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0: Complicado você. O cara tá dizendo, o Dinho nunca tá errado nunca. Não, eu tenho a minha opinião. Se você tem a sua, o Eduardo, eu respeito a sua. Mas eu vejo que o problema está sendo esse. Então eu não vou aqui tentar concordar contigo e te agradar e falar o que eu acho que não vai ser verdadeiro da minha parte. Aí tu fica dizendo, ah, o Dinho só quer estar certo. Não, eu tenho a minha opinião. É diferente. Se você não tem opinião, é uma questão sua. Agora eu tenho a minha, eu dou a minha opinião. O Mário tem a dele. Agora eu tenho a liberdade de discordar do Mário e ele discordar de mim, pô. Mas nem por isso eu vou ficar com raiva do Mário, vou querer brigar com o Mário e desrespeitar o Mário. Esse que é o detalhe. Agora, eu estou colocando aqui uma visão profissional e não de um torcedor.
1: Exatamente.
0: A gente torce, mas não é porque eu quero o bem do Paysandu que eu não vou apontar a falha do Paysandu. Agora, se tu não quer ouvir as falhas que eu acho que o Paysandu teve, aí já é outra história. Aí você tem que se trancar no quarto e não ouvi mais nada no mundo, porque se você ligar o rádio, vão estar criticando o Paysandu. Se você ir para as redes sociais, o torcedor vai estar criticando o Paysandu. Aquele torcedor que é preparado, aquele torcedor que sabe o que vê. É isso. Não estou aqui dizendo que tu não pode falar, que tu não tem direito de ter tua opinião. Tu tem direito, sim, de ter tua opinião. Agora, não é porque tu vai dar a tua opinião que eu vou ter que concordar com a tua opinião. Eu vou respeitar, claro, mas concordar ou não depende do que tu vais apresentar, né? Depende da tua tese, como diz o outro. Não é não, Mário?
1: É, com certeza, Júnior. Todos nós temos uma opinião. A gente respeita a opinião do torcedor, evidentemente, mas o torcedor também tem que respeitar a nossa, porque nós acompanhamos o clube e a gente. Como você colocou, e eu reforço, nós não somos torcedores, nós somos profissionais, né? A gente torce pelo clube? Claro que a gente torce, a gente é paraense, a gente vai torcer pelos nossos clubes aqui. Agora, a gente não pode encobrir, dizer que o time está certo, que ninguém. Não, não tem como fazer isso, se está todo mundo vendo a situação que está, né? Então, a gente está aqui, justamente é isso que a gente está fazendo aqui. A gente não está discutindo, não. Nós vamos divergir em alguns pontos. Eu vou divergir, você vai divergir, mas sempre a gente se respeitando e sabendo que a coisa é no mesmo caminho. A gente está indo para o mesmo caminho. O time não está bem, não funcionou, tinha que ter contratado melhor, não contratou. Então é isso que a gente está falando aqui. Concordo com você, Dini.
0: Tá certo. Mário, a gente vai pro intervalo rapidinho. Rapidinho, e a gente já volta com mais resenha bicolor aqui na Clube do Pará, tá certo? Você fica aí e já a gente volta com mais resenha bicolor aqui no Som da Clube. Vai, Roberto.
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fala, Dinho. Boa noite. Aqui é o Dionéris, aqui de Coraci. Dinho, não é porque essa diretoria aí, né, como alguns torcedores estão falando,

0: Opa! Bora aqui com o John Nery. Vamos lá com o John Nery.
1: Já tá cansado de ser aqui. Fala, Dinho, boa noite. Aqui é o John Nery, aqui de Coracê. Dinho, não é porque essa diretoria aí, né, como alguns torcedores estão falando, tirou leite de pedra, sendo que esses mesmos aí da Novos Rumos endividaram o clube. Não podemos esquecer disso. Em outra gestão, mas é a mesma equipe aí. É só a dança das cadeiras, né? E aí, quando esses caras aí tinham que reforçar o elenco pra gente subir, porque a gente já tá cansado de Série C, a gente já tá cansado de um clube tão grandioso, um clube tão grande como o Paysandu, ficar nessa divisão por incompetência de gestores que não querem gastar dinheiro porque o clube está em recuperação judicial. Sempre esse mesmo papo furado aí. Quando a gente vê que tem clubes aí que não estão nem pagando salário e estão subindo. Vou usar aqui o exemplo do Santa Cruz. Entendeu? Então os caras estão de brincadeira, pô, com o torcedor. Não dão um conforto pro torcedor na Curuzu, né? Cobram ingresso de criança, é aquela ladainha, é esse ajuda, que te, me ajuda que eu te ajudo, o cara entra uma, duas horas antes no jogo, fica num sol desgraçado dentro do estádio da Curuzu. Esses caras estão brincando com a torcida, Dinho, entendeu? Estão brincando com a torcida. Então, ou esses caras montam um elenco para jogar a Série C de 2027, um elenco forte, um elenco de Série B, com jogadores cascudos, que aguentam pressão. Não jogador, porque tem problema aí, nada contra o Cleiton Pego, mas um problema aí psicológico, que ninguém falou qual foi o motivo, por que motivo foi, e essa baixa de rendição aí, porque o Júnior Rocha jogou no ventilador lá, que os caras estavam indo pra barca.
0: Aí o John Neres, vamos continuar ouvindo o torcedor aqui no Zap Clube.
2: Oi, Dinho, boa noite. Aqui é a Mônica do bairro do Bem Ruim. Dinho, o time está precisando melhorar muito. Agora, o Marcinho jogou bem. Tomara que ele não saia do Paysandu, ele, o Juninho e mais outros, né, que jogam bem. Eu torço muito que o Paysandu consiga ainda. Já tenho esperança dele ir para a Série B. O técnico não tem culpa. Só que a gente tem que treinar mais, né? Principalmente fazer gol. Agora, o goleiro tem que tirar ele, tem que colocar outro goleiro, que esse goleiro não presta. Toda vez é isso, sabe? Então tem que tirar esse goleiro, dar oportunidade para outros goleiros. Aquele outro goleiro que jogou da outra vez, muito bom. Bom? Então tá. Um abraço para você, uma boa noite. E vamos torcer para o Paysandu subir de novo para a Série B.
0: Tá certo, tá aí o torcedor participando. 9-8090-5456. 8090-5456.
3: Alô, meu compadre Dino Menezes, tudo bem? Quem está falando é seu amigo Renan, pai do Benjamin, o filho do professor Jorge, aí da Jabatiteu, da Jabaroca. Meu amigo, deixa eu te dizer. Eu não entendo que acontece com essa diretoria do Paysandu, tá? Os caras começaram bem, Alberto Maia, Van Dijk se envolveram novamente, o negócio começou a caminhar, mas sempre foi visível que precisava de reforços, né? Principalmente agora para essa segunda etapa da fase de classificação da Série C. E, cara, os caras não trouxeram ninguém, o presidente teve que meter a mão e fazer a contratação por conta própria, e começou a ter os rachas entre a diretoria, essa confusão toda que está acontecendo na Curuzu. Cara, o conselho que eu dou a essas pessoas, eu como torcedor fiel, apaixonado pelo Paysandu, que você sabe como eu sou, o conselho que eu dou para essa diretoria, cara, se juntem, se unam. Coloquem dinheiro, que jogador de futebol, querendo ou não,
0: gente, não adianta ligar que não dá para atender.
3: Não existe jogador aqui dizer que, ah, eu amo a torcida, atrasa o salário para te ver. Ah, eu amo o clube, atrasa o salário para te ver se o cara ainda ama. Mas nada, rapaz, joga na justiça e vem buscar até o que não tinha para receber. entendeu? Então é isso, meu amigo, um grande abraço para você, meu compadre, meu querido amigo. Assim que você quiser passar, estiver passando aqui por Marituba, quiser comer um churrasco, pode ligar aqui pro seu amigo que a gente vai se comunicando aí. E a picanha vai estar na mesa, meu amigo.
0: Grande Renan, pai do Benjamin. Alô, Benjamin, um abraço, grande Benjamin, rapaziada. Participando, né? Dando a opinião. O Edir Faciola, vamos lá com o Edir Faciola.
4: Boa noite, Dinho. Não tá tudo bem, não, né? Eu ia dizer tudo bem contigo, mas não tá tudo bem, né? E eu acredito que não vai ter oposição. Quem quer pegar o clube assim como esses caras deixaram aí? Recuperação judicial, e amanhã vai ter uma porrada. Esses caras não pagaram nada esse segundo semestre e parou, não vai começar a pagar, meu irmão. Começar a pagar com essas receitas de Série C, a torcida está remontada, né? Então eu acredito que ela não vai comparecer, né? Nos jogos. Eu te falei no jogo passado, né, Dinho? Eu te falei que esse Mazola tocou vocês por meia dúzia, né? Manteve Caio Melo, manteve o Cleiton Pego, manteve todos, pô. E quando é para mudar... Bota esse rádio aí, que você mesmo diz, pô, o que, que esse cara veio fazer aqui, né, meu irmão? Então, é brincadeira, tá, gente? Infelizmente, não tem mais jeito, não. Continuando na Série C, e graças a Deus, continuando na Série C. E com esse time que montaram, eu tava com medo de cair.
0: Tá aí, é a opinião do torcedor. A gente continua aqui, vamos ouvir o torcedor.
5: Boa noite, Dinho. Estou falando aqui de Jabaquara, São Paulo. Sou Paysandu, sou de Belém. Tem uma coisa para dizer. Essa diretoria, eles nunca estiveram interessados em passar para a Série B. Porque eles sabem que não tem condição financeira para se manter lá. Eles queriam ficar na Série C mesmo. É mais confortável. Vai preparar um time, vai preparar o CT, vai entrar mais forte. É isso que eles querem.
0: Aí o Luiz Omar Falcão, do Jabaquara, São Paulo, todo o Brasil ouvindo a gente. Mário Quadro já comigo na tela, de volta. Ouvimos, demos o espaço aí para o torcedor. O torcedor aqui tem a liberdade para falar, como falou, né? Diga, Mário.
6: Não, vamos lá, complete.
0: Souza, você me ouve aí, Souza?
7: Tô ouvindo.

0: um clube gigantesco, que já teve várias conquistas, várias lembranças boas, e veio o partido nessa situação. A gente lamenta, mas como torcedor, como ex-jogador, como torcedor agora, nós temos que acreditar. Enquanto tiver aquela luzinha lá no fundo do túnel, lá, nós temos que se agarrar a ela. E, cara, eu não sei nem o que falar, Dinho, mas para que o elenco possa, de repente, aí, dar uma reviravolta nessas duas últimas partidas e torcer para o restante dos adversários ajudar o Paysandu, né? Que é o que interessa agora no momento. E, deixamos desculpa. Escapar ali de casa.
1: Oi? Desculpa, segue.
0: Aí, deixamos escapar a nossa classificação dentro de casa, perdemos pro Blues e perdemos novamente, né, cara? E ficou difícil, realmente ficou difícil, mas eu, como ex-jogador, que já vivenciei várias coisas com esta camisa do Paysandu, já ajudei o Paysandu a se livrar de um rebaixamento para a Série B, ajudando com um gol. Já passei várias situações adversas no clube, como foi a questão daquele incômodo tabu que eu participei, e onde novamente ajudei o clube, ajudei o grupo a quebrar aquele tabu. Então, cara, o que eu peço é, o que eu deixo meu recado para os atletas, para a comissão técnica, não desistir, cara. Não desistir, acreditar, jogar com raça. O Paysandu às vezes vem jogando bem, mas infelizmente está pecando na finalização. Às vezes dá uma desligada do jogo, que isso daí, no jogo de mata-mata, não pode acontecer. E deixar um recado para eles, cara. Acreditar, ter fé e raça. Claro que dentro de campo a gente tem que obedecer às orientações do nosso treinador, do nosso comandado. Mas só que tem hora dentro de campo que a gente tem que improvisar. A gente tem que tomar uma iniciativa que, de repente, possa ajudar o time dentro de campo. E coisas, às vezes, que não acontecem. Jogos que eu observei do Paysandu não acontece. Jogador tomar a iniciativa do jogo. De repente, fazer aquele algo mais sem que tenha o dedo do comandante. Que vai dar certo, vai ajudar todo mundo, vai ganhar todo mundo. Mas, enfim, Edinho e Mário, a gente tem que ser consciente que o Paysandu realmente não colocou um time competitivo, colocou um time para participar. Infelizmente, a realidade é essa. Tenho amigos lá dentro que fazem parte do grupo, Van Dijk, Ronaldo, meu eterno Cristóvão, nosso roupeiro lá, cara espetacular, doutor Silvério, enfim. Mas o que a gente tem que deixar esse recado de bom para eles aí, de incentivo, é que não desista. Não jogue a toalha. Vamos em busca dessa vitória aí no sábado, e buscar uma outra vitória fora de casa contra o Blues.
1: Souza, o que tu acha de não ter mais o torcedor nos treinamentos, fechar? Você acha que isso deixa o jogador muito acomodado?
0: Edinho, claro que cada época vai se mudando o modo de pensar, o modo de passar os treinamentos. Eu sou de acordo que libere o treinamento para o torcedor. Eu sou de acordo que o jogador, ele se acomoda muito no treinamento sem ter a presença da torcida. Pô, na minha época, pô, o treinamento era 3, 4 mil pessoas, pô, assistindo o treino, no meio da semana. E, pô, a gente ralava. E olha que o gramado, na época, não ajudava. Era lama no meio do tornozelo. E, pô, a gente batalhava, a gente lutava, honrava essa camisa. Torcedor ia pro estádio, sabia que ia ver o time aguerrido. Então, eu sou de acordo, Edinho e Mário. Agora, infelizmente, já tá em reta final, né? Praticamente dois jogos aí para te dar dois tiros e pelo menos acabar com honra. Mas o Paysandu deveria ter pensado muito, muito lá atrás isso e ter liberado para a torcida. Assistir o treinamento, que incentiva o jogador além da cobrança do treinador de campo, teria também a cobrança da torcida. Era feito isso na nossa época e a gente passou por obstáculos difíceis, por conquistas maravilhosas, pô, com o apoio da torcida do nosso lado, nos treinamentos. Por que não fazer isso novamente? Essa é a minha opinião.
1: Sousa, Taboca parece contigo quando jogava? O Boni parece contigo quando jogava?
0: Tinho, eu não... É complicado eu, como ex-jogador, falar de um profissional que está na ativa hoje em dia. Isso, né? Entendeu? É muito complicado. Assisti já vários jogos dele. Vou falar da minha posição, né? Que o Paysandu tem no momento. Mas, me desculpe, me perdoe. Mas, infelizmente, o Paysandu dificilmente buscará laterais com qualidades igual a minha, igual a do Luiz Fernando, igual a do Pedrinho lá atrás, antes de mim. Entendeu? Igual ao Valentim na direita, Cláudio Gavião, que jogava tanto na direita quanto na esquerda. Entendeu? Infelizmente, cara, a gente tem que ser realista. Mas a gente torce, cara. A gente acredita que ele possa, né, cara? A demonstrar o futebol que ele vinha demonstrando antes de vir para o Paysandu. Entendeu? Que ele tem uma característica boa de força, de ataque, legal. Mas só que peca no cruzamento, de repente peca num passe pro colega, entendeu? E coisa que eu tinha quando era jogador. E até hoje ainda tenho, porque ainda bato minha bolinha até hoje, entendeu? Então, na época, pô, você me acompanhava aí direto aí na Curuzu, Mário também, cara. Então, cara, a gente só fica um pouco triste, né? Que o Paysandu poderia ter ido ao mercado, ido a contratações mais fortes para o Paysandu, para disputar essa Série C, para que a gente pudesse ter alcançado o objetivo. Mas, infelizmente, né, cara, a administração, que foi mal conduzida, briga de diretoria, entre outros fatores aí que a gente já está calejado de escutar por torcedores, até mesmo por vocês da imprensa.
1: E o técnico, Mazola, será que ele tem como...
0: Dinho e Mário, comentei aqui em Macapá. A pior besteira que o Paysandu fez foi ter mandado o Júnior embora. Eu comentei com a rapaziada aqui em Macapá. Deveria ter mantido ele, até porque já conhecia o grupo. Nada contra o professor Mazola, nada. Um cara que já foi no Paysandu, já fez uma história legal também aí, entendeu? Mas o Júnior já vem desde o início do campeonato, praticamente, comandando o time. Então já conhecia todo mundo do grupo. Independente se estava na barca, se não estava, se saiu, se não saiu, meu irmão. Chama o cara aqui no particular, meu irmão. Vou te colocar para jogar. Cansaram de fazer com vários atletas nossos aí, Edinho, na época. O comandante chamava aqui, olha. Vai lá, se tu não jogar, meu irmão, tu sai do time. Ou então eu te afasto. Então, eu acho que faltou aí um pouquinho de coerência da diretoria do Paysandu em manter o Júnior para essa reta final, que talvez a gente poderia ainda sonhar com esse acesso, com o Júnior. Agora, um novo comandante, até o atleta que não conhece o Mazola, pegar o raciocínio dele, pegar o jeito da cobrança dele, quando abriu o olho já acabou, não tem mais nada. Eu achei um pouquinho de coerência da diretoria do Paysandu, mas enfim... já foi feito e agora nós temos que acreditar no Mazola. Temos que acreditar no trabalho dele para que ele possa ir nesses dois jogos aí. Como falei logo no início aqui, que o Paysandu possa acabar com dignidade, com duas vitórias, mesmo que não classifique, mas acabe com dignidade.
1: É jogo para Curuzu mesmo, né? Fez certo a diretoria deixar na Curuzu?
0: Com certeza. Eu sou a favor do jogo na Curuzu. E ali, meu irmão, ali é o alçapão, mas só que falta o Paysandu se impor mais dentro de casa. Falta o Paysandu encurralar os caras dentro de casa. Eu observei alguns jogos do Paysandu na Curuzu. Em julho até eu tive aí, observei o Paysandu na Série B contra o Atlético Goianiense e contra o... Esqueci agora o nome do time. E eu sinto aquela falta de o Paysandu encurralar o adversário dentro da Curuzu. Então foi bem acertada essa decisão da diretoria em manter o jogo na Curuzu, porque aí é a casa do Paysandu, o Paysandu treina, joga.

0: Mas é isso.
1: Pô, Souza, prazer revê-lo. Fotografei muito você, rapaz. Não tava te conhecendo, olha. Faz um bom tempo isso aí, faz um bom tempo. Só de aposentado eu já tô com 10 anos. Então faz
2: olha
1: um
2: aí,
1: bom
2: ó,
1: tempo.
2: Coisa boa. Isso aí, Mário.
1: É, mas que bom encontrá-lo, saber que você está em Macapá. Vira e mexe, eu dou um pulo por aí. Qualquer uma hora dessa, a gente se encontra por aí. Mas certo, eu vou divergir no ponto quando o Souza diz... Bom, essa é a minha opinião, claro. Eu respeito a do Souza. Mas eu penso que esses dois jogos eram para o Mangueirão. Tem um ponto positivo na Curuzu. Qual? Aquele sufoco, o aperto da torcida ali. Mas se houver tropeços, pode dar problema. É muito mais fácil. É muito mais perigoso, é muito mais fácil para puxar uma situação complicada caso o Paysandu venha a tropeçar. Então, por esse aspecto aí, eu vejo que é um pouco complicado. Eu não tiraria essas partidas do Mangueirão, a não ser que o Paysandu tivesse um time como foi na sua época e em outras épocas aí, mas esse time do Paysandu, como a gente já falou, não passa confiança, não passa tranquilidade para a torcida, e isso aí pode ser complicado. Eu vejo por esse ângulo, né? Claro, volto a dizer, em termos de Curuzu, é o calor da torcida ali aperta, mas o time não colabora para esse tipo de situação no momento.
2: Verdade, verdade.
0: Vamos ouvir aqui a opinião do torcedor, rapidinho.
3: Boa noite, Paulo Augusto, Cremação, sou motorista de aplicativo. Dinho, é inadmissível colocar Cleiton Pego e aquele outro que eu esqueci até o nome dele. Pelo amor de Deus, esses caras não têm sangue, esses caras não têm amor pela camisa, esses caras estão destruindo o Paysandu. E o Mazola chega, vem com aquele centroavante do Amazonas, pelo amor de Deus, aquele cara não tem condições nem de Série D. É uma sacanagem isso. O Thalisson tá aí, o Thalisson é melhor do que qualquer um desses caras aí, o cara não bota.

0: Opa, é, rapaz, aí o torcedor motorista, né? Tá vendo só? Tá pegando o bicho aqui, Souza. Não tá fácil, não.
1: É, mas é bom assim, cara. É bom, Dinho, assim, quando tá um clima assim, ainda mais um jogo decisivo como esse, né? Muitos não acreditam, muitos acreditam, mas é bom assim um clima assim, porque pelo menos joga mais a responsabilidade pro elenco.
0: Agora, tu tá entendendo por que tem jogador que chega numa hora dessa e acaba não rendendo? Por causa dessa pressão, que não tá acostumado com isso.
1: Verdade, pra jogar num time desse, como Paysandu e Remo em Belém, meu irmão, tem que ter negócio roxo mesmo, que negócio pega aí, meu irmão.
0: E Souza, qual foi o pior momento que tu viveu no futebol paraense?
1: Cara, o pior momento que eu vivi no futebol paraense, deixa eu ver aqui, foi não ter, antes de ir pro Paysandu, foi não ter jogado bem no Remo lá, entendeu? Na época que eu tive por lá, em 2000 e 2006, se não me falha a memória, quando eu vim de Curitiba, do Paraná, eu vim pro Remo, foi... Minha maior decepção foi não ter jogado bem no Remo, entendeu? Porque eu queria ter me saído bem lá, assim como fui no Paysandu, entendeu?
0: E
1: eu acho que foi o pior momento mesmo da minha carreira.
0: O que tu não faria de novo, o que tu fizeste no passado, se fosse jogador de novo?
1: Ah, Dinho, acho que uma vez eu conversei com você, né, cara, a gente ao vivo novamente, cara, que a gente só pensa quando a gente encerra a carreira, né? A gente pensa que vai durar pra sempre, a gente pensa que é a fama, as noitadas sempre vão, o dinheiro vai continuar, né, cara? E eu pensaria muito na minha carreira novamente, entendeu? Naquela época aí, Dinho, não tínhamos aquele acompanhamento como tem hoje em dia o atleta. Não é desculpa minha, não é desculpa. Eu poderia ter tido uma outra cabeça, sim, poderia. Orientação dos meus pais eu tive, orientação da minha família eu tive, entendeu? De vocês aí que me apoiavam muito, falo principalmente de mim, né? Mas infelizmente, né, cara, eu deixei me levar muito, fugi um pouco do trilho, e era um ponto que eu iria pensar muito, e se eu tivesse pensado antes, acho que eu deveria estar em outro patamar.
0: É verdade que tu saía do jogo e ia direto pro Popson? Não mente pra mim.
1: Não, eu não escondi isso de ninguém, não. Eu fazia mesmo. Ia, que eu sempre gostei de festa de aparelhagem, você sabe muito bem disso. E até hoje, quando os caras vêm aqui em Macapá, a gente se reencontra aí, bate um papo, vai curtir a festa. E por aí vai.
2: Ei, Souza.
1: Opa, Mário.
2: Agora, um detalhe nisso aí, né? Eu acompanhei. Ah, voltou o Dinho. Vai lá, Dinho. Eu ia só fazer
0: não,
2: uma
0: não,
2: pergunta.
0: Segue.
2: Não, eu só ia perguntar para o Souza, que eu acompanhei muito isso. E o Mazola, quando chegou, agora no Paysandu, ele deu uma declaração semelhante do que eu penso. Não interessa o que o jogador faz fora do campo. Não interessa. O que interessa é que dentro de campo ele tem que render. A gente viu
0: não,
2: muitos...
0: Mas naquela época era assim, o Souza...
2: Pois é,
0: Fazia, mas respondia dentro de campo.
2: Pois é.
1: Isso.
2: Hoje que tem analista de campo, analista da perna do atleta, analista não sei de quê, é tanto analista e hoje o cara não rende.
1: Até analista do sono, até analista do sono já tem.
0: Então esse aí,
1: Dinho,
0: Dinho. O Souza não dormia, pô.
1: Mas aí quando chegava pra responsabilidade, meu irmão, aí não tinha, eu não fugia não.
0: Mas
1: eu ia pra cima
0: hoje,
1: mesmo.
0: Mas é o que falta hoje.
1: Tá faltando o professor Mazola, agora não tem mais jeito, né? Agora resta nós torcer e acreditar que o Paysandu acabe com duas vitórias. Mas tá faltando levar essa equipe lá no outeiro, botar eles pra correr naquela areia, lá no sol quente, lá.
2: Eu falei isso essa semana. Não tem mais
1: larga
2: isso.
1: Larga lá na ponte, eles estão até na praia correndo. Pô, a gente fazia isso, pô. Estamos bem vivos hoje em dia.
0: Tá certo, é o Souza. Souza, valeu, Souza. Obrigado pela sua participação aqui. Tá, vou passar um manual pra ti, pra te aprender a mexer no celular.
1: Não, Dinho, passou pra celular comigo, Dinho. É meio complicado.
0: Ai, ai, ai. O trabalho que foi pra colocar esse Souza no ar. Por isso que eu coloquei uma foto, mas não conseguiu abrir a câmera. Meu Deus do céu. Mas um abraço, meu. Como é que tá por aí? Tá tudo certo por aí?
1: Tudo certo, viu, Dinho? Muito obrigado aí pela moral que você me deu novamente aí, Mário. Um abração, satisfação em revê-lo novamente, tá, cara?
2: Igualmente, Souza.
1: Que
2: obrigado.
1: Que a gente possa aí terminar essa Série C aí com honra e dignidade aí. Valeu, Dinho, pela moral.
0: Valeu, um abraço, meu irmão. Tá aí o Souza. Foi embora o Souza. Valeu. É o Souza, rapaz. O cara... Mas o Souza, naquela época, ele saía, por exemplo, jogo domingo. Popson tava lá no Casota, ele rasgava do vestiário, ia pro... mas no jogo seguinte ele correspondia, né? Ele dava
2: conta. Jogava, né,
0: Dinho? Jogava. Pois é. O detalhe era esse, ele fazia a diferença. Agora não, os caras não seguram a parada. Lamentável. Mário, desse grupo do Paysandu, quais as equipes que estão te chamando a atenção? Fora o Paysandu, das três lá: o Brusque, a Inter de Limeira e a Ferroviária.
2: Olha, Dinho, a Inter de Limeira, né? Ela me chamou a atenção porque ela não passou tão bem, né? Ela passou ali também numa... Aliás, não, foi a Ferroviária que jogou com o Paysandu na primeira fase e passou aqui, não foi?
0: Que... Foi 2-1.
2: Pois é, que ganhou dentro do Mangueirão.
0: Foi a Inter de Limeira, 2-1.
2: A Inter, pois é. Então, eu me surpreendi, porque até pensei que a Inter não fosse... Eu tinha apostado na Ferroviária e no Brusque, né? E no Paysandu, claro, evidentemente. Mas eu me surpreendi aí com a Inter, né, que está aí, tá buscando aí essa classificação. Mas eu quero dizer, Dinho, que o torcedor não deve jogar a toalha. Aquele torcedor que a gente diz, é difícil? Tá difícil? Tá difícil, tá fácil, tá complicado. Mas a gente sabe que no futebol, e principalmente se os jogadores do Paysandu colocarem na cabeça que tem que fazer agora, meu amigo, para ir para esse acesso, para conquistar essas duas vitórias, eu não vejo que isso seja impossível, Dinho. É aquilo que eu falei da pouco. Parece que falta sangue, falta vontade, parece que está todo mundo dizendo assim, não, deixa para lá, já não dá mais, já foi. Não é assim, não é assim. Você tem que lutar até o final. Você não pode desistir no meio. Então dá, se quiser, se for, se mostrar futebol, se engajar aí, se unir. Agora, o técnico Mazola precisa fazer algumas mudanças, como eu já falei, né? O Cleiton Pego não está rendendo, essa situação do Ítalo, mas o Juninho parece que está lesionado, né,
0: Dinho? Tá recuperando.
2: Já está recuperado, né? Pois é,
0: recuperando.
2: Está recuperando? Pois é. Então, eu penso que o técnico tem que fazer uns ajustes, né, na equipe, e a equipe se unir, que eu acho que dá para chegar. Volto a dizer, fácil não é, mas também não pode desistir. E a minha surpresa foi a Inter de Limeira.
0: Não está fácil porque o Paysandu já não depende só dele, né? Eu acho que a dificuldade maior é...
2: Sim. Aí complica, né? O que complica é isso aí, né? Porque se o Paysandu...
0: Quando você já não depende só de você, é natural que seja dificultoso.
2: Muito mais. Teve a oportunidade, não aproveitou, deixou escapar, principalmente aquele jogo aqui dentro de casa, né? Com a Inter de Limeira. Quer dizer, é complicado. Está muito complicado agora, mas desistir não pode. Não pode.
0: Difícil tá, impossível não, né?
2: Isso, impossível. Você resumiu muito bem.
0: Ô Mário, muito bom ter você aqui, aquele abraço, bom descanso, e a gente vai se falando. Obrigado pela participação, pro Souza também, Macapá, para toda essa moçada que participou de uma forma ou de outra, É, muito bacana, você do YouTube, você do Facebook, você que mandou mensagem pelo Zap Zênia, 980905456. Foi bacana ter você aqui. Vou até, bora ver se eu, ainda tem tempo da gente ouvir mais um ou dois. Boa noite. O áudio do Mário, mas está tudo certo já. Já deu um grau. É internet, gente. Internet não é bem assim. A gente não depende só de nós, é a internet. Quando a internet dá as quedas, é assim, é natural. Deixa eu ver aqui esse torcedor. Vamos ouvir o quase último torcedor.
3: Aladinho Menezes, Valcir de Castanhal, torcedor do Paysandu. Eu vou falar de hoje do treinador do Paysandu, Mazola. Eu deixei para falar depois do segundo jogo. O primeiro jogo, o empate pode botar na conta dele. O time estava ganhando de 2-1. No segundo tempo, ele acabou com o time, nas mexidas erradas que ele fez. Beleza. Vamos pro segundo jogo. Segundo jogo, teve dois ocupados. Primeiro tempo, o seu Ita. Bateu aquele pênalti moral. Aí teve a chance de fazer mais um gol. Era mais fácil do que bater o pênalti. O goleiro fechou o canto direito e deixou a esquerda aberta. O que ele fez? Chutou em cima do goleiro. Segundo tempo. Treinador acabou com o time de novo. É mexida errada. O cara tira o meio de campo, bota o centroavante. Acabou com o time. E a torcida esperando ele botar o índiozinho lá, né? Botou? Não botou. Então, essa derrota, o empate, tudo culpa do treinador e o segundo jogo, o seu índio também. Beleza, meu amigo? Boa noite. Eu não acredito mais. Bom trabalho aí.
0: Tá certo. O Valci não acredita mais. Ele não acredita mais. Mário, valeu! Tudo de bom. Boa noite.
2: Valeu, filho. Bom descanso. Boa semana. Aquele abraço, boa noite para você. Bom descanso. Boa noite a toda a torcida do Paysandu. Um abraço no Roberto. Aquele abraço. Até a próxima, se Deus assim nos permitir. Valeu, Dinho.

Tá certo, tá aí. O Mário já foi. A gente também tá indo, faltando 4 minutos só para as 10 da noite. Vem aí as últimas do esporte com o Magno Fernandes. Já tá aí o Magno. Alô, Magno. Égua, não diz isso. Não diz isso. Grande Magno, daqui a pouco, contando tudo, falando tudo. É importante. Deixa eu passar aqui. O Aldo Mário Filho, não temos 3 goleiros. Nós temos 3 goleiros e somando não dá 1. Aí o torcedor. Grupo de jogadores Nutella, o Hernando Dias. O Aldo Mário diz assim: no tempo do Souza ainda atrasava salário, não é, rapaz? Aí, isso que não dá para entender. Os caras estão tudo em dia, adiantado. E nem assim, cara. Nem assim, né? Agora tem uns que teve um torcedor que lá em São Paulo disse para mim: Medinho, pede pro presidente atrasar o salário dele para ele jogar. E o Santa Cruz tá atrasado, já tá na Série B já. Ei, rapaz. Isso chega até a revoltar, né? Torcedor que faz de tudo para estar, para ir para Curuzu, para torcer. Aí, cara, acontece esse tipo de coisa. Nossa, é muito complicado, mas é muito complicado mesmo. Meu Deus do céu. Aí torcedor que sofre, né? Torcedor que se aborrece. Olha esse time aqui que o Sérgio Santiago. Dinho, goleiro do Paysandu não é ruim. Ruim é o treinador de goleiro. Digo isso porque Emerson era frangueiro, Ronaldo também. Sou do tempo de Graúna, Carlos Germano, Marcão e Alexandre Fávaro. É, rapaz, é isso. E o Antônio Vitor Damasceno Matos de Benevides, um abraço pra ele. Grande Souza, cadê o Taboca? É. Souza deixou saudade. Eu fico por aqui, galera. A gente volta com muito mais do Paysandu daqui a pouco nas últimas do esporte. Uma satisfação ter você aqui, né? E participando também, claro, de uma forma ou de outra, e interagindo. Isso é bacana. É muito bom a gente ter você por aqui todas as terças-feiras com o Resenha Bicolor. Torcer, né? Torcer para que a coisa aconteça, de repente a gente nem espera, a coisa pode acontecer, a coisa pode virar. Muitas vezes o Paysandu já foi por situações assim. Ah, tá complicado, ah, não dá, não vai dar, eu não acredito. Eu lembro naquele jogo que o Paysandu tinha que vencer 3, aí acabou vencendo lá em Catalão, meu irmão. Depois acabou que deu certo as outras partidas. Paysandu acabou subindo, e naquela época o executivo de futebol era o Papelim, e o Paysandu subiu, saiu desacreditadíssimo. Ninguém acreditava no Paysandu, ninguém mais, nem o Van Dijk, que era presidente, acreditava naquela oportunidade do Paysandu baixo. Aí depois a coisa foi acontecendo, e o Paysandu subiu. Bora torcer, né, para que seja assim dessa vez, ninguém acreditando, que o Paysandu nos surpreenda, né? Que o Paysandu surpreenda o Mazola, que o Paysandu surpreenda a diretoria, que o Paysandu, mais importante, surpreenda o torcedor, que merece, o torcedor que está sofrendo, está chateado, está amargurado, está revoltado. Alô, Jânio! Aí na Cúlas, um abraço, Jânio. Um abraço, sei que você está ligado aqui na reta final do Resenha Bicolor de hoje. Quinta-feira tem o Resenha Boa com Bola. No YouTube, a partir de 9 horas da noite, na quinta-feira. A gente fala mais do Paysandu, num papo mais direto entre eu e você. Segue aí, Dinho TV, tá bom? Se inscreve no canal, aí você curte, comenta, compartilha, aperta o sininho, novidade vai pintar pra você. Então pronto, vamos nessa.
Grande abraço, a gente fica por aqui. O Resenha Bicolor volta na terça-feira aqui no Som da Clube. Valeu, Roberto. Valeu, galera.

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0: Alô, amigos da Amazônia, aquele abraço, boa noite. Belém do Pará, 22 horas, mais 13 minutos, 10:13 na capital paraense. No ar a partir de agora, mais uma edição do Campeoníssimo.
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0: Programa que tem a marca, tem a grife, padrão, bola de ouro. Comando, liderança do que vale quanto pesa.
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0: Com o Roberto Mix na mesa de áudio.
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0: Estamos na terça-feira, até daqui a pouco, né? Dia 29 de setembro. E bora girar os destaques desta edição.

0: técnico Carpini. Comandou o trabalho hoje à tarde, foi um tático e já começa a formatar sistema tático visando a equipe do Grêmio. Volante que vai cumprir o terceiro cartão amarelo, aproveitando para fazer reforço muscular. Lateral esquerdo, formado na base do clube do Grêmio, retornou ao Bairão. Atacante Jajá e lateral Mike devem trabalhar com o grupo a partir da próxima sexta-feira. Daqui a pouquinho eu trago de volta o preparador físico Caio Gili, que continua com seu trabalho aproveitando a data FIFA para colocar a turma na ponta dos cascos. Daqui a pouquinho o meu convidado e o noticiário completo do Clube do Remo, aqui nas últimas, meu caro Magno Fernandes.
1: Paysandu!
2: Fala, Magno! Aquele abraço para você e o Paysandu. Mais uma manhã de movimentação, de treinamento forte, de cobrança por parte do Mazola Júnior. Ele ajustando o time, porque primeiro o Paysandu tem que fazer a parte dele para depender dos outros, né? E para fazer a parte dele, ele tem que ganhar da equipe da Ferroviária no sábado à noite no Caldeirão Alves Celeste, no Caldeirão Bicolor. E claro, a espera é pelo goleiro Jean Drosny sendo aguardado na sua recuperação, também da Boca, o Boni, além do Juninho e o Castro. Aliás, o Castro já está treinando. Será que vai ser uma alternativa, uma opção para o jogo do próximo sábado? Pois é, e o Paysandu tem que torcer para outro resultado também, né? Do jogo do domingo contra a Inter de Limeira e o Brusque. Pois é, tem tudo isso para o Paysandu. Bastava o Paysandu fazer o papel dele, coisa que teve condições e acabou não fazendo. E quem sofre com isso é o torcedor. Olha, ingressos à disposição do torcedor, tá? Começa por 20, você também pode pagar 30 e o preço final vai ser 40. Então fica esperto que o Paysandu está esperando você no sábado às 19h30. Daqui a pouco vou trazer o Edilson, meu convidado, na noite de hoje. Aqui no Som da Clube, valeu!
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0: Clássico Repá abre amanhã o Campeonato Feminino Sub-20 2026. Sexta-feira,

0: Gavião, Cricanteje e Belenense começam os jogos de volta da segunda fase da Série 3 estadual. Federação divulgou o regulamento e tabela básica.
1: Se uniram para uma reforma na FIFA. Pois é, tem direito de resposta do Gianni Infantino, tem as ligas que estão propondo aí algumas situações para a Federação Internacional de Futebol Associado. Vou trazer aqui os principais questionamentos, alguns trechos desse comunicado e também a resposta do presidente da FIFA, viu? Vou trazer também algumas críticas ao calendário e todos os pontos de conflitos entre os interesses que estão rolando por trás dessa futura reforma de governança que esses times estão propondo. Bom, essas outras e muito mais aqui dentro das últimas nesta terça que só está começando!

0: Estou de volta no seu rádio, 22 horas mais 19 minutos, 10 e 19 da noite. Últimas do esporte aqui na Clube 106.9 FM. 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E volte a marcar dois campeões. Roberto, bora faturar. E na volta tem mais aqui no Timão Campeão do Rádio.
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0: Estou de volta no seu rádio, 22 horas e 25 minutos, 10:25 da noite. 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Nesta edição de Últimas do Esporte, dia 29 de setembro. Apenas um jogo hoje, né? Série B do Campeonato Brasileiro. Acabou há pouco, inclusive, com gol do Patrick Bray, rapaz. Botafogo de Ribeirão Preto venceu a Ponte Preta por 2-0. Perdão. Jogos também em amistosos, né? Agora tá rolando a bola. 2 para os Estados Unidos, 2 para o Chile. O México vai empatando com o Peru em 0-0. Bom, bora lá com a galera. 989-53-1583. 989-53-1583. Você aqui com a Clube. Você aqui com um sonzão da Poderosa na 106.9 FM. Sábado, nós teremos Paysandu e a equipe da Ferroviária. 7:30 da noite a partida. Ingressos a partir de R$20 já à disposição, né? E Clube do Remo focando a atenção para o jogo contra o Grêmio, somente no dia 8, só na outra quarta-feira. Magno, boa noite, aqui é José da Pedreira. Tu acha que o Brusque e o Inter vão deixar de abraçar a oportunidade que eles estão tendo para subir de série e abrir mão para o Paysandu subir? Oportunidade que o Paysandu teve e não soube aproveitar. E aí, Magno, com esse time, o Paysandu que tem... Tu ainda acredita na possibilidade de acesso? Boa noite, bom programa, abraço a você e a toda a equipe da Rádio Clube. Meu amigo, nesse mundo eu só não vi boi voar até agora. É difícil, é muito difícil, mas não é impossível. Mas é muito difícil. Tá muito difícil a situação, muito, muito mesmo. Embora, vamos ficar na expectativa. Paysandu, o Edilson falou na entrevista hoje, né? Tem que fazer a parte dele. O que vier depois é lucro. Ele tem que vencer os dois jogos. Tem que terminar com honra. Coisa que até agora, nesse quadrangular, o Paysandu não teve. Magno, o Procético Ramos já fez proposta para a renovação do Marcelo Rangel. E ele ficou de responder. Ainda não respondeu. Alessandro de Marituba. Olha, eu sei que teve essa proposta, né? Agora vamos aguardar a resposta. Vamos aguardar. Léo Oliveira, Branguí, Magno, na sua opinião, o Paysandu tem que liberar a maioria dos jogadores para 2027? Mas não tenha dúvida. Esse elenco do Paysandu é fraquíssimo. É muito limitado para ter renovação contratual. Olha, é bom lembrar que a contratação, a formação do elenco desse ano foi assim, sofrida. Mas mesmo assim o Paysandu conseguiu importantes objetivos. Campeão paraense, campeão da Copa Verde, campeão da Copa Norte. Mas quando o elenco era para ser fortificado na principal competição que ele ia disputar, isso não aconteceu, né? Mas assim, para a renovação de contrato ano que vem tem que mudar muita coisa. Acredito que o quê? Massinho, talvez o Edilson, o Nico, né, que tem contrato, mas fora isso, mano, é muito difícil, você tem que espremer para ver se sai alguma coisa. Magno, boa noite, sabe me informar quando vai ter os ingressos de Remo e Grêmio para PCD? Marcos Leão do Bengui, acho que é a partir da semana que vem, amigo. A partir da semana que vem. Vamos aguardar. Bora pra galera do áudio. 10:28 da noite. Você aqui conosco na Clube. Você aqui conosco nas Últimas do Esporte. Bora pra gente que quer falar com a gente. Fala aí, torcedor, do teu recado.
1: Fala, Magno. Felipe Tavernar.
0: Fala, mano.
1: Verde. Como é que estamos?
0: Rapaz.
1: Um abraço a toda a nação azulina, a nação bicolor.
0: Olha.
1: Um abraço ao grande Zé Maria.
0: Ah, vem.
1: Acredito que o gancho do Magno fez com que a Zica Chegasse na Cruzeiro e eles não subiram.
0: Calma.
1: solta o Zé Maria.
0: Não.
1: Fala ele aí. Que dá. Dá pro rival buscar alguma coisa.
0: Para do teu time.
1: É igual o Pampão. Antes nada, o Pampão da entrada do jogo, não subiram.
0: Fala do teu time, Felipe.
1: Fala, quanto ao clube do Remo.
0: Agora.
1: Essa parada da Copa foi. Da Copa na data FIFA foi providencial. Acho que Carpinha tá ajustando pra ver o que pode ser feito, né? É difícil. Mas. Jogo a jogo, né? Grêmio, Vasco.
0: São 10 jogos.
1: Acredito que com 6 vitórias e 2 empates, ou um empate, a gente consiga brigar para não decesso. Tá bom? Um abraço a todos.
0: É, vamos aguardar. Bora lá, tem mais um. Fala aí, torcedor. 10h30 da noite. 10h31 agora.
2: Boa noite, Magno. Jacques de Manaus, ô segurança. Um abraço pro nosso amigo Sininho, aí da Quinta Rua, gente boa aí, o meu vizinho de Belém. Vamos falar de futebol. Magno, quero que você fale com sinceridade. Paysandu sobe, cara.
0: Rapaz.
2: É muito resultado, Magno. É muito resultado. O que você acha de você como repórter, o mais requisitado de Belém?
0: Opa, obrigado.
2: Jackson, ô segurança de Manaus, beleza? Um abraço pra Manabaia City.
0: Eu falei aqui...
3: Fala, Magno Fernandes, boa noite.
0: Vamos lá.
3: Você aqui é o Luiz, do bairro do Guamá.
0: Fala, Luiz.
3: Em primeiro lugar, Deus te abençoe.
0: Obrigado.
3: Pelo excelente trabalho que você faz na Rádio Clube do Pará, na TV RBA, Jogo Aberto, todos os programas da rádio.
0: Opa.
3: Nos jogos também, você é sempre sensacional. Eu... Te acompanho muito, te acompanho sempre.
0: Obrigado.
3: Beleza?
0: Obrigado.
3: E obrigado pelo espaço que você disponibiliza aí pra gente tá dando a nossa opinião, sugestão, né? Você acabou com a troca de farpas. Quem quiser falar agora, fale só do seu clube, do seu time. É isso mesmo. Tá apoiado e tem que ser assim. Magno Fernandes, ontem, vários torcedores do Remo, inclusive você também, dialogou muito sobre... que o Guto não renovaram com o Guto no ano passado, que o Brás, culpa do Brás, culpa do Tonhão e tal. E hoje no Jogo Aberto, você e a equipe lá trouxeram os números do Osório e do Léo Condé em relação à rescisão de contrato. 2,5 milhões de reais e o cara não queria pagar 2 salários pro Guto, cara. Entendeu? E olha o que o Guto tá fazendo no Vila Nova.
0: Nossa,
3: pegou Vila Nova, terra arrasada.
0: É verdade.
3: Pessoal, cabisbaixo, autoestima lá embaixo. Ele não mandou embora ninguém, não contratou ninguém na primeira janela. E recuperou os jogadores. E na segunda janela, se não me engano, contratou só o Lincoln, que era do Flamengo. E o Vila Nova é o líder da Série B.
0: Disparado.
3: Ah, o Remo ia ser o líder da Série A com o Guto Ferreira? Não sei. Mas quem é que garante que ainda vai fazer também um bom trabalho? Não é verdade? Então, Magno Fernandes, fica aí. Só que é muito fácil a gente falar agora, né? Já um ano depois, né? A gente tinha que ter falado bem
0: eu
3: mais.
0: Sempre falo isso aqui. Ano,
3: que a tendência era o Guto renovar e dar continuidade no trabalho. Agora o Remo acerta em fazer uma proposta sensacional para o Marcelo Rangel. 2 a 3 anos para ele ficar no clube do Remo. Ele já passou para o empresário dele. Eu tenho certeza também que ele quer ficar, ele vai falar com a esposa dele, com a família, e principalmente vai falar com Deus para dar direção para ele. Tenho certeza que ele vai continuar no clube do Remo. Se o Rangel ficar para mais 2 temporadas ou 3, o Remo já começa bem pra caramba, independente de Série A ou Série B. Beleza, Magno Fernandes? Deus te abençoe. Um grande abraço do amigo Luiz do Guamá.
0: Valeu, Luiz. A parada é a seguinte, né? Desde o começo do ano eu falava aqui com relação a essa situação do a renovação do Guto, o porquê do Guto não ficou, quem não deixou o Guto renovar. Sempre falei isso aqui desde o começo do ano. Quem acompanha aqui as últimas, desde o começo do ano eu vim falando isso. E aí, a parada é a seguinte. É muito... relativo dizer agora, né? Mas dava pra ficar. Eu não sei se o Remo estaria nessa situação ou não. Mas ele estaria num planejamento mais organizado. Isso é um fato. Ele estaria num planejamento mais é, decente. Mas não dava pra fazer o planejamento com quem estava no início do ano, que fez uma bagunça que até agora respinga. E agora respinga. Então... e voltando também àquela situação do Paysandu, né, que o senhor perguntou se eu acho que o Paysandu sobe. Eu vim também falando aqui, eu disse que o Paysandu ele iria se classificar desde um certo tempo. Eu falei que o Paysandu iria se classificar, mas o Paysandu teria dificuldades se não se fortalecesse para o quadrangular. Aí é o resultado. E cá pra nós, o Paysandu tem chances, ok, mas dentro de campo, o time passa confiança para que essas chances resultem em vitória? Mazola, ele até escala bem, mas ele sempre ele erra as mudanças e o time cai no segundo tempo, foi assim nos dois jogos contra a Inter de Limeira. Vai mudar? Vamos aguardar. Vou com mais um. Fala, torcedor. 10h35.
4: Boa noite a todos da Resenha Bicolor. Odinho, eu sou torcedor do Paysandu desde criança.
0: Opa, pode deixar aí, já foi.
4: Já tenho uma idade de não comprar mais ingressos. Procurar a gratuidade. Mas eu compro para ir ao estádio, para ajudar o clube. Mas eu fico decepcionado quando eu vou ao estádio assistir os jogos. E eu vejo... esses jogadores atualmente com um toque de bola de volta para goleiro, volta para goleiro, volta para goleiro, fico, perde muitos minutos com esse negócio de esse toquezinho lá atrás, né? Voltando para o goleiro, volta para o zagueiro, volta para o goleiro, volta para o zagueiro. Meu amigo, tá faltando garra, determinação nesses jogadores, pegar a bola e partir para cima. Sinceramente, olha, eu gosto de ver aquele jogadorzinho da base do Paysandu, aquele moleque que pega a bola e parte pra cima. Porra, esses treinadores vêm de fora e não valorizam os caras, meu amigo. E só querem colocar no finalzinho. Porra, os caras não conseguem produzir nada. Esses jogadores da base, eles jogam por amor ao clube. Não é esses caras que vêm de fora, que vêm só por dinheiro, jogam por dinheiro e acabam não jogando nada. Bota de perna de pau, sinceramente. Perde a bola facilmente para outros jogadores. Né? Sinceramente, eu estou decepcionado esses dois anos. Só decepção esses dirigentes, né, estão fazendo com o clube, né, e com a torcida que está sofrendo com isso. Eu sou um que, meu amigo, sou Paysandu até debaixo d'água, até morrer, sei lá, mas... eu estou muito triste com essa sacanagem da administração e desses treinadores também que vêm também para cá, que só querem colocar quem eles querem. É. Uma boa noite, Francisco Castro.
0: Foi pudim, mas tudo bem.
4: Boa noite.
0: Vamos, faz sentido muito, viu? Muito sentido. Bora lá com mais um, 10h38. Fala, torcedor.
5: Boa noite, Magno Fernandes e toda a equipe da Rádio Clube do Pará. Aqui é Ademir Ferreira, aqui do Conjunto Maguari. É o seguinte, Magno Fernandes, o Remo vai ganhar do Grêmio, né? Tem que ganhar umas seis vitórias, não é isso? Vai permanecer sim, acredita aí, vai dar tudo certo, né? Carpini aí já mudou muita coisa, essa parada aí da FIFA, né? Deu pra engrenar alguma coisa aí, né? O Aleph Manga saiu, vai dar oportunidade para alguns jogadores. Então vamos que vamos, vai dar tudo certo. Magno, manda um abraço aí pro Almeida, é teu fã, rapaz, escuta toda noite, ele mora lá no Tapanã, é meu amigo, ele é Paysandu, mas é meu amigo, lá do Horto Center Maguari, lá do Conjunto Maguari, é o Almeida, manda um abraço pra ele que ele escuta toda noite, valeu.
0: Aí, ó, aí, 10h39, abraço a todos, né, estão acompanhando. Vou com mais um, fala, torcedor. Às 22 horas, mais 40 minutos. Fala aí, dá teu recado.
6: Magno, Edson da Silva, Santos Aranha do Pará. Boa noite aí pra vocês. Magno, será que o goleiro do Paysandu ainda vai continuar como titular? Será, rapaz? Eu prefiro mais antes o que ele que agarrava no Capitão Pulso, mais alto do que ele estudinho.
3: Marcão?
6: E esse lateral esquerdo que jogou no Remo, rapaz, será que esse cara vai continuar também?
0: Eu isso aviso.
6: É péssimo.
0: Eu
6: isso é mais ruim do que...
0: Eu avisei! Eu avisei!
6: Pelo amor de Deus. Beleza.
0: Valeu. Rapaz,
7: Magno.
0: Vamos lá, boa noite.
7: Boa noite. É, Magno.
0: Eu.
7: Não adianta querer enganar o torcedor. Ah. Tem nada mais passando. Fiz tanta besteira. Gastou toda a munição no, nesses campeonatos caseiros.
0: Cabral caseiro é ótimo.
7: Aonde deveria focar tudo para chegar na Série B para caçar. Agora não tem nada, não adianta enganar o torcedor. Dizer que vai chegar, que não vai. Vai perder para Portuguesa. Pra
0: Portuguesa? Não, para Ferroviária.
7: Belém. O time não tem, pegada, não tem chegada. Tá mal, tá mal. Tem que se preparar para o ano que vem. E esquecer esses campeonatos regionais e focar só na Série C. Esses campeonatos regionais que enterra, que enterrou o Paysandu. Foi isso aí. É o Hélio de Garapé-Miri.
0: Não mentiu. Fala,
8: meu
0: vamos lá.
8: Magno Fernandes. Quem fala aqui é o Diego Barreto, motorista de aplicativo. Estamos aqui rodando na noite de Belém.
0: Obrigado pela carona.
8: As últimas do esporte. Quero mandar um abraço para todos os ouvintes da Rádio Clube. Em especial vocês aí que fazem, né, esse programa legal pra gente participar, que é o melhor. Magno, cara, assim, eu como eu sempre falo, né, o Remo é para quem acredita. E eu acredito, cara, até o final. Até que despache matematicamente que o Remo está eliminado. Mas enquanto houver esperança, vamos acreditar. Porque o Remo, cara, como eu sempre falo, é para quem acredita. E, cara, ganhando esse jogo do Grêmio, esse time vai ganhar confiança, a gente vai encorpar e vamos conseguir a permanência. Eu tenho fé, o Remo vai conseguir e o Remo vai permanecer, cara. Positivo, meu amigo. Boa noite a todos aí.
0: Beleza, olha aí, ó, confiante. Bacana, gosto assim, confiante. Mas o time passa confiança? Tem esse detalhe. Roberto, bora faturar. Na volta tem mais aqui na Poderosa.
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3: Estou de volta no seu rádio, 22 horas e 48 minutos, 10h48. 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Volte à marca dos campeões. 22 horas e 49 minutos. Roberto, galera quer falar. Galera quer dar o recado. Galera quer ter voz e vez. Aqui, meu amigo, simplesmente na maior audiência do rádio brasileiro. Mas manda um áudio curto, por favor. Até, assim, máximo dois minutos e meio, ok, beleza. Dá pra gente entender, ter esse diálogo bacana, entendeu? Dois minutos e meio, no máximo. Mas também, repito, fala do teu time, esquece o rival, fala a tua opinião, esclarece as tuas ideias, desabafa. Mas, é claro, tendo esse diálogo sempre bacana. Porque aqui nas últimas todo mundo sabe, tu sabe muito bem, aqui é o teu elo de ligação com o teu clube de coração. Tu quer desabafar? Quer que Remy e Paixão te escutem? Quem sabe, né? Até a tua opinião possa ser até acatada, né? Vai que tem muito disso. Fala, torcedor da Terra Recado, boa noite.
4: Magno, boa noite. Evanildo Penha.
5: Magno. Cadê o Super Calção?
3: Lá vem.
5: Papa Caribe.
3: Rapaz, deixa ele.
5: Aí era o mais enjoado que tinha aí. Quer? Todo dia ele ficava falando nisso.
3: Ah, um abraço. Eu tenho saudade, é. Os caras sentem saudade, rapaz. Que isso. Vamos lá. 10h49. Fala, torcedor.
6: Boa noite, Magno Fernandes.
3: Não morre mais.
6: Ó, amigo operador. Amigos. Como é que pode acreditar? Eu sou muito paisandu, Magno, você sabe disso. Não é à toa que eu sou o Papa Títulos do Norte. Gente, mas, em 4 jogos, incluindo 2 dentro de casa, nós não ganhamos, entende? Um jogo sequer, entende? Como é que a gente vai confiar, dependendo de resultado, se a gente ainda dependesse da gente? Já era difícil, só da gente, já era difícil, imagine depender dos outros. Essa é a minha opinião, entende? Com um atacante, perna de pau desse aí, perde pênalti, perde gol de cara, aí lá atrás o mão de quiabo pega um frangaço daquele, uma zaga daquela, pega gol de lateral, pelo amor de Deus, meu amigo. Aí é demais, entende? Eu não acredito porque esse elenco é fraquíssimo do Paysandu, essa que é a grande verdade. Tirando o Marcinho, que é o cara que cedou, te vê, rapaz. O cara se doa em campo. No segundo tempo o cara está desgastado fisicamente. O cara jogou muito esse ano pelo Paysandu. É uma pena que tem muito perna de pau do lado dele. Tá ok, amigo? Entende? Agora eu vou falar uma coisa aqui.
3: Fale.
6: Série A. Um abraço, fique com Deus, Carlos Correia das Runas. O Super Papão, um abraço.
3: Isso pareceu a vinheta do Ceará lá da Rádio Feitiços Mares. Ceará! Eu, hein, Rosa? 10h52 da noite. 10h52, galera mandando recado ainda aqui. Vou com mais um. Dando recado, dando o ar da sua graça. Diz aí, torcedor, o que quer falar? Me conta, fala aí pro povo.
7: Boa noite, meu amigo Magno Fernandes. Aqui é Faustino César de Ananindeua.
3: Fala, Faustino.
7: Magno.
3: Eu.
7: A gente vendo, eu vendo a atual situação do clube do Remo,
3: uhum,
7: dá uma certa angústia no torcedor, pelo menos em mim, é o que eu sinto. Eu vou só tentar expressar meu sentimento.
3: Manda lá.
7: É assim, o Remo... demorou, né, o planejamento, assim que acabou a Série B do ano passado, o Remo demorou muito para fazer o planejamento para 2026, né?
3: Totalmente.
7: Inclusive, deveria ter se planejado melhor e mais rápido, né? Visto que tinha a Copa do Mundo, já sabia que o campeonato ia começar cedo.
3: Sim,
7: e
3: claro.
7: E a definição do Brás, né? Que ficou naquele chove no molha, trouxe um mano de perna de pau, Carlinhos, ficou com vários jogadores ruins aí.
3: Carlinhos,
7: não é verdade?
3: Nossa,
7: assim
3: verdade.
7: Como ele trouxe alguns que deu certo, outros não. Uhum. E a diretoria também mandou alguns jogadores embora, deixou alguns jogadores embora, que eram muito melhores do que alguns que vieram. Vou te citar alguns exemplos aqui. Diego Hernandes jogava tranquilo nesse ataque do Remo.
3: Sim.
7: Melhor do que Galeano.
3: E muito! Muito!
7: O Klaus no lugar do Marlon, muito melhor.
3: Muito!
7: Ali na defesa. O Klaus era melhor que o Marlon. Na verdade, Caio Vinícius era para ter feito quebrado um pouco mais lanças para manter o Caio Vinícius.
3: Eu vou explicar sobre
7: o
3: Caio Vinícius.
7: Então, hoje, chegando agora no final da Série A, né, é um pouco angustiante ver que esses jogadores estavam todos no Remo, poderiam ter continuado e ninguém fez um esforço, né? Agora não adianta mais chorar o leite derramado, não é verdade, mas que é angustiante, é. Tá ok? Boa noite, bom trabalho.
3: Valeu.
8: Boa noite, meu amigo Magno.
3: Vamos lá. Aqui, já falou sobre o Caio Vinícius.
8: São Francisco do Pará, torcedor do
3: clube
8: do Remo. Refletindo sobre o ano do Remo na Série A, a gente fica muito triste com tudo que aconteceu, até porque eu entendo que essa Série A, ela foi uma Série A muito fácil para o Remo se manter. Se não, vejamos. Me aponte qual foi o jogo que o Remo, de repente, foi engolido por algum time.
3: Não tem.
8: Com exceção aquele jogo contra o Fluminense, que para mim o Fluminense dominou aqui dentro no
3: Mangueirão. Sim, sim,
8: o restante dos jogos, praticamente todos os jogos, o Remo competiu. Perdeu, é bem verdade, mas competiu. Então, se tivéssemos um time bem melhor, se o Pedro Rocha tivesse ficado, se o Guto tivesse ficado, se não tivéssemos deixado o Remo na mão do Marcos Braz, se o Tonhão realmente tivesse se colocado na condição de presidente... né, e trazido um executivo realmente que entendesse de Série A, para que juntos montássemos um time realmente competitivo, nem fala um time muito caro não, com umas 4 ou 5 peças aí, nós provavelmente estaremos fazendo uma Série A muito boa. Bem, é muito difícil realmente se manter, temos jogos fora que são dificílimos, acredito até que o Remo pode ganhar os jogos aqui dentro. Acho que essa parada ao Carpini, que é um bom treinador, deve ter conseguido ajustar o clube do Remo, mas se manter na Série A é muito difícil. Eu acho que a proposta agora é manter o treinador, pensar em um time competitivo, entrar na Série B ano que vem como um time que desceu da Série A e que vem para realmente voltar para ganhar a Série B, se estruturar, montar um departamento de futebol condizente com a grandeza do clube do Remo e modificar algumas coisas que eu considero que no clube do Remo ainda são amadoras. Tá bom, Magno? Um forte abraço, fique com Deus. Um abraço pro meu parceiro Paquito aqui de São Francisco do Pará, pro meu pai Viegas e toda a nação azulina.
3: Que bacana, que beleza. Tá passando a moto aí, rapaz.
9: Magno, oi. Na verdade, a gente não tem muita coisa para comentar mais sobre o clube do Remo, né? Espero que esse intervalo aí que teve da FIFA, data FIFA, o técnico possa ajustar aí as peça que ele tem aí, vamos ver o que, que vai dar, né, meu amigo?
3: É.
9: Um abraço aí, boa noite do seu amigo Carlos Moreira, do bairro do Tenoné.
3: Valeu, Carlos. Parada é a seguinte. Sobre Caio Vinícius, vamos lá. Sobre Caio Vinícius. Ele tinha contrato com renovação automática para esse ano. E ele iria permanecer no Clube do Remo esse ano. Só que tinha uma cláusula. Se aparecesse uma proposta do exterior, ele iria. Mas só se pagasse multa, lógico, né? E a proposta era da China. O valor financeiro era muito bom. E aí o empresário mesmo fez questão de pagar a multa. Então, não teve muito que correr, né? Foi essa a causa da saída do Caio Vinícius. Mas ele tinha contrato com o Remo até o final desse ano agora. Magno, boa noite. Por que o operador não põe as vinhetas, principalmente agora, na participação do ouvinte? Francisco da Cidade Velha. Pégua. Calma. Cadê? Ah, tá. O Faustino conclui aqui, né? Sem falar do executivo que trouxeram também. Fraquíssimo, né? Com esse, o Luiz Carlos, Luiz Wagner e Vivian. A gente imaginava uma coisa. Mas, assim, tá sendo provado o que o pessoal do Rio Grande do Sul falava. Um poste, mano. O melhor executivo do Remo que realmente que teve foi o Sérgio Papelim. Melhor executivo de futebol do Remo que teve nesses últimos anos na gestão do Tonhão foi o Papelim. Tanto prova por quê? Vou te mostrar. Além de garantir o acesso da Série C para a Série B, aliás, hoje, Roberto, 2 anos do acesso já, viu? 2 anos do acesso do Remo da Série C para a Série B hoje. E aí, o que que acontece? Se você pegar o time do Remo com Goiás no jogo do acesso da Série B para a Série A, 8 jogadores que o Papelinho contratou estavam lá no time titular. Que o Guto resgatou, que estavam esquecidos com o Antônio Oliveira. E aí você observa. Basta ter essa noção. E tanto prova que ele tá fazendo um trabalho bem interessante lá no Vitória, né? Bora lá, que torcedor, fala aí!
10: Boa noite, Magno Fernandes. Anderson aqui de Blumenau, Santa Catarina.
3: Explica
10: uma coisa, qual o melhor cenário pro Paysandu aí se classificar? É o Paysandu ganhar da Ferroviária e dar empate entre Brusque e Inter de Mineira?
3: Isso.
10: Esse é o melhor cenário para o Paysandu?
3: Exatamente.
10: Porque qualquer um dos dois que ganharem lá, ou o Brusque, ou a Inter de Mineira, já era para o Paysandu, é o melhor placar para o Paysandu aí. Porque caso haja, eu sei que é difícil, tá difícil para o Paysandu, né? Tá complicado. Caso ainda haja alguma oportunidade para o Paysandu, vai se vier para cá a classificação entre Brusque e Paysandu, vai lotar, viu? Vai lotar porque a torcida aqui em Santa Catarina acredita, né? Vai lotar porque Paysandu vem para cima, o Brusque também é para cima. Espero que dê certo, né? Tá bom? Abraço para vocês aí em Belém, tá bom? Espero que dê tudo certo, o Paysandu tá difícil, mas aonde a vida é a esperança, né? Tamo junto aí, um abraço para todos.
3: Bora lá com mais um, fala aí. Oi.
11: Boa noite, Raimundo Reis do Tapamã, torcedor do Paysandu. Rapaz, eu não acredito mais nesse Paysandu. Esse Paysandu é muito fraco. O goleiro pega frango, pegou frango contra o Guarani, pegou frango de novo agora sábado. Não tem condição esse goleiro. A defesa é fraca, a defesa toma gol de lateral. Ela não tem uma criação, uma posição de zagueiro. Contrataram só zagueiro ruim. Cadê o Castro, rapaz? O Castro, com toda, tempo sem jogar é melhor que esses caras. Ah, aí.
12: Te garanto que...
11: A gente não tem uma defesa...
12: Não adiantou nada a volta do Castro.
11: Firme, assim, que combata, não tem condição.
12: Não adiantou nada a volta do Castro.
11: O centroavante... Ele recua aquela bola pro goleiro.
12: Aquele pênalti, meu outro Deus. Gol. Pênalti.
11: Nós perdemos pro goleiro e pro centroavante.
12: É.
11: Quem já viu tanto centroavante bom, Chico Espina, era um craque, era um excelente centroavante. Viu? O melhor centroavante que passou na rapinha foi o Chico Espina, que foi jogar. Bené, Rubilota, Da Costa. Esse Da Costa dá mais de 10 a 0 nesse Edgarcinho, o pessoal gostava tanto dele, viu? Que não tem mais jogador que nem assim. Os caras não têm força, os caras estão cheios de verme, não tem correria, não faz nada, viu? Eu não acredito mais no Paysandu, viu? Não tem condições. Boa noite.
12: Pô, vou com mais um, fala aí. Aliás, antes do torcedor falar, deixa só um ponto aqui. O Castro, ele volta num jogo, se não me falha a memória, da Ferroviária, lá que o Paysandu perde por 1-0. O Júnior Rocha escala ele, né? Depois de tanta pressão para ele voltar e tudo. E aí, lembra muito bem... O Castro como titular, o gol que o Paysandu pega da Ferroviária, do Juninho da Ferroviária ex-Paysandu, foi um erro dos três zagueiros, do Castro, do Lucas Rodrigues e do Carrerete. Então não dá nem para dizer que com o Castro a coisa ia resolver, que não resolveu. Não dá nem para dizer isso, que o Castro, depois de 2 meses, ele seria a salvação da lavoura. Não aconteceu. Então, com todo respeito a quem pediu a volta do Castro, não serviu de nada. Vou com mais um. Fala, torcedor. 11-4.
13: Fala, Magno Fernandes. Boa noite, meu irmão. Boa noite. Aqui está falando é o Márcio Leite de Paragominas. Leão Azul, estou em Bahena. Só quero fazer uma pergunta para tu, Magno. O que aconteceu com os fiscais que estavam fiscalizando aí o Remo na Série A, cara?
12: Deixa eles.
13: De repente.
12: Deixa eles.
13: Era toda semana, era um falando do Remo.
12: Deixa eles.
13: Os fiscais estavam mais preocupados com nós do que com eles aí. Ei, Mafra, me responde aí, pra onde foi esses fiscais aí
12: deixa
13: da Série
12: eles.
13: A,
12: deixa eles. Deixa eles.
13: E eu quero parabenizar aqui a Mucura aí.
12: Deixa eles.
13: Pelo acesso aí da Série C.
12: Deixa eles, deixa eles, deixa eles, deixa eles.
13: Série C pra eles.
12: Deixa ele, fala do teu time.
13: É o ano que vem, do Rio.
12: Fala do teu time, aproveita o teu tempo e fala do teu time. Aproveita o tempo, Roberto. Bora pro próximo, fala aí, torcedor.
13: Na resta são 7.
14: Beleza, Magno Fernandes. Um abraço a toda a equipe esportiva, ao comando do Guilherme Guerreiro. Olha, como já diz o consagrado repórter Paulo Cacheado, ranqueado, os números não mentem jamais. Ultimamente, os ataques dos times do Paysandu e Clube do Remo não têm funcionado. E não trazem esperança para os próximos jogos. Não tem. Né? Não adianta, dominou a partida, atacou, mas não fazem gol. E quando aparece a oportunidade, tanto do Paysandu quanto do Clube do Remo, não concluem gol. Então, fica difícil, né? O ataque não tem balançado a rede do time adversário. Então, sinceramente, se for esperar por esse ataque aí do Clube do Remo, do time adversário, então... Sinceramente, se for esperar por esse ataque...

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4: 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Volte! A marca 2 campeões, bora iniciar o giro, começando por onde, Roberto?
5: Remo!
4: Fala, ranqueado!
6: Paulo Cacheado!
7: Boa noite, um grande abraço, meu caro Magno Fernandes, boa noite a todos ligados aqui na Rádio

0: Clube do Pará, o Timão campeão do rádio, sempre firme e forte, acompanhando tudo do Campeonato Brasileiro da Série A. Único representante do Norte e de toda a Amazônia Legal é o Clube do Remo. E haja trabalho, haja muita movimentação pelo Baião, o trabalho do técnico Thiago Carpini com seus jogadores em busca de muito treinamento. Essa parada da data FIFA. Da FIFA que está promovendo aí as Copas no mundo todo, né? Os jogos amistosos, como a nossa seleção brasileira, que inclusive venceu hoje de 4-2 a equipe da Austrália. O Brasil aí se formando aí com o técnico Ancelotti para a Copa de 2030, né? E o Brasil goleou hoje, deu um alento porque viu uma garotada entrando aí, jovens jogadores da seleção brasileira. Isto é com a CBF, com o seu Ancelotti, que tem um contrato aí longo. E vamos aguardar o que é que vem por aí com relação ao desempenho da seleção brasileira em outras competições que vem por aí a nível internacional e principalmente o foco maior, a Copa do Mundo de 2030. Não esqueça que o Brasil é a seleção no mundo que mais títulos tem, 5 títulos mundiais. Ninguém ganha o Brasil, mas que precisa voltar o topo das melhores seleções, né? Aí lutando novamente aí com jovens talentos que estão espalhados não só aqui na América do Sul, mas também na Europa, no mundo todo, vamos dizer assim, né? E jogadores que estão jogando aqui no futebol brasileiro. É bom que sejam observados melhores. Vamos falar agora da nossa realidade aqui no futebol paraense, onde o Clube do Remo vem treinando diariamente, né? Vem treinando aí ao comando do técnico Thiago Carpini, que vai em busca de uma missão difícil, mas muito difícil. Mas não é impossível, né? Ninguém está dando aqui esperança, mas é quem tem fé, vamos para cima. É como já disse o treinador, o técnico Carpini, para os seus atletas. É jogo a jogo, tá certo, ele tem que fazer também o papel dele, a parte psicológica do atleta, não é? E treinar em campo para não errar mais. Porque que o Remo já errou nesta competição, em vários jogos, se apresentou bem num tempo, no outro tempo cai de produção, em todo jogo desperdiça tantos gols e não pode acontecer. Como também é muito cochilo do setor defensivo do Clube do Remo, ele está tentando resolver essa situação. Hoje, por exemplo, hoje à tarde no Baião, ele comandou um tático, né? Sempre ele vem fazendo isso, um técnico e tático, conforme eu dei no destaque, ele está formatando o time no 4-4-2. 4-4-2 com um falso 9 lá na frente, esta que é a grande realidade, né? Agora, esse time saindo do meio para frente, com determinação e tendo uma finalização perfeita para buscar as vitórias necessárias nesta competição. É o Clube do Remo, o Leão Azul Paraense. Teve esse problema aí do zagueiro Matheus Felipe, né? Que ontem à noite, né? Quase às 21h30, foi quando o NASP publicou, né? O departamento médico do Clube do Remo, através da SCOM, publicou aí esse problema do zagueiro Matheus Felipe, que estava nos planos do técnico Carpini, sofreu uma contusão grau 4 no reto anterior da coxa esquerda. Por isso está em tratamento no NASP, vai ficar aí, portanto, no tratamento de 4 a 6 semanas, tratamento no NASP. Olha, hoje dia 29, Remo completa aí 2 anos daquela subida do Clube do Remo da Série C para a Série B, né? Já falei isso, inclusive, no Clube na Bola. Todo mundo lembra quando o técnico era o nosso Rodrigo Santana. Você lembra disso, né, Magno? Você que faz essas pesquisas aí, né? Rodrigo Santana. Quando ele chegou em Belém, ele chegou numa semana em Belém, quando foi na quinta-feira, no programa Conversa com o Leão, né? Ele esteve presente com toda a sua diretoria aqui, viu? convidei ele imediatamente, vamos lá, veio com toda a sua comissão técnica, e foi um cara que teve sorte. Chegou um pouco desacreditado, muita gente não dando moral, e ele conseguiu, naquele momento, da Série C, subir com o Clube do Remo para a Série B. Eu me lembro que acompanhei quase todos os jogos, e foi homenageado neste ano, lá no interior de Rio Grande do Sul, quando o Remo fez um jogo lá contra o São José, né? É o São José, Magno, vê aí, Magno, está certo, São José, porque às vezes me falha a memória, né, Magno? E o Remo venceu. Foi, tem uma combinação de classificação, o Remo ganhou lá e o Remo foi beneficiado e se classificou. Fizeram uma festa e me homenagearam lá no vestiário. Olha só, fiquei tão emocionado naquele dia, Magno. Poxa vida, rapaz, eu agradeci tanto, né? Foi uma surpresa que fizeram para mim, né? Jogadores chamaram, chama o Cacheado para cá, só o Cacheado para cá. Era só eu que estava de Belém lá, né? Ah, só a Rádio Clube estava fazendo e me chamaram, eu fui para lá, foi uma festa maravilhosa. Aquele time eu já falei aqui, Magno, Marcelo Rangel, Rafael Castro, com três zagueiros, né? Rafael Castro, muito legal esse rapaz aqui, Rafael Castro, Lígia e o Sábio fazendo função de um terceiro zagueiro pela esquerda. Diogo Batista, Paulinho Curuá, Jaderson, depois o Rodrigo Alves e o Raimar, que fazia aquela dobrada com o Sábio, né? Aí Pavani, depois o jogador Matheus Anjos, que o Kelvin, depois o Marco Antônio, que é o paraense, e o Ítalo, que saiu para a entrada do Ribamar. O Ítalo fez 1-0 com o gol, né, dele contra a equipe do São Bernardo, e o Clube do Remo, neste momento, conseguiu a classificação, passe do Jaderson. Muito legal esta lembrança para você, torcedor, que está curtindo, acompanhando as últimas. 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Olha, o Clube do Remo fará na quinta-feira pela manhã um coletivo no Mangueirão. Está confirmado, portanto, às 9 da manhã, o treinamento do Clube do Remo nesta quinta-feira no Mangueirão. CBF já confirmou mais jogos do Clube do Remo. Eu já falei aqui aqueles jogos e vocês acompanhando tudo para você. Recebi, inclusive, hoje, para ir cedo, rapaz, lá no quintal da minha joia, do meu amigo Marcelo Val, me convidou, eu e a dona Sana, mas infelizmente não deu para ir, que eu estava terminando o programa, mas sempre com a nossa mãezinha, Nossa Senhora de Nazaré, que alguns domingos eu vou lá na igreja de Nazaré, viu, Magno? Lá na Basílica de Nossa Senhora de Nazaré, eu e a dona Sandra participando da missa lá. E se Deus quiser, vamos de novo ver a passagem de Nossa Senhora de Nazaré, a saída dela lá da igreja da Sé. Vou cedo com a dona Sandra, vamos ver se o joelho vai aguentar este ano, né? E meu amigo Marcelo Mal recebeu a Santinha hoje, como o Grupo RBA também recebeu Nossa Senhora de Nazaré. Grupo RBA, né? Nosso palacete aqui na Almirante Barroso, sempre protegendo o nosso grupo, os nossos amigos funcionários, assim como também foi lá no quintal da minha joia do meu amigo Marcelo Val, lá na Curuçá, ao lado da grande família. Isso é muito legal para quem se dedica a Nossa Senhora de Nazaré. Olha, o Clube do Remo que volta a trabalhar amanhã, não é? Amanhã tem trabalho, não para o Clube do Remo, vai trabalhar direto até sábado, porque domingo é repouso para o elenco do Clube do Remo. Já já vamos ouvir aqui o preparador físico, o Caio Gili, que está aí trabalhando. Aí aproveitando esta pausa aí, nesse repouso aí, né? Pausa que eu digo é porque tem a data FIFA aí, os jogos no mundo todo, das seleções, né, nos continentes, a data FIFA. Já já vamos ouvir o preparador físico Caio Gili. 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
1: Os atletas em transição, mesmo entregues ao departamento médico, é um ponto difícil no esporte de rendimento, esse retorno ao esporte, principalmente por estar retornando numa nova metodologia de trabalho. Então eu tenho tido muito apoio dos profissionais que aqui estão, os dois preparadores, o Gonzalo e o Gabriel, a equipe de fisiologia do Remo, liderada pelo Eric, aí tem tentado me ajudar a nortear para que as cargas não tenham diferenças muito abruptas, principalmente no sentido de subir de uma vez, né? E a gente tem tentado se policiar nesse sentido.
2: O Remo joga na próxima semana contra o Grêmio, né? Na visão da preparação física, né? Como vocês esperam o elenco já para esse jogo? 100% fisicamente, nessa alta performance?
1: Eu acredito que os problemas não têm passado por isso, na minha perspectiva. Do que a gente tem visto nesses 4 dias de treino, que a gente realmente conseguiu fazer essas 4 sessões iniciais, nós temos mais agora 9 sessões, eu não tenho visto dificuldade nos atletas aceitarem a ideia, realizarem as tarefas com boa intensidade. A questão é que a tarefa é diferente e toda tarefa diferente vai gerar uma nova adaptação.
2: Para a gente finalizar, Caio, como tem sido a sua experiência profissional em Belém? É uma terra que não tem frio, porém muita chuva e calor ao mesmo tempo.
1: Eu já tinha vindo a Belém jogar contra as duas equipes daqui. Calor, a equipe que a gente aqui estava antes também é muito quente, mas a questão da umidade assusta um pouco, a gente realmente sofre um pouco nesse sentido. E aí tem que ser inteligente e escutar quem é daqui, né? Respeitar os protocolos do clube que estão estabelecidos aí pelo Departamento de Saúde para que tente minimizar. E os próprios atletas estão habituados, né? Tem relato de atleta que eu já tinha trabalhado que fala, professor, chega no segundo tempo, realmente os adversários acabam sentindo. Eu acho que passa muito pela umidade de Belém. Mas a cidade, apesar do pouco tempo, tem sido muito legal a experiência.
0: Obrigado, Caio, pela sua presença mais uma vez aqui nas Últimas do Esportes. Olha, o Edson, ele está com o terceiro cartão amarelo, não jogará a partida contra a equipe do Grêmio, né? Mas está fazendo reforço muscular, tá certo, reforço muscular para estar bem quando o técnico precisar nos outros jogos. O sistema do treinador, Magno, é o 4-4-2 com falso 9 ali na frente. Esse é o sistema do técnico Thiago Carpini, que vem trabalhando diariamente, ajustando bem esta formação para se dar bem contra a equipe do Grêmio. O Jajá, atacante, o artilheiro do Remo na temporada, e o lateral esquerdo, Mike, até sexta-feira, me disse o membro do NASP, estará treinando com o grupo. Para encerrar, meu querido amigo Magno Fernandes, o garoto Edson Cauã, rapaz, cria da Toca do Leão, estava emprestado há mais de anos aí, aquele que jogou no Santa Rosa, foi para o Santa Rosa, foi para outros clubes aqui, emprestado pelo clube do Remo. Todo mundo falava que o Edson Cauã ia arrebentar no clube do Remo. Ele estava, inclusive, para Macapá e outros clubes, está de volta ao Baianão. Ele que é atleta do clube do Remo, o garoto Edson Cauã. Daqui a pouquinho eu volto com a agendinha do Leão, aqui nas Últimas, meu caro Magno Fernandes.
3: Valeu, Cacheado. Tá aí as informações do Remo. Agora eu vou de amadorismo com o Manuel Alves.
4: Campeonato Paraense de Voleibol, resultados do último final de semana. Sábado, no ginásio do CT Vôlei, pelo Sub-16 masculino, Clube do Remo 3, Tuna 1. E no ginásio da Assembleia Paraense, pelo Sub-14 feminino, Tuna 3, Assembleia Paraense 1. E pelo Sub-17 masculino, Clube do Remo 3, RCC de Bragança 0. Além do jogo de domingo na quadra da Assembleia Paraense, pelo Sub-14 feminino, Tuna 3, APAD 0. E ainda teve, pelo Sub-17 masculino, APAD Cidade 3, Tunaluso 1. O terceiro torneio de xadrez do Grêmio Literário e Recreativo Português, já com inscrições abertas. Até o dia 15 de outubro, taxa de R$40 e passando daí, R$50. Esse terceiro torneio do Grêmio vai ser no dia 24 de outubro na sede do clube, a partir das 10 horas da manhã. Quem quiser outras informações pode fazer contato com o celular 991032589. Torneio Libório Barreto de Voleibol Master, resultados do último domingo na quadra do CT Vôlei. Para 35 anos feminino, CT Vôlei 2, Vôlei Companhia 0. No 40 anos masculino, CP Vôlei 2, Vôlei Sistema 1, ADP 2, Dinamáquina 1, VPA 2, Grêmio 0. E no 35 anos masculino, COI 2, ADP 0. 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
0: Campeonato Paraense de Futebol Feminino, Sub-20, 2026, primeira rodada. Amanhã, 15h30, no Seju Campo 1, Paysandu e Clube do Remo. Com Heráclito, Matheus Pereira Gonçalves, Riquelme Alves de Oliveira, Heloíse, Gabriela dos Santos, Costa Xavier e Flávio Ascensão. No Seju Campo 2, Cabanos e Boca Júnior, com Rosilda Lopes Cardoso, Armando de Assunção Raiol, Samara Faro Souza e Matheus Santos Pinheiro. Na 13ª Copa Extremo Sul do Pará de Seleções 2026, fase classificatória, segunda rodada, dia 10 de outubro, um sábado, 18h45, em São Félix do Xingu, São Félix e Xinguara, em Redenção, Redenção e Floresta do Araguaia, em Cumaru do Norte, Cumaru e Conceição do Araguaia, no domingo, dia 11, 15h45, em Água Azul do Norte, Água Azul e Tucumã, em Pau d'Arco, Pau d'Arco e Rio Maria, em Santana do Araguaia, Santana e Santa Maria das Barreiras. A edição desta Copa Extremo Sul tem a coordenação do desportista Jandilson Souza. O Departamento de Competições da FPF divulgou regulamento e tabela básica do Campeonato Paraense de Futebol Sub-15 2026. Na primeira fase, os clubes se enfrentarão dentro de seus respectivos grupos, em turno único, apenas jogos de ida. Cada clube realizará 4 partidas. Ao final da primeira fase, estarão classificados para a fase seguinte os 2 melhores colocados de cada grupo, totalizando 8 clubes classificados. No grupo A estarão Tunaluso Brasileira, Bragantino, Esporte Belém, Terra Alta e Cabanos. Grupo B, Águia de Marabá, Menino de Ouro, Castanhal, Boca Júnior e Craques do Futuro. Grupo C, Clube do Remo, Pinheirense, Ponte Nova, Esmac e União Paraense. Grupo D, Paysandu, Trabalhista, Benevides, Comercial e Tiradentes. A competição começará no dia 15 de outubro, uma quinta-feira, com os seguintes jogos: Terra Alta e Bragantino, Cabanos.

0: 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No Campeonato Brasileiro da Série A, em sua 30ª rodada, dia 10 de outubro, um sábado, 17 horas, no Estádio São Januário, no Rio de Janeiro, Vasco da Gama e Clube do Remo, com arbitragem de Paulo César Zanovelli da Silva, de Minas Gerais. No Campeonato Brasileiro da Série B, 31ª rodada, uma quinta-feira, 21 horas, no Estádio Doutor Jorge Ismael de Biasi, em Novo Horizonte, São Paulo, Novo Horizonte, Goiás. O assistente de árbitro de vídeo será o paraense Luiz Diego Nascimento Lopes. Pela 33ª rodada, dia 11 de outubro, um domingo, 17 horas, no Estádio dos Aflitos, em Recife, Pernambuco, Náutico e Vila Nova de Goiás, com Fernando Antônio Mendes Salles, Nascimento Filho, do estado do Pará. No Campeonato Brasileiro da Série C, segunda fase, quinta rodada, sábado, 19h30, no Estádio Leões da Sodré de Castro, Curuzu, Paysandu e Ferroviária de Araraquara, em São Paulo, com Lucas Paulo Toresi, do Paraná. No Campeonato Paraense de Futebol Profissional, Série A3, segunda fase, jogos de volta, sexta-feira, 15 horas, no Estádio Lúcio Antunes, em Bom Jesus do Tocantins, Gavião Cricategê e Belenense. Sábado, 10 horas da manhã, no Seju Campo 1, Esporte Belém e Paropebas. No Estádio Abelardo Conduru, em Coraci, Pinheirense e Vênus. 15 horas, no Estádio São Sebastião e Mosqueiro, Pedreira e Tesla. Os jogos das semifinais acontecerão entre os dias 10 ou 12 do mês de outubro. São as novidades da FPF aqui no programa As Últimas do Esporte. 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Aqui na Clube, segue As Últimas do Esporte. Eu volto já já com a agendinha. Até já.
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2: Chegando por aqui com o noticiário do Banco de Informações desta terça-feira, dentro das Últimas do Esporte. Eu quero falar sobre a treta que está rolando com a FIFA, meus amigos. Pois é, o que está acontecendo? Quatro grandes ligas europeias divulgaram um comunicado conjunto para pedir uma reforma na governança da FIFA. Pois é, Premier League, que é quem comanda o futebol inglês, a Bundesliga, o futebol alemão, a La Liga, o futebol espanhol e a Série A, que é o futebol italiano. As quatro principais ligas lá da Europa, todas cobraram maior participação dos diferentes setores do futebol nas decisões da entidade, além de limites mais claros para o poder de sua presidência. O movimento ocorre após uma série de contestações às propostas de Gianni Infantino, que é o presidente da FIFA, né? Entre elas, a FIFA Forward Enterprise, projeto que previa a entrada de investidores privados nas operações comerciais da FIFA. A gente até falou disso ali no pós-Copa, e esse projeto acabou sendo abandonado após pressão de federações e confederações. O futuro da FIFA importa para todas as pessoas que se preocupam com o futebol, porque nosso esporte não pode crescer em todo mundo se suas bases foram enfraquecidas. Durante um trecho do comunicado, é afirmado que o futuro da FIFA importa para todas as pessoas que se preocupam com o futebol, porque o nosso esporte não pode crescer em todo mundo se suas bases forem enfraquecidas. As ligas ainda deixam claro que a crítica não é dirigida apenas a Gianni Infantino, viu? O principal questionamento é sobre a concentração de poderes na presidência da FIFA, que, segundo o comunicado, reúne funções regulatórias, comerciais e políticas sem mecanismos de controle e equilíbrio considerados suficientes. A pressão sobre a gestão do Infantino, né, aumentou depois da polêmica em torno dessa FIFA Forward Enterprise, né, que é aquele projeto que a gente já citou bastante aqui, e acabou sendo retirado depois que a reação, né, de federações e confederações acabou com tudo. Em julho, o então diretor de operações da FIFA, o Kevin Lamour, classificou a iniciativa como o projeto de uma única pessoa. Menos de 3 semanas depois, no dia 17 de agosto, a FIFA demitiu ele, para vocês entenderem como é que está a crise por lá. Então, meus amigos, tem também outros assuntos pesados que são referentes a críticas ao calendário, que é outro ponto, né, de conflito, que é esse calendário internacional de jogos. As ligas questionam a ampliação dos períodos em que as competições nacionais precisam ser interrompidas e afirmam que as decisões são tomadas sem a participação efetiva das partes diretamente afetadas. E o comunicado lembra que apenas cerca de 1% dos jogadores profissionais disputa a Copa do Mundo e cita ainda a denúncia apresentada à Comissão Europeia em outubro de 2024 contra a condução do calendário. Como resposta, as entidades defendem uma mudança estrutural lá na FIFA com a criação de um órgão permanente que reúna federações, ligas, clubes e jogadores que tenham participação efetiva nas decisões da entidade. E também pedem avaliações independentes para projetos de grande impacto e uma separação mais clara entre as funções regulatórias e comerciais da FIFA. Em carta enviada às associações membros, né, o Gianni Infantino, inclusive, reconheceu a proposta da FIFA, essa Forward Enterprise, que gerou essa preocupação toda, né, por ter sido divulgada antes de passar por todas as instâncias previstas, mesmo ela sendo aí um tiro no pé. O presidente da FIFA afirmou que o projeto foi retirado e não seguirá adiante, mas defendeu que a entidade continue buscando formas de ampliar seus recursos para investimentos no desenvolvimento do futebol. E também propôs uma avaliação externa e independente do atual modelo de governança para grandes projetos estratégicos. E além disso, ele quer abrir uma consulta com confederações, federações e outras partes envolvidas para discutir mudanças na tomada de decisão da entidade. Entre os pontos a serem debatidos estão a participação antecipada das partes interessadas e as funções do presidente, do Boreal, do Conselho e do Congresso da FIFA. Eventuais alterações nos estatutos também, segundo o Infantino, deverão ser submetidas às 211 federações-membro para a aprovação. E ao fim da carta, o dirigente fez um chamado ao diálogo e afirmou que todas as associações têm direito de ser ouvidas. E o Infantino também disse que o desacordo não deve impedir as conversas e reforçou o compromisso com a independência da FIFA e com os programas de desenvolvimento e solidariedade da entidade. Ou seja, mais pano para manga para a gente acompanhar o que será do futuro da FIFA, organizando os nossos campeonatos, tanto de seleções quanto de clubes. Bom, com essa eu me despeço aqui nesta terça dentro das últimas, deixando um abraço a todos, lembrando que estaremos de volta numa próxima aqui dentro das últimas. Um forte abraço e até lá!

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0: São Campos!
1: Alô, amigos da Clube! É, falando mais de seleção brasileira que venceu hoje a Austrália 4-2. O jogo foi em Brisbane e os gols brasileiros do Wanderson, Rafinha e também Vinícius Júnior de pênalti, além de Bruno Guimarães. Ancelotti fez 9 substituições. Ele perdeu, inclusive, Rafinha no intervalo do jogo, se queixando de um desconforto na coxa direita. Aí entrou o Endrick no jogo, saiu o Wanderson, entrou o Mateuzinho. O Bom Tempo foi substituído pelo Andrei Santos. O Estevão entrou na vaga do Rayan. O Samuel Lino no finalzinho, no lugar do Vinícius Júnior. O Martinelli fez sua estreia na seleção, no lugar do Bruno Guimarães. O Danilo, destaque da partida, saiu já no final, entrou o Breno Bidon. O zagueiro Jair foi trocado pelo Vitor Reis e o lateral esquerdo Mauro Júnior pelo Arthur Dias. Otávio e Gabriel Magalhães ficaram o tempo todo no jogo, 97 minutos. Ancelotti chegou a 11 vitórias, 4 derrotas, 4 empates. E após o jogo, o Bruno Guimarães tinha feito o gol de número 3 da seleção brasileira, falou porque Vinícius Júnior cobrou o pênalti, não ele, que é o cobrador oficial, e perdeu contra a Noruega na Copa do Mundo. Segundo o Bruno, a ordem veio do banco de reservas.
2: O Ancelotti ordenou vir, estava precisando de um gol também para fazer confiança, bateu muito bem, já falei que a gente não tem vaidade aqui, e é sempre o bem pelo Brasil, bateu bem, converteu, a gente conseguiu fazer uma ótima partida, principalmente na segunda parte.
1: Bruno Guimarães analisa se ficou melhor para o meio campo jogar com 3 jogadores.
2: Deu mais tentação, acho que a gente tem que alternar, tem muitos jogadores novos também, o professor está tentando solucionar as ideias deles ali, então acho que hoje foi melhor, acho que para a equipe fica melhor até para defender também. Mas isso é uma decisão do professor, acho que a gente fez um bom jogo hoje.
1: Aí, o Bruno Guimarães fazendo essa...

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8: Tô ficando por aqui. Agradecimentos a Roberto Mix na mesa de áudio. Volto amanhã nesse mesmo horário. Valeu, só valeu. A gente se encontra pelos rumos da bola. Boa noite, Brasil.
9: Paixandu. A quarta-feira de treinamento, de movimentação e de melhoras físicas e resistências físicas também para o plantel do Papão da Cruz. Aquele abraço e eu volto bem cedo nas primeiras. Valeu.
10: Quarta-feira é dia de mais trabalho para o Clube do Remo, que volta a trabalhar nesta quarta tarde. O Remo vai trabalhar até sábado, porque domingo tem eleições e não tem nenhuma entrevista coletiva presencial até aqui. Um grande abraço e uma boa quarta-feira a todos. Tchau!
11: Casa do Futebol.
9: Quarta-feira, com expectativa para o começo do Campeonato Paraense de Futebol Feminino na categoria Sub-20. Dois jogos vão acontecer à tarde no Seju. Amigo torcedor, uma boa madrugada. A todos, bom dia!
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12: A preocupação com os motociclistas também está relacionada ao crescimento do uso das motos para entregas. Segundo a secretaria, apesar da redução no número de acidentes nos últimos 2 meses, os índices podem variar em poucos dias.
13: O motociclista, diminuímos também em relação aos últimos 2 meses, devido a hoje as entregas, é um meio de locomoção muito mais rápido, mais barato, as coisas andam mais rápidas, né? Então esse sim é a preocupação, porque o número, ele não é constante.
12: E as ações não terminam com a Semana Nacional de Trânsito. Segundo a Secretaria, o trabalho da Educação, Fiscalização e Engenharia é realizado durante todo o ano. A Semana Nacional de Trânsito segue até sábado, dia 26, com ações educativas e de fiscalização em diferentes pontos da Praia Grande. A programação busca reforçar o respeito às regras de trânsito e a prevenção de acidentes. É isso, Garrafa. Volto com você.
14: Valeu, obrigado a Laura Cruz trazendo detalhes do que aconteceu nessa semana aí. Foi até o último sábado dessa Semana Nacional de Trânsito, a Praia Grande apertando o cerco justamente com as irresponsabilidades envolvendo bike elétrica, patinete elétrico. Pra gente subir o astral aqui no Vivo Litoral, bora falar de um conteúdo diferente, uma dica boa. Primavera Criativa de Santos reúne milhares de turistas e já começou na cidade de Santos. A Rafaela Ferreira, direto da Bandeirantes Santos, traz o destaque para você. Oi, Rafa!
15: Bom dia a todos que acompanham o Viva o Litoral. A estação mais linda das flores e das cores chegou. E aqui em Santos está rolando a Primavera Criativa, que começou ontem e termina hoje. O Centro Histórico está com várias atividades concentradas no Largo Marquês de Monte Alegre e na Casa da Frontaria Azulejada, dois pontos bastante conhecidos no Valongo. O tema deste ano é Sabores, Memórias e Cultura que Floresce. De acordo com a Prefeitura de Santos, a programação dos eventos é de graça e reúne atividades para todas as idades. A tradicional feira feita em Santos começa daqui a pouco às 11 da manhã e vai até às 7 da noite com empreendedores de economia criativa, produtos e trabalhos autorais. Por lá também tem o trailer do programa Leia Santos da 1 às 5 da tarde. Vai ter também aula de ritmos e oficinas de impressões botânicas, de pintura em eco bag e encadernação sustentável. As atividades têm vagas limitadas e a participação é por ordem de chegada. E pela primeira vez, a Casa da Frontaria Azulejada recebe a programação do 5º Cará Festival. Para quem é de fora, não perca a chance de degustar o tradicional, fofinho e levemente adocicado pãozinho, considerado patrimônio cultural e material santista. O festival começa já às 11 da manhã e vai até às 8 da noite, com exposições, flash tatu, feira de vinil e discotecagem. Hoje as atrações são voltadas para os pequenos, com apresentações de break, guerreiras do K-pop e muito mais. Vai ter também demonstração de panificação, apresentação circense e contação de histórias. E quem não conseguiu curtir nesse fim de semana, não fique triste. A Primavera Criativa vai poder ser admirada em diversos pontos de Santos, com instalações floridas na Praça Mauá, Ponta da Praia, no Novo Quebra-Mar, na Praça do Sesc, na Igreja do Imbaré, nos canais da cidade, na Lagoa da Saudade, no Morro da Nova Sintra, na área continental de Santos e na Zona Noroeste. E quem fizer algum registro pode postar a hashtag Primavera Criativa em Santos. Aproveite que esta realmente é uma estação belíssima. Um beijo aqui do litoral para todos.
14: Valeu, um beijo. Valeu, Rafa Ferreira. Muito bom. Primavera, hein? Já começou. E que vem o sol a partir de agora para a gente curtir o litoral. Sobe o som, vai. Ele está chegando na área.
16: Essa é uma das muitas histórias que acontecem comigo.
14: Ele tem um
16: primeiro foi Suzy, quando eu tinha lambreta. Depois comprei um carro, parei na contramão. Tudo isso sem contar o tremendo tapa que eu levei com a história do Splish Splash. Mas essa história também é interessante. Mandei meu Cadillac pro mecânico outro dia. Pois há muito tempo um conserto ele pedia. E como vou viver sem um caramba pra correr meu Cadillac, bibi? Quero consertar meu Cadillac, bibi. Com muita paciência o rapaz me ofereceu um carro todo velho que por lá apareceu. Enquanto o Cadillac consertava, eu usava um Calhambeck, bibi.
14: Quero buzinar porque agora está chegando João Paulo Capelanes com o Domingo Esportivo Bandeirantes. Data FIFA. Eu espero a semana inteira o Corinthians jogar. Na hora que o Corinthians joga, eu não vejo a hora de acabar. Mas sem o meu Corinthians, a minha vida não tem tanta graça. João Paulo Capelanes, a partir de agora, no Domingo Esportivo Bandeirantes, com muito do nosso esporte. Ei, seleção brasileira, hein? Capela, bom programa. O Vivo Litoral volta semana que vem. E agora também na Fest TV. Estaremos na LG Channel. Até semana que vem. Tchau, tchau, pessoal. Chega,

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Sejam todos muito bem-vindos. Está começando mais um Bandeirantes a Caminho do Sol. Eu sou o Diogo Braga e agora, 7 minutos já desta quarta-feira, 30 de setembro, pessoal, tá acabando o mês, olha, daqui a pouco já tá chegando outubro, amanhã já chega outubro, depois novembro, dezembro, Natal, acabou o ano. Tá passando muito rápido, e tá passando muito rápido também os programas aqui do Bandeirantes Caminho do Sol. Já estreamos na semana passada, na segunda-feira, completamos uma semana ontem, agora já avançamos aí em busca de completar a segunda, a terceira, um mês, quem sabe um ano, ficar muito tempo aqui ao vivo com vocês. É um prazer, pra quem não me conhece ainda, eu sou o Diogo Braga, apresento o Bandeirantes a Caminho do Sol, sempre da meia-noite até as 5 horas da manhã.

ou mesmo certo, 106.7. Tem também pelos aplicativos, Band Play, pelo site também da Rádio Bandeirantes, e agora um formato novo. Manda mensagem aqui nesse número, no 11 999 048756, e me fale, você está acompanhando a gente pelo LG Channels, canal 135? Estreamos no LG Channels, estamos ao vivo com a imagem 24 horas, como prometemos para vocês, ó. Aqui você pode olhar todo o estúdio da Bandeirantes, olha só o estúdio aqui da Bandeirantes, ao vivo, direto da Fest TV, que você não me acompanha aqui, ó, por essa câmera que eu estou apontando, e se quiser ficar mais pertinho de mim, também mudo para essa câmera e você me acompanha aqui no Bandeirantes a Caminho do Sol. Fico muito feliz com essa novidade, poder mostrar para vocês, né, a gente com imagem 24 horas, todos os programas direto da sua televisão. 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Achou? É só sintonizar na gente que estamos ao vivo 24 horas com imagem, tá certo? Que legal, muito feliz a presença de todo mundo. Vai mandando aqui mensagem no 11 999 048756. E olha, temos muita informação para falar hoje. Como sempre, aquele giro de notícia. Vamos falar de esporte, seleção brasileira. É, será que o Brasil merece três hoje chamadas do Brasil? Vamos ver. Brasil, Brasil, Brasil! Ah, merece, vai, Diogo. Você está sendo muito crítico nos últimos dias. Vamos falar de seleção brasileira, que venceu a Austrália por 4-2 ontem. Vamos trazer muitas notícias. Brasília pegando fogo, é domingo, hein, pessoal? Reta final da campanha eleitoral, tá chegando a votação. Essa vez você vai votar para deputado federal, deputado estadual, duas vezes para senador, governador do seu estado e também presidente da república. Então, a gente vai trazer aqui mais informações nessa cobertura extraordinária de todo o Grupo Bandeirantes de Comunicação para as eleições que acontecem neste domingo. E é claro, muitas homenagens. Hoje nós vamos homenagear, já vou dar uma palhinha aqui, uma das maiores vozes do sertanejo que faz

aniversário justamente no dia 30 de setembro de... E faz aniversário hoje, né? A gente vai homenagear, vai contar toda a história dele. Quero ver se vocês reconhecem por essa música aqui, ó.

0: É só uma palhinha, do que a gente vai tocar muito aqui no Bandeirantes a Caminho do Sol. Tem outras homenagens. Vamos também homenagear um título do Botafogo, campeão da Copa Conmebol de 1993, que aconteceu também justamente num dia 30 de setembro. Muitas homenagens, muitas informações e, claro, muita participação sua, ouvinte. Quero você aqui mandando mensagem, participando, como eu falo, fazendo companhia para mim, assim como eu faço companhia para vocês. Aqui em São Paulo, os termômetros marcam 23 graus, sensação térmica de 23, está muito quente aqui em São Paulo. A previsão é que a madrugada esfria até uns 21 graus e depois, a partir das 8 horas da manhã, aí esquenta de novo, 24, 26, chegando até 31 graus. Previsão é de 10% de chuva por volta das 4 horas da tarde. Vamos ver se ela se concretiza mesmo aqui, segundo a Climatempo. Vamos ver aqui as informações do CGE, que apontam mais ou menos que a temperatura média da cidade é 20 graus em toda a capital paulista. É, na quarta-feira está mantido o alerta para pancadas de chuva e temporais isolados em várias regiões do estado paulista, incluindo, claro, a capital paulista. Está chovendo aí na sua cidade? Manda um aviso para a gente de transtornos, para a gente informar os outros ouvintes quando forem sair de casa ou até estão chegando em casa do trabalho ou está aí se deslocando, como muitos motoristas de Uber, caminhoneiros que estão aqui na escuta do Bandeirantes Caminho do Sol, fazendo companhia pra gente. Como eu disse, a temperatura deve variar aqui na capital paulista entre 18 e 31 graus. Amanhã já esfria, hein? Quinta-feira a máxima deve ser de 23 graus e a mínima 16 graus. É, temperatura já muda amanhã, tá certo? Ó, as mensagens que eu falei dos ouvintes chegando, muita gente já mandando mensagem. Ó, o Antônio Carvalho mandando um abraço. Põe um trechinho de conversa ao pé da orelha. Pode deixar anotado aqui, já vou colocar para a gente soltar para o nosso ouvinte que pediu e a gente, claro, acata. Ó, o Giovanni Bastos, de Breves, Pará, Ilha do Marajó, em cadeia com a Rádio Clube do Pará. Que legal. Fala, Diogo, escuto toda a madrugada Caminho do Sol, ainda bem que voltou. Parabéns. E gostaria que você mandasse um forte abraço para o pessoal do Hospital das Clínicas de São Bernardo do Campo. Aquele abraço para todos vocês. Quem mandou a mensagem foi o Márcio Diolo Rudy Ramos, São Bernardo do Campo. Ó, minha mãe mandando mensagem aqui, ó. Só porque eu comentei mais cedo com o nosso querido operador Michel Lopes, que meus pais, não todo dia, eles escutam aqui o Bandeirantes Caminho do Sol, mas hoje minha mãe ficou acordada até meia-noite para me ouvir e mandou aqui, tá adorando esse programa. Obrigado, viu, mãe, pela sua companhia. Aqui as mensagens também do Luiz Cavalheiro, mandou aqui alguém para responder. Tô aqui, Luiz, manda um alô aqui que você quer. Essa música do Chitãozinho Chororó, Minha Juventude, Adriano Sarlo, Jardim Real, Praia Grande, que legal, essa música é incrível mesmo. Bom dia, Diogo, Adilson Puga, Vila Alpina, São Paulo, parabéns pelo programa, beijos para a namorada dele, a Carol. Vai, Corinthians, ele mandou.
1: Vai, Corinthians!
0: Tem mais mensagem, cadê aqui, ó? Bom dia, Diogo, que bom que esse programa voltou, sou ouvinte desde os tempos do Antônio Carvalho, passando pelos Ancopé Simões e também Cláudio Zé.

Zaiden, um abraço para você que estão no churrasco lá em Monte Alegre. Um abraço para você. André Luiz, sempre na escuta, motorista de aplicativo lá da cidade de Santos, mandou: toca a música Evidência do aniversariante do dia. Tá anotado seu pedido. Vamos para um rápido giro de notícias, só para vocês ficarem bem informados de tudo que está acontecendo. Aconteceu informações importantes da noite de ontem, dessa terça-feira, e agora a gente atualiza para vocês, viu? Todas as informações que vocês precisam para ou irem dormir bem informados, ou para quem está trabalhando, ou também acordando esse horário já para ir trabalhar, tá certo? Vamos começar e daqui a pouquinho a gente solta e conta toda a história do Chororó aniversariante do dia. O presidente do Supremo Tribunal, do Tribunal Superior Eleitoral, ministro Cássio Nunes Marques, marca para amanhã a sessão para analisar a remoção das publicações que associavam o candidato Flávio Bolsonaro, do PL, a um falso movimento de retirada da Nossa Senhora Aparecida, o posto de padroeira do Brasil. A sessão virtual está marcada para amanhã, às 10 horas da manhã. No Supremo Tribunal Federal, o presidente da corte, o ministro Edson Fachin, decidiu não pautar o tema para a sessão de hoje. Até o momento, não há data prevista para análise desses processos que envolvem as postagens sobre Nossa Senhora Aparecida no STF. Lembrando que na última segunda-feira, o ministro do Supremo, Luiz Fux, suspendeu a decisão do outro ministro, Flávio Dino, que tinha derrubado a ordem do ministro André Mendonça no TSE, que derrubaria as postagens em relação a essa informação falsa relacionada a Flávio Bolsonaro.

0: Mais informações aqui no Bandeirantes A Caminho do Sol, trazendo agora o destaque do Guilherme Faria, que o IBGE divulgou uma nova queda da taxa de desemprego no Brasil até agosto. Fala, Guilherme Faria.
1: A taxa de desemprego no Brasil fica em 5,3% no trimestre encerrado em agosto. O índice é 0,3 ponto percentual menor do que o do trimestre móvel encerrado em maio, quando ficou em 5,6%. O recuo

0: Seguimos aqui o Bandeirantes a Caminho do Sol. Mais uma vez me apresento para vocês, para quem ainda não gravou meu nome, eu sou o Diogo Braga, apresentando aqui o Bandeirantes a Caminho do Sol, mais uma vez, mais um dia. E a gente continua aqui, claro, girando a reportagem, trazendo todas as informações que você aí de casa precisa saber para ficar bem informado. E quer participar do programa? Faz companhia aqui para mim, assim como eu faço para vocês ao longo de toda a madrugada. É só mandar mensagem no 11 999 048756. Vou repetir: 11 999 048756. 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Agora sim, a gente continua girando a nossa reportagem. A reunião do governo com clubes de futebol sobre a proibição de bets é adiada. Quem traz todos os detalhes direto de Brasília é o repórter Márcio Rocha.
1: O governo federal e os clubes de futebol só devem se reunir depois do primeiro turno das eleições para discutir a suspensão das plataformas de apostas na internet, as chamadas bets. Segundo o Ministério do Esporte, ainda não há uma data confirmada para a reunião, mas as equipes devem ser avisadas com antecedência para conseguirem disponibilidade para vir para Brasília. O encontro estava marcado para o dia 29 de setembro, mas foi adiado oficialmente por causa das dificuldades dos clubes em enviar representantes, mas houve uma articulação das equipes para boicotar o encontro. Enquanto isso, a Associação Nacional de Jogos e Loterias e o Instituto Brasileiro de Jogo Responsável acionaram o Supremo Tribunal Federal para tentar derrubar a medida provisória editada pelo presidente Luiz Inácio Lula da Silva, que proibiu as bets no Brasil. As entidades alegam que a proibição aumenta o risco dos jogos ilegais, já que plataformas clandestinas continuam funcionando e que falta um motivo urgente para a edição de uma medida provisória.
0: O Flamengo foi o primeiro clube a ingressar com uma ação no Supremo Tribunal Federal contestando justamente essa medida provisória que proibiu as bets no Brasil. O clube carioca pediu para acompanhar a ação direta de inconstitucionalidade movida pela Associação Nacional de Jogos e Loterias, que pede justamente a suspensão dessa MP. Essa notícia saiu ontem à noite e justamente o clube também sustenta que a mudança abrupta poderia violar princípios como segurança jurídica, proteção da confiança legítima, livre iniciativa e o dever constitucional de fomento ao esporte. Os sites e serviços da Justiça Eleitoral vão ter que ficar disponíveis mesmo sem internet antes do primeiro turno da eleição. Quem traz informações é o repórter Rafael Procópio.
2: O ministro Cristiano Zanin, do Supremo Tribunal Federal, determinou que a Anatel disponibilize acesso livre aos sites e serviços da Justiça Eleitoral em todo o Brasil 72 horas antes da votação, durante o primeiro turno e 24 horas após. O acesso deve ser liberado, inclusive, para as pessoas que tiverem esgotado os pacotes de dados dos celulares. A determinação atende parcialmente a uma judicialização feita pela Confederação Nacional dos Trabalhadores em Educação e pelo Partido Verde. A medida vale também para o acesso ao e-título, aplicativo do TSE, que contém o título de eleitor digital. A Anatel argumentou ao ministro que a liberação pode trazer momentos de pico no tráfego de internet e, com isso, uma possível instabilidade na hora de utilizar os serviços nas zonas eleitorais.
0: As chuvas e temporais causam mais estragos no Rio Grande do Sul. Quem traz as informações é o repórter Ângelo Fraga.
3: Um forte vendaval acompanhado de granizo atingiu o município de Cerro Largo, na região noroeste do estado, na madrugada desta terça-feira. Casas, prédios públicos e empresas tiveram danos registrados. De acordo com Artêmio Winter, coordenador da Defesa Civil do município, centenas de residências foram atingidas e um posto de gasolina teve o telhado completamente danificado.
4: Foram atingidos levantamentos preliminares, mais de 200 casas atingidas, principalmente na esquina Gaúcha e Bairro Brasília. Também tivemos o CTG, Porteira das Missões, entidade cultural também, o telhado praticamente totalmente danificado. Em prédios públicos também, posto de saúde do bairro Brasília, creche do bairro Brasília, a escola Sargento Circo, também vários, um posto de combustível junto à BR-392, telhado totalmente destruído. Na Star Pneus, uma empresa junto à BR-392, também o telhado praticamente totalmente destruído.
3: A cidade também teve ventos registrados na casa dos 88 km por hora. Como medida preventiva, a Prefeitura de Cerro Largo suspendeu as aulas entre esta terça e a quarta-feira. A Defesa Civil do município continua fazendo o levantamento dos prejuízos para definir as próximas medidas.
0: Só atualizando para os nossos ouvintes do Rio Grande do Sul, a Defesa Civil, o último alerta da Defesa Civil do Estado foi de elevação do Guaíba, risco alto de inundação nas ilhas de Porto Alegre. Esse alerta é válido até as 10h30 da noite de hoje. Atenção a todas as pessoas que moram perto do Rio Guaíba. Risco alto de inundação, principalmente nas ilhas de Porto Alegre. Teve também alerta de inundação do Rio Jacuí, risco muito alto em Cachoeira do Sul, válido até as 10 horas da noite deste dia 30. A Defesa Civil alerta, evite áreas inundáveis. Tem mais alerta, Rio Santa Maria, risco alto de inundação, válido até as 8 horas de hoje. Elevação no Rio Jacuí, exatamente, como o Rio Taquari também está com um risco muito alto de elevação em Arroio do Meio e Triunfo, válido até às 6h30 da tarde de hoje. Uma pausa rápida aqui no giro, daqui a pouco a gente continua informando vocês de tudo o que aconteceu na sua cidade, no Brasil e no mundo, porque tem muitos alunos e eu preciso aqui deixar sempre o ouvinte na prioridade. Bom dia, Diogo e equipe, bom programa a todos e uma excelente quarta-feira. Na escuta do Tatuapé, abraços, Maria Leniane Dias. Abraços do Rudinei também, hoje é aniversário dele, palmas pra você, cadê os aplausos aqui, ó. Opa, agora sim. Felicidades, viu, Rudinei? Um grande abraço para você. Infelizmente, ele colocou aqui que foi o primeiro... Este é o primeiro aniversário dele sem a mãe dele. Meus sentimentos aí, força aí neste dia que é especial para você, mas acaba ficando um pouco mais triste sem a sua mãe. Bom dia, Diogo. Excelente volta do Caminho do Sol. Edilene e Ivan de Mirandópolis. Um abraço para vocês. Bom dia, Diogo Braga. Escuto Bandeirantes Caminho do Sol todas as madrugadas. Virei fã de vocês. Demoro para pegar no sono. Olha, eu fico triste por você de demorar para pegar no sono, mas ao mesmo tempo eu fico feliz. Porque pelo menos você faz companhia aqui para a gente. Mas claro, não vou desejar o mal do ouvinte nunca. Quero que ele durma no horário que ele gostar, tá certo? Esse foi o Valmir Nunes de Guaianazes que pediu David Bowie Absolute. Está anotado, viu? Absolute Beginners, é isso? É essa mesmo. Já está anotado aqui e vamos tocar daqui a pouquinho. Bom dia, na escuta, Aracaju, Sergipe, Avante Palestra, Ben Aires, valeu. Timóteo de Ferraz de Vasconcelos, na escuta aqui no Piauí, voltando para São Paulo. Boa volta aí, falou que vai tomar um choque térmico, é verdade. Mas se bem que está quente aqui em São Paulo também, 23 graus agora na madrugada. E aí no Piauí, quanto é que tava? Viu, Timóteo? Um abraço para você. Ó, mais um de Ferraz de Vasconcelos, nossa audiência lá é muito grande. O Antônio Carlos de Araújo, semana de eleição, acho que não pode tocar a música Vossa Excelência do Titãs. A opinião aqui do ouvinte. Obrigado por ler as mensagens. O Genaro de Monte Alegre do Sul, imagina, a sua companhia de todos vocês me faz muito feliz aqui, faz parte do programa. Bom dia, Diogo, aqui em Sumaré, 40 graus, tá brincando. 40 graus Sumaré? Não é possível. Não é possível. Eu vou pesquisar agora. Não estou desconfiando de você, mas é que assim, a informação é tão surpresa que me deixou impressionado aqui. 40 graus agora à noite, que calor! Toca talvez um dia, Michael. Amanda, forte abraço também para o Lions Gustavo Garcia. Ele era o baixista do Chitão do Chororó. Que legal, Rodinei Rodrigues de Sumaré. Um abraço para ele. Diogo, boa noite. Chitãozinho e Chororó, gostaria de ouvir a música Contratempo. é uma maravilha. Quem mandou essa? Carlos Alberto Baroni, do Bom Retiro. Um abraço para você, para todo mundo aí ligado do Bom Retiro, um dos bairros mais tradicionais da nossa querida São Paulo, terra da garoa. Um alô para Nayane e Nazaré de Breves, Ilha do Marajó. Um abraço para vocês. Mais mensagens de ouvintes aqui. Um abraço para o Roberto Nunes, que mandou aqui um abraço para todos nós. Boa noite, Diogo. Sempre ouvindo a Bandeirantes Caminho do Sol. Aloysio de Laguna, Santa Catarina. Boa volta. Olha que legal. A Marli, de Criciúma, que está sempre aqui na audiência. Vocês já conhecem ela. Amanhã faz aniversário, olha que legal, 71 anos da Marli, adoro o Band a Caminho do Sol, minha companhia das madrugadas, que legal. Como é amanhã, mas de qualquer forma, a senhora mandou mensagem aqui, eu já deixo um aplauso aqui pra você. Se bem que tem gente que não gosta de comemorar antes, né, mas é um aplauso só, não é uma comemoração, tá bom? Diogo, manda um abraço aqui pra nós em Cravinhos, sou o Fábio, antenados aqui. Ah, que legal, viu, Fábio, muito feliz pela sua audiência. Vamos continuar o giro completo de notícias, já já mais mensagens, são muitas, e você também pode mandar a sua, sabe aonde? 11 999 04 8756. O prazo para adesão ao Simples Nacional para 2027 termina hoje. Atenção, os detalhes com a Ana Paula Lima.
5: Quem quiser aderir ao Simples Nacional tem até hoje para realizar o processo. Com as mudanças da reforma tributária, o período de opção, antes realizado em janeiro, foi antecipado para setembro. No mesmo período, as empresas que estão ou querem entrar no Simples Nacional vão poder escolher como pagar os novos tributos. O IBS, Imposto sobre Bens e Serviços, e a CBS, Contribuição sobre Bens e Serviços. Caso a empresa prefira pagar separado, em vez de usar o documento de arrecadação do Simples Nacional, será preciso acessar o portal do Simples Nacional e escolher a opção Simples Híbrido.
0: Esse caso aqui repercutiu muito. Atenção você, ouvinte. Sabe aquele taxista suspeito de aplicar um golpe em um torcedor do Boca Juniors? Não é mais suspeito. Sabe por quê? Ele devolveu parte do valor que ele roubou. Quem traz os detalhes é o Humberto Ferretti.
6: A prefeitura da capital apreende o carro e cancela o registro do taxista suspeito de aplicar um golpe em um turista argentino. O caso foi no último dia 15, quando um torcedor do Boca Juniors, que viajou à cidade para acompanhar a partida contra o São Paulo pela Sul-Americana, pagou R$30 mil por uma corrida de R$30. Depois, ao perceber o que tinha ocorrido, o homem tentou contato com o taxista, que não respondeu antes de acionar a polícia. Segundo a Secretaria de Segurança Pública de São Paulo, o motorista até agora devolveu pouco mais de R$10 mil. Ele foi indiciado por estelionato praticado por meio eletrônico, mas segue em liberdade.
0: Se ele devolveu, assumiu a culpa, né? A justiça manda derrubar o sigilo do réu envolvido no atentado contra o tenente da rota em São Paulo, Augusto Vale.
7: A justiça de São Paulo determina a abertura do sigilo envolvendo a perícia feita no celular de Carlos Roberto Ferreira, um dos réus pelo atentado contra o tenente da rota Ronilson Pimentel dos Santos. A medida ocorre após a defesa alegar que os dados do aparelho teriam sido acessados sem autorização judicial, além de questionar a cadeia de custódia da prova digital. Em resposta, o TJ rejeitou o pedido para invalidar o material por hora, mas determinou novas diligências. O Instituto de Criminalística de São Paulo terá até 20 dias para disponibilizar os dados brutos. O celular de Carlos não é o primeiro aparelho a provocar questionamentos no caso Pimentel. O telefone do próprio tenente não constava entre os objetos apresentados à Polícia Civil após o atentado.
0: Atenção, moradores de São Caetano, aqui no ABC, um incêndio, 4 viaturas do Corpo de Bombeiros para quem mora lá na Avenida Presidente Kennedy, número 3600, 4 viaturas, fogo em um galpão. Se você estiver próximo aí, quiser mandar uma foto, um vídeo, um relato desse incêndio, daqui a pouco a gente traz mais informações. Por enquanto, não tem informações de vítimas. Moradores do centro de São Paulo, olha só essa história, socorrem uma idosa que foi esfaqueada depois de um assalto por um falso entregador. A sorte é que esses moradores conseguiram segurar e prender o assaltante. Quem traz os detalhes é o Carlos Costa.
8: Uma idosa é esfaqueada após reagir a uma tentativa de assalto na rua Adoniran Barbosa, no Bixiga, centro de São Paulo, e o suspeito é preso depois de ser contido por moradores. O homem estava disfarçado de entregador quando abordou a vítima por volta das 2 da tarde da segunda-feira, segundo registros de uma câmera de segurança. A idosa se recusou a entregar a bolsa e foi atingida com golpes de faca nos braços, mas o suspeito não conseguiu levar o pertence e fugiu de bicicleta. Moradores então acolheram a vítima e conseguiram deter o homem, que foi levado até o ponto onde a idosa havia sido atacada. Ele foi levado ao 78º Distrito Policial, nos Jardins, onde o caso foi registrado, enquanto a vítima, apesar dos ferimentos, passa bem.
0: Especialistas alertam para o despejo de esgoto e lançam um movimento para recuperar a represa Guarapiranga aqui em São Paulo. Os detalhes com Humberto Ferretti.
6: Mais de 30 pesquisadores e entidades da sociedade civil se unem para cobrar o poder público sobre a situação da represa Guarapiranga. O grupo, que tem entre os líderes o Sindicato dos Engenheiros do Estado de São Paulo, reclama, por exemplo, de despejo de esgoto, ocupação desordenada do entorno, contaminação e desmatamento da Mata Atlântica. O manifesto Salvemos a Guarapiranga, encaminhado ao governo do estado, ainda destaca que a represa fornece água para mais de 5 milhões de pessoas. A Secretaria Estadual de Meio Ambiente, Infraestrutura e Logística afirma que mantém ações contínuas para a recuperação e proteção da represa. Diz ainda que realiza análises periódicas da qualidade da água e que o programa Nossa Guarapiranga, executado pela Sabesp, prevê R$3 bilhões em investimentos até 2029.
0: A Suprema Corte dos Estados Unidos autoriza o governo do presidente Donald Trump a retomar deportações de imigrantes para países terceiros sem que eles sejam avisados previamente ou tenham chance de alegar riscos de perseguição ou tortura. Essa decisão suspende uma outra ordem judicial que tinha considerado a política ilegal. Mais de 25 mil migrantes já foram deportados para 29 países sob essa política, incluindo nações consideradas como instáveis, como Sudão do Sul, Uganda e República Centro-Africana. Os Estados Unidos anunciam um novo endurecimento de sanções contra Cuba. O governo do presidente Donald Trump proibiu transações financeiras indiretas com entidades cubanas sancionadas e eliminou mecanismos que permitiam a bancos americanos processar pagamentos em dólares relacionados à ilha. A medida atinge tanto o setor público quanto o privado cubano, incluindo empreendedores autônomos. As importações cubanas de produtos americanos atingiram o maior nível mensal desde 1992. Este foi o giro completo de notícias. E já atendendo um dos pedidos de música, é claro que a gente vai para um rápido intervalinho e na volta a gente vai homenagear e tocar muito Chitãozinho e Chororó, porque hoje é justamente aniversário do Chororó. Cadê o pedido aqui do nosso ouvinte? Deixa eu ver se eu lembro o nome dele enquanto eu vou preparando a música aqui. Pediu Contratempo, aqui, Carlos Alberto Baroni, do Bom Retiro, pediu essa música maravilhosa do Chitãozinho Chororó, e a gente vai tocando ela até irmos para o intervalo. É curtinho, 2 minutinhos só de intervalo, a gente volta para falar não só de Chitãozinho Chororó, hoje vamos homenagear também Chacrinha, com uma entrevista espetacular que ele deu para o Milton Parron, também aqui, do Grupo Bandeirante Comunicação. Tá bom? É rapidinho o intervalo, a gente já volta.

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Evidências. Não precisava nem falar o nome da música, todo mundo conhece. Estamos de volta aqui, Bandeirantes, Caminho do Sol. O quinto sinal marcou 00h45. Agora sim é a vez de darmos os parabéns. Feliz aniversário, Durval de Lima, ou Chororó, para os mais íntimos. Nasceu no dia 30 de setembro de 1957, na cidade de Astorga, no Paraná. Filho de Araci Prudêncio de Lima e Mário de Lima. Sendo, 3 anos mais novo do que seu irmão, Chitãozinho, a segunda voz da dupla, numa família de 8 irmãos. Imagina só, 8 irmãos. Maurício, Amauri, Nilva, Rosália, José, Tião e Ricardo, claro, além do Chitãozinho e do Chororó. Essa música, ela é tão especial que virou praticamente um hino, né, do Brasil. É impressionante como ela é cantada, inclusive, num evento aqui da NFL, dos Estados Unidos de futebol americano. A música mais cantada no estádio, junto com o hino nacional, foi essa aqui, ó.

0: Impressionante o sucesso que virou essa música entre os mais jovens, os mais velhos, não importa a idade, a cor, o credo. Essa música é um hino para todo mundo, impressionante. E claro, quem canta ela é o nosso aniversariante do dia. Tem pedidos também por áudio para tocar músicas de Chitãozinho e Chororó hoje no aniversário do Chororó. Vamos ouvir também essa mensagem de áudio aqui.
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0: Ô, Goiânia.
1: Hidrolândia, Goiás. Chitãozinho e Chororó. Casa de pecado.

tá aí um trechinho de Casa de Pecados, Chitãozinho e Chororó. Vamos contar mais aqui a história do nosso querido Chororó. A dupla começou muito cedo e eles escolheram essa música, esse nome, né, Chitãozinho e Chororó, diferente a partir da música Chitãozinho e Chororó, que inclusive foi gravada por eles, que mencionava duas aves, o Inhambu Xintã e o Inhambu Chororó, aves da mesma espécie que cantam melancolicamente. Olha que legal. E aí deu nome a Chitãozinho e Chororó. O primeiro disco da dupla foi lançado em 1970. E dentre as faixas com maior repercussão, eu quero ver se tem algum ouvinte aqui que vai soltar a voz e vai conseguir chegar no agudo dessa música aqui.

E aí, alguém conseguiu chegar nesse tom? Duvido. Só ele mesmo, Chororó, e outros também sucesso nesse primeiro disco. E gradativamente os sucessos foram surgindo da dupla e em 1979 mais um sucesso estourou. Esse aqui, ó.

0: Ó, eu tô me segurando, viu, Cristiano Panvec, aqui, o meu chefe, tá aqui na redação, companheiro de vocês também no Brasil com Z. Ele me deu uma bronca que eu cantei aqui outro dia. Será que eu não vou conseguir? Não vai aguentar, Cris. Hoje eu não vou aguentar, não. Eu adoro Chitãozinho e Xororó. Ó, inclusive, falando em bronca, já tomei bronca de ouvinte aqui. Olha só essa bronca do ouvinte. Ele tá indignado. Por que que você tá indignado?
1: Vou falar de Chitãozinho e Xororó e não tocar fio de cabelo é brincadeira, hein, cara? Essa música me leva ao ano de 1983. Cidade de Mococa, meu pai arrumando minha lancheira pra ir pra escola. Saudade, viu? Fio de cabelo.
0: Pronto, vou deixar até a abertura pra você nessa.

Mas essa não é a minha preferida. Sabe qual que é? Eu acho que de muitos também. Nossa, é, essa música é maravilhosa. Dá licença, que fio de cabelo, que agora chegou a minha música favorita do nosso aniversariante do dia, Chororó.

Que música maravilhosa. Olha, essa música é especial, impressionante. Ela me toca assim de um jeito, não sei se vocês também. Me fala aí qual que é a música favorita de vocês do Chitãozinho e Chororó. E aí depois, né, da música 60 Dias Apaixonados, que a gente já tocou aqui, rendeu a dupla um disco de ouro. E aí essa canção foi regravada por outros artistas. Chitãozinho e Chororó já gravaram mais de 40 discos e venderam mais de 37 milhões de cópias. É, e ganharam também vários prêmios da música brasileira. Sabia que eu fui já num show do Chitãozinho e Chororó a primeira vez? Foi agora, em setembro, naquele festival Histórias. E eu já gostava de Chitãozinho e Chororó, mas o show deles me impressionou ainda mais. Impressionante, né? Essa, a voz do Chororó, a segunda voz do Chitãozinho, impressionante. Peçam mais músicas, são muitos sucessos aqui. Ó, tem mais chegando aqui, ó. O nosso ouvinte pediu Cabocla Teresa. Vou colocar agora. Enquanto a gente vai terminando de ouvir a minha música favorita, né, fazendo lobby aqui. Tô fazendo lobby mesmo, que é essa aqui, ó. Yeah!

0: Quem pediu Cabocla Teresa foi o Lorivaldo de Ubatuba. E a gente já prepara aqui e solta na hora, porque aqui é assim, a gente faz o que o ouvinte pede, tá certo? Hoje, aniversário de Chororó, da dupla Chitãozinho e Chororó, uma das maiores duplas sertanejas da história. Muito sucesso, e esse aqui é mais um.
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São muitas mensagens, muito, muito obrigado por todas elas, inúmeras. Olha, eu acho que hoje é o dia com mais mensagem e participação de vocês. Que legal, que bom que vocês estão voltando aqui pro Bandeirantes Caminho do Sol, fazendo companhia na madrugada. E eu queria lembrar também de um outro projeto maravilhoso, do Chitãozinho do Chororó. Quem lembra aí da turnê, que inclusive acabou recentemente, acho que foi 2023, Amigos, com Zezé de Camargo e Luciano e Leandro e Leonardo. Quero ver quem esteve nos shows com os seis integrantes depois, né? Infelizmente, o Leandro acabou falecendo em 1998, mas até lá fizeram shows, inclusive, um em São Caetano do Sul para 100 mil pessoas, cara. Que turnê maravilhosa. Eu sou um viciado, é verdade, vou contar aqui o meu segredo, sou viciado nos videoclipes dessa turnê com os seis. Eles cantam cada versão e tem uma que chamou tanta minha atenção, Andança. Eles cantam Andança, da Beth Carvalho. São tantas músicas, é impressionante. Ó, e o Genaro de Monte Alegre do Sul também me cobrou aqui. Cadê Página de Amigos?

Ó, o Jorge de Embu das Artes falou aqui, ó. Cantando Fio de Cabelo, vi essa dupla em 84, em Santo Antônio da Platina, Paraná, em cima de um caminhão. Que legal, ó, mais pedidos, é impressionante, muita gente chegando aqui, ó, a Luciana da Parada Inglesa, São Paulo, pediu, né, claro, a mais tradicional de todos. Vamos tocar de novo um trechinho de Evidências pra ela aqui? Aí, Luciana, pra você, quero ver você cantando aí na sua casa.

0: E você, quer participar, quer pedir música? É só ir, ó, nesse WhatsApp aqui, mandar mensagem pra gente, é muito simples, né?
1: 11 999 048756.
0: Falando nas mensagens, hora dos ouvintes também aqui por áudio participarem um pouco do Bandeirantes Caminho do Sol com mais pedido.
2: Eu queria ouvir um pedacinho do trechinho da música do Chitãozinho Chororó, O Rio. É que isso faz parte do nosso interior aqui de São Paulo.
0: Olha que legal.
2: Coloca um pedacinho do Rio pra nós aí, de Chitãozinho e Chororó.
0: Pra
2: obrigado,
0: já.
2: Diogo.
0: Saindo
2: tá
0: do forno,
2: Deus,
0: ó.
2: Meu amigo.
0: O senhor pediu, saindo do forno, Rio, Chitãozinho e Chororó pra vocês.

não sabe por que estamos curtindo Chitãozinho e Chororó aqui. Porque hoje é aniversário justamente do Chororó. Parabéns pra ele. O Chororó, que nasceu no ano de 1957, quase fazendo 70 anos de idade, 69, quase setentou aí pro Chororó, ícone da música sertaneja e também da música popular brasileira, né? Claro, né? Quer música mais conhecida hoje no Brasil do que sucesso dele? E tem mais pedido, agora é a vez de Confidências, o Adriano Salo que pediu do Jardim Real da Praia Grande. Vamos tocar, é claro.

0: São muitos sucessos, impressionantes, chororó, quantas músicas que eu também não conhecia e vocês ouvintes vão melhorando ainda mais aqui o meu conhecimento musical. Tem mais participação de ouvinte aqui, vamos lá.
1: Boa noite para todo mundo aí do Caminho do Sol.
0: Boa noite.
1: Todas as músicas que tocou do Chitão e Chororó são espetaculares.
0: Impressionante.
1: Fogão de lenha, fio de cabelo. Mas toca Cowboy do Asfalto aí para todos os caminhoneiros. É Wagner aqui de Cuba.
0: Aí, ó, pra você. Na agulha.

Aí, ó, pra todos os cowboys do asfalto. Um abraço pra todos os caminhões, obrigado pela sua mensagem aqui, ó. E tem mais pedido, quem que é? Ó, o Marcelo Moraes, bairro Alto de Santana, zona norte de São Paulo. Falou assim, ó, que a música mais top, quero ver se outros ouvintes concordam. Vamos fazer uma enquete aqui, qual a melhor música de Chitãozinho e Chororó? Pra ele é Somos Assim.

Pior que essa é boa mesmo, hein? Será que ela ganha? Somos assim. Chitãozinho Chororó, pedido do nosso querido Marcelo Moraes. Olha que legal. Olha, e são tantas músicas, tantos pedidos, obrigado por todos. E se não, a gente não avança aqui no programa, temos muitos assuntos para falar, mas continua mandando que eu vou colocar todos os pedidos ao longo do programa. Vai até 5 horas da manhã, gente. Quero todo mundo ligado aqui até 5 horas da manhã no Bandeirantes a Caminho do Sol. Mas o ouvinte falou que a melhor é Somos Assim. Para mim, ainda fica Fogão de Lenha. E foi um pedido também do Claudinei Rufino, da Praia Grande, que ele falou, inclusive, saudades eternas da mãe dele. Vamos terminar com essa? A gente vai fazer mais homenagens e depois a gente volta a tocar Chitãozinho e Chororó aqui no Bandeirantes, a Caminho do Sol.

0: O quinto sinal marcando 1h15, ó. O Adriano Sarlo também é do time Fogão de Lenha. Aí, ó. Será que tá ganhando essa? Teve também vários pedidos de evidências. Que legal. Olha que retrato legal também. Joyce Royce Mathis, ou simplesmente Johnny Mathis, completaria 91 anos hoje. Que legal, obrigado. 30 de setembro de 2026. Uma foto dele aqui na cidade de Piracicaba. Quem mandou essa? José Antônio de Paula Reis, Vila Verde, Zona Leste aqui da capital paulista. E sabe quem faria aniversário hoje também? Vamos aplaudir, é claro. Um dos maiores nomes da televisão brasileira. A gente trouxe ontem uma homenagem a Hebe Camargo. E no dia 30 de setembro de 1917, na cidade de Surubim, nasceu José Abelardo Barbosa de Medeiros. Para os mais íntimos, Chacrinha! É, o Chacrinha faria aniversário hoje. Simplesmente Abelardo Barbosa, comunicador de rádio e televisão, apresentador de programa de estúdio, de auditório, de grande sucesso entre as décadas de 1950 e 1980. Quem aí lembra do Chacrinha, né? E, inclusive, foi autor da célebre frase: na televisão nada se cria, tudo se copia. Em seus programas de televisão foram revelados para o país inteiro cantores como Roberto Carlos, Clara Nunes, Roberto Leal, Paulo Sérgio, Raul Seixas, Perla, entre muitos outros. Chacrinha, né? Um dos grandes nomes da televisão brasileira, nasceu em Surubim, como eu falei, no Agreste Pernambucano. Ainda na infância se mudou com a família para Caruaru, também em Pernambuco, e depois para Campina Grande. E a carreira começou em 1936. É, 1936 ele começou. Ele tinha indícios de fazer faculdade de medicina, mas acabou indo para o quartel. Até falsificar, olha só, a data de nascimento na cédula de identidade e acabou ingressando no tiro de guerra. E isso após a experiência, passou a tocar bateria. 2 anos depois de começar seus estudos de medicina, em 38, caiu nas mãos de colegas já formados que o salvaram de uma apendicite supurada e granguenada. É esse começo conturbado aí, até ele cair na rádio. Foi desembarcar na capital federal, no Rio de Janeiro, na época, onde se tornou locutor da Rádio Tupi. Impressionante como esses grandes nomes que eu trouxe ontem, a Hebe, o Cid Moreira e também agora o Chacrinha começaram na rádio. E falando da relação do Chacrinha com a rádio, pessoal, agora vocês vão curtir uma entrevista do nosso querido jornalista Milton Parron, organizador do Centro de Documentação e Memória da Rádio Bandeirantes, que em 1987 entrevistou justamente ele, Chacrinha, o nosso homenageado de hoje. Fique aí com essa entrevista e já já eu tô de volta. Para mais pedidos, para mais mensagens, se você quer falar um relato, né, seu, ou escutando ou vendo um programa do Chacrinha, manda aqui no 11 999 04 8756, ou também pedindo uma música do Chitãozinho e Chororó. Agora, essa entrevista do Milton Parron com o Chacrinha.
1: O seu contato com o carnaval começou já quando ele veio lá de Pernambuco para o Rio de Janeiro. E ele nos conta aqui como é que foi naquele ano de 1940. O seu contato com o carnaval, o que é que ele encontrou de carnaval no Rio de Janeiro?
2: Eu cheguei no Rio em 40, final de 40, justamente assisti um dos últimos e melhores carnaval do Rio. Ainda consegui assistir. Ainda vi as escolas de samba sentado, como se chama, ali no meio fio. Eu misturado com o povo. Aí tentei várias rádios, fui locutor de várias estações e terminei como discotecário na Rádio Clube de Niterói, hoje a Rádio Manchete. Então, como discotecário, o discotecário é quem fazia a discoteca e fazia toda a programação. Como o diretor da rádio gostava da minha programação, e naquele tempo o carnaval começava os discos a serem soltados em outubro, então eu propus ao diretor da rádio, Dr. Sousa Barros, que foi um grande locutor da Rádio Tupi, para lançar um programa de carnaval em outubro. Porque não adiantava nada, porque às 9:30 da noite, 10 horas, a Nacional tinha programa de carnaval. A Rádio Clube tinha programa de carnaval. A Rádio Marinque Veiga de carnaval. E eram programas ao vivo, principalmente a Nacional, que era com as estrelas de primeira grandeza. Então, eu pedi para ele fazer de 11 a 1 da manhã. E ele dizia, Abelardo, isso não vai dar certo. Mas eu pedi tanto, pedi. Então, ele deixou fazer o programa. Os padrinhos do programa foram Joel de Almeida, a Zezé Macedo, essa do Chiganísio, e o Roberto Mendes, que é um rapaz que hoje faz dublagem. Aí o programa foi para o ar com o nome de Rei Momo na Chacrinha. A rádio era numa chácara, era em Niterói, na Rua General Pereira da Silva. E a grande vantagem daquela época para a de hoje, se bem que a de hoje a televisão atrapalhe, mas naquela época a vida noturna em todo o Brasil era 1 milhão de vezes mais agitada do que hoje.
3: Agora, deixa eu fazer aqui um parênteses. Sim, em 41, 42, bom, naqueles primeiros anos...
2: Naquele tempo,
3: 40, qual uma música que você se recorda de carnaval?
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3: Chico Alves.
2: Chico Alves e de Pedro Caetano e Jorge Lopes.
3: Que foi sapateiro, né?
2: É.
3: Tinha sapataria, aliás.
2: Tinha sapataria. Hoje ele mora em Guarapari.
1: E quem, naquele ano de 1941, fez um grande sucesso no carnaval, naquele ano de 41, em que o Chacrinha estreou seu programa chamado no Cassino da Chacrinha. Não era do Chacrinha, era da Chacrinha porque estava numa chácara, o estúdio da rádio. Naquele ano de 41, estreia do seu programa, quem fez um grande sucesso foi a dupla Joel e Gaúcho. A música do Carnaval de 41 que ficou, Aurora.
4: Se você

0: Dame antes do nome, você teria agora.
1: Oh, oh, oh, Aurora! Aurora!
2: Agora eu quero que o ouvinte faça uma comparação, não das vozes, evidentemente.
3: Realmente, eu estou bombardeado.
4: Não está bombardeado, porque está bombardeado.
3: Mas os temas da época, daquela época, eram 1 milhão de vezes melhor.
4: E os modismos eram outros, né, Chaquinha?
3: Não tem nem comparação.
4: Os costumes eram outros.
3: Existia poesia. Como existiam poetas. Como tinha Custódio de Mesquita, o João de Barro, que é o Braguinha, está entendendo? O Ari Barroso e tantos outros compositores. Eles que estavam iniciando, mais já eram cartazes. Mas eles se agarravam com o carnaval, com unhas e dentes, não só pelo prazer de ver uma avenida que dá 10 paulistas cantando a sua música, e também pelo direito autoral que ele iria receber.
2: E a coisa de uns tempos para cá anda tão ruim, que de repente as emissoras de rádio, algumas, né? Até institucionalizaram algumas vinhetas aí para reclamar da má qualidade das músicas de carnaval nos últimos tempos. Tanto é verdade que ele está aqui, por exemplo, reprisando músicas só de antigos carnavais.
3: Eu gostaria que se desse 3 minutos para te explicar esse outro carnaval. Rapidamente eu vou resumir, você é inteligente, se depois você quiser comentar, você comenta. Mas o povo presta atenção no que eu vou falar. Então nós levamos um grande tempo começando o carnaval em outubro. Quando chegava em dezembro, no Réveillon, noite de Natal, já eram com as músicas de carnaval do ano. Então, nesta época, era Orlando Silva, Silvio Caldas, Carlos Galhardo, Carmen Miranda, Aurora Miranda, Dalda Oliveira, Linda Batista, Edicinha Batista, esse time todo. Todo esse time cantava, gravava e o mais importante, brigava. Brigas tremendas. Aí veio a Jovem Guarda. A Jovem Guarda eletizou-se. Então cismou de não querer gravar carnaval. Que era feio gravar carnaval. Tá entendendo? Aí começou a derrocada da música de carnaval. Porque com a vinda da Jovem Guarda, esse pessoal todo que ficou aí, o Orlando, Marlene, foram ficando. Então, no meio de Orlando Silva e do Roberto Carlos, ficou uma turma que não aparecia o ano inteiro. Somente no fim do ano, com os discos pessimamente mal gravados, duplo sentido. E automaticamente as rádios foram se afastando de tocar. E com toda a razão.
4: Por força da sua popularidade, do seu prestígio, o Chacrinha gravou música carnaval para este ano.
3: Eu gravo todo ano. E sendo que este ano as músicas são do Paulo Massadas e Mike Sullivan. E o arranjo e a orquestração é do Lincoln Olivetti. Você vê que a gravação, eu posso estar péssimo, mas a gravação está maravilhosa.

0: E eu peço um milhão de desculpas às pessoas que estão vindo, principalmente os cantores, porque eu procuro me renovar o máximo possível. Este ano, o meu disco foi feito pela Vito. E eu entreguei ao Miguel da Vito para que ele realmente fizesse o que ele quisesse.
1: Qual foi seu maior sucesso de carnaval, Chacrinha?
0: Maria Sapatão. Eu quero ver se este ano eu coloco o silicone junto com Maria Sapatão.
1: Mas Maria Sapatão...
0: É. Talvez Maria seja... Sapatão,
1: não, sim, claro.
0: Sapatão, Sapatão, de dia é Maria, de noite é João.
1: Mas Terezinha tem mais sucesso que ele?
0: Não,
1: que
0: Terezinha é um refrão.
1: Não, mas você não gravou uma música que você abria com Terezinha?
0: Mas não fez sucesso o Sapatão.
1: Não?
0: Porque o Sapatão, na época, era a palavra do momento. Hoje, como só se fala em silicone, naquela época só se falava em Sapatão.
1: Agora, Chacrinha, é uma pergunta que você já ouviu 1 milhão de vezes. Todo compositor já ouviu essa música 1 milhão de vezes, essa pergunta 1 milhão de vezes. O pessoal não grava carnaval, é bem melhor que há desinteresse por parte das gravadoras. Mas o compositor ganha alguma coisa gravando carnaval hoje ou não?
0: Por pior que a Cande faça, por mais que ela roube, ganha.
1: Mas está roubando a Cande,
0: é? Quem ganha mais na arrecadação da Cande é João Roberto Kelly. Porque o Kelly tem uns 12 sucessos. Tem francesinha no salão, joga a chave, meu amor. Olha a cabeleira do Zezé.
1: Que está recebendo por 20 anos atrás ainda.
0: E essas músicas figuram no mapa das orquestras.
1: É verdade.
0: Aí depois vem Mamãe Eu Quero. Pá, pá, pá. Ela chega no meio. Isso aqui já está pronto. Então, o chefe da orquestra, no meio, ele coloca em ritmo de marcha os maiores sucessos do meio do ano.
1: E quem recebe pelo Lamartine, por exemplo?
0: A viúva dele.
1: Mas se a Ricardo não paga nem os vivos, vai pagar agora?
0: Não, paga pelos mortos. Paga as viúvas, paga. Paga, paga.
1: A viúva recebe?
0: Eu disse a você que a Ricardo paga todo mundo, pode pagar mal, mas paga todo mundo. Eu deveria pagar 1 milhão de vezes mais. Eu estive com o Marcos Olivão um dia desse, e ele me disse: Chacrinha, eu tiro uma média de 30 mil cruzados por mês na Ecade. E fez parte da dupla que mais sucesso fez no carnaval.
1: Muito bem.
0: No carnaval, não, este ano.
1: Uma última alegação, Chacrinha. Falamos aqui das marchinhas carnavalescas, portanto, falamos do carnaval de salão. E o carnaval de rua, você acha que também...
0: O carnaval de rua realmente acabou, morreu. No Rio, o carnaval de rua se resumiu e se resume na Marquês de Sapucaí.
1: Bom, se morreu do Rio, morreu o Brasil
0: inteiro. Os milionários vão para os camarotes, gastam uma fortuna e o pessoal mais pobre não entra porque não tem dinheiro e ficam os turistas. Esse pessoal é que vê o carnaval, que o resto não tem mais. Se você quer ver um carnaval, você vai na Bahia. Hoje na Bahia já tem carnaval. Se você quer ver carnaval, vai em Recife. Hoje em Recife já tem carnaval.
1: Ainda com participação popular?
0: Não, só participação popular. Só gente na rua. Tropeça com o pessoal. Olinda não cabe ninguém.
1: Porque o carnaval do Rio é para ser visto, não para participar.
0: Não, o carnaval do Rio é pequenininho, desse tamanho. O carnaval de Olinda é uma cidade inteira de carnaval. Recife, uma cidade inteira. Agora, como Recife vinha perdendo o carnaval para Olinda, Boa Viagem, que é como Copacabana, na Zona Sul, resolveu reagir o carnaval também, de rua. Então existem dois carnavais, o carnaval de Olinda e o carnaval de Boa Viagem.
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0: Tá aí essa entrevista de Chacrinha, que seria o aniversariante do dia, claro, se estivesse vivo. Nasceu justamente no dia 30 de setembro de 1917. Aplausos para esse ícone, um dos maiores da história da televisão, se não o maior da história da televisão brasileira. Temos mais homenagens a falar. Alô, torcedor botafoguense, fiquem na escuta que a gente tem uma homenagem muito legal a um título que aconteceu justamente no dia 30 de setembro de 1993. Mas claro que eu tenho que dar voz a vocês. São muitas mensagens hoje e vocês vão tocando o programa junto comigo
1: Bom
0: aqui.
1: dia,
0: Bom
1: Diogo. Bom
0: dia.
1: dia para toda São Paulo. Bom dia para o interior de São Paulo. Bom dia para todos os estados do Brasil. Bom dia para todos, sem distinção
0: É
1: de
0: isso
1: cor,
0: aí.
1: de raça, de credo. Bom dia para todos e para todas. Oh, madrugada gostosa! Madrugada
0: Valeu.
1: gostosa aqui na Rádio Bandeirantes. Aqui é o Paulo de Pederneiras, o
0: Alô,
1: padeiro
0: Paulo.
1: mais apaixonado de todo o Centro-Oeste
0: Que
1: Paulista, no
0: legal.
1: nosso Sudeste, de norte a sul do país. O padeiro mais apaixonado do Brasil. Tamo junto, Diogo!
0: Abraço.
1: Boa madrugada para todos.
0: Obrigado. E olha, antes de continuar as mensagens aqui, não esquece, pode mandar a sua também no 11 999-048756. São três noves, ó. 11 999-048756. E se eu esqueci de ler a sua mensagem, me cobra, hein? Porque são tantas aqui que eu posso me perder, tá certo? Ó, o nosso querido ouvinte de Tampa, na Flórida. Ó, cadê o nome dele aqui, ó? O Fábio Dias, obrigado. Fala Braga, ele critica aqui os políticos, chegando à eleição, não tem como fugir desse assunto aqui, não está satisfeito com a política no Brasil. Mas fala também da música do Chitãozinho Chororó. Muitas dessas músicas são verão. Minha esposa é cubana e conheço muitas que são verão, não só os deles, de muitos artistas brasileiros. Que bom ter o Caminho do Sol de volta e ele concorda comigo. Então eu acho que Fogão de Lenha tá ganhando, hein? Tô feliz, vocês estão comigo que é a música mais bonita de Chitãozinho Chororó. Pra quem chegou agora, Chororó é o aniversariante de hoje, 69 anos. Vamos para mais mensagens de ouvinte.
2: Boa noite, Luiz de Porto Alegre.
0: Boa
2: Estou aqui
0: noite.
2: com você até as 5 da manhã, curtindo esse som aí, tá bom?
3: Vou falar de Chitãozinho Chororó e não tocar Fio de Cabelo é brincadeira, hein, cara? Essa música me leva ao ano de
0: Ah, essa aqui já foi.
3: Peraí,
0: 83.
3: já
0: tocamos
3: Cidade de
0: já.
3: Mococa, meu
0: Cadê
3: pai
0: mais
3: não gosta de
0: mensagem aqui
3: laranjeira
0: por
3: pra ir pra
0: áudio?
3: escola.
0: Aqui, ó.
4: Boa noite, Diogo.
0: Tudo bem? Boa
4: Elizabeth da
0: noite.
4: Monte, aqui de Santo André, bairro Campestre. Parabéns pelo programa, por como você está conduzindo
0: Pô,
4: esse
0: obrigado,
4: programa.
0: obrigado mesmo.
4: E não somos nós que voltamos para o Bandeirantes a Caminho do Sol. É o Bandeirantes a Caminho do Sol que voltou para
0: Que
4: nós
0: legal, que
4: finalmente.
0: legal. Obrigado
4: Um
0: mesmo.
4: programa que eu sempre gostei e senti muita falta. Parabéns e tenho a certeza de que enquanto eu me mantiver acordada, é esse programa que eu escuto nas madrugadas. Sucesso!
0: Valeu, obrigado. Obrigado pela sua mensagem.
5: Bom dia,
0: Bom
5: rapaziada da
0: dia.
5: Bandeirantes a Caminho do Sol. Aqui quem fala é o Fernandão Japão de Barra Bonita.
0: Alô, Barra
5: No momento
0: Bonita.
5: estamos na colheita de cana
0: Que
5: picada
0: legal.
5: 12,
0: Bom trabalho.
5: aqui no interior de São Paulo. Rapaz, eu vou falar a verdade pra você, cara. Eu lembro do Chacrinha, cara. Eu lembro. Eu tive o prazer, a oportunidade de assistir os programas dele.
0: Olha que
5: Ainda mais que
0: mensagem
5: ele tem aquela
0: legal.
5: sanfoninha, né? Pom, pom, alô, alô, Terezinha! Eita, época boa que não volta mais, rapaz. A juventude de hoje em dia não vai saber nunca o que é isso. Ó, Hilton Dias! Um abraço, meu amigo! Estamos na usina
6: Quero
5: Barra agora, hein?
6: café!
5: Bom
6: Quero
5: dia a
6: café!
5: todos!
0: Bom
7: Boa
0: dia!
7: noite, boa noite, boa noite.
0: Peraí, vamos ver mensagem de texto também. Olha o Venâncio Brito. Falando da seleção brasileira, nós estamos mal de goleiro, hein? Primeiro foi o Hugo, agora o Otávio falha nos dois gols. É, abraço do Venâncio Brito. Fica aí, Venâncio, daqui a pouquinho a gente vai falar de seleção brasileira. Outro aqui que mandou na seleção, o Franceildo de Botucatu. Bom dia, Bandeirantes, na escuta. Seleção brasileira fraca, com esse time não ganha nem do Palmeiras. Mesmo o Palmeiras jogando mal, um abraço pra você. Olá, Diogo, aqui é Clóvis Bondan, de Novo Hamburgo. Feliz pelo teu programa ser transmitido por aqui, que legal, obrigado, um abraço pessoal de Novo Hamburgo. RB, a política não tá legal, ele mandou aqui o Devanir Amâncio, também criticando os políticos do Brasil. É a sua opinião aqui, claro, você pode opinar, fala o que você quiser. Eleição tá chegando, não tem como fugir desse tema. Sou NT Barata e estou na escuta do programa aqui de Belém do Pará, mais precisamente da ilha de Cotijuba. Um abraço a todos, obrigado. Olha as fotos que legais aqui da nossa ouvinte, acho que é a Marli que mandou. Ela, a filha e o netinho dela, que legal, um abraço para todos, família inteira reunida. Bora navegar, Caminho do Sol, Antônio da Praia Grande, o mesmo Antônio da Moca, olha que legal. Tô aqui no Itaim Paulista, Zona Leste, que bom que voltou o programa. Um abraço pra você, manda um alô pro Isaac, que mandou essa mensagem, lá da Zona Leste de São Paulo, e a esposa Madelande, é isso? Madelande, muito obrigado. Bom dia, aqui é a Luciana da Parada Inglesa. Essa aqui eu já li também. Vamos para mais mensagens de áudio aqui.
6: Aqui é o Hernandes da Praia Grande, carreteiro. Estou ouvindo aí a Caminhos do Sol. E eu lembro de uma música que eu gostava muito de ouvir. Meu pai tinha um LP. Era a última música. Eu lembro que era a última música. Era Dizem Que Sou Velho. Eu gostava muito dessa música.
0: Essa aqui, ó.
6: Toca ela para mim, por favor.
0: Eles não têm uma música ruim, né? É impressionante.

0: Dizem que sou velho, Chitãozinho e Chororó, mais participação.
1: Boa noite, boa noite, boa noite. Aqui é o Hernandes da Praia Grande, carreteiro. Estou ouvindo aí a Caminhos do Sol.
0: Essa já foi, né?
1: E eu lembro de uma música
0: Isso,
1: que eu
0: essa já
1: gostava.
0: foi.
2: Bom dia, Bandeirante.
0: Bom dia.
2: Joaquim Modesto, aqui de Uberaba, que eu ouvi a música do Chitãozinho aí, ó. Contratempos. Isso não é uma música, não. Isso é um hino.
0: É verdade.
2: Coisa linda. Parabéns pra ele aí, viu? O cara canta demais, viu? Joaquim Modesto, Uberaba, Minas Gerais. Bom dia.
0: Você pediu, a gente já tocou, mas toca mais um pouquinho. Contratempos, Chitãozinho e Chororó no Bandeirantes a Caminho do Sol.

Pera aí, vou colocar de novo. Será que ele foi bem? Vamos ver se, ó. Eu quero que vocês, ouvintes, avaliem. Nosso outro ouvinte cantando galopeira. Eu queria ver quem conseguia chegar no agudo do chororó. Será que ele conseguiu? 1h45 da manhã, já o relógio marcando.

0: E aí, o que vocês acharam? Acho que foi longe, hein? Vamos ver, tem mais um pouquinho.
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0: O que
1: voltarei.
0: importa é a participação. Então, nota 10 pra você, palmas. É, o que importa é participar da bagunça aqui.
1: Pai, minha paixão, viu? Nasci, cresci e ouvindo Chitãozinho e Xororó. Tenho 59 anos de
0: Olha que
1: idade.
0: legal.
1: Rapaz, maravilha! Maravilha!
2: E meu chefe tá aqui na redação. Salve, Diogo!
0: E aí,
2: Boa
0: meu?
2: noite, bom dia!
0: Boa noite, bom
2: Mauro
0: dia.
2: Jacinto, deficiente visual aqui de Santo André.
0: Oh, grande
2: Chegando
0: abraço.
2: agora do nosso curso de teatro.
0: Olha que
2: E
0: legal.
2: aí, né, ouvindo as homenagens ao Chororó, eu lembro sempre da minha infância o projeto Amigos. Chitãozinho, Xororó, Leandro, Leonardo, Zezé Di Camargo e Luciano. É disso que o velho gosta. É um dos sucessos da parceria que eles tinham. E é isso aí. Parabéns, Xororó. Bora que bora.
0: Aqui, ó, pra você. Essa não é do Amigos, é do próprio Chitãozinho Xororó.

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0: Mais participação.
1: Bom dia, meu amigo.
0: Bom dia.
1: Diogo Braga, bom dia a toda a equipe da Rádio Bandeirantes, a Caminho do Sol. Grande abraço aqui do Zé Ferreira.
0: Abraço, Zé.
1: Maninho, ligado na Bandeirantes.
0: Que legal.
1: Grande abraço.
0: Valeu. Olha lá, mais um soltando a voz.
1: Viola, e a sanfona que eu tocava. Pego o bolho de café em cima do fogão. Fogão de lenha em uma rede na varanda. Ô, meu amigo Diogo Braga, rapaz, eu acho que os ouvintes vão rir de mim. Que a garganta não está muito boa nesse horário.
0: Imagina, foi ótimo.
1: Mas essa música é a minha preferida.
0: Aí,
1: aqui
0: tá
1: é
0: ganhando,
1: o Zé Ferreira.
0: Tá
1: ligado na Bandeirante, Diogo Braga.
0: O que
1: grande
0: importa...
1: abraço, é o homem do paninho.
0: Abraço, homem do paninho. O que importa é participar. Ó, Simone Augusta mandando boas-vindas ao A Caminho do Sol. Por favor, o Wagner de São Vicente pediu. Toca essa aqui, ó, Loira Gelada. Peraí. Tem alguém tomando uma loira gelada neste momento? Manda aqui mensagem, me faça uma inveja.

Essa é Loira Gelada e tem um pedido de um dos maiores sucessos da dupla, com a participação do grande cantor Zé Ramalho. Sinônimos. Quem pediu essa não deixou o nome aqui. Cadê? Vou ver se eu acho. Enquanto vocês vão ouvindo essa trilha sonora, esse início de música, tá faltando isso nas músicas de hoje em dia, né? Essas introduções são maravilhosas.

0: Ó, eu peço desculpas se tem alguém ouvindo aqui que não gosta de sertanejo ou por acaso não gosta de Titãozinho Chororó, mas olha quantos pedidos, eu não posso fazer nada, né? Não é porque eu gosto, eu faço uma forcinha também, vou ser honesto, eu gosto, mas os ouvintes estão pedindo, então a gente segue tocando.
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0: Vamos colocando mais participação de ouvinte aqui também.
2: Pois não, Bahrein, Assunção, capital do Paraguai.
0: Mais um solteiro voz.
2: Paraguaias, sorridentes a bailar, galopeira, nunca mais esquecerei. Galopeira, pra minha felicidade, Paraguai, eu voltarei. A música mais linda do Chirão de Jororó, eu vou com você. Eu vou com você. É. Minha mãe. É essa música que eu me. É essa música que eu. Que eu me. Como que eu vou falar? Que eu. Me. Sinto assim. Me sinto bem ouvindo.
0: Eu também. Igualzinho. Minha mãe. Essa música que ele tá falando aqui, ó, pra quem não ouviu, essa é a minha favorita e de muitos ouvintes também.

0: Vamos mudar também, porque essa a gente já tocou muito, senão vão reclamar que eu tô sendo clubista aqui na música. Agora, o pedido é dessa aqui, de novo, da Luciana da Parada Inglesa, pediu No Rancho Fundo. Essa também, pelo amor de Deus, como é boa essa música.
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0: Fala aí. Aí agora sim.

0: Olha, eu nem sou da roça, nunca morei no interior, no sítio, mas eu me sinto, viu? Nossa, que músicas! Olha, o litoral do Piauí ligado aqui, Luiz Correia, bom dia, um abraço pra você. Mais mensagem.
1: Sinônimos com Chitãozinho Chororó.
0: Mais um trechinho.
1: E Alceu Valença ao vivo. E aqui é Luigi.
0: Ô Luigi, obrigado, Roxo, viu?
1: Da capital de São Paulo.
2: Vai, Corinthians!
0: Bom dia, Pereira de Ubatuba, música linda da dupla. Fotografia, cadê? Eu separei tantas que é difícil de achar aqui, ó. Dá licença, Zé Ramalho e Chitãozinho Chororó, que agora vamos tocar Fotografia.

Que lindo, que lindo. Fotografia. Cadê? Teve um outro ouvinte que pediu aqui. Vou ver se eu acho. Pra... Não achei. Quem sabe aparece aqui de novo a mensagem dele. Essa música é linda também. Fotografia. Chitãozinho e Chororó. Por que, Diogo? Por que tanto Chitãozinho e Chororó hoje? Porque hoje é aniversário de 69 anos, perdão, do Chitãozinho. É, ele tá ficando velho, Chitãozinho, mas com muito vigor, cantando muito ainda o Chororó, perdão, né, o aniversário do Chororó. Durval de Lima nasceu em Astorga, no Paraná, no dia 30 de setembro de 1957. Agora, esse pedido aqui, todos são especiais, mas esse aqui, vocês vão ver a reação comigo aqui na imagem da LG Channels. Chitãozinho e Chororó, preste atenção, cantando Como Nossos Pais, de Elis Regina. Eu não tô preparado, não. Será que é pra dar play? Cuidado, hein, gente, não vai cair da cadeira aí.

0: Caraca, hein? Que versão! Quem pediu essa? Rodolfo, do Butantan. Que legal, obrigado, viu? Ele também mandou aqui que pegou os finais do programa do Chacrinha e do Bolinha. Um abraço pra você, viu, Rodolfo? Ó, o Isaac, frentista aqui de Tatuí, parabéns pelo programa. Fogão de lenha, melhor de todos. Mais um voto, aê, galera! Vocês estão comigo nessa, obrigado. Um abraço a todos de Igaraí, Mococa. É, ó, mais um de Mococa aí, terra de Pedro Gambás, que deve estar acordando daqui a pouquinho para fazer já aqui a produção do nosso querido jornal Primeira Hora. Diogo, parabéns pelo programa, obrigado. Bom dia, Diogo, estava com saudades dessa trilha sonora. Obrigado, aqui é Marcos Espossar de Mineiros, do Tietê, interior de São Paulo, região de Jaú. Um abraço para você. E um abraço também, ó, que ele mandou, pro Paulo Padeiro de Pederneiras. Mais um amigo, ele fala de Barra Bonita. Abraço para você. Ó, o pessoal de Bauru também, Paulo Natipolpa, bom dia, ótima semana. E claro, as mensagens de áudio também chegando aqui no Bandeirantes a Caminho do Sol.
1: Ô, meu amigo, boa noite.
0: Boa noite.
1: Tô ouvindo o programa, tá muito bom.
0: Que legal, que bom.
1: Toca fotografias também.
0: Aí.
1: Miguel de Perus.
0: Eu sabia que tinha uma mensagem faltando de fotografia, mais um pedido dela.

0: Olha que informação legal aqui do nosso ouvinte, que a Silvânia Alves morou em Barra Bonita na infância dela. Eu não sabia, vou perguntar, vou falar que tem vários ouvintes de Barra Bonita mandando mensagem aqui, os avós dela também. Bom dia, aqui é João Paulo de Pouso Alegre. Um abraço pro pessoal de Pouso Alegre, Minas Gerais. Que bom que voltou Bandeirantes Caminho do Sol. Eu ouvia desde os tempos do Zaidan, que legal. Bom dia, Roque Osasco, de Osasco, Caminho do Sol, bom que temos. E ele falou que o ouvinte cantou bem, Fogão de Lenha. Eu também achei. Todos cantaram bem, que importa, pessoal, é participar aqui dessa brincadeira de homenagear Chororó, um dos maiores nomes da música brasileira.
1: Um galopeiro
0: Aí, ó, mais um cantando. Ó!

Olha o fôlego do nosso ouvinte. Quem que mandou aqui? Ah, é o. Cadê o nome dele aqui? Esqueci. O Paulo, de Pederneiras. É ele mesmo, né? De novo, vamos ouvir de novo. Essa foi ótima.

10. Nota 10. Deixa eu pensar aqui em quesitos. Quesito fôlego. Ouvinte Paulo de Pederneiras. Nota 10. E participação, todos os ouvintes que mandaram, nota 10. Parabéns para todo mundo. Bom dia, meu camarada Diogo Braga. Mande um grande beijo para os meus filhos Tiago e Diego. Um beijo para vocês. Para Marli também, esposa dele. Maurílio Santista de Guarulhos. Qual que ele pediu? Cadê? Aqui. Achei ela. Fio de cabelo. Da mulher.

0: É, fio de cabelo.
1: Rapaz, eu tô ouvindo aqui. Você perguntou quem tá tomando a loira gelada? Eu tô tomando a loira gelada.
0: Eu sabia que tinha gente que ia me causar
1: É, tô
0: inveja.
1: aqui antenado
0: Eu
1: e
0: vou bloquear o
1: tomando a
0: senhor.
1: loira gelada.
0: Eu vou bloquear o senhor aqui. Tá de brincadeira comigo.
1: É,
0: Tô brincando.
1: firme e forte.
0: Ah, que legal. Um abraço.
1: Mas e vamos lá no uma música mais ou menos da minha época, quando eu nasci.
0: Qual que é?
1: Ponto Negro. É. Eu acho que mais ou menos da minha época, quando eu nasci.
0: Qual que é?
1: Ponto Negro.

0: Indigo, você faz um bom programa, companheiro.
1: Pô, que legal, obrigado pelo
0: Diogo
1: elogio.
0: Braga, que é o Edson de Carvalho, São Mateus. Você fala em loira, Gerardo. Eu tô tomando uma aqui na lanchonete do Forrozão,
1: Mais um?
0: Mateu
1: Não, não,
0: Veio.
1: não, não, não, não, não, não, não. Mais um não. Ah, para. Dois causando inveja?
0: É que eu faço segurança, entendeu? E fico aqui na guarita. E tô ouvindo aí o teu programa, que é um belo programa. Madrugada a caminho do sol.
1: Aê,
0: Obrigado,
1: amei,
0: Diogo Braga.
1: obrigado. Vamos de ponto negro, então. Depois, espelho de Deus que o nosso ouvinte pediu.

0: eu falo, os caras não tem música ruim, cara, que absurdo.
1: Estenda a mão a quem precisar, que Deus vai lhe dar o que merece.
0: Mas tem que ser um trechinho só, gente, porque senão não dá tempo, são muitos pedidos. Agora, Natureza, Espelho de Deus, mais uma, pra gente homenagear o nosso aniversariante, pai também, pra quem não lembra, Sandy Júnior, é verdade, o Chororó é pai deles. E vamos terminar a homenagem com uma versão incrível da música Meu Disfarce, do Chitãozinho Chororó, mas do Chororó cantando com a sua filha Sandy. Enquanto isso, Natureza, Espelho de Deus.

0: Diogo, bom dia.
1: Bom dia,
0: Nossa,
1: Eunice.
0: quanta música boa, hein?
1: Ah.
0: Chitãozinho Chororó é um campeão, mas pode tocar Zé Ramalho até amanhã cedo, que
1: Ah.
0: eu também amo.
1: Mais um trechinho dele aqui, ó.

São muitos pedidos e tem mais, gente, tem mais. Vocês pedem, eu tenho que tocar, não tenho o que fazer. Peço perdão aí pra quem não gosta, né? Mas o pessoal tá pedindo. E é claro que a gente atende o pedido de todos. E agora é a vez dessa aqui, ó. Foge de Mim, mais uma do Chitãozinho Chororó. A música que tá preparando. Enquanto a gente continua curtindo mais um trechinho aqui de Sinônimos. Ó, vou ver se eu sou bom DJ, hein? Vou mudar de uma pra outra aqui. Vou ver se vocês aprovam essa mudança.

0: Bom dia, Madeira, família do Sol. Nossa, que legal que a Band voltou com essa programação novamente. Sou ouvinte assíduo desse programa desde a época do Cavalho, do Manel Zeidan. Meu nome é José Martins. Estou escutando aqui, ouvindo vocês aqui pelo aplicativo no Maranhão, na
1: Ô,
0: cidade de
1: alô,
0: Araripe.
1: Maranhão!
0: Morei muitos anos aí em São Paulo
1: Que
0: e não
1: legal!
0: perdia uma programação da Bandeirante a Caminho do Sol, desde a época do Carvalho, do Zaidan, você entendeu? Aí, acho que uns 2 anos, 3 anos atrás, a Maju, a Rua da Leite, que hoje está
1: Tá brilhando,
0: na
1: brilhando na
0: parte de reportagem aí,
1: reportagem.
0: entendeu? Mas que bom que a Bandeirante voltou com essa programação de novo, muito bacana, tá bom? E aí, se der, eu gostaria de ouvir aí. O Rancho Fundo com o Chitãozinho Xororó. Perdi a programação, tá acompanhando agora já pelo meio aí, não acompanhei o início, que eu estava assistindo aí o MasterChef. Mas que legal, que legal. Um abraço, boa sorte aí para a nova programação aí.
1: Abraço para você. Aí, ó.
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0: É eu de novo, Joaquim Modesto, de Uberaba, Minas
1: Gerais. Oi, Joaquim!
0: Essa aí eu tenho certeza que se não tocar ela ainda hoje aí de Chitão. 40 e 20. Sucesso! Linda, linda, viu? Bom dia, Joaquim Modesto, Uberaba, Minas Gerais.
1: Só pra você então.
2: Boa noite, boa noite.

0: Mais mensagens chegando aqui no 11 999-048756. São muita gente. Obrigado mesmo pela participação de todos aqui.
1: Boa noite, boa noite.
0: Boa noite.
1: Aqui é o Paulo de Osasco, carreteiro.
0: E aí, Paulo?
1: Estou aqui em Cubatão, aqui. Estou escutando a programação. Muito boa essa programação de vocês aí. E minha música é Fio de Cabelo. Bom dia.
0: Bom dia.
1: Lá do
0: Aí ele
1: fim do
0: cantando.
1: mundo.

0: Galope!
1: Ó!
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1: E aí, ouvintes, gostaram da versão do Paulo, que pediu fio de cabelo? Não esqueci não, Paulo. É que foram três mensagens, eu coloquei as três, junto com Rodilson, do Guarujá, litoral de São Paulo. Que belo programa, toca fio de cabelo no Bandeirantes. A caminho do sol.

Vocês estão perdendo eu dançando aqui, interpretando as músicas emocionados na LG Channels. É só acessar canal 135 ou pesquisar Bandeirantes que vocês vão ver essa performance aqui. Aí vocês vão analisar se tá boa ou não. Eu tô me divertindo, pelo menos, tô adorando. Ó, o Isaac, de Mococa, pediu Os Meninos do Brasil. É, vamos tocar mais uma aqui. É que os pedidos que vêm agora, às vezes demora pra sair, ó. Mas vamos, enquanto isso, lendo outras mensagens. Ó, música sertaneja boa, mesmo antiga, é Panela Velha, do Sérgio Reis. Daqui a pouco eu toco, Alessandro de Marituba. Peão de Rodeio, música boa. Anotei aqui, ó. Vou já colocar pra preparar pra vocês. São muitos pedidos. Obrigado mesmo por todos. Agora sim, Os Meninos do Brasil.

0: Mais mensagens. Ó, o Eduardo Chacarian, lá de Singapura, na Ásia. 34 graus. E em duas semanas vocês verão Singapura na TV. GP de Fórmula 1. Que legal. Obrigado pela informação. Ó, o Fidelis Benedicti, de São Domingos do Araguaia Sul, do Pará. Um abraço pro Pará. Quanta gente do Pará. Que legal. Obrigado mesmo pela audiência. Bom dia, sou um velho ouvinte da Rádio Bandeirantes há mais 50 anos. O nome Chitãozinho Chororó foi dado por Tonico e Tinoco. Olha que legal, obrigado professor Alexandre Abdala, de Itumbiara e Goiás. É, mais uma cidade que está presente rumo a Goiânia, né? Em Itumbiara, entrando em Goiás, quase que eu decolo feito um avião. É, eu vou conhecendo as cidades pelas músicas. Muito legal. Bom dia, parabéns pelo programa, Reinaldo Campos de Bauru. Mensagens também de áudio aqui na Bandeirantes.
1: Bom dia, bom dia.
0: Bom dia, Braga. Tudo bem?
1: Parabéns pela condução do programa.
0: Que legal, valeu.
1: Parabéns pelo programa de hoje também, tocando as músicas boas de Chitãozinho e Xororó. Essa dupla é pioneira, é uma dupla muito, com músicas muito gostosas de se ouvir. Eu gosto muito da página de amigo, né?
0: Ah, então é pra já.
1: Se for pra tocar ou se já não tiver tocada, né?
0: E aí, já tocamos, aqui, a gente ó, toca de novo.
1: Somos caminhoneiros, estamos na estrada, ouvindo a caminho do sol e a caminho do nosso destino. Entendeu? Um abraço, Jô. Aqui é o Clinger Caminhoneiro. Toca aí uma música bonita para nós aqui, caminhoneiros da estrada. Estamos da Baixada Santista. Um abraço a todos os caminhoneiros. Fica com Deus e um excelente programa, hein, Diogo? Parabéns.

0: Tá aí, Página de Amigos, um dos maiores sucessos do Chitãozinho e Chororó. Sabe quem escreveu? Rick, que infelizmente nos deixou na semana passada, né, na segunda-feira da semana passada. Um ícone da música sertaneja que está presente em tantas duplas, Zezé de Camargo, Gino e Geno e, claro, Chitãozinho e Chororó. Mais mensagens.
1: Bom dia, povo. Matias Júnior aqui de Piracicaba.
0: Fala, Matias. Alô, Pira.
1: Aqui, com muito orgulho. Uma das músicas mais lindas de Chitãozinho e Chororó, quem compôs foi o Barnabé Comediante, se chama Ponto Negro, e conta a história de um feto abortado. Muito linda. Foi um pedacinho dela aí, que ela é linda demais.
0: Qual que é que eu perdi? Deixa eu repetir sua mensagem aqui.
1: Linda de Chitãozinho e Chororó, quem compôs foi o Barnabé Comediante, se chama Ponto Negro, e conta a história de um
0: aqui.
1: Feto abortado.
0: Mais um
1: muito
0: também.
1: Linda. Põe um pedacinho dela aí, que ela é linda demais.
0: Deixa eu preparar ela aqui.
1: Tchau, obrigado.
0: Aqui, ó. Tá pronta já.

0: da sombra. Ponto Negro, Chitãozinho e Chororó.
1: Ah, essa música Ponto Negro, o compositor dela, o autor dela é Barnabé, comediante. Conta a história de um filhete abortado. Essa música é linda demais.

É, muitas, muitas mensagens. Olha aqui, ó. O Adriano Sarlo, do Jardim Real da Praia Grande, pediu. Cadê ela aqui, ó? Aqui, achei. Ele mandou aqui. Olha que boa que ele colocou. 40 dias apaixonado. Leva essa. Por quê? Faltam mais 20. Aí sim. Serão 60.

0: Bom dia, Vitor. Bom dia.
1: Bom dia, Diogo aqui.
0: Estamos em Choró, que eu aprecio, é filho de Maria. Bom dia, saúde. Saúde a todos. Bosco de Lins.

0: Mais uma vez aí, ô, bom dia,
1: Bom
0: Bandeirantes.
1: dia.
0: Joaquim Modesto Uberaba.
1: E aí, meu?
0: Só mais um pra me ouvir agora e eu vou dormir. Amanhã eu tenho que levantar meio-dia.
1: Manda.
0: Solta pra mim aquela do Chitãozinho aí, ó. O que mais você quer de mim? Outra pancada essa aí, viu? Um bom dia, viu? Obrigadinho de nada.
1: Saindo do forno, a música em 3. Ih, peraí. Vamos para mais uma mensagem de áudio aqui, depois eu solto ela.
0: Bom dia, Victor. Bom
1: Essa aqui já
0: dia.
1: foi.
0: Bom dia, Diogo. Bom
1: E
0: dia,
1: aí?
0: ouvintes da Rádio Bandeirantes São Paulo. Viu mais um Zanetti popularzinho. Zanetti que cresceu uma Santa Catarina. Pode tocar qualquer música que tu tiveres ali no cardápio. Se tu me permitir,
1: Claro.
0: mandar uns abraços para os meus amigos, o Marcelo Zanetti.
1: Abraço,
0: E também
1: Marcelo.
0: para o Marcos Antônio Zanetti, que ele cresceu, e para o meu amigo Rosalvo Sonati, estão sempre ligadinho no caminho do sol. Viu? Mas o Zanetti, popular de Zanetti, que ele cresceu, uma Santa Catarina, ligadinho no caminho do sol, exatamente. Homem.
1: Valeu. Agora sim, ó, o que você mais, o que mais você quer de mim?

Ó, pessoal, tá chegando muita mensagem ainda, mas temos que encerrar esse bloco aqui do Bandeirantes Caminho do Sol. Mais dois pedidos enquanto toca O Que Mais Você Quer de Mim, tá? Primeiro deles, do André Luiz, da cidade de Santos, motorista de aplicativo. Toca essa aqui, não tocou ainda. Vocês acreditam? Um dos maiores sucessos do Chitãozinho do Chororó, Brincar de Ser Feliz.

0: diz: vou lá com você, nem que seja pra brincar. Olha que mensagem legal aqui da nossa ouvinte.
1: Bandeirantes, a Camisa do Sol, bom dia. Aqui é a Márcia, Cecília, São Miguel de São Miguel Paulista. Convivi com o Chitãozinho Chororó ao vivo, perto. Organizei shows deles na Zona Leste, para o Antônio Emílio de Moraes. Eles cantavam na campanha do Antônio Emílio. Então eu os conheci pessoalmente. E foi muito legal.
0: Que incrível!
1: Foi muito bacana. Obrigado pela oportunidade. E eles vieram aqui, em São Miguel Paulista.
0: Olha que legal. Ó, o Eduardo Chacaria, fica aí, que ele falou que em novembro também terá amistosa a seleção lá, e a gente vai falar da seleção brasileira, tá bom? Na volta aqui do intervalo, com muita informação também, daqui a pouco com o craque Neto chegando aqui no Bandeirantes, a Caminho do Sol, na reprise dos Donos da Bola. Pra finalizar, gente, eu acho que atendi todos, se ficou faltando, peço desculpas, foram muitos hoje, a participação de vocês foi incrível. Vamos com essa aqui que eu preparei especial pra vocês.
2: Bom dia, bom dia.
0: Bom dia.
2: Meu nome é Maurício. Toca Disfarce, Chitãozinho e Chororó.
0: É pra já. E, como eu falei, preparado junto com a filha. Sandy e Chororó. Meu Disfarce.

0: Tá aí, gente, para terminarmos essa homenagem. Olha, durou quase 2 horas a homenagem. Que maravilhoso. Merecido, né? Chororó merece todos os aplausos, todas as homenagens que nós pudermos dar a ele. Porque olha quanto sucesso! E ainda faltou muitos ainda, tá certo? Muito obrigado pela participação de todos. Mas Bandeirantes a Caminho do Sol continua, não vai embora não. Até 5 horas da manhã, tamo aqui firme e forte, tá certo? Agora, um rápido intervalo e a gente já volta com a informação do esporte e depois, claro, a participação sempre aqui já tradicional do Bandeirantes Caminho do Sol, do nosso querido Craque Neto. Já volto.
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4: Estamos de volta, Bandeirantes a Caminho do Sol, com mais participação sua, ouvinte. Manda aqui no 11 99 04 8756.
5: Bom dia, Bandeirantes a Caminho do Sol. Que é o Milânia de Barra Bonita. Estamos aqui na puxada do Palito Doce. Hein, chove bem aqui, hein? 22 graus temperatura, muita chuva. Manda um abraço pra galera do Palito Doce. Um abraço e tudo de bom.
4: Um abraço para a galera do Palito
5: Doce.
4: Nos
5: últimos tempos, tantas coisas bonitas aconteceram em nossa carreira. Realmente. E uma delas foi cantar ao lado do rei. E a coisa foi mais ou menos assim.

0: sonho de amor e ficar assim, na sintonia da emoção, de coração pra coração. Eu sou assim, um sonhador. Ei, Chitãozinho Chororó, é o Paulo de Pederneiras, meu filho!
1: Valeu, Paulo!
0: Aqui não fica
1: homenagem.
0: Sem torto bico, hein, meu filho?
1: É,
2: tem um modão que não tocaram aí, Chitãozinho Chororó ainda, hein? Estrada, a garrafa de cerveja chega a abrir sozinha. Estrada por onde eu passei, com ela ao meu lado.
1: A gente não tocou, mas você canta. É, e a gente aproveita aqui para avisar também, chuva avançando em Bocaina, Ribeirão Bonito e municípios vizinhos aqui em São Paulo. Alerta da Defesa Civil também a Piaí e Tararé e municípios vizinhos. Atenção, você que está aí, ouvinte, já informou, está chovendo bastante. E voltando para o Rio Grande do Sul, alerta de risco alto de inundação do rio Iraí, no Rio Grande do Sul, válido até amanhã, 1º de outubro. Esse risco é bem alto, segundo a Defesa Civil do estado do Rio Grande do Sul. Ó, mais um intervalinho, a gente já volta aqui no Bandeirantes a Caminho do Sol.
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1: Duas e 50 da manhã, o relógio já marcando aqui no Bandeirantes a Caminho do Sol. Muito obrigado pela participação de todos. Agora é hora da gente falar desse assunto aqui, ó. Tá chegando, é domingo, pessoal.

0: O primeiro turno das eleições está chegando, é domingo, dia 4. E para tirar todas as dúvidas, a Rádio Bandeirantes conversou no Jornal Gente deste sábado com Ronald Jimenez e Cláudio Humberto, com a secretária de Planejamento Estratégico e de Eleições do Tribunal Regional Eleitoral de São Paulo, Regina Rufino. Vamos ouvir a entrevista e tirar todas as dúvidas do que você precisa fazer nas eleições agora. Alguma dúvida? Manda mensagem aqui no 11 99904-8756 que a gente esclarece para você também, tá? Então manda aqui, participa do programa com a gente. Se tem qualquer dúvida em relação a essa eleição agora na votação domingo, dia 4, em todo o Brasil e também no mundo. Quem estiver fora do país também pode votar. Vamos nessa, acompanhar essa entrevista.
1: Domingo todo mundo vai estar lá. Nós estaremos aqui e lá também, na urna, para votar. Mas o aparato da eleição, a cada 2 anos falamos dele. De todos os processos, desde a pessoa sair de casa, ter se preparado, ter o título no papel, ter o título no celular, tá com o e-título funcionando normalmente. E apesar da gente repetir, às vezes as pessoas têm dúvidas de como proceder. E aí os TRS se mobilizam para tirar dúvidas e para poder prestar o melhor serviço para o cidadão. A gente está com a Regina Rufino, que vai tirar algumas dúvidas, as que existirem, aqui para bater papo conosco. Ela é secretária de Planejamento Estratégico e de Eleições do TRS São Paulo. Tudo bem, Regina? Como vai?
2: Olá, Roland. Tudo bem? E vocês?
1: Tudo ótimo. Seja muito bem-vinda. A cada 2 anos é assim, né, Cláudia? Parece repetitivo, mas as dúvidas sempre aparecem, né?
3: É, exatamente, doutora Regina, muito bem-vinda aqui ao nosso programa. É um momento crucial, né? Importante, quanto mais esclarecimentos, melhor para os nossos ouvintes, para os eleitores, de uma maneira geral. Eu queria que a senhora explicasse a natureza do seu trabalho, né? É, estratégia de quem? Estratégia do tribunal? Enfim, eu queria que falasse sobre como o seu trabalho se dá e de que maneira a senhora é demandada.
2: Olá, Cláudio, tudo bem? Olha, essa secretaria especificamente, ela trata da gestão de todo o processo eleitoral no estado de São Paulo. Nós fazemos um trabalho de preparação dos cartórios eleitorais, são 393 zonas eleitorais. Nós acompanhamos a inseminação das zonas eletrônicas, são 114 mil urnas que são preparadas para as eleições. Nós fazemos também o processo de convocação coordenada dos mesários que vão atuar no estado de São Paulo. Em todo o Brasil, são mais de 2 milhões de pessoas convocadas pela Justiça Eleitoral. E no estado de São Paulo, esse número chega a 413 mil mesários e mais 51 mil pessoas que vão atuar como apoios logísticos nos locais de votação. Então, a preparação envolve tanto a preparação de equipamentos como de pessoas e locais de votação. Tem um processo de vistoria dos locais de votação, tem um processo de prestar apoio aos eleitores também com a questão do transporte, as questões de informação, a preparação do cadastro. Enfim, há uma ampla gama de atividades aí que excedem o ano eleitoral. A gente está trabalhando aí com afinco desde o término da eleição anterior.
1: A tecnologia tem ajudado vocês? Está ficando cada vez mais fácil fazer eleição ou não? Ou ainda temos muita coisa analógica?
2: A tecnologia nos ajuda em relação à preparação do ambiente de votação, das pessoas. Tem muito treinamento de mesários pelo aplicativo Mesários da Justiça Eleitoral. O acesso à informação pelas pessoas também é favorecido pela tecnologia, mas ao mesmo tempo trazem desafios, né, para a eleição. E a gente sabe aí que as redes sociais, as tecnologias novas, sempre são mais desafiadoras, né? Mas a urna eletrônica também, ela, como a gente não está conectado à internet, o que mais tem em termos de tecnologia é a concepção do próprio aparelho.
3: Então, doutora, sabe que um dos fatores que me fazem, talvez o fator principal que me faz acreditar na lisura da da votação eletrônica não são as autoridades, né? Porque afinal de contas elas são capazes de tudo. Mas sim desse exército de profissionais que atuam para viabilizar o processo eleitoral. Né? Isso me lembra de uma conversa certa vez que eu tive com um grande executivo de empresa de telefonia celular, e eu estava apurando uma história que envolvia o achaque de prefeitos e secretários municipais em todo o país, vivem achacando, até hoje isso continua, empresas de telefonia para que elas paguem propina, né, a fim de autorizar a instalação de torres de telefonia celular. E o cara dizendo o seguinte, ó, não tem como fazer isso, porque uma empresa de telefonia de dimensão nacional, por exemplo, para entrar nesse jogo, né, isso teria que ser, tem que ter várias camadas de autorização da safadeza, do pagamento da propina. Então, assim, ia chegar um ponto que não, entendeu? Não tem como. Assim, ele diz assim, não é nem da questão de vontade, eventualmente, para não ter mais problemas. Né? É da impossibilidade disso acontecer. Então, para mim, o grande aval da lisura das eleições são os servidores. São os cidadãos que estão ali no dia a dia e cuidando para que a eleição transcorra da maneira mais segura possível. Né? E eu fico imaginando se qualquer tipo de fraude tinha que passar por esse pessoal todo. É um exército de pessoas que teriam de concordar com isso. Né? E, infelizmente, são os grandes avalistas. E eu queria saber exatamente os números disso, doutora. Os números desse verdadeiro exército, né? No caso de São Paulo. Né? Quantas pessoas estão envolvidas diretamente ali nessa produção fantástica aí da democracia, que é o voto?
2: Cláudia, você tocou num ponto muito relevante, né, do processo eleitoral. Não se faz a eleição unicamente com os servidores da Justiça Eleitoral. Nós temos servidores requisitados de prefeitura, nós temos funcionários contratados especificamente para o período eleitoral, nós temos a população também servindo de fiscal, cada mesário é um fiscal da eleição, né? Ele pode fazer essa fiscalização no ambiente de votação. Tem lá o presidente de mesa, que é um cidadão comum que foi convocado pela Justiça Eleitoral, ele tem o poder absoluto dentro da sessão eleitoral, então ele controla o ambiente. Então, assim, seria muito complexo realmente ter alguma questão de fraude envolvendo ou o ambiente de votação, aí são quase 460 mil pessoas, que vêm trabalhar por convocação 2 dias, então eles não estão no nosso ambiente no dia a dia, eles nem nos conhecem, né? Então, assim, são pessoas, cidadãos comuns, que vêm trabalhar na eleição. E nos cartórios eleitorais, nós temos aí, são 393 zonas no caso do estado de São Paulo, então tem os juízes, tem os promotores, um corpo funcional de mais de 2 mil pessoas trabalhando. Então, um contingente de pessoas trabalhando e essa força adicional contratada e requisitada também para o período eleitoral. Nós temos servidores dos tribunais de justiça que vão também, são convocados nesse período para trabalhar conosco. E especialmente no momento em que a gente está preparando as urnas eletrônicas também. Essa preparação das urnas eletrônicas é feita numa audiência pública, ou seja, aberta à fiscalização por partidos políticos, coligações, federações, pela própria população, entidades fiscalizadoras. Então, além das pessoas estarem trabalhando, ser um contingente muito elevado, nós também fazemos tudo de portas abertas, as pessoas podem acompanhar todo esse processo. Então, de fato, seria muito complexo tentar fazer orquestrar um procedimento aí que não fosse regular.
1: Regina, o tempo foi mudando as dúvidas das pessoas no dia da votação ou as pessoas sempre têm as dúvidas muito parecidas de um pleito para o outro?
2: O passar do tempo trouxe dúvidas com relação, aí vou voltar na pergunta anterior, a questão da tecnologia, né? É o celular. O celular, ele veio para ajudar e acabou sendo um motivo de dúvida da população. Porque geralmente, hoje, como a gente usa muito o celular para tudo, a gente anota tudo no celular, Então, inclusive, em quem a gente vai votar. No entanto, não é possível, pela legislação, entrar com o celular na cabine de votação. Então, isso já pega muita gente desprevenida, especialmente a geração mais nova, né, que está acostumado assim que o aparelho praticamente é uma extensão do próprio corpo. Eu digo isso por conta dos meus filhos. Então, acho que essa questão ainda mudou. Mas acho que também, ao mesmo tempo, tem mais informação ao alcance da população, né? Nós estamos no site, os portais da Justiça Eleitoral trazem muita informação. Então, o que antes dependia de você ouvir uma notícia ou ler um jornal físico aos domingos, hoje você está na palma da mão, você está vendo o celular, a notícia, o jornal no próprio celular. Então, isso acho que trouxe mais informação para a sociedade como um todo.
3: Então, o que eu gostaria de saber da senhora também é o seguinte, a justiça eleitoral é muito questionada, né? Apesar da seriedade do trabalho dos seus funcionários, é muito questionada do ponto de vista da sua necessidade até, né? No mundo inteiro, sobretudo em grandes democracias, eu me refiro às grandes democracias, né? O processo eleitoral é conduzido por comissões eleitorais. Vai ter eleição, constitui-se uma comissão que organiza o pleito e pronto. E acabou o pleito, bye bye, até a próxima e vai embora. Aqui não, aqui nós temos uma mega estrutura que custa uma fortuna para nós, né, para quem paga impostos, são bilhões e bilhões de reais, para ter sedes espetaculares. Aqui em Brasília, a sede do Tribunal Superior Eleitoral é uma cinte, é chocante até. Quem quiser se chocar mais e eventualmente tiver a chance de visitar a sede do TSE aqui em Brasília, começa pela garagem, entra pela garagem, não entra pela porta principal, que o choque pode levá-lo a... pode levá-lo ao estado de coma. Entra pela garagem, para você ver que espetáculo é aquela garagem. Que garagem é aquela? Não parece garagem. Qualquer um gostaria de morar ali. É um espetáculo, é um palácio espelhado. O ministro, não vou dizer o nome dele, porque na época ele me pediu para não fazê-lo, ele já não é ministro, mas ele era ministro, advogados eleitoralistas, né? Ele falando da vergonha que ele sentia nessa sede do TSE. Ele disse que só a sala que ele ocupava tinha 150 metros quadrados. Ele ficava imaginando quantas crianças, né, quantas salas de aula não poderiam estar ali funcionando, né, ou quantas enfermarias, ou no hospital fabuloso que aquele prédio do TSE poderia abrigar, né? E, no entanto, o que temos é isso, uma estrutura espetacular para um órgão que, a rigor, cá para nós, funciona a cada 2 anos, né? E funciona à noite também, né? Aqui são 7 ministros, uma estrutura extraordinária para ministros que já têm as suas ocupações, já têm seus gabinetes nos locais de origem. Eles trabalham terça e quinta à noite. Enfim, eu estou fazendo essa pergunta porque eu queria saber isso. Independentemente, é claro, né, a senhora tem funcionária, muito orgulhosa do que faz, mas como cidadã, é mesmo necessário tudo isso? É mesmo necessário que o Brasil seja essa exceção, se não o único, dos poucos países que tem justiça eleitoral no planeta?
2: Cláudio, bom, primeiro a questão que a gente não tem como se comparar com as questões lá em... da cidade de Brasília, que acho que é tudo muito grandioso, né? Todos os órgãos, do Poder Executivo, do Poder Legislativo, do Poder Judiciário, são muito grandiosos em Brasília. Essa não é a realidade nacional, né? Pelo menos no estado de São Paulo, nós estamos num prédio no centro de São Paulo, um prédio secular, digamos assim, né? Em que a gente não tem, infelizmente, não tem toda essa infraestrutura tão grandiosa, né? E nós, no estado de São Paulo especificamente, grande parcela dos imóveis que nós ocupamos, eles são emprestados, cedidos pelas prefeituras. Nós não temos essa grandiosidade de infraestrutura que em Brasília é possível. Nos estados, isso em geral não é. Em relação à estrutura da justiça eleitoral, ela é atípica dentro do poder judiciário brasileiro. Nós temos um lado de prestação jurisdicional e um lado de prestação administrativa, que é a logística da eleição. Enquanto que os demais tribunais têm só a prestação jurisdicional. Então, nós temos conciliamos tanto um lado executivo, que é o atendimento ao cidadão, e a gente faz a gestão do cadastro eleitoral, então esses cidadãos estão constantemente nos procurando ao longo todo o período, não só no período, na data da eleição. Então, assim, nós temos um trabalho grande de atendimento à população, nós temos um trabalho de atendimento em que nós vamos às comunidades, por exemplo, indígenas, tradicionais, temos atendimento à população em situação de rua, e tudo isso acontece fora do ano eleitoral, né? Então, a gente tem um trabalho grande de educação eleitoral também, que a gente faz no trabalho, e é uma peculiaridade da estrutura legislativa brasileira, que decidiu por esse modelo. Eu acho que, em relação a outros estados, nós temos, sim, outros países, nós temos comissões que são criadas só para fazer a eleição, mas que têm os mesmos, têm problemas talvez até mais sérios do que no Brasil, porque, como elas são captadas naquele momento de fazer a eleição, você tem também a questão de quem são essas pessoas que foram juntadas, digamos assim, para fazer esse movimento da eleição naquele contexto X, Y, Z. E nós temos experiências muito ruins em outros estados e de credibilidade do processo eleitoral, nesse formato de comissões criadas especificamente para desenvolver uma eleição específica. Mas no caso do Brasil, de qualquer forma, foi uma opção legislativa, né? Eu não sei se um outro modelo teria um custo menor, né, um custo menor, porque você teria ainda a questão do atendimento ao cidadão, né? Você teria a questão de quem é que faz a preparação desse material de eleição, quem é que produz esse material de eleição, porque a produção de material de eleição é uma coisa muito grande, né? Uhum. Nós temos material de mesários, nós temos material de instrução dos servidores, material de instrução das pessoas convocadas, nós temos cursos para essas pessoas. Nós temos a manutenção preventiva das urnas eletrônicas, que ela tem que ser feita aí a cada 3-6 meses. Então, você vai ter que, de qualquer forma, ter uma infraestrutura para manter isso, né? No nosso caso, é que essa infraestrutura está junto com a prestação jurisdicional.
1: Regina Rufino, secretária de Planejamento Estratégico e de Eleições do TRE de São Paulo.
2: Prestação jurisdicional.
1: Regina Rufino, secretária de Planejamento Estratégico e de

0: 8 da manhã, intervalinho rápido aqui no Bandeirantes Caminho do Sol e já estamos de volta para mais informações, mais participação de ouvinte, muita coisa ainda até as 5 horas da manhã. É rapidinho.
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Estamos de volta com Bandeirantes a Caminho do Sol, 3h11 da manhã, já. Pulo do Gato aqui na Bandeirantes, 5 horas da manhã. Olha, e por que que está tocando o hino do Botafogo, Diogo? Porque justamente no dia 30 de setembro de 1993, o Botafogo foi campeão da segunda edição da Copa Conmebol e a gente relembra agora, neste momento aqui no Bandeirantes Caminho do Sol, esse título memorável do Botafogo, lá no Rio de Janeiro, local foi no Maracanã, justamente no ano de 1993. E como que o Botafogo chegava para essa decisão? No ano anterior, em 1992, o torcedor botafoguense ficou muito machucado. Por quê, Diogo? Porque o Botafogo perdeu a final do Campeonato Brasileiro para o Flamengo, seu maior rival. É, e ainda foi vice-campeão também da Copa do Brasil. E o torneio da Copa Conmebol foi uma chance para o Botafogo dar a volta por cima. É, e aí teve uma limpa geral. Inclusive, o craque na época do Botafogo era o Renato Gaúcho. E ele saiu dando lugar a um time, digamos assim, mais simples de grana. O Renato era muito caro, junto com outros craques. E aí, comandado pelo técnico Carlos Alberto Torres, ele mesmo, o capita, campeão pela seleção brasileira da Copa de 70, dirigiu o Botafogo naquele torneio que contou, além do Botafogo, com o Bragantino, Fluminense, Vasco e o Atlético Mineiro pelo Brasil, pela Argentina, Deportivo Espanhol, Huracán e São Lourenço, o Colo-Colo representou o Chile, o Emelec representou o Equador, o Paraguai, o Sport Luquenho, Deportivo Cipeça, o Peru, Danúbio e Peñarol, Uruguai, Caracas e Deportivo Táchira, a Venezuela. É, o Botafogo, ele passa pelo Bragantino nas oitavas de final, enfrenta o Caracas e

0: passa também e enfrenta na semifinal o Atlético Mineiro. Vence. Perde o primeiro jogo por 3-1 e depois vence por 3-0 até encontrar na final o Peñarol. Inclusive, o Peñarol foi adversário do Botafogo agora nessa Libertadores que o clube foi campeão. É, se enfrentaram na semifinal daquela Libertadores. E aí, o clube chegou na grande final. O primeiro jogo foi 1-1 e o segundo jogo foi 2-2, também empate. Olha quem fez os gols aqui. Ben Coexa, Eliel, Simval e Otero marcaram esses gols. Aí o time do Botafogo tinha William Bacana, Perivaldo, André Santos, Cláudio Henrique, Clay, Nelson, Suélio e Eliel, Alessio, Simval e Marcelo Costa. E o técnico era o Carlos Alberto Torres. E agora a gente vai rodar um trechinho da narração da TV Band na época de Januário de Oliveira, que narrou brilhantemente o último pênalti do Peñarol que o jogador desperdiçou, dando o título da segunda edição da Copa Conmebol para o Botafogo, é campeão. No Maracanã tinham 45 mil pessoas naquela decisão.
1: Vai Pelo Santos, quarto zagueiro da equipe uruguaia.
2: Se ele perder, Botafogo é campeão, hein? Se ele perder essa, o campeão é o Botafogo.
1: William, William, William, grita a torcida do Botafogo. Se pegar, William, é só correr com um abraço.
2: Até agora o Botafogo tem quatro cobranças e três gols. O Peñarol tem três cobranças e apenas um gol. Se ele perder essa, o campeão da Conmebol é o Botafogo.
1: Aí o William. Tática embaixo dos paus do goleiro do Botafogo. Pelo Santos. E ele está para fora, galera. Pelo Santos bateu na trave! Termina a Conmebol! Loucura! Loucura no Maracanã! O Botafogo é o campeão da Taça Conmebol! Comemora! Informa aqui o Torres, técnico Torres.
3: Olha dos garotos, eles mereceram. Rodado bom no final, merece. Tudo bem.
1: Aí está o Carlos Alberto Torres emocionado, ergue os braços e comemora com a torcida. Você em todo o Brasil acompanhou com exclusividade aqui na Bandeirantes. A Bandeirantes acreditou no Botafogo. A Bandeirantes é pé quente. Botafogo 3, Peñarol 1. Você acompanhou conosco em todo o Brasil. Festa da torcida rubro-negra. Aí o presidente abraçado, o André. É uma festa em preto e branco. E todo o Brasil vestiu preto e branco para comemorar mais uma vitória em cima do futebol uruguaio. Estamos voltando para São Paulo. A festa vai continuar no Maracanã.

0: Tá aí a nossa homenagem aos botafoguenses presentes aqui no Bandeirantes Caminho do Sol. Manda mensagem, lembra dessa final? Lembra desse jogo histórico contra o Peñarol? É, manda aqui, fica à vontade no 11 999 04 8756. Vamos para mais um rapidinho intervalo. Na sequência vem ele, Craque Neto, com a reprise dos Donos da Bola.
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0: 3:20 da manhã.
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0: Apita o árbitro, abrem-se as cortinas e começa o espetáculo do Fita Brasileira.
1: É gol!

0: direito de Gilmar, que não podia fazer nada. Um golaço, eu repito, esse merece placa no Maracanã, que já tem tantas. 26 minutos, primeiro tempo. Neto, Neto, Neto, camisa 10.
1: Esperança corintiana misturada com esse barulhão tremendo, com o grito de guerra. Com o grito de esperança da torcida corintiana, Neto vai cobrar. Tem um mosquitinho dizendo aqui pra gente, tem um mosquitinho fazendo barulho na orelha da gente. Atenção, quem vem, Neto correu, fuzilou, é só pegou!

pelo Seattle Gol do Neto. Neto de falta, escanteio velho, Pacaembu, a torcida pula, grita, chora, gente se abraçando, se beijando, cantando, é o gol, é a vida da própria vida do futebol. Neto cobrando falta, torcida brasileira, o tempo passa, 18:30, etapa final. Neto, Neto, Neto, primoroso, talentoso.

0: bateu. Vai tentar rolar na direita para o Djalma. Djalma recebeu, aprofundou, deslocou-se bem Pelé. Recebe Pelé na ponta direita. Desce calmamente, tenta o pique entre dois homens. Passa por um pelo lado do outro, passa pelo terceiro. Vai tentar invadir a área, puxado pelo braço, virou, chutou. Gol! Simplesmente sensacional! Levou no sentido diagonal para o gol. Cinco homens na jogada. O quarto homem tentou puxá-lo pelo braço. Ele se desvencilhou.
1: Retardou o gol para frente. O frente dá para Carlos Alberto. Com a tecida do zagueiro, vai todo o time do Brasil para o ataque. Carlos Alberto faz o passe para Rivelino, correndo pelo meio. Ainda descendo o Rivelino, rolou para Jefferson.

final. Juliano com a bola, entra Everaldo, tenta acercar, atenção, vai para o domínio, recua para Piazza. Piazza já chama Clodoaldo, deu-lhe a bola, entrega agora para onde está colocado o jogador Pelé, Pelé para Gerson, Gerson para Clodô. Clodô pinta primeiro o italiano, vai descendo, pinta mais um, olha o passeio de Clodoaldo, outra pinta de Clodô, entrega para Rivelino, domina o astro do parque, levanta a bola para Jair pela esquerda, atenção, desceu Jair, bateu a taquete, rolou para Pelé, atenção, Pelé para Carlos Alberto, livre, olha a bomba para

Carlos Alberto, Rivelino, Jair, Pelé, Carlos Alberto, aumenta o placar transborda, o placar de 4 a 1, sobe as nuvens do estado Azteca, esparrama-se pela América Central, deita-se correndo pela América Amazônia.

0: Apita o árbitro. Fecham-se as cortinas e termina o espetáculo torcida brasileira.
1: Vamos lá então, todo mundo ligado aqui, né, junto com a gente aqui, com o Michelzinho, monstro sagrado, né, com o Mickey também, com o Decilo, com o Bruno Migliozzi, com o Paulo do Vale, acabou o resenha agora, e agora a gente precisa falar um pouquinho daquilo que está acontecendo em relação à seleção brasileira. É bem pouco assim, né, se os dois jogadores que vocês esperam que possam ganhar uma Copa do Mundo, eles fazem gol de pênalti, e tanto é que o Vinícius Júnior ainda fala que precisava bater o pênalti para que ele, que estava sem confiança, mas por que você não bateu na Copa do Mundo? Oh, por que você deixou o Bruno Guimarães bater? Se o Bruno Guimarães estava no jogo, o Bruno Guimarães, ou você é muito juvenil, ou você não tem personalidade nenhuma, ou você é boi de piranha. Porque se você bateu na Copa do Mundo e você é o batedor oficial, você tinha que ter pego a bola e batido os dois pênaltis. Tanto do Rafinha como do Vinícius Júnior. Que, por sinal, não sei se vocês lembram, para que o Igor Thiago pudesse ter gol na seleção e ter ido para a Copa do Mundo, o que ele fez com o Endrick lá em Orlando? Vocês lembram ou não? Saiu o pênalti, o Endrick pegou a bola. Não vai ser você, não. Vai ser o grande Igor Thiago, que é um dos maiores centroavantes de todos os tempos. O artilheiro jogou meio tempo na Copa do Mundo, não foi mais utilizado pelo Carlos Ancelotti, que é uma mentira como treinador de seleção brasileira. É uma vergonha o que está acontecendo, né? É inacreditável. Inacreditável. E aí, vem o seu Vinícius Júnior, bate um pênalti mandrake, e o seu Bruno Guimarães, mais uma vez, mostra a falta de personalidade, e por isso que perdeu o pênalti contra a Noruega, se eu não estiver errado, né?
2: Sim.
1: Contra a Noruega. É inacreditável. E aí você vê a Espanha jogando agora há pouco. Você vê a França jogando. Você vê a Croácia. Cara, é um futebol completamente diferente desse. E aí, a mentira de um resultado como esse, o pessoal da Globo coloca os jogadores lá em cima. Nossa, agora vai. Que, por sinal, na abertura dos donos da bola, eu já pedi isso para o Agrelo, enquanto ele tiver tempo, enquanto derem tempo para ele, né? Porque o menino é profissional demais. Menino excepcional. Ele e o Lucas Bueno que está aqui. Vocês dois são nota 10, pedra 90. Né? Eu sempre pedi, e todas as vezes, em relação ao que eu entendi de rádio, eu não posso esquecer do passado, né? Então os gols que eu coloco aqui é do passado, porque um senhor que está no carro agora com 70, 80 anos, ele vai, pô, cara, olha o gol que o Neto está mostrando, olha o gol da seleção brasileira, 4-1, quarto gol do Carlos Alberto Torres. Infelizmente, eu não lembro, eu não sei quem narrou. Mas eu vou perguntar para a Grela, quem narrou, e o Lucas Bueno, se puder me informar. Porque a família dele deve ter orgulho, e muito orgulho, de uma narração como essa. Olha só, Rivelino passa a bola, Clodoaldo dribla todo mundo, Jairzinho pega a bola, Pelé pega a bola e Carlos Alberto Torres pega a bola. E faz o gol, de 4-1. Wanderson faz o gol, Rafinha bate o pênalti e faz, e Vinícius Júnior faz de pênalti. Ah, tamo morto ou não?
2: Contra a Austrália.
1: É, desculpa. Muito obrigado, Decilo.
2: Não é?
1: Contra a Austrália. Os caras estavam na final da Copa do Mundo na Itália. Contra a Itália. No México.
2: No México.
1: Olha só a barbaridade. Por exemplo, vamos lá, vocês da imprensa. Dessa imprensa que muitas vezes eu tenho um nojo de determinadas pessoas. Como muita gente tem de mim também, tá tudo certo. Quando o Hugo tomou o gol de falta, e ele, a única coisa que ele errou no gol de falta é ele não ir na bola, mesmo sabendo que ia ser gol. Não sei se vocês pensam igual. E a barreira estava errada, porque eu sou especialista em bola parada. Tá vendo a barreira aí, ó? Tá vendo a barreira? Sabe por que ela tá errada? Vou explicar para vocês. Porque ela tá reta. Se ele faz a barreira mais assim, ó, Vem pra mim aqui, no YouTube. Se ele faz a barreira assim, ó. Tá vendo assim, ó?
2: Quase em diagonal, né?
1: Isso, não muito, mas quase assim. Ele tira esse homem aqui, ó. Ele vê a saída da bola. E ele teria chance de pegar. Mas, ué, mas ninguém vai meter o pau no Otávio? A imprensa mineira? A imprensa paulista? Não vai fazer um debate aqui no Esporte Debate? É, também nos donos da bola, no Resenha, é que o rapaz saiu mal, tomou gol e quase toma o terceiro e saiu de bola? Ninguém vai falar nada. Ah, mas ele é jovem. Ó, o Hugo também é. Por que será que essa força tremenda da imprensa de querer acabar com a carreira do Hugo na seleção brasileira? Porque ele é jogador do Corinthians? Ou por causa de outra coisa a mais? Que eu não vou colocar também, que eu já tô de saco cheio de todo mundo. Tem que ser igual, né? Tem que ser igual. Então, vamos ver o que vai acontecer. Bruno Migliozzi, você, informação do Palmeiras, por favor.
3: Vamos lá, craque, tudo bem? Abraço para você, para amigo ligado aqui nos Donos da Bola. É, craque, um dia importante de articulação dos clubes, não? A gente teve aquela reunião cancelada entre os clubes e o governo acerca da MP, que proíbe as bets, e os clubes estão posicionando e se articulando de forma contrária à SMP. E o Palmeiras tem uma informação importante, craque, que o Palmeiras não pretende, mesmo que essa negociação aconteça no futuro, recorrer ao programa de crédito preparado pelo governo federal. O Palmeiras entende que não tem necessidade, o Palmeiras não precisa dos recursos do BNDES, porque mantém as contas em dia, e mesmo com o fim do patrocínio, que hoje rende 100 milhões de reais ao ano para a equipe do Palmeiras, do seu patrocinador Master, não é, que era a Sporting Bet, o Palmeiras não pretende fazer uso deste socorro do governo, é como alguns vêm se referindo a essa possibilidade dentro do Verdão. Então, uma postura aí adequada à realidade financeira do Palmeiras, que hoje não é preocupante.
1: Vamos lá, São Paulo, meu querido Paulo do Vale.
4: Bom, craque Neto, São Paulo joga sexta-feira contra o Santos no Morumbi, mas a expectativa de festa mesmo é para sábado. A torcida organizada do São Paulo, que vem fazendo bonito, né, para recepcionar os jogadores do time masculino.
1: Cuidado aí com o Dorival Júnior. Ah, feminino você está falando.
4: Isso, exatamente. Vamos ver se as mulheres, elas...
1: Porque o Dorival Júnior falou que os caras tremeram, né?
4: Isso, é. Foi talvez um pouco mal interpretado o Dorival, mas
1: ele não quis falar isso.
4: Não, ele não quis, exatamente. Ele concordou. Mas falou. Ele concordou que os jogadores sentiram o peso da partida, né? Naquela situação contra o Boca. Então a torcida do São Paulo, cansada de fazer
1: tá
4: festa...
1: Tá fora, o São Paulo tá fora, né?
4: Da Sul-Americana?
1: Do Copa do Brasil também,
4: também,
1: né?
4: Também.
1: Da Libertadores também, né?
4: Nem jogou esse
1: do
4: ano.
1: Do Paulista não ganhou, né?
4: Não, caiu pro Palmeiras.
1: Tá. Ah, tá. Então só disputa...
4: O Brasileirão.
1: O Brasileirão que tá com 36 pontos.
4: É, porque o Brasileirão, 38 rodadas, é obrigado a jogar até o fim, né?
1: Porque senão...
4: Senão já tava eliminado.
1: O São Paulo, hein? 6 vezes campeão brasileiro, 3 títulos mundiais, Liverpool, Barcelona,
2: Milan.
1: E Milan, dando chocolate nos caras. 3 Libertadores, porque nós, falando por mim, a gente só aprendeu a importância da Libertadores a partir do São Paulo, porque ninguém dava importância para Libertadores. Desculpa, Paulo do Vale.
4: Bom, e aí então no sábado a expectativa é de quebra de recorde no futebol feminino, né? Quem sabe chegando a 45 mil pessoas no estádio do Morumbi para a final entre São Paulo e Corinthians. Mas na sexta-feira tem sanção, tem futebol masculino. Será que o torcedor de São Paulo vai lotar o estádio também? Acho que não tanto quanto sábado, demonstrando até uma certa chateação talvez da torcida do São Paulo. Mas para sexta-feira contra o Santos, expectativa do Bobadilha, quem sabe estar à disposição do Dorival.
1: Cara, mas olha só, não sei se você pensa assim, Decílio, Everton Ramos, tá comendo unha, filho?
2: Tá ansioso.
1: Calma, cara, comer unha pra quê, cara? Você vai no banheiro, por exemplo, vai ter que ir no break? Vamos lá, informação do Santos, rapidinho.
5: Tudo bem, craque Neto, boa noite pra você e pros amigos da bancada. O Santos que segue
1: que
5: também...
1: O que você fez no cabelo?
5: Só
1: tá igual do Memphis.
5: Hoje eu só passei uma buchinha.
1: Buchinha?
5: É.
1: Tá.
5: Gostou?
1: Eu achei mais bonito.
5: Tá bom.
1: Ficou mais
5: tá
1: estiloso.
5: Então agora eu vou começar. Ficou melhor mesmo.
1: Falando sério, deixa grandão. Eu adoro. o cabelo Black Power.
5: Boa, craque Neto. Assim como São Paulo Santos de olho no clássico da sexta-feira à noite, nesse novo horário, né, instituído pela CBF, sexta, 8 horas da noite, o Peixe que não vai ter Gabriel Bontempo, que hoje fez a estreia com a camisa da seleção brasileira, foi titular de Carlo Ancelotti e com 2 minutos deu a primeira assistência para o gol do Wanderson. A expectativa é de que o Santos tenha no meio de campo Rolazer e Barreal. Barreal que está se recuperando em fase final aí de uma lesão na coxa esquerda.
1: Neymar faz falta quanto sexta-feira para o jogo, Decilo?
6: Ah, muita falta, né? É, muita falta até pelo que ele vinha jogando depois da Copa do Mundo, ele acabou assumindo um protagonismo que a gente já imaginava antes, né? Assim que ele chegou de volta ao futebol brasileiro. Vai fazer muita falta para o time do Santos, mas o time está encaixado, né? Contra um São Paulo que está desmilinguido, né? São Paulo não está conseguindo e tem até mais um mês de direitos de imagens atrasados. Aí acho que são 4, né, PDV?
4: Sim, para alguns até 6.
6: Até 6, é, o negócio está ruim.
4: E tem parcelamento envolvido também de outro acordo que não também foi pago, entra também nesse balaio.
1: Vamos lá, e todo mundo ligado aqui nos Donos da Bola, para a gente arrebentar a boca do balão, né? É o seguinte, é uma opiniãozinha, uma opinião de todo mundo. Você gostou dessa... seleção daquilo que a gente... que 4 anos, Decilo?
6: É, tu não gostei.
1: É horrível, né?
6: Não gostei. Você tem individualmente alguns jogadores, na média, acima da média não tem ninguém.
1: É.
6: Na média você tem alguns jogadores razoáveis no sistema ofensivo, mas do meio para trás a gente está com muita dificuldade, né? E o esquema dele de colocar 2 jogadores no meio campo e 4 na frente, não dá, cara.
1: Não
6: deu
1: dar
6: certo e ele é cabeçudo.
1: É.
6: Ele não vai mudar. Acha,
1: ele não vai mudar, esse é o problema dele, mas essa seleção...
6: Não dá.
1: A gente está morto. Paulo do Vale, desculpa.
6: Não, só para concluir, tomamos 3 gols... contra a Austrália, e poderíamos ter tomado outros.
1: A gente tomou 2 gols contra a Noruega,
6: pois
1: jogando...
6: É. Ou seja, não mudou nada.
1: Abaixo da intermediária e com posse de bola da Noruega.
6: É isso.
1: Foi 2-0, 2 gols do Haaland. Roland na gente. Né? É um Roland na gente.
6: Gigante.
1: E os caras acham que tá tudo bem. Vai ganhar de 7-0 da Índia. Aí a Globo vai Dalai Lama, aí vai, sabe, Madre Teresa de Calcutá, Marcos Mion, Luciano Huck. Aí eles vão fazer aquela matéria pro Jornal da Globo. É fantástico. Brasil, 7-0 na Índia, né? E vai ser aquela coisa, né? E a Índia, e mais, hein? As vacas, os boi não puderam nem ir pro jogo lá. Porque é sagrado, né? Não é lá que é sagrado?
6: É.
1: Passa um boi aqui na 25 de março, nós come o chifre dele,
6: faz o
1: nós faz o joelho, daí come ele inteiro. Isso para não dizer para comer de outra coisa também. É o seguinte, é verdade que está 6 meses, sei lá, atrasado do São Paulo, dá para você prestar atenção aqui?
4: Tirei
1: depois você presta
4: imagem,
1: atenção?
4: Tirei de imagem.
1: No Sport TV?
4: Não, não estou prestando atenção lá, não.
1: Não, você estava assim.
4: Não, de jeito nenhum.
1: Você estava pensando no que, então?
4: Eu estava pensando na seleção. Tava pensando exatamente na seleção. Exatamente. É verdade.
1: É mesmo?
4: É verdade. Tava pensando. Que
6: acordou,
4: difícil.
6: Acordou cedo?
4: Que difícil. Acordei.
1: Eu assisti também. Acordei
6: sexta-feira
1: cedo.
6: Sexta-feira o homem tava revoltado.
1: 6 horas eu acordo. 6 horas eu acordo. Acordou de 6 horas.
4: E acho que dificilmente a seleção vai me agradar nos próximos 4 anos.
1: Everton Ramos.
5: Ô, craque, eu diria que a única coisa que me empolgou no jogo de hoje foi o terceiro gol pelo trabalho construído pela equipe, né? O gol do Bruno Guimarães, mas ainda é muito pouco. É 1 gol a cada 5 nesse nível técnico e não dá pra gente normalizar. Mesmo que a Austrália já tenha num trabalho mais evoluído, não dá pra normalizar levar 2 gols da Austrália que seja no jogo de hoje, 3 nos 2 amistosos. A expectativa não é das melhores, não.
1: Tá bom.
4: O craque, só por favor. Você trouxe a questão do destaque do pênalti, né? O Ancelotti atualizou a lista, né, de batedores, a hierarquia baseada na Copa.
1: Isso é verdade.
4: Na Copa era o Neymar o primeiro, certo? O segundo
1: não
4: era
1: jogava.
4: O segundo era o Rafinha. Aí contra a Noruega, os dois estavam fora. O terceiro, o Bruno Guimarães. O quarto,
1: a minha mãe,
4: o Igor Thiago.
1: De tanguinha.
4: O quinto.
1: De topless, aquele peito incrível que a mamãe tem, que eu mamei até os 5 anos, mamava de pé.
4: o quinto, o Martinelli, e o sexto...
1: Horror. Horror pra você, você não mamou na sua mãe?
6: Eu falei, meu Deus, eu falei horror, ah, né?
1: Eu digo, era horror. Ah. Uma fome desgraçada, pobre pra cacete.
6: Ué, igual
1: não
6: nós,
1: tinha
6: filho.
1: Nada,
6: igual
1: a única nós. Coisa que tinha era leite materno, pô. Ah, igual vocês, vocês cuidam da mãe de vocês. Se vocês mamaram do peito da mãe de vocês, eu mamei no meio da minha mãe. Vocês tá cuidam da mãe suas. E aí, Paulo do Vale?
4: E aí, hoje ele explicou que o Bruno Guimarães seria o batedor, mas como o Bruno Guimarães já tinha feito gol no jogo, como não é um jogo importante, ele falou, vai lá.
1: É, não é um jogo importante, mas se empata, nós damos pau, né?
4: Se consagra.
1: Então tá bom, Bruno Guimarães, o baita do pipoqueiro da Copa do Mundo, Vinícius Júnior e Rafinha, os craques que fizeram o gol. Sabe qual foi o último gol do Rafinha, já que vocês são bastante estudados?
4: Pela seleção?
1: Como foi,
4: pela seleção. Pênalti.
1: É, de pênalti. Os dois gols do grande Rafinha... que é uma mentira da seleção brasileira, foram dois gols de pênalti, e que não valeram absolutamente nada. Absolutamente nada.
6: E o Hendrick, hein?
1: Quem é Hendrick?
6: Você tinha falado aqui.
1: Falei pra vocês, porra, que esse moleque é uma perna danada. E aí, quando começou a dar pau, não sei se foi eu, quem quer que seja, não importa isso. Aí, o que a assessoria dele fez? O que a assessoria fez? Deu entrevista pra quem? Pro GE, bonitinho, de um jeito bem GE de ser.
5: Foi essa mais recente?
1: É!
5: Que ele falou que a vida de jogador de futebol não é difícil, é de quem acorda 5 horas da manhã.
1: Você não viu que ele quis tirar aquilo que eu disse aqui? Que foi uma porrada que ele tomou minha? Que um moleque de 18 anos que não usa a mesma camisa no outro dia e sabendo que o povo brasileiro com dificuldades, o mundo com dificuldades. Aí ele veio, o que ele disse? Olha, duro não é ser jogador de futebol, duro é ser trabalhador, você nem sabe o que é isso. Até porque se você soubesse, você não faria o que você fez. Ambiente ruim em todo lugar, em todos os clubes.
6: E Neto, o primeiro lance... onde começaram as confusões todas ali, ele toma uma chegada, perde a chuteira ali, faz parte do jogo, mas ele deixa o braço. Ele deixou o braço intencionalmente, é que a transmissão logo cortou isso aí, não botou. Ah. E depois aí veio a confusão, aí a coisa tomou forma. Ou seja, ele não precisa disso, né? Se ele se preocupar só com a bola...
1: O jogadorzinho que me enganou também. Vamos lá. Santos e São Paulo... São Paulo e Santos, sexta-feira, no Morumbi. É Morumbi aqui, tá? Nos donos da bola, ninguém pode falar Morumbis, só eu. Por quê? Porque eu tô bravo com esses caras. Era 20 bis na caixinha. Diminuíram a caixinha...
6: Aumentaram o preço.
1: Não, e são 16 agora.
6: E aumentaram o preço.
1: Então é Morumbi. Pô, os caras diminuíram o bis, cara. Quem nunca pegou um bis, sabe? Comeu um bis, aquele... Os caras diminuíram 4. Então você coloca aí. Se os caras vendem 1 milhão de caixinha de bis...
6: Menos 4?
1: Menos 4.
6: Dá uma carreta e tanto.
1: Você tá louco, irmão?
6: É isso.
1: Os caras diminuíram o bis.
6: Diminuíram a embalagem.
1: De 16 e diminuíram a embalagem.
4: É o senhor que teve essa ideia, os caras... Olha que visionário.
6: Que gênio.
4: Economizou.
1: É.
4: Aí vamos promover ele.
1: Arrebentou com as pessoas, com as crianças.
4: Corte de gasto.
1: Corte de gasto.
4: Adoramos.
1: Adoramos ele. Vamos lá, então. Santos, sexta-feira, Everton Ramos.
5: Craque Neto, o Santos ontem, os torcedores começaram ali uma movimentação nas redes sociais fazendo um pedido e o Santos acaba de publicar que vai acatar esse pedido dos torcedores, vai entrar contra o São Paulo com um pet em homenagem à influenciadora que morreu no último fim de semana, a Nath Potir. Então o Santos vai fazer essa homenagem para a influenciadora e não só em relação a ela. O Santos já disse que essa imagem também é uma alusão ao Outubro Rosa, já que a gente vai entrar nesse mês de conscientização ao combate, né, e combate ao câncer.
1: Terminou? Quer falar mais? Vamos lá. Eu acho que toda homenagem, qualquer que seja o torcedor, se perder uma menina como essa, né? Que eu acho que no momento mais assim, não mais feliz, porque eu não sei, não a conhecia. Acho que no momento mais grandioso dela, acho que no momento mais foda mesmo, né? Que ela tava... Aí veio um câncer. É, eu tenho uma visão da morte... Tá, é, o meu irmão, quando morreu, né? Foi o melhor momento da vida dele, porque ele tava com o filho, dois filhos, tinha acabado de comprar um apartamento, tava trabalhando... Ele tava feliz, cara. E meu irmão morreu 3 meses com câncer de pâncreas. E eu que peguei, fiz tudo, eu que fiz tudo. Eu que fui. Agora eu fico falando isso e eu vejo o Quesada passando. Falando que dá vontade de chorar, hein? É que eu não choro mais. Eu já, as minhas lágrimas, o meu... A minha dor, o frio da barriga, a sensação que eu nunca mais vou vê-lo e tocá-lo, eu já, de uma certa maneira, eu estou conseguindo me desfazer disso. Né? Porque eu vejo meu irmão todo dia, todas as horas. Então, parabéns ao Santos, parabéns a essa atitude. Eu tenho certeza que a família da menina e ela também lá no céu vai estar bem confortada. Porque quando você está no céu... Não importa se você está do lado direito ou do lado esquerdo. O importante é que você esteja no céu. É que tem muita gente que vai pro lado esquerdo do inferno e lado direito do inferno. Aí é uma escolha sua. Você escolhe o que você quer fazer. Eu enxergo assim. E essa menina foi uma morte difícil. Como foi a morte, estava falando com o Decilo ontem, né? Da mãe e da filha que morreram de câncer, né?
6: Diferença de 10 horas.
1: Diferença até. De 10 horas, né? Então, vamos viver a vida. Quem quiser beber, bebe com moderação. Quem quiser fumar, fuma com moderação. Quem quiser se masturba do jeito que quiser. Quem quiser fazer amor, faça. Quem quiser perdoar, perdoa. Vamos viver um pouco melhor a vida. Porque a gente já tem tanta coisa ruim. Então, vamos viver igual o Mickey. Um rato. O rato... arrebenta os Estados Unidos. Se esse rato sumir, acabou. Muito louco, né? Então vamos lá. São Paulo, qual é o time base do São Paulo e o time base do Santos? Primeiro o São Paulo, que é o dono da casa. Com 6 meses de salário atrasado, é verdade isso mesmo?
4: Direito de imagem.
1: É salário.
4: A diretoria, claro, a diretoria do São Paulo voltou a atrasar o que seria agora de setembro. Ainda não acertou aqueles valores já em atraso que para alguns atletas do elenco podem chegar agora a 6 meses. Então sim, né? A gente pode considerar em alguns casos 6 meses de salário atrasado no São Paulo. São Paulo, isso não é segredo para ninguém, aguarda esse acordo ser firmado com a Ticketmaster, que será validado pelo Conselho ainda nos próximos dias, e aí depois, dentro de um prazo aí estabelecido de algumas semanas, o dinheiro cairá na conta do São Paulo para que aí sim o tricolor possa se acertar com o elenco. Um provável São Paulo, ó, vamos pensar. Rafael no gol, 3 zagueiros sem o Domingos Duarte, né, que tem uma lesão grave.
6: Não volta, né?
4: Então o Rafael Tolói assume essa posição, deve formar um trio de zaga com o Sabino e também com o Arboleda. O rapaz, o Osório, também tem chance, né? O Dorival gostou muito. Ele já cumpriu a suspensão, né, depois da expulsão já contra o Palmeiras. Então, não descarto que o Osório possa aparecer aí também
1: time
4: nesse
1: ruim,
4: trio
1: não.
4: De zaga.
1: Desculpa. Time ruim.
4: Time ruim.
1: Lucas que Ramon. Desgraça.
4: Acho não, que é não. O Pedro Lima.
1: Danis quem é.
6: Pedro Lima.
1: Danis quem é. Danis. Deixa eu falar.
6: Não, é ruim demais.
1: Zé Teodoro.
6: Não machuca.
1: Oscar.
6: Não precisa machucar, gente.
1: Dario Pereira. Sim. Nelsinho. Falcão. Bernardo. Silas. Miller. Pita. Sidney, Careca, Luiz Fabiano,
6: Leonardo.
1: Meu Deus do céu, quem é esse time aí? É o São Paulo?
4: Isso.
1: Há 6 meses é pouco pra ficar atrasado, hein?
4: Acho que eles devem pensar.
1: Não, tem que ficar um ano sem pagar pros caras.
4: Deve doer pagar, né?
1: Não, deve.
4: Deve doer.
1: Né? Deve.
4: Nossa, é igual quando você come comida que não. Sabe, comida ruim.
1: Às vezes eu fui na Augusta, na Cute, às vezes você come umas comidas ruins, você pagou, mas tá pago.
4: Aquele salgado duro.
1: Aquela coxinha, Jesus seco, se chama. Seco, né?
4: Pagando aqui.
6: Aquela coxinha que você acha que é um kibe por causa das mosquinhas.
4: Isso, exatamente.
1: Aquele ovo colorido.
6: Nossa, isso aí não...
1: Aquela salsicha que você come, falando assim, você come, o estômago vai falando, desgraçado.
6: Nossa, já arde mas, antes não, de se engolir.
1: Que ai do estômago, ai de
6: antes
1: tudo.
6: Antes de engolir.
1: Aí, voltando pro São Paulo, que tá mais ou menos igual aos ovos que ficam, aqueles ovos amarelo, vermelho, do boteco, né?
6: Isso.
1: Isso, aquela, Bruno Migliosi.
6: Naqueles potes de vidro.
1: Isso. Aquele cara com... E tem uma coisa, né, que vocês não sabem, né? Que o cara, muitas vezes, quando você vai embora, ele vai com a mão, né?
6: É lógico, mas lógico
1: ele bota
6: que vai.
1: A mão,
6: você acha que vai pegar
1: aí
6: o
1: ele
6: quê?
1: Roda, é aí ele roda e fica aquele, aquela cor cinzenta, meio barro, sabe? Aí você chega no outro dia, eu quero amarelo, eu quero azul, e aí?
4: Então eu vou escalar de novo, craque Neto. Rafael no gol, três zagueiros, portanto, né? Arboleda, Sabino... Rafael Tolói ou Osório, ou até mesmo os dois, dependendo, o Sabino pode começar no banco. Pedro Lima pelo lado direito, meio de campo do São Paulo, né? Deve ter aí a presença do Marcos Antônio, com o do lado esquerdo, o
1: cê tá
4: Igor.
1: Você tá numa dúvida.
4: É Igor, hein? Iago, né? Iago.
1: Não, Iago, Igor, Borducci. Iago, pra mim é tudo
4: Iago,
1: certo.
4: Exatamente.
1: É com I ou com Y?
4: Aí,
1: com
4: Arthur,
1: com I.
4: Luciano, Gustavo Santana. Eu esqueci um do meio campo. Marcos Antônio
6: nós
4: e...
6: Nós temos o Danielzinho, nós temos
4: o
6: Caulinho...
4: Não, é o Jordney, só que o Jordney tá na seleção.
6: É, então.
4: Por isso a dúvida,
6: é,
4: exatamente.
6: Por isso a dúvida.
4: Então, Danielzinho.
6: Danielzinho.
1: Oh, Santos. Bom, hein?
5: Um provável Santos para sexta-feira, craque Neto, tem Diógenes no gol, Rodinei na lateral direita, dupla de zaga com Lucas Veríssimo e Arão, já que o Luan Pérez tá suspenso, Escobar na esquerda. No meio campo, Oliva, Arthur... Rolazer e Barreal, no ataque Cebolinha e Gabriel Barbosa.
1: Ó, deixa eu falar uma coisa pra vocês. Botar o gol do Juari. Por sinal, o Juari eu falo com ele quase sempre assim, porque o Juari quando em 83 vocês eram nascidos ou não? Não sei, eu não tenho muita noção
6: eu
1: disso.
6: Eu não.
1: Né? Eu decido sim, você.
6: Eu não.
1: O Juari foi campeão do mundo com o Porto. Ô, Juari, a gente tá aqui nos Donos da Bola, na Rádio Bandeirantes. Um beijo no seu coração. Parabéns por você ser o segundo maior 9 da história do Santos. Porque o primeiro é o Coutinho, o segundo é você, tá bom? Um beijo no seu coração do seu fã eterno, o craque Neto. Mas o craque mesmo é você, grande Juari. É o seguinte, ele foi... E o Madjer, que era um marroquino, não sei se ela... que jogava muito no Porto, camisa 10, fez o gol do título. Eu tinha, em 83, eu estava no primeiro ano profissional, camisa azul do Porto, campeão do mundo. A gente nunca tinha ideia disso, né? Até então, quem foi campeão do mundo jogando no Brasil? Time brasileiro, primeiro. Não,
6: primeiro
1: 50 é um cacete.
6: O Flamengo do Zico,
1: 81,
6: né, contra o Liverpool.
1: Liverpool, 81. Depois...
6: Acho que o Grêmio...
1: O Grêmio 83.
6: 83.
1: Né? Depois o São... 83, depois o São Paulo...
6: 92. Isso.
1: E 93, né? Uma coisa assim.
6: 92 e 93.
1: Corinthians e 2000. Depois 2012.
6: O São Paulo em 2005.
1: São Paulo em 2005. O Inter em 2006. 2006.
6: Gol do Gabiru.
1: Gol do Gabiru. Tá aí. Às vezes a gente esquece do futebol. Tem o gol do Juari aí. Então é pra você, Juari. Pra você, meu irmão.
0: Nelson na frente para Zé Carlos. Zé Carlos carrega. Vai levando bola, adiantando. Escapou. Batendo então Madário Pereira. Puxou também de Chicão. A carga é perigosa do Santista. Correndo. Zé Carlos dá para Juari. Atenção na boca do gol. É fogo. Penetrou. Chutou. É gol. Uma beleza de gol do Lucida Brasileira. É bem verdade que a defesa do São Paulo facilitou a coisa, deixando o Valdeiro completamente sozinho e perdido diante da habilidade de Juari. O menino Santista amorteceu no peito quando a bola descia e bateu certo de esquerda. E agora não adianta chorar. Estremece o Morumbi com o delírio da torcida Santista festejando o empate. tempo passa, 25 minutos e 43 segundos, torcida brasileira, tudo igual no Morumbi. Juari, número 9, um de Serginho para o São Paulo, um de Juari, prevalecendo a categoria dos dois artilheiros do São Paulo e do Santos, um para o Santos, um para o São Paulo, torcida brasileira, bola correndo, atacando o tricolor, vai Chicão, perdeu a bola, estica a perna, comete falta, o árbitro da partida marca, coitado do Valdir no gol do Juari, não Zé Burlin.
7: Mas a primeira falha, Fiore, começou com o Chicão que perdeu a bola no meio.
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9: O Montevideo City Torque é o único representante uruguaio nas fases de semifinal de Copa Sul-Americana e Copa Libertadores. Uma chave complicada enfrenta o Atlético Mineiro, que eliminou o Santos nas quartas de final. É uma curiosidade que este clube é patrocinado pelo Grupo City, pertence ao mesmo grupo que o Bahia aqui no Brasil e, evidentemente, o Manchester City da Inglaterra. Dessa vez, atenção dobrada para o Atlético Mineiro, porque existe um investimento e um planejamento para que o Montevideo City Torque se torne uma potência do futebol sul-americano.
1: Vamos lá então, voltando aqui para os donos da bola, para você que está ligado aqui junto com a gente, daqui a pouco Esporte e Debate, né, com o nosso querido Capriotti, né, que é um monstro sagrado, nosso querido Quesada, Denis Gavassi e também o nosso querido João Paulo Capelanes e o Pretzel que está de férias. É o seguinte, o Corinthians enfrenta o Internacional no dia 7 de outubro, certo? Com a estreia do Eduardo Batista, né? Na 29ª rodada, fora de casa. O Corinthians entendeu, Decilo, que ele não... Marcelo Paes, o Memphis, o Gustavo Henrique e o Garro. Eles entenderam que não era para mandar embora.
6: Deveria ficar mais um pouco.
1: Que deveria ficar mais um pouco. No meu entendimento e naquilo que eu sei, é que é o último jogo dele, é esse, se ele não ganhar. Porque são 6 jogos seguidos de derrota, 6 jogos seguidos de derrota, de 18 pontos, esse cara não conseguiu nenhum. E ontem, a Lili, da ESPN, que vocês conhecem bem, que é uma baita de uma repórter, deu informação, hoje, da ESPN, que no treino... Ele colocou o André de ponta direita e o Garro de volante. Não, deixa eu falar com você.
6: Perdeu a condução, né? Você caiu do ônibus e não sabe voltar.
4: Mas esse é o dinizismo raiz.
1: Isso.
4: Sim, esse é o dinizismo
1: que vai
4: raiz.
1: Derrubar o Corinthians.
4: Agora eu tô gostando de ver.
6: Cara, mas...
4: Agora eu tô gostando. Esse
6: não,
4: é o Diniz de verdade.
6: Você não torce pro Corinthians.
4: Não, esse é o entretenimento.
6: Cara,
4: desse dinizismo que a gente
1: ele
4: gosta.
1: Ele botou o Breno Bidon de ponta esquerda, o moleque não jogou nada nos últimos jogos.
6: Cara.
1: Ele tirou o Ranieri de zagueiro, botou de zagueiro e não tá jogando nada. Vamos lá, uma perguntinha. Quem tá jogando bem no Corinthians pra você que tá junto comigo aqui nos Donos da Bola? Qual jogador que hoje, tecnicamente, tá jogando bem?
6: Cara, o Gustavo Henrique talvez pelo lado voluntarioso,
1: de
6: por
1: gol.
6: Ir da frente, fazer gol.
1: Tá.
4: O Bidu?
1: Não, jogou o que ele estava jogando?
4: Não, diminuiu. Né? Não,
6: diminuiu caiu bastante.
1: Qual jogador que o Fernando Diniz fez acrescentar dentro do elenco do Corinthians?
6: Que cresceu com ele?
1: Fala um pra mim.
6: Não tem.
4: Não que ele seja bom. O Caio César cresceu com o Diniz.
1: Ah, o Paulo do Vale, por que você não vai dar?
4: Mas é verdade.
1: Meia hora de tempo pra
4: eu
1: nós.
4: Eu não tô falando
6: isso,
4: que ele é bom.
6: Isso, com o relógio parado.
4: Eu não tô falando que ele é bom, mas com o Diniz ele virou titular.
1: Aqui ele tem dois gols,
6: é
1: filho.
6: Virou titular. Ele,
4: mas ele
6: que
4: é um
6: por falta de opção
4: briga.
6: Tinha que colocar alguém.
1: Pode falar, filho.
6: Ô, Craque Neto, você falou qual cresceu com o Diniz. O Garro cresceu, mas também na mesma altura ele caiu, né?
1: Cresceu quando?
6: O Garro, no início da temporada, ele tava bem mal com ainda o Dorival Júnior. Ele cresce depois da chegada do Diniz, assim como o futebol do Diniz com o Corinthians, né? Uma sequência de vitórias.
1: E aí, o que é que aconteceu?
6: Queda livre.
1: E o que, que é a carreira dele?
6: É, exatamente.
1: Então, tava lá, são 3 gols em 2 anos do Garro.
6: É mais ou menos.
1: Vamos lá, qual o centroavante, qual atacante? Ninguém cresceu com esse cara, porque, por sinal, todos caíram de produção. E hoje foi folga dos jogadores,
6: sim,
1: desse
6: foi folga. Eu tinha te falado ontem, você não botou
1: não,
6: fé.
1: Não botei
6: fé. É, mas volta amanhã. O pessoal estava estressado, né? O pessoal meio cansado. É para dar aquela desopilada, né, Neto?
1: Tipo, cansado mentalmente, que ele
6: isso,
1: disse.
6: Isso, isso, é isso. Dá aquela desopilada, aí vai pro cineminha, uma pipoquinha, um refrigerante, e o time não ganha seis.
1: Até isso, os jogadores de hoje são os covardes, né?
6: É, tudo diferente.
1: O cara vai pra cinema, pra pipoca, né?
6: É, tudo diferente. E eu acho, e eu falei isso ontem, reafirmo aqui, eu acho
1: por favor,
6: que
1: reafirme então.
6: Eu acho que o Corinthians perdeu 15 dias com essa história da data FIFA, sem trocar o treinador. Eu não acredito, posso queimar a língua aqui, mas eu não acredito num poder de reação. Ah, o Diniz vai voltar a ser o Diniz que ele foi no começo do trabalho no Corinthians. Eu acho que não.
1: Sabe por que ele não vai voltar? Porque ele mudou o jeito de jogar.
6: E ele desarrumou o que estava funcionando.
1: Isso.
6: O sistema defensivo estava perfeito.
1: Isso.
6: Agora ele desarrumou tudo.
1: Isso.
6: Então ele bota o volante de ponta esquerda,
1: O outro volante de ponta direita e o garro desvolante.
6: E o zagueiro de centroavante. Aí, aí me ajuda, porque não dá. Eu acho que, infelizmente, para o Diniz, eu acho que já foi. E a gente sabe que quando troca o treinador, há uma motivação. O Marcão é um
1: exemplo
6: disso.
1: Mas é um jogo, mas só que também, quando o treinador novo chega, ele identifica por que eu estou perdendo tanto.
6: É isso.
1: O que ele faz? Ele povoa o meio-campo, ajeita a defesa. O Diniz não. Ele faz os caras ir pra frente.
6: É exatamente isso. Ele...
1: Vamos lá então, voltando aqui pros donos da bola, maravilhosamente, pra você que tá ligado nessa imagem incrível do YouTube, pra vocês todos, né? A gente falou do São Paulo, já falamos do Corinthians, falamos do Santos, agora o Palmeiras. Palmeiras que dos últimos 10 jogos, ele ganhou 10 pontos de 30. Né? E aí você coloca o Flamengo, acho que são 26, se eu não tiver errado, né? E aí, pra mim, o Palmeiras entregou o título pro Flamengo, principalmente por causa da teimosia do seu querido Abel. São 4 vitórias, 4 derrotas, 4 empates e 2 vitórias só.
6: Isso.
1: Então deixa eu terminar. Aí, quando você faz isso, terminando o campeonato para um time que cresce como o Flamengo ganhou o Campeonato Brasileiro. Bruno Migliozzi.
3: É isso, craque. Por isso, a preocupação é grande para o duelo contra o Bahia no próximo dia 8. O Palmeiras tem ainda um tempinho de trabalho antes dessa partida pelo Campeonato Brasileiro. E até lá, craque, tem outras situações para serem resolvidas no Verdão. Acerca de jogadores emprestados. O Palmeiras tem 7 jogadores cedidos a outros clubes e começa a estudar o destino de cada um deles, não é? Porque todos eles voltam ao elenco no final da temporada e um deles é o Rafael Veiga, que segue jogando lá no futebol mexicano, tem uma opção de compra de R$36 milhões que o América do México estuda pagar, mas o Veiga também já manifestou que tem o desejo de voltar ao futebol brasileiro e voltar ao Palmeiras. Não vem sendo titular absoluto, não, lá no futebol mexicano. O Rafael Veiga é uma situação que pode ser costurada nos próximos dias. Também tem o Caio Paulista, que está no Grêmio, o Rômulo do Novo Horizontino, que pode ser negociado. Outras peças que podem ter seu destino definido nos próximos dias. E 2 jogadores com contrato que se encerram ao final da temporada. São 2 goleiros que o Palmeiras tem com vínculo se encerrando ao final do ano. Um é Marcelo Lomba, que não deve renovar, não deve continuar no Palmeiras. O Palmeiras renovou recentemente os contratos de Flaco Lopes e Gustavo Gomes. O Lomba, que já renovou por mais um ano no ano passado, deve encerrar o seu vínculo aos 39 anos. E o outro é o Bruno Bertinato. Chegou da Portuguesa, é uma aposta para compor aí o setor de goleiros do Palmeiras, ainda não jogou e o contrato dele vence logo mais.
1: Tá, o que você pensa sobre isso? É, de 30 pontos, só ganhou 10. Que é uma calamidade para o time que investiu tanto dinheiro, né?
6: Com esse potencial, né? É um time com potencial para muito mais. E aquilo que você falou é uma verdade, Neto. Você pega num momento crucial do campeonato, um na descendente, outro na crescente. O Flamengo se acertando e o Palmeiras perdendo pontos importantes. A gente lembra...
1: De 30, ganhou só 10 pontos.
6: A gordura que era de 8, 9, nós falamos
1: não,
6: aqui.
1: Não, já está 3 à frente
6: já tá
1: do 3, Flamengo.
6: Já está 3. O Flamengo
3: e 2
6: já
3: vitórias a mais para o Flamengo.
1: E aí que é o pior
6: agravante
1: de tudo.
6: É, exatamente, porque só o confronto direto já não resolve. E ele acabou se perdendo em alguns momentos com a opção de 3 zagueiros. Ele quis colocar o Barbosa, o Alexander Barbosa, para jogar de qualquer jeito, e ele não veio bem, né? Ele não conseguiu repetir aquilo que ele vinha fazendo no time do Botafogo, e ele acabou se perdendo nesse esquema com três zagueiros. É óbvio que aí perde o Vitor Roque num momento crucial, você tem três frentes de trabalho, na Libertadores o Palmeiras, é bom a gente lembrar, o Palmeiras já não foi o Palmeiras de melhor campanha na primeira fase, como já foi em anos anteriores. Então, já eram sinais de que a coisa poderia se complicar. E se complicou no Campeonato Brasileiro. E agora tem os confrontos diretos aí nessas partidas eliminatórias, competições eliminatórias.
3: E tivemos também ontem, craque, a divulgação do balanço financeiro do Palmeiras, que fechou mais um mês em déficit, no mês de agosto, um déficit que chega a 196 milhões de reais. Vale destacar, não consta nesse balanço ainda.
1: É o dinheiro do Paulinho,
3: ainda,
1: né?
3: É o dinheiro
1: do...
3: É, também, mas é o dinheiro...
1: Não.
3: É um valor aproximado dos gastos do Paulinho.
1: Mas, o Paulinho foi 250 milhões, se somar tudo.
3: Só que tem um detalhe, craque, até pra
1: qual
3: gente...
1: Qual seria? Que o Roberto Carlos fez uma música. E você tá aí, um detalhe. Qual seria o detalhe pra você, Bruno Milhoz?
3: Não consta nesse balanço ainda que tem esse déficit a venda do Alan ao Manchester City. Então, o Palmeiras vai cobrir esse déficit todo com a venda do Alan, que entra no próximo balanço financeiro, segue com as contas equilibradas
1: do Verdão. Qual time base de hoje do Palmeiras para enfrentar o adversário, que é o...
3: Bahia, no próximo dia 8.
1: Imagino... Em Bahia ou em...
3: Em São Paulo.
1: São Paulo.
3: No estádio do Palmeiras, dois jogos seguidos em casa o Palmeiras tem.
1: E a chance, né?
3: É, a chance de tentar encostar no Flamengo.
1: É.
3: Vamos lá, craque. Palmeiras provável para esse jogo. De Carlos Miguel no gol, na direita o Giai. Imagino que ele mantém o esquema com três defensores. Gustavo Gomes, Barbosa e Murilo. Pela esquerda o Piquerez, meio de campo de Marlon Freitas e Andreas Pereira. À frente de João Arias, Flaco Lopes e Vitor Roque. Quem sabe com o Paulinho no banco.
1: Então, 19 horas, né?
4: Lembrando
1: 21 que horas. Às 21 horas... Tem horário,
4: vinculação obrigatória
1: da voz do Brasil, que o Capriotti, de uma vez, vocês não estavam aqui, você estava, filho, quando ele chegou, bravo, ele xingou todo mundo.
3: Eu estava.
1: Você estava, Paulo do Vale? Não foi histórico?
4: Histórico.
1: Xingou todo mundo, foi assim, foi um vexame de ver o Capriotti totalmente...
6: Desceu das alturas?
1: Não, vocês não têm ideia, eu nunca vi de... Quantos anos de amizade? Mais de 25 anos de amizade. Ele desceu, mas ficou bravo o homem. Tava, Michelzinho? Você tava, Michel? Né? E ele falou palavrões...
6: Impronunciáveis.
1: Impronunciáveis. Que eu fiquei realmente abismado. Eu fiquei com vergonha. Eu me senti de uma maneira, tipo, que isso? Se era fazer a produção.
3: Sim.
1: Se era a produção.
3: Então a bronca era mais comigo também.
1: É, mas eu chamei a bronca pra mim, né? Deixei pra você, né?
3: Obrigado, viu, craque?
1: Imagina. Tudo bem. Capriotti, se você espirrar nesse exato momento, você toma Benegripe.
6: Saúde, hein?
1: Saúde pra você, Capriotti. Não, vocês não têm ideia. Eu conto isso, mas as pessoas não acreditam. O que a Sada passou ali agora, com a cabeça baixa... Você imagina ele de cabeça alta. Isso, mas as pessoas não acreditam. O que a Sada passou ali agora, com a cabeça baixa.

0: Só de sacanagem. Sabe o meu cabelo, ó? Meu cabelo não vai até lá ao fundo. E eu tô deixando o cabelo crescer, né? É, a minha esposa pediu pra deixar crescer. O do Quesada, eu acho que ele não tá escutando a gente, né? O cabelo dele
1: Tomara.
0: começa aqui, assim, ó. Ele vai até aqui.
1: O mesmo fio.
0: O mesmo fio!
1: É uma crina.
2: É o careca cabeludo, né?
1: Isso, é a crina do cavalo velho, sabe?
0: Nunca vi isso, eu nunca vi.
1: E
0: Eu nunca vi.
1: cuida com carinho, viu?
0: Nunca vi. Então vamos lá.
1: Vamos.
0: Vamos lá então, para todo mundo que tá ligado.
2: Seguinte, daqui a pouco o Craque Neto tá de volta aqui nos Donos da Bola, na Rádio Bandeirantes. Agora eu convoco Ana Martins para falar do futebol feminino.
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4: Fala, Craque Neto, forte abraço para você, para todos da bancada do Donos da Bola, você ligado na Bandeirantes. E a Geise Ferreira, a Geizinha, um dos destaques da convocação do técnico Arthur Elias, a última convocação para esses amistosos que acontecem agora no mês de outubro contra a Argentina. Ela, depois de um tempo afastada da seleção brasileira, virou destaque também pelo protagonismo e pelos números que tem feito lá no futebol mexicano. A atacante do América do México tem números expressivos que a colocam na artilharia da Liga Feminil. São 9 jogos, 15 gols, 2 assistências e um marco histórico dentro do clube por marcar nas partidas nas 8 primeiras rodadas. A Geise, que tem um currículo especial, foi revelada pelo Centro Olímpico, passou pelo Corinthians, finalista do nosso Brasileirão Feminino 2026, tem uma história campeã no futebol feminino, e aí a carreira internacional com muitas vitórias. 2 passagens pelo Madrid FCC, Benfica de Portugal, chegou ao Barcelona, onde foi campeã da Liga Espanhola, Supercopa da Espanha, Champions League, ainda uma passagem pelo Manchester United, e no comecinho do ano de 2026, chegou ao futebol mexicano. Temporada que a colocou em evidência para esse retorno, vestindo a camisa amarelinha. Ela que é uma das promessas do técnico Arthur Elias para a Copa do Mundo 2027, que acontece no Brasil.
2: Estamos de volta aqui nos Donos da Bola. É, daqui a pouco o Craque Neto está de volta aqui para a gente falar mais a respeito dos times. O Nivaldo Decilo, queria saber do senhor o jogo de sábado do Brasil contra a fortíssima seleção da Índia.
1: Nós vamos ter.
2: O que o senhor espera?
1: Cara, acho que eu vou ter que assistir, né, por força de ofício,
2: Sim,
1: né?
2: espero aqui seu comentário abalizado segunda-feira.
1: É, esse jogo vai ser às 11 da manhã, no horário de Brasília. Primeira vez na história que a seleção brasileira vai jogar contra a Índia. Vamos ter uma mudança no gol, né? Vai jogar o goleiro do Coritiba, né? É, enfim, e outras mudanças não sei se vão acontecer, eu não acompanhei. Eu não vi sinalização nenhuma ainda do técnico Carlo Ancelotti. Ele vai mudar o gol.
2: Vai.
1: Agora precisa ver se ele vai manter o esquema desse segundo jogo, que o time foi um pouco melhor do que no primeiro. O primeiro foi lamentável, né? A gente achou um gol com o Rayan na Bacia das Almas. Era para estrear depois da Copa já com uma derrota, né? Mas a seleção tem mostrado muito pouco, cara. É, não tem convencido. Contra a Índia, que não tem tradição zero no esporte, talvez consigamos aí uma vitória por um placar mais elástico, mas isso não pode iludir ninguém. Não deve iludir ninguém. Como essa vitória, a gente viu até alguns amigos aí, da imprensa, emoção até o fim, vitória 4 a
2: Aí não
1: 2.
2: dá, né, Silo?
1: Pô, não dá, né? Você concorda comigo? Uma vitória, entre aspas, mentirosa contra uma seleção também sem nenhuma tradição, em que pese ter disputado a Copa do Mundo de 2026. Também quase todo mundo foi, né? São 38, foram 38 seleções, é isso?
2: 40?
1: 40,
2: 48.
1: 48 seleções.
2: 48.
1: Bom, então a Austrália estava lá.
2: Caiu eliminada para o Egito nos pênaltis, né?
1: Pois
2: Foi.
1: é, pois Pois é, então, cara, eu acho que é muito.

0: pouco. Eu acho que esses amistosos deveriam ser essas datas FIFA deveriam ser melhores aproveitadas. Contra adversários, vamos pegar aqui, a gente foi tão mal na última eliminatória, por que não pega um adversário, um Equador, uma Colômbia, um Uruguai, a Argentina talvez não ainda, né? Porque a Argentina está vivendo um outro momento ali também, para fazer a despedida do Messi, mas a gente deveria aproveitar mais essa data FIFA, não contra adversários como, com todo respeito à Índia, com todo respeito à Austrália. Eu acho que não dá para esperar muita coisa no sábado, às 11 da manhã, no horário de Brasília.
1: É, e tem uma coisa também, né? A data FIFA, depois da Copa do Mundo, não deveria ter durante 2 anos, cara. É inacreditável os jogadores estarem jogando data FIFA desse jeito.
0: Caça-níquel, né?
1: É, a gente sabe disso, né? Então é um absurdo falar a verdade. Vamos lá então, voltando aqui para os donos da bola, vem comigo aqui Everton Ramos para a gente falar do Neymar, para a gente falar do Santos, né, para toda a Baixada Santista, junto com todos nós aqui, né, Felipe Coutinho, sexta-feira o jogo contra o São Paulo, né, Lima, Cuca, né, o entendimento daquilo que o Santos está querendo fazer, né, está com 38 pontos, se vencer o São Paulo praticamente sai fora do rebaixamento e ao mesmo tempo briga por uma vaga na pré-Libertadores.
2: É isso aí, craque Neto. E o Santos também viu com bons olhos, a CBF há poucos dias, há 2 dias, detalhou as próximas rodadas e 3 jogos chamaram a atenção do Santos nessa briga, né, pra ficar ali num G4, que pode virar G9, inclusive. No dia 11, um duelo contra o Atlético Mineiro, na semana que antecede as semifinais da Sul-Americana, que o Galo disputa. No dia 18, o Fluminense, que vai estar entre a partida de ida e a de volta da semifinal da Libertadores. E no dia 28, o Palmeiras, 3 dias antes de enfrentar o Vasco na semifinal da Copa do Brasil. Então o Santos entende que enfrentando esses adversários no meio de outras competições, pode ali, claro, ser, de alguma forma, ter alguma vantagem em relação a resultados e também chegar à próxima Libertadores. Você me perguntou do Neymar, ele segue nesse trabalho de transição física no gramado, claro, fora do duelo da próxima sexta-feira, a tendência é que ganhe alguns minutos contra o Flamengo já na semana que vem na Vila Belmiro. O Santos deve ter 3 reforços importantes para o duelo contra o São Paulo. O Barreal, recuperado de uma lesão na coxa esquerda, deve inclusive ser titular. O William Arão, também já em fase final de recuperação de dores na região do abdômen. E o Cebolinha, que estava suspenso contra o Remo, volta a estar à disposição para fazer a segunda partida dele com a camisa do Peixe.
1: Na verdade, o Santos, ele conseguiu, acho que são 17 pontos, né? Nessa parada toda aí. Contratou jogadores que ajudaram muito o Cuca, né? O Neymar que se machucou, mas ao mesmo tempo o Santos, com o Cuca, ele se... Não sei se vocês lembram quando ele deu uma entrevista, falou, olha, a gente vai brigar aqui por 45 pontos. Nós estamos com dificuldades, não temos elenco, não temos dinheiro para contratar. E aí veio, né, 15 milhões do Caixinha, 18 milhões do Zé Rafael. Não me lembro o outro, são 3, né, hein?
2: 18 milhões do Joaquim, o Cuiabá, né?
1: Isso. Então, o que dá para entender... Que o Neymar ajudou muito o Santos em relação a isso, né, Decila?
0: Ajudou bastante, eu acho, até planificando a temporada 2027, né? Que ele tem contrato com o Santos até o final do ano, mas essa possibilidade, esse investimento já é, na minha visão, já é um olhar para a temporada seguinte. Porque aí, qual é o grande objetivo do Neymar hoje? Encerrar a carreira? Eu acredito que não. Ele está vivendo, inclusive, antes dessa contusão, estava vivendo o melhor momento dele nessa volta ao futebol brasileiro e num processo de recuperação. Então esses investimentos todos foram vislumbrando a possibilidade de uma pré-Libertadores ou de repente até uma Libertadores, que esse grupo, o Everton acabou de dizer aqui, esse G4, G5, G6 pode virar G9 daqui a pouco, né? Então a metade dos clubes em disputa no Campeonato Brasileiro, praticamente a metade, vislumbrando essa possibilidade de disputar a Libertadores e o Santos entre eles. Senão, não viria o Felipe Coutinho por um contrato de apenas 3 meses.
1: Então, mas aí também tem uma coisa que eu falei dos donos da bola. Você vê, o Santos não ganhou nada esse ano.
0: Não.
1: contratou jogadores, a folha salarial, se eu não estiver errado, chega aos 30 milhões.
0: 30 milhões, é isso.
1: Olha que loucura. E aí, eu preciso, ano que vem, manter esses jogadores? Com que dinheiro? Como eu farei isso? Qual é a ideia?
0: É, a você tendo a possibilidade de disputar Copas, Copa do Brasil, disputar Libertadores, você tem a chance de, passando para outras etapas, ter um aporte financeiro muito maior do que se tivesse apenas no Campeonato Brasileiro. Então, eu acho que essa é uma aposta. Em uns meses, o Neymar vislumbra disputar pelo menos mais uma temporada, 2027. Então, esse aporte...
1: Só que tem uma coisa também, né? Ele pode ter isso, mas o Santos deve para ele mais de 100 milhões.
0: Eu acho que vai virar um grande acordo isso daí, viu, né? Acho que vai vir.
2: Ele fica com o Santos, né? Ele fica com o Santos,
0: fica para ele. Eu acho que vai vir. Eu acho que mas quando o Neymar movimentou essa vinda, essa possibilidade de voltar ao Brasil.
1: Não pode pensar que o Santos vai ser entregue para o Neymar por causa de 100 milhões, 200 milhões, né?
0: Ah, mas eu acho que
1: aí
0: mais que
1: é uma
0: isso.
1: Enganação para o torcedor e. Mas, muito louco isso,
0: mas
1: né?
0: a saída para o Santos, como eu acho que é a saída para o São Paulo, como eu acho que é a saída para o Corinthians hoje, é SAF. Fora isso, quem paga 3 bilhões de reais, o Corinthians sozinho é muito difícil que consiga. O São Paulo está em 2 bilhões de alguma coisa.
1: Olha só, o Santos deve 1 bilhão 240, certo?
0: E não arrecada como os outros.
1: Não, isso que eu ia falar. Aí você pega renda, 400 para vir para 200. Ultimamente não vem nem ninguém. Inflacionou o seu elenco. Só comissão técnica. Da onde eu vou tirar dinheiro para pagar tudo isso?
0: E perdeu a Bet e tem essa dificuldade também, né? É, eu não sei. De onde vem esse dinheiro, eu não sei. A manobra, pelo que se desenha, pelo que a gente imagina, é que daqui a pouco, lá então, na frente, essa SAF possa ser assumida pela empresa
1: entender,
0: do Neymar.
1: O que dá para que os caras querem quebrar o clube para comprar barato. É isso,
0: mais
1: então.
0: Ou menos isso.
1: Não, mais ou menos não, é isso. É isso que aconteceu com o Cruzeiro. Ué, o Ronaldo comprou por 400, vendeu por 600 milhões. Você acha que o Cruzeiro vale 600 milhões, cara? Você acha que o Santos vale 5

Cara, que loucura é essa que um clube de futebol vale 1 bilhão? Que loucura é essa? 4 bilhões? Ah, vamos lá. A Cazé TV arrecadou na Copa do Mundo quanto?

0: 1,5 bilhão.
1: 40 dias.
0: E fazendo todos os jogos.
1: É, mas o que eu quero dizer é isso. Como é que você vai comprar um clube por 1 bilhão, 2 bilhão só?
0: E não é qualquer clube,
1: você, né? Você tá louco?
0: O Santos é reconhecido internacionalmente.
1: O Santos, o Vasco.
0: Claro.
1: Qualquer clube, cara. Agora, você fala assim, ó. O Guarani, por exemplo. O Guarani precisa de 700 milhões. A Ponte precisa de 500 milhões. Ah, entra uma SAF lá. Acho legal. Agora, um Corinthians ser vendido pela dívida? Você tá louco? Santos... Ah, não. O que você tá dizendo, e que é o que eu sou contrário a isso, né? É tipo assim, ah, não tem ninguém para tomar conta. Tá, tudo bem. Isso é uma coisa que é verdade mesmo. É só ver tantas pessoas que passaram por lá. Mas, pô, se você tem pessoas para administrar um clube como o Corinthians, desculpa, em três gestões, o Corinthians é o maior clube do Brasil. Agora, não sou eu que tenho que achar as pessoas que comentam,
0: claro,
1: isso.
0: Concordo com você.
1: Não é a gente. Agora, eu entendo também, se deixar essas pessoas, fecha. Olha que loucura.
0: É. Se não encontrar a pessoa certa, fecha.
1: Não é louco?
0: É.
1: Cai pra segunda.
0: Vai degradando, vai acabando.
1: Então, é uma coisa muito louca isso. O São Paulo.
2: São Paulo, o presidente, ex-presidente Júlio Casares, processou o São Paulo. Ele pede a retirada ali da acusação de gestão temerária, né? Que, aliás, ele foi culpado dentro do Conselho do São Paulo, enquanto as investigações na esfera civil, elas correm, mas dentro do São Paulo, o Júlio Casares nega que, por exemplo, precisava prestar contas com relação aos saques realizados na conta do Tricolor Paulista e que o dinheiro devolvido com relação ao cartão corporativo não foi uma admissão de culpa e sim uma ação de boa-fé.
1: Vamos lá, então. Esse jogo é importante para o Santos, importante para a equipe do São Paulo. Eu acho que o empate é ruim para os dois. O empate é ruim para o Internacional. Não, péssimo para o Internacional e ruim para o Corinthians. Né? O Palmeiras não pode deixar de ganhar o jogo do Bahia, porque se dificilmente vai brigar para o título. Faltam 10 rodadas para terminar o campeonato. 10 rodadas. E aí tem que entender como é que vai terminar esse campeonato. Cristiano Ronaldo deixa o treino, hein? De Portugal. E me parece que teve um problema entre ele e Jorge Jesus.
2: Que coisa, hein? Foram
1: campeões lá no Al Nassr, né?
2: Exatamente.
0: Aí teve Copa do Mundo, já que o Cristiano Ronaldo também deixou treino, também causou confusão. E agora com o Jorge Jesus vai ser complicado, né?
1: Porque ele não jogou, né?
2: Ficou no banco e não entrou.
1: Não entrou nem um pouquinho?
2: Não. No primeiro jogo ele foi titular. No segundo a promessa é que ele entraria, mas ele acabou não entrando.
1: Então é um problema de relacionamento por parte de Portugal. Eu sou fãzaço do Ronaldo, do Cristiano Ronaldo. Eu acho que... Você acha que o Cristiano Ronaldo disputa a próxima Copa? Não, né?
0: De jeito nenhum. Nem precisa.
1: Né? Não, é exatamente isso.
0: Não precisa.
1: Cara, acabou a Copa outro dia aí. Vai jogar lá no Al Nassr.
0: Vai fazer os seus mil gols lá e acabou.
1: Pra quem ser convocado na seleção. Aí, sabe, aí encerrar a carreira da seleção brasileira. Desculpa, na seleção Portugal, de uma maneira...
0: Não precisa arranhar a história.
1: Não precisa, né?
0: Tem uma história tão bonita, o cara tão acima da média.
1: Tchau.
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4: Estamos de volta, Bandeirantes, a caminho do sol, reta final do programa, 4h27 da manhã. Olha, que programa especial hoje, homenageando o aniversariante do dia, o Chororó, muitas mensagens, obrigado por todas elas, também chegaram aqui ao longo dessa reprise dos donos da bola. E vamos, né, homenagear os outros aniversariantes do dia, começando com ele, José Abelardo Barbosa de Medeiros, mais conhecido como Chacrinha. Parabéns! Ele que nasceu na cidade de Surubim, no dia 30 de setembro de 1917, infelizmente, claro, o Chacrinha já morreu. Morreu no dia 30 de junho de 1988, né? Um dos maiores nomes da televisão brasileira. Vamos curtir um trechinho de uma entrevista que ele concedeu para Milton Parron, nosso jornalista aqui, organizador, quem toca o Centro de Documentação e Memória aqui da Bandeirantes, no ano de 1987, falando sobre as marchinhas de carnaval, né? Todo o cenário do carnaval no Brasil e no Rio de Janeiro. Essa entrevista com o Milton Parron. Vamos curtir um trechinho dela aqui.
5: O seu contato com o carnaval começou já quando ele veio lá de Pernambuco para o Rio de Janeiro. Ele nos conta aqui como é que foi naquele ano de 1940. O seu contato com o carnaval, o que é que ele encontrou de carnaval no Rio de Janeiro?
6: Eu cheguei no Rio em 40, final de 40, justamente assisti um dos últimos e melhores carnaval do Rio. Ainda consegui assistir. Ainda vi as escolas de samba sentado, como se chama, ali no meio fio. Eu misturado com o povo. Aí tentei várias rádios, fui locutor de várias estações e terminei como discotecário na Rádio Clube de Niterói, hoje a Rádio Manchete. Então, como discotecário, o discotecário é quem fazia a discoteca e fazia toda a programação. Como o diretor da rádio gostava da minha programação, e naquele tempo o carnaval começava, os discos a serem soltados em outubro, então eu propus ao diretor da rádio, Dr. Sousa Barros, que foi um grande locutor da Rádio Tupi, para lançar um programa de carnaval em outubro, porque não adiantava nada, porque às 9:30 da noite, 10 horas, a Nacional tinha programa de carnaval, a Rádio Clube tinha programa de carnaval, a Rádio Marinque Veiga de carnaval. E eram programas ao vivo, principalmente a Nacional, que era com as estrelas de primeira grandeza. Então eu pedi para ele fazer de 11 a 1 da manhã. E ele dizia, Abelardo, isso não vai dar certo. Mas eu pedi tanto, pedi. Então ele deixou fazer o programa. Os padrinhos do programa foram Joel de Almeida, a Zezé Macedo, essa do Chiranísio. E o Roberto Mendes, que é um rapaz que hoje faz dublagem. Aí o programa foi para o ar com o nome de Rei Momo na Chacrinha. A rádio era numa chácara, era em Niterói, na Rua General Pereira da Silva. E a grande vantagem daquela época para a de hoje, se bem que a de hoje a televisão atrapalhe, mas naquela época a vida noturna em todo o Brasil era 1 milhão de vezes mais agitada do que hoje.
4: Tá aí um trechinho dessa entrevista sensacional, né, que o jornalista Milton Parron, nosso grande companheiro aqui da Bandeirantes, fez com um dos maiores nomes da história da televisão brasileira, que como a gente tem falado aqui nas homenagens ontem, Ângela Maria, Hebe Camargo, todos eles passaram pela rádio, né? Como o Chacrinha falou, Rádio Tupi. E não só pela rádio o Chacrinha passou, ele também passou pela TV Bandeirantes. Em 1978, teve uma passagem aqui pela TV Bandeirantes, até em 82 retornar para a Globo. E justamente na sua passagem pela Band, ele foi preso após uma censora da ditadura militar se sentir desacatada por ele. Olha só que história do Chacrinha. Ela compareceu ao programa dele para fiscalizar suas roupas e que precisavam se adequar ao padrão moral dos militares, assim como das chacretes. E circulou pelos bastidores do programa sem se identificar. O apresentador pediu que ela se retirasse, alegando que o local era exclusivo para artistas. Mas ela, a censora indignada, chamou um delegado um chefe da censura e 10 agentes federais para apreender Chacrinha. Após o programa, ele foi fichado como criminoso comum, pagou a fiança e foi liberado. A história do Chacrinha enquanto esteve aqui no Grupo Bandeirantes de Comunicação. Temos mais aniversariantes hoje, além do Chororó, do Chacrinha, também indo para a área do esporte. Max Verstappen nasceu no dia 30 de setembro de 1997, holandês, um dos maiores pilotos, né, piloto desde 2015, tetracampeão consecutivo da Fórmula 1. Aplausos para ele, Max Verstappen, aniversariante do dia, quase fazendo 30 anos, 29 aninhos para ele. E terminou em segundo lugar no GP do ano passado, na temporada, e foi campeão entre 2021 e 2024. É o piloto mais jovem a vencer um grande prêmio, com 18 anos, 7 meses e 15 dias, o GP da Espanha de 2016. Um fenômeno, Max Verstappen, um fenômeno da Fórmula 1. Mudando de esporte, hoje também é aniversário da brasileira, nossa querida ginasta, Flávia Lopes Saraiva. A Flavinha, Flávia Saraiva, medalhista olímpica, nasceu no Rio de Janeiro no dia 30 de setembro de 1999, ginasta brasileira. Participou dos Jogos Pan-Americanos de 2015, representando o Brasil. Classificou em primeiro lugar na trave e conquistou a medalha de bronze por equipes e o bronze individual no Pan-Americano daquele ano. São vários títulos da Flavinha aí ao longo de sua carreira. Aqui, cadê os Jogos Olímpicos? Ficou em quinto lugar e em 2016 aqui no Brasil. Em 2021 ficou em sétimo e em 2024 conquistou a medalha de bronze em equipe. Parabéns para a Flavinha, aniversariante, mais uma atleta aqui. E para finalizar com essa trilha de aniversário, indo para o futebol. Homenagem ao holandês Frankie Rijkaard, nasceu no dia 30 de setembro de 1962. Ex-jogador de futebol da Holanda, zagueiro, um dos melhores de todos os tempos da sua posição. Quem aí não tem uma lembrança do Rijkaard, principalmente na seleção da Holanda, de 1981 até 1994. Foram 73 jogos e 10 gols. O principal time que ele jogou, melhor, os dois principais, o Ajax, de 80 a 87, e depois no Milan, de 88 até 1993. Depois ele volta para se aposentar no Ajax. Ele foi campeão da Champions League em 95 pelo Ajax, Liga dos Campeões da UEFA pelo Milan 89 e 90, e como treinador ele dirigiu Ronaldinho Gaúcho, para quem não lembra, naquela Champions League, naquele ano de 2005-2006, que o Barça é campeão espanhol e campeão da Liga dos Campeões. Quem era o técnico era justamente o Rijkaard, dirigindo o Ronaldinho Gaúcho no início da carreira de Lionel Messi. Que dupla, melhor, que trio com o Rijkaard, tá certo? Daqui a pouco a gente fala mais de futebol, vamos para um breve intervalo na sequência. Você pode mandar mensagem aqui no 11 999 04 8756. A gente vem com um giro completo de notícias para você acordar ou ir dormir também muito bem informado, tá certo? É rapidinho esse break, a gente já volta.
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0: Enquanto a gente vai tocando aqui outras músicas, mais mensagem de ouvinte.
1: Oi, bom dia.
0: Bom dia.
1: É Luiz Tomiza, aqui de Arça, São Paulo. É noite gostosa hoje, sem chuva. Toca um pedacinho pra nós do Graça Gonçalves, naquela mesa. Ótima madrugada a todos aí.
0: Ó, que bela música. Vou colocar aqui na fila e já solto pra você. Obrigado pela mensagem. Bom dia, Diogo Braga, Roberto de Botucatu. Excelente quarta-feira a todos. Tempo nublado, 20 graus, um abraço. Muito bom dia, Diogo. Agora neste momento, 21 graus. Está trovejando e relampejando muito por São Manuel, Fernando Henrique Conde de São Manuel. É, atenção para todo mundo. Só antes de trazer as notícias, mais um alô aqui pro Carlos Madalena de Araraquara. Mandou um bom dia também. Bom dia para você. A gente traz aqui as informações da Defesa Civil. Chuva intensa na região de São Simão e municípios vizinhos. Raios e ventos. Tem também chuva em Bocaina, Ribeirão Bonito e municípios vizinhos. E atenção você do Rio Grande do Sul. Os rios, a maioria deles, estão com risco alto para inundação. O rio Uruguai está com risco alto até amanhã, dia 1º de outubro. O Guaíba também está com risco alto até hoje, 10h30 da noite. E risco alto de inundação nas ilhas de Porto Alegre. Alerta de muito alto no rio Jacuí e o risco muito alto lá na cidade de Cachoeira do Sul. Elevação do rio Santa Maria, risco alto de inundação em Rosário do Sul. Atenção em todas essas localidades do Rio Grande do Sul, né, por conta dessas chuvas aí que estão assolando o estado do Rio Grande do Sul e também aqui São Paulo. Tá chovendo aí? Manda mensagem aqui no 11 999-04-8756. E aqui na capital paulista, a madrugada segue sem chuva. É, os termômetros marcam neste momento 21 graus. É uma madrugada quente aqui na capital paulista. Segundo o CGE, este é o setembro mais chuvoso dos últimos 32 anos. É, e hoje está mantido alerta para pancadas de chuva e temporais isolados no estado paulista, incluindo a capital paulista. Essa condição é prevista a partir do fim da tarde de hoje, então só a partir da tarde até a noite de hoje, segundo o CGE. E além da chuva, há risco de queda de granizo também e rajadas de vento, que podem superar os 60 km por hora. Nesse contexto, fica o alerta para possíveis transtornos. A mínima de hoje é de 18 graus e a máxima 31 graus. Agora sim, vamos girar a nossa reportagem com algumas notícias que aconteceram nesta terça-feira e também vão acontecer ao longo desta quarta-feira. O presidente do Supremo do Tribunal Superior Eleitoral, ministro Cássio Nunes Marques, marca a sessão para analisar a remoção das publicações que associavam o candidato Flávio Bolsonaro do PL a um falso movimento de retirada de Nossa Senhora Aparecida do posto de padroeira do Brasil. No Supremo, o presidente da corte, o ministro Edson Fachin, decidiu ontem não pautar o tema para a sessão desta quarta-feira. Até o momento, não há data prevista para análise dos processos que envolvem as postagens sobre Nossa Senhora Aparecida no STF. Lembrando o caso, na segunda-feira, agora desta semana, o ministro Luiz Fux, do Supremo, suspendeu a decisão do ministro Flávio Dino, que tinha derrubado e suspendido uma outra decisão do ministro do TSE, usando o cargo do TSE, André Mendonça. Esse imbróglio aí promete mais capítulos ao longo desta quarta-feira e quinta-feira também. Outro caso que promete aí muitos desdobramentos é a proibição das bets, porque na noite de ontem o Flamengo foi o primeiro clube a ingressar no Supremo Tribunal Federal contra essa medida provisória que o Lula publicou na semana passada, determinando o fim das bets. O Flamengo pede para ser admitido no processo para apresentar ao Supremo Tribunal Federal informações e argumentos sobre os impactos da MP no esporte brasileiro. O clube também sustenta que a mudança abrupta poderia violar princípios como segurança.

0: jurídica, proteção da confiança legítima, livre iniciativa e o dever constitucional de fomento ao esporte. Quem traz mais detalhes agora sobre este caso é o repórter Márcio Rocha.
1: O governo federal e os clubes de futebol só devem se reunir depois do primeiro turno das eleições para discutir a suspensão das plataformas de apostas na internet, as chamadas bets. Segundo o Ministério do Esporte, ainda não há uma data confirmada para a reunião, mas as equipes devem ser avisadas com antecedência para conseguirem disponibilidade para vir para Brasília. O encontro estava marcado para o dia 29 de setembro, mas foi adiado oficialmente por causa das dificuldades dos clubes em enviar representantes, mas houve uma articulação das equipes para boicotar o encontro. Enquanto isso, a Associação Nacional de Jogos e Loterias e o Instituto Brasileiro de Jogo Responsável acionaram o Supremo Tribunal Federal para tentar derrubar a medida provisória editada pelo presidente Luiz Inácio Lula da Silva, que proibiu as bets no Brasil. As entidades alegam que a proibição aumenta o risco dos jogos ilegais, já que plataformas clandestinas continuam funcionando e que falta um motivo urgente para a edição de uma medida provisória.
0: Os sites e serviços da Justiça Eleitoral vão ter que ficar disponíveis mesmo sem a internet antes deste primeiro turno, que acontece agora, 4 de outubro, domingo. As informações com Rafael Procópio.
2: O ministro Cristiano Zanin, do Supremo Tribunal Federal, determinou que a Anatel disponibilize acesso livre aos sites e serviços da Justiça Eleitoral em todo o Brasil, 72 horas antes da votação, durante o primeiro turno e 24 horas após. O acesso deve ser liberado, inclusive, para as pessoas que tiverem esgotado os pacotes de dados dos celulares. A determinação atende parcialmente a uma judicialização feita pela Confederação Nacional dos Trabalhadores em Educação e pelo Partido Verde. A medida vale também para o acesso ao e-título, aplicativo do TSE, que contém o título de eleitor digital. A Anatel argumentou ao ministro que a liberação pode trazer momentos de pico no tráfego de internet e, com isso, uma possível instabilidade na hora de utilizar os serviços nas zonas eleitorais.
0: O IBGE divulga uma nova queda da taxa de desemprego no Brasil até agosto. As informações com o Guilherme Faria.
3: A taxa de desemprego no Brasil fica em 5,3% no trimestre encerrado em agosto. O índice é 0,3 ponto percentual menor do que o do trimestre imóvel encerrado em maio, quando ficou em 5,6%. O recuo também foi de 0,3% na comparação com o mesmo trimestre de 2025. Os dados foram divulgados nesta terça-feira pelo IBGE. A população desocupada ficou em 5,8 milhões de pessoas, número 4,9% menor na comparação com o mesmo trimestre do ano anterior. Já a população ocupada chegou ao maior número da série histórica, 103,5 milhões de trabalhadores, com alta de 0,8% no trimestre e aumento de 1% no ano.
0: Essas foram algumas das principais notícias que aconteceram nesta terça-feira e comecinho de quarta-feira. Lembrando você, é domingo agora, você vota para deputado federal, deputado estadual, senador duas vezes. Não esquece, precisa colocar dois números lá, senão eles serão anulados. Governador e depois presidente. Não esquece, dia 4 agora, vocês terão a chance de escolher um caminho para o Brasil, tá certo? Bom, vamos para mais participação de ouvinte aqui, antes de falarmos do esporte, porque tem muita mensagem chegando. Fico muito feliz pela participação de todos vocês aqui, começando pelo Marcelo, motorista de aplicativo, lá da ZL, Zona Leste de São Paulo, Itaquera. Bom dia, Diogo, parabéns pelo trabalho. Obrigado, viu? Obrigado pela audiência.
4: Bom dia, esse programa lindo, bom dia, maravilhoso, A Caminho do Sol, aqui é o Tico Motorista de Botucatu. Não perdo um programa. Parabéns, muito lindo esse programa. Esse programa é de grande audiência. Um grande abraço a todos. Fiquem com Deus. Tico Motorista de Botucatu, motorista do transporte coletivo daqui de Botucatu. Parabéns. Deus ilumine todos vocês aí.
0: Um valeu. Abraço.
5: Olá, Danilo, bom dia.
0: Opa, aqui é o Diogo.
5: Aqui é o Gordo, Tatuí, mais uma vez.
0: Mas fala, Gordo, diga.
5: Corre-corre da vida, né? Então, cara, vamos levar o pessoal da Ford agora trabalhar e manda um abraço pra nós também, tá bom? Só pra lembrar de nós.
0: Um abraço pra vocês.
5: Tá com a Neiva no carro, o Anderson, o Jaime, dá um alô pra nós aí, tá bom? Daqui a pouquinho eu vou estar com ele no carro. Um abraço, fique com Deus.
6: Bom dia, Diogo.
0: Bom dia, acho que cortou seu áudio, peraí.
6: Bom dia, Diogo.
0: Agora sim, bom dia.
6: É o Zanetti popular, o Zanetti que ele cresceu uma Santa Catarina.
0: E aí, Zanetti?
6: Informação do tempo e temperatura para a Rádio Bandeirantes,
0: opa.
6: São Paulo, direto aqui de Criciúma, Santa Catarina. Por aqui na Grande Criciúma, Santa Catarina, o tempo está amanhecendo nublado e temperatura está na marca dos 18 graus, ok?
0: Legal. Valeu, obrigado pela informação. Já dá pra ser repórter aqui. Bom dia, Diogo. Por favor, mande um miado para minha esposa Vanessa. Miado pra ela, por quê? Porque ela faz aniversário hoje. Esse miado é do Maurício, o marido, que mandou a mensagem, e também dos filhos, João Vitor e Mariana. Então, três miados. Aê, mais um. Aí, homenagem a ela. Parabéns para sua esposa.
7: Bom dia,
0: bom
7: Diogo
0: dia.
7: Braga. Bom dia a Caminhos do Sol. Aqui é Roberto Júnior de Uberlândia, Minas Gerais.
0: Ô, Uberlândia,
7: que beleza, rapaz. Uma chuvinha boa essa madrugada. O tempo já ficou mais gostoso. Tá bom? Bom dia a todos. Ótima quarta-feira.
0: Para nós.
8: Diogo, sou o Guga Palmeirense.
0: Alô, Guga, olha o hino pra você.
8: Nossa,
0: aqui,
8: que ó. Noite abafada, hein? Mas tô aqui cedinho. Agora tô acordando uma hora mais cedo.
0: Ah, isso é maravilhoso.
8: Por causa do Bandeirante e tá caminho do sol, hein?
0: Isso é muito legal.
8: Tá espetacular, o dia começa maravilhoso. E daqui a pouco o pulo do gato, aí é melhor ainda. Mas parabéns, hein? A voz
0: valeu.
9: Bom dia, Rádio Bandeirantes.
0: Bom dia,
9: Diogo. Bom dia, equipe. Aqui quem fala é o Gomes,
0: o Gomes.
9: Cerejeiras, Zona Sul. Parabéns aí pela nova programação, Caminho do Sol. Quartou. Muita
0: quartou.
9: Paz e alegria no coração pra gente. E lembre-se, domingo, vote com consciência para um país melhor que a gente precisa. Um abraço a todos.
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10: 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Bom dia, Lemos Júnior.
12: Glorioso São Jorge, em nome de Deus, estenda-me o seu escudo e as suas poderosas armas, defendendo-me com a sua força e com a sua grandeza, e que debaixo das patas do seu fiel jinete, meus inimigos fiquem humildes e submissos a vós. Assim seja, com o poder de Deus, de Jesus Cristo e da falange do Divino Espírito Santo, bom dia!
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0: Bom dia, Lemos Júnior.
1: Bom dia, bom dia, bom dia, meu amigo trabalhador. Bom dia, minha amiga trabalhadora. Bom dia a você acompanhando a programação vitoriosa da poderosa Rádio Clube. Hoje é quarta-feira. Que beleza, na mira do relógio.
2: 4h57.
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4: Bom dia, Lemos Júnior. É com você.
1: E o galo da madrugada está sendo acionado. O galo está cantando, o trabalhador está acordando. Hoje vai ser o melhor dia da sua vida, meu amigo trabalhador. Vamos despertar, vamos acordar. O café da manhã está servido na poderosa Rádio Clube, na mira do relógio.
2: 4h58.
1: Trabalhando comigo na mesa de áudio, ele é conhecido no estado do Pará como o Curió da Saudade da Clube. O nome dele, Newton Mixi.
5: O homem é bom, o homem é espetacular.
1: Meu amigo Newton Mix, hoje vai ser o melhor dia da sua vida e a sequência musical é sua, meu filho.
0: Bom dia. Bom dia. Bom dia. 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
2: Comunicando, vibrando, levando alegria no seu rádio até às 6 da manhã, com muita alegria. E você, meu amigo trabalhador, vamos despertar, vamos acordar, tomar aquele banho e agradecer a Deus por mais um dia que Ele está nos presenteando na mira do relógio.
1: 5:01.
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2: 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E o Galo está cantando. Joga água no trabalhador, meu amigo Newton Mixi. Acorda os trabalhadores do Benguí. Cidade Velha, Sacramento, Pedreira, que beleza, o trabalhador está acordando, escutando a poderosa Rádio Clube. Hoje é quarta-feira, hoje vai ser o melhor dia da nossa vida. 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
2: Aconteceu, ligue na clube, acionando o jornalista Igor Oliveira.
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2: Meu amigo Igor Oliveira, venha com a primeira notícia no programa Desperta Pará.
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4: Oi, Lemos, bom dia pra você, bom dia pra todo mundo ligado aqui no programa Desperta Pará, chegando aqui com a notícia. E olha, o Círio de Nazaré de 2026 terá, além das procissões e celebrações religiosas, uma programação voltada ao acolhimento dos romeiros, à cultura paraense e ao bem-estar do público em Belém. As ações serão realizadas em diferentes pontos da cidade, incluindo a Casa de Plácido, o Arrastão do Babulagem e o Festival Lambateria. Na Casa de Plácido haverá distribuição de itens de higiene para peregrinos. Já no Arrastão do Babulagem, o público terá acesso a produtos de proteção solar e outros itens de apoio. O Festival Lambateria, que completa 10 anos neste ano, terá uma apresentação especial do músico Félix Robato em uma programação que também celebra os 50 anos da lambada. A expectativa é de que o Círio movimente o turismo e a economia de Belém com a estimativa de cerca de 105 mil turistas durante a festividade. Eu volto contigo, Lemos.
2: Obrigado, meu amigo Igor Oliveira, de plantão na Central de Jornalismo da poderosa Rádio Clube FM 106.9. Programa Desperta Pará até às 6 da manhã. Não desligue o seu rádio. Até às 6 da manhã você tem a minha companhia.
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2: Na mira do relógio.
1: 5:05.
2: Toca a música, Newton Mix.
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2: Bom dia, Lemos Júnior. Bom dia a todos os ouvintes da Rádio Clube do Pará. 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
2: Obrigado, obrigado, Celso. Obrigado, obrigado, Tititica. Na mira do relógio.
3: 5:10.
2: Agora 5 da manhã, 10 minutos na Grande Belém do Pará. 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Cachoeira do Arari em destaque na Rádio Clube.
3: Cachoeira do Arari, em destaque, na Rádio Clube. Com a palavra, o prefeito Jaime Barbosa, porque o trabalho continua. Bom dia, prefeito Jaime Barbosa.
2: Prefeito Jaime Barbosa, bom dia, seja bem-vindo.
4: Bom dia, Lemos, bom dia a todos que nos escutam pela poderosa Rádio Clube. Um bom dia especial ao melhor lugar do mundo, Cachoeira do Arari. Mais uma semana de muito trabalho, de muitas realizações, de muitas visitas também para as nossas comunidades, acompanhando a nossa Secretaria de Obras também na recuperação das vicinais, acompanhando construção de escolas, construção de UBS, fiscalizando tudo que está sendo realizado aqui no nosso município. Nesta sintonia, lembramos que é muito importante entre a execução das obras e a gestão. Temos tido essa preocupação de toda a nossa equipe estar dialogando também, estar avançando, discutindo sugestões. Com esse cenário todo, nós temos melhorado as nossas ações, Lemos. Devemos sempre refletir sobre as propostas, sobre as ações, e nós temos que estar atentos a tudo isso, Lemos. Nosso município está preparado. A Justiça Eleitoral já visitou todas as sessões eleitorais para que no dia das eleições nós possamos ter tranquilidade suficiente para votarmos em paz, votarmos com segurança e com isso escolhemos os nossos novos representantes. Aconteceu o sírio da comunidade de Umarizal, nós estivemos lá presentes também, estivemos também visitando nossos amigos evangélicos da comunidade de Santo Antônio do Mato, lá do campo de Nova Jerusalém. Participamos também de um congresso de jovens e adolescentes da Assembleia de Deus na sede do município. E assim, lembro, um misto de atividades religiosas, atividades institucionais também, que nos permite dialogar com todos os segmentos também. E através desse diálogo, através das bênçãos recebidas, a gente possa estar cada vez mais fortalecido para nossas atividades, amigo. Fico muito feliz em ter esse relacionamento muito salutar com todos os segmentos evangélicos e religiosos. E nisso a gente vai construindo uma relação tranquila, pacífica, abençoada, para que a gente possa ter as energias e a força suficiente para continuar nosso trabalho. No mais, eu desejar uma abençoada semana a todos, que possamos refletir sobre as eleições que ocorrerão no próximo domingo e que Deus nos abençoe sempre, lembre-se. Agradecemos pela oportunidade e desejamos uma boa e abençoada semana a todos. Forte abraço, irmão.
2: Obrigado, obrigado, obrigado, obrigado, prefeito Jaime Barbosa do município de Cachoeira do Arari. Manda um alô para uma senhorinha que ligou aqui falando que te ouve todos os dias, Altamira Moreira de Salinópolis. Alô, dona Altamira Moreira, sucesso para a senhora. Hoje vai ser o melhor dia da sua vida na mira do relógio.
3: 5:14.
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2: Você acompanhando o programa no interior do estado, um forte abraço, obrigado pela preferência de sintonia. Mande a sua mensagem para o clube do WhatsApp 98715-3779. Vou repetir, 98715-3779. Programa Desperta Pará, toca música, Newton Mix.
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2: Meu amigo Igor Oliveira, venha com a segunda notícia no programa Desperta Pará.
3: Sim, de volta, e olha, o Ministério Público do Pará vai realizar uma audiência pública para discutir a gratuidade no transporte intermunicipal de passageiros para pessoas com deficiência. O encontro será no dia 22 de outubro, às 10 horas, no auditório das Promotorias de Justiça da Infância e Juventude de Belém. Entre os temas estão a possibilidade de emissão simultânea das passagens gratuitas de ida e volta. Também serão debatidos os procedimentos para a concessão do benefício e eventuais dificuldades operacionais e tecnológicas. A audiência é aberta ao público, pessoas com deficiência e outros beneficiários poderão relatar experiências, apresentar demandas e contribuir por escrito ou em manifestações orais. Daqui a pouquinho eu retorno aqui na programação da Clube, dentro do Desperta Pará, Lemos.
2: Obrigado, meu amigo Igor Oliveira, de plantão na Central de Jornalismo da poderosa Rádio Clube, e o Galo está cantando. Joga água no trabalhador, meu amigo Nilton Mixi. Acorda os trabalhadores de Ananindeua, Marituba, Emevides, Santa Isabel do Pará, Castanhal, Santa Bárbara, Bosqueiro. Toca música, Nilton Mixi.
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9: Programa Desperta Pará. É hora de agradecer a Deus Pai Todo-Poderoso, Criador do céu e da terra, pela noite, pelo sono reparador, e agradecer esse novo dia. Vamos para a prece do despertar no programa Desperta Pará, na poderosa Rádio Clube FM.
10: Senhor, no silêncio desse dia que amanhece, venho pedir-te a paz, a sabedoria, a força. Quero olhar hoje o mundo com olhos cheios de amor, ser paciente, compreensivo, manso e prudente, ver além das aparências teus filhos como tu mesmo os vês, e assim não ver senão o bem em cada um. Cerra meus ouvidos a toda calúnia, guarda minha língua de toda maldade, que só de bênçãos se encha meu espírito. Que eu seja tão bondoso e alegre que todos quantos se achegarem a mim sintam a tua presença. Reveste-me de tua beleza, Senhor, e que no decurso deste dia eu te revele a todos.

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2: Bom dia você, meu amigo trabalhador. Bom dia, minha amiga trabalhadora. Você ainda não despertou para mais um dia. Programa Desperta Pará está no ar, na poderosa Rádio Clube, abraçando a minha querida Roneide Cunha, presidente da Colônia de Pescadores do município de Chaves. Alô, Roneide, aquele abraço. Obrigado pela preferência de sintonia. 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Vamos fazer uma pausa para a mídia, é informação e investimento.
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2: Bom dia, bom dia, bom dia, meu amigo trabalhador. Bom dia, minha amiga trabalhadora. Hoje é quarta-feira. Hoje vai ser o melhor dia de nossas vidas. E você escutando o programa Desperta Pará, um forte abraço. Obrigado, obrigado pela preferência de sintonia. Meu amigo Newton Mix, se toca a música, meu filho.
22: Muaná.
2: Quem está comigo no telefone é o secretário de Planejamento de Muaná, Biri Magalhães. Alô, Biri, bom dia.
23: Bom dia, Lemos Júnior. Bom dia a todos os ouvintes nessa manhã de quarta-feira, né, Lemos? Já estamos aí próximo da eleição. Domingo vai ter eleição em nosso Brasil. E vamos aí juntos escolher o melhor para o nosso Brasil, para o melhor para o nosso estado do Pará. Mandar um abraço especial ao nosso grande amigo Gil Tavares, que já está acordado, ligadíssimo, escutando a Rádio Clube, seu João Furtado, lá da Vila do Carmo, em Canetá também, Lemos. E também o nosso grande parceiro Rui Ferreira, lá na fazenda aí, Santa Elália, lá que já está acordado, escutando a Rádio Clube. Lemos, já estamos aqui na capital, chegamos ontem ao final da tarde e já estamos aqui de pé. Daqui a pouco o nosso prefeito Birizinho, nosso vice Gilmar, já está chegando junto com a gente para nós começarmos mais um dia de trabalho aqui em nosso município de Muaná, Lemos.
2: Então vamos falar da sua agenda de hoje, Biri.
23: Sim, Lemos, agora pela manhã vamos receber os nossos amigos aí da região, do interior, que está vindo conversar com a gente, onde nós estamos tratando das obras que estão acontecendo lá no Rio Fronteira com a Escola Santomé. Também tem uma escola SAD lá na ilha Mumaritubinha. Um grande abraço ao nosso povo aí da ilha Mumaritubinha, que vai ganhar uma belíssima escola, 19 salas de aula para tempo integral. Aguarde, fevereiro, grande festa aí na ilha Mumaritubinha. E também o nosso povo lá do distrito de São Francisco do Jararaca, Lemos, que está vindo junto com a gente nessa manhã de trabalho de quarta-feira também, aonde estamos construindo a escola Manuel Assunção, lá na ilha Frei Fabiano, Lemos. Então são três grandes escolas que já estão no planejamento para começar o ano de 2027, em fevereiro, com o pé direito na educação em nosso município, na zona rural, Lemos.
2: Biri Magalhães, você esteve na capital paraense. Como foi a sua agenda, Biri?
23: Sim, Lemos, muito produtiva. Estivemos na Secretaria de Obras do Estado tratando, né, dos 4 quilômetros de pavimentação em bloquete que recebemos da nossa governadora Hanna. A empresa já está se organizando já para começar. Segunda, terça-feira, começa já as obras aí, as máquinas que vão começar a chegar, o equipamento começando chegando, para a gente iniciar 4 quilômetros de pavimentação em bloquete. E também a nova UBS na comunidade Nossa Senhora de Fátima. Já começaram no domingo agora, Lemos. Domingo já passei pela manhã lá, a empresa já estava começando a cortar e dobrar ferro para começar mais uma grande obra aí para o nosso povo da comunidade Nossa Senhora de Fátima, onde a gente tem um imenso carinho, onde melhoramos a pavimentação asfáltica, levamos também uma creche e agora chegou uma UBS para atender a nossa comunidade dessa localidade aqui em nosso município de Muaná. Agradecer ao nosso grande presidente Lula, que foi o grande parceiro em ter atendido a nossa demanda junto com o ex-ministro da cidade, Jader Filho, que estivemos lá no Ministério da Saúde, onde pleiteamos 9 UBS para o nosso município. E graças a Deus, com a articulação do Jader Filho, já conseguimos 3. A do Pracuba, que está pronto para inaugurar, Lemos, só estamos dependendo ainda da Equatorial finalizar a extensão de rede na localidade, a UBS do Tijucaquara e também a UBS aqui da Comunidade Nacional de Fátima, aqui na cidade de Muaná, Lemos.
2: Biri, receba um abraço do Edivaldo em Santa Luzia do Pará.
23: Obrigado aí, Edivaldo, um forte abraço do Biri Magalhães a você. Já fica o convite, né, Edivaldo, para um dia você vir conhecer o nosso Marajó, especialmente o nosso município de Muaná. Está de braços abertos para receber todos nossos amigos e visitantes que estão aqui acompanhando o programa da Rádio, Rádio Clube aqui nessa manhã de quarta-feira. Lembro, mandar um abraço especial também ao Aruá, lá na Fazenda Santa Rita, que já está acordado, ligadíssimo aí na Rádio Clube, e também ao nosso grande parceiro Cainágua, lá no distrito de São Miguel do Pracuúba, com a nossa querida amiga Thelma também, Thelma Almeida, que já estão acordadas, abrindo seu comércio para atender a comunidade aí do distrito de São Miguel do Pracuúba. E falar em Pracuúba, Lemos, já logo, logo já estaremos começando mais pavimentação em Broquete aí na rua Marapira. Aguarde aí, Marapira, está chegando pavimentação em Broquete para a rua mais esperada do distrito de São Miguel do Pracuúba e também a construção do trapiche em frente à Assembleia de Deus aí no distrito de São Miguel do Pracuúba, e vem acompanhado também com a construção de uma creche, Lemos. Agora o Pracuúba vai ganhar uma creche, meu amigo. Ganhou há anos atrás, no mandato passado, sumiram com o dinheiro, mas agora não. Conseguimos, fomos junto ao governo federal e pleiteamos. A empresa já está contratada para dar o pontapé inicial a mais uma grande obra no nosso querido distrito de São Miguel do Pracuúba.
2: Biri Magalhães, tem mingau de açaí hoje, Biri?
23: Tem, Lemos. Tem mingau de arroz com açaí, tem tapioca, tem pão do Fábio Júnior, né? E hoje aqui vamos receber os nossos amigos que estão vindo junto com a gente, né? E com certeza vai tomar aquele mingau de açaí. Cheguei ontem à tarde, já providenciei comprar o açaí lá no Chiquinho Barata, né? E já está aqui em casa, já o arroz já está no fogo. Cadê teu filho, Lemos? Está dormindo, rapaz?
2: Meu filho, você quer mingau de açaí, meu filho?
0: Acorda, eu quero meu mingau.
2: Ora, Biri, cadê aí, o mingau de açaí, Lemos. Biri?
23: Agora sim, Lemos. Desde tanto tomar mingau de arroz com açaí de manhã que já se acostumou a acordar cedo. Antigamente era uma luta para ele entrar em cena, né? Quero mandar um abraço ao seu Raulzinho, professora Laísa e todo o nosso povo daí do Tangarazinho aí que tá já escutando a Rádio Clube Tangará Grande, Parurumiri, né? São parceiros nossos que estão junto aí, onde o Parurumiri ganhou o ano passado uma belíssima escola com posto de saúde e ambulância, né? E também o nosso governo se faz presente nos quatro cantos do nosso município. Manda um abraço ao nosso grande amigo Tião também, né, juntamente com o seu irmão Dinoé, que são nossos grandes parceiros aí nessa localidade aí do Parurumiri, onde a gente tem um grande carinho, um grande respeito com todos os familiares dessa localidade, Lemos.
2: Biri Magalhães, hoje vai ser o melhor dia da sua vida.
23: Obrigado, Lemos, um forte abraço a você, finalizando aí, mandando um abraço ao povo daí da Ilha do Palheta, em nome da nossa querida Tia Maria, que já está acordado fazendo aquele café, que foi a nossa grande madrinha pro início das obras aí da construção da tão sonhada e esperada escola aí da Ilha do Palheta. Chegou a hora, tivemos aí há duas semanas atrás anunciando, e com certeza, Lemos, vai ser uma grande festa no Palheta, onde esperava muito, né, por essa escola, mas promessa feita, promessa cumprida, aonde vamos construir uma belíssima escola aí na Ilha do Palheta e também na Ilha da Ponta Negra, né? Na Vila da Ponta Negra já começou a chegar material e também lá na Mangabeira, também Rio Tauá, ganhando aí uma escola, posto de saúde, ginásio de esporte e uma ambulância também, Lemos. É o governo do trabalho, é o Trio BBG trabalhando nos quatro cantos do nosso município, Lemos. Fica aqui um forte abraço a você, a todos os nossos ouvintes, e que tenhamos aí uma quarta-feira abençoada, com muito trabalho, com muita paz, com muito amor, muita união. É o que nós precisamos no nosso Brasil, precisamos do Estado do Pará e em nosso município de Manaus. Juntos somos mais fortes. Forte abraço a todos e bora trabalhar.
2: Bora trabalhar, Biri Magalhães, secretário de Planejamento do município de Moaná, na mira do relógio.
3: 5h46.
2: Toca a música, Newton Mix.
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2: Aconteceu, Ligue na Clube, acionando o jornalista Igor Oliveira na central da emissora.
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2: Meu amigo Igor Oliveira, venha com a terceira notícia no programa Desperta Pará.
5: Isso mesmo, a Advocacia Geral da União, a AGU, entrou na justiça contra 17 plataformas de aposta, as chamadas BETs, pedindo ressarcimento de gasto do SUS relacionado aos danos causados pelo vício em jogos. A ação civil pública pede uma reparação mínima de R$1 bilhão por danos morais coletivo e também a devolução em dobro dos valores apostados por pessoas com ludopatia. Segundo a AGU, cerca de 28 milhões de brasileiros apostam e 10,9 milhões apresentam padrão de jogo de risco ou problemático. A AGU também afirma que os gastos do SUS com os impactos das apostas superam a arrecadação de impostos do setor. A questão agora será analisada pela justiça. Aconteceu, Ligue na Clube, Igor Oliveira para o Desperta Pará.
2: Obrigado, obrigado, meu amigo Igor Oliveira, de plantão na Central de Jornalismo da poderosa Rádio Clube, na mira do relógio.
6: 5h50.
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2: Falar no microfone da Rádio Clube é ele, meu amigo Toninho do Sindicato, vice-presidente.
8: Bom dia, trabalhador no comércio, supermercado e na área geral. Realmente já estamos nessa campanha política e isso é muito importante para todo mundo, tanto para a área do comércio, na área para o supermercado. E a gente, nosso posicionamento, a gente precisa que vocês votem certo, venham ajudar o trabalhador lá na Câmara dos Deputados, lá na LEPA, lá na Câmara Federal, no nosso governo e no nosso Senado. Então fica a dica aí para vocês, votem com pensamento, votem certo, pensem em quem vocês vão votar e pensem em quem vocês podem ver que pode dar um futuro para o trabalhador melhor a partir de janeiro de 2027. Também queria dizer que a escala 6x1 está muito avançada lá na Câmara do Senado, que pode ser a votação agora entre o primeiro e o segundo turno para sair essa aprovação da escala, diminuir de 6x1 para 5x2. Isso é muito importante para o trabalhador que sai esse ano, para que a gente possa já no ano de 2027 já começar todo mundo trabalhando numa escala 5x2, tendo duas folgas na semana, uma produtividade muito melhor para o trabalhador e para toda a população do estado do Pará. Então, vem aqui no sindicato, se associe, participe, vem aqui e faça as denúncias de qualquer empresa que vocês possam vir aqui denunciar, para a gente possa fazer a fiscalização. Teve alguns supermercados que vieram aqui e fizeram a denúncia, a gente foi, fez a fiscalização da situação do horário de trabalho, que o trabalhador estava saindo meia-noite, uma hora, quase 2 horas da manhã de uma empresa, e a gente foi lá, conversou, brigou, lutou, e a gente conseguiu agitar a hora desses trabalhadores que estão muito feliz da vida. Então, você que trabalha nesse mercado, venha aqui no sindicato, venha fazer essa denúncia, venha conversar com a gente. A denúncia é anônima, você pode vir aqui conversar, que a gente vai tratar você e vai ver a melhor maneira de resolver a sua denúncia. Você pode também ligar para o 3269-0900 e fazer a denúncia por telefone anônima. É só você ligar, fazer a denúncia, que vamos estar lá pronto para atender você. Muito obrigado.
2: Obrigado, obrigado, obrigado, meu amigo Toninho do Sindicato, vice-presidente do Sindicivapa, Sindicato dos Trabalhadores em Supermercado de Belém, que tem a presidência do meu amigo Antônio Caetano. Toca música, Newton Mix.
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1: Na mira do relógio, meu amigo trabalhador.
2: 5h55.
1: É hora do SEC Pará em Foco na Rádio Clube com ele, o meu amigo Ivan Duarte.
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1: Meu amigo Ivan Duarte, seja bem-vindo. SEC Pará, um sindicato centenário.
3: É bom dia, Lemos. Bom dia aos ouvintes da Rádio Clube do Pará, em especial do seu programa, né? Esse programa que é líder de audiência. É assim, Lemos. Mais uma vez, Ivan Duarte, presidente do SEC Pará, presidente da União Geral dos Trabalhadores, UGT Pará, né? Vice-presidente da FETRACON, Federação dos Trabalhadores no Comércio e Serviços do Estado do Pará e do Amapá, e diretor de imprensa e comunicação da CNTC, Confederação Nacional dos Trabalhadores do Brasil, né? Mas é assim, Lemos, vem até aqui convidar, falar mais uma vez, convidar você, trabalhador comerciário, ligado à convenção coletiva do SEC Pará ou ligado a qualquer sindicato que seja. Não fica só, fique sócio, tira a tua carteirinha, tira a carteirinha do teu sindicato, pega a convenção coletiva do teu sindicato. Se for do SEC Pará, pega lá do SEC. Se for do Sintiosp, pega do Sintiosp. Se for do Sintraceta, pega do Sintraceta. Enfim, qualquer que seja o Sinticlub, qualquer que seja o sindicato que te represente, vai lá, pega a convenção coletiva e fica por dentro de tudo que o sindicato oferece para você, meu amigo, minha amiga, trabalhador, trabalhadora comerciária, ligado àquele, estou falando do SEC, ligado ao SEC Pará ou ligado a qualquer sindicato. É importante você estar dentro, você estar sabendo o que o sindicato que representa você tem para você na convenção coletiva de trabalho. Mas é assim, Lemos, mais uma vez, chegando até aqui no teu programa, para estar falando, Lemos, convidando o trabalhador comerciário lá da cidade da Vigia de Nazaré, que vá até ali na subsede do SEC, ali próximo, bem do lado da igrejinha de pedra, aquela igreja centenária que tem ali na cidade da Vigia. Ali nós temos um delegado sindical, o Gidel Pereira, Gidel Natan Pereira Pereira, que está ali para te atender, trabalhador da Vigia e da região ali, dos empregados no comércio e serviços do estado do Pará, subsede Santa Isabel. Ele está ali para atender você, trabalhador comerciário, você, trabalhadora comerciária ligada ao SEC Pará. Temos também em Tomé Açu, Tomé Açu, nós temos o companheiro José Maria de Oliveira Garcia, o Garcia do Guamá, um trabalho muito bonito do Garcia ali, um trabalho junto à base, bem perto do trabalhador comerciário da cidade de Tomé Açu, a Terra Alta, ali Quatro Bocas, que fica por ali também. Então o Garcia está ali para estar te ajudando, trabalhador e trabalhadora comerciária ligada ao SEC Pará. E em Tailândia, tem SEC? Tem. Em Tailândia nós temos a Maria, né? Temos a Maria para estar atendendo você, trabalhador comerciário, você, trabalhadora comerciária, ali na cidade de Tailândia. Ah, Ivan, tu pulou. 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
1: Legal, bom dia para vocês. Estamos de volta ao passado, de volta na Clube. Agora são 6:09. Hoje, dia 30 ao passado, de volta na Clube. Agora são 6:09. Hoje,

0: dia do churrasqueiro, dia do tradutor, dia da secretária. Daqui a pouco a gente vai tocar aquela música do Amado Batista, Secretária, né? Música bonita, né? Hoje também é dia de São Jerônimo, dia do Diário Oficial e dia da navegação. Hoje também é o dia que entrava no ar a BBC em 1929. Também hoje é aniversário de morte de James Dean em 1955. Hoje também lembro o dia que Aurélio Miguel é medalha de ouro em 1988. Aurélio Miguel, acho que era judoca, né? E ele, portanto, ganhou a medalha de ouro em 1988. Bom dia para você, estamos aqui firmes e fortes, enquanto o Emmanuel de França se cuida lá em Belém. Estamos aqui segurando aqui a barra, né? Do jeito que dá, né? A gente está entrando no às 6 da manhã, que é o dia muito puxado, muito corrido, né? E a gente estamos aqui a partir das 6 durante essa semana, né? Mas a partir de semana que vem, volta a programação normal, já com a presença do nosso âncora principal, Emmanuel de França, né? Eu sou aquele cara que só gosta de fazer rádio uma vez na semana, né? Todo dia não dá pra mim. Uma vez na semana, duas vezes no máximo, né? Por isso que eu escolhi a sexta e o sábado, né? Até porque é o dia que a gente tá mais alegre, né? Sexta-feira a gente amanhece alegre. Sábado, né? Que chegou o final de semana. É por isso que eu gosto de fazer sexta e sábado. Mas durante a semana, nosso amigo Emmanuel de França estará por aqui a partir de semana que vem, firme e forte, já com a sua visão restabelecida, tá certo? Só informando aí aos nossos amigos ouvintes que ficam perguntando: cadê o Emmanuel? Cadê o Emmanuel? Abração aos nossos ouvintes de todas as manhãs, ligado com a gente, que não deixa a gente sozinho, não larga a mão. Nosso amigo Luiz Carlos, lá pela Morada do Sol, a Dona Júlia, aqui no centro da cidade, seu Bena, Nonatinho Junho. Tem também lá pelo Najibão, nossa amiga Morena. Bom dia, Morena. Bom dia, Dona Maria do Socorro, também aqui no Caboatã. Nossa amiga Santana, Lobato, a Tereza, ligada também todos os dias aqui na nossa programação. E você que está ouvindo a gente, manda seu alô, manda seu abraço. 9138-3697. Esse é o Zap da Clube, aqui na sua programação. 6:03, você está de volta ao passado.
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1: Legal, agora já são 6h25, 6 horas e 25 minutos. O nosso galo ainda tá por aqui, né? O galo tá com preguiça de ir pra casa. Tá por aqui ainda, avisando a hora certa. 6h25 é a hora certa aqui na clube. Você tá na clube, você tá legal. Nossa amiga Maria do Socorro já dando o ar da graça aqui. A escuta da nossa programação. Bom dia, dona Maria do Socorro. Um abraço para você, para a sua vizinha, a Santana Lobato. Santana Lobato é irmã da... é vizinha, aliás, da nossa amiga Socorro Araújo. Rapaz, o El Niño, né, tá preocupando aí todo mundo, né? O mundo em alerta total por causa do Super El Niño. O Super El Niño pode deixar o Pará mais seco e quente. Pois é, o Super El Niño deve deixar o Pará mais quente e seco nos próximos meses, com redução das chuvas entre 30% e 50%, e temperaturas podendo atingir 36 graus, especialmente nas regiões norte, oeste e metropolitana de Belém. Isso pode impactar os rios e a agricultura local, trazendo desafios para quem vive e trabalha no estado. Mesmo com a previsão de menos chuva, pancadas podem ocorrer em Belém devido a efeitos locais, né? Agora, preocupante lá no Rio Grande do Sul. Rio Grande do Sul parece que fica na beira do vulcão, né? Rio Grande do Sul tem 5 rios com risco de inundação nos próximos dias, né? Nos últimos anos, Rio Grande do Sul tem sofrido bastante com impactos, fenômenos naturais, né? E a chuva diminuiu em boa parte do Rio Grande do Sul nesta terça-feira, dia 29. Mas o problema agora está nos rios, né? A Defesa Civil do Estado está atualizando as previsões para os próximos dias. O órgão aponta risco de inundação dos rios Quaraí, Santa Maria, Jacuí, Taquari e Caí. O foco principal está na região hidrográfica do Guaíba, né? Que é o principal rio que corta, né, o estado, né? Jacuí e Taquari já passaram do limite de inundação em alguns pontos de medição, né? Portanto, fato preocupante aí no Rio Grande do Sul, 5 rios com risco de inundações nos próximos dias, né? Esse é o El Niño fazendo a bagaceira aí por onde passa, né? Pois é, né? Agora mais uma informação interessante, né? Agora é permitido fazer demissão por WhatsApp, né? Demissão por WhatsApp está liberada no Brasil e funcionário não tem direito a dano moral, né? A Justiça do Trabalho decidiu que comunicar uma demissão por WhatsApp não gera, por si só, direito à indenização por danos morais. A decisão foi tomada pela 7ª Turma do TRT da 4ª Região em um caso no qual uma trabalhadora recebeu por mensagens o aviso de que seu contrato não seria renovado. Os magistrados entenderam que, naquele caso, não houve comprovação de ofensa à honra, à imagem ou à dignidade da funcionária. Isso não significa que toda demissão por WhatsApp esteja automaticamente livre de consequências. Se houver humilhação, exposição ou abuso, o trabalhador pode buscar indenização. Olha aí, essa nova, né? Demissão por WhatsApp está liberada no Brasil e em alguns casos o funcionário não tem direito a dano moral. Ou seja, é só você ser educado, né? Ei, fulano de tal, olha, você é um ótimo funcionário, mas amanhã não precisa você vir mais, tá bom? Fique em casa, cuidando da sua família. Aí você tem que saber demitir o caba, né? Lá pelo WhatsApp, né? Tem que mandar uma mensagem assim: ó, obrigado, viu? Você foi um ótimo funcionário, ajudou a gente bastante, mas amanhã não precisa vir mais não, tá bom? Só isso, não pode chamar o cara de preguiçoso, que chega atrasado, alguma coisa. Se o cara se ofender, aí é obrigado já você fazer tipo assim, se ressarcir, né, por danos morais, né? Tá certo? Então, essa é a informação pra você. Funcionário pode ser demitido aí por WhatsApp. Agora são 6h30, hora certa para você, 6h30. É a programação da sua clube no nosso De Volta ao Passado.
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1: Legal, agora já são 6h42, 6h42, hora certa para você ligado na Clube. Abraçando o nosso amigo Alex França lá por Paraupebas, ligado sempre na programação da Clube. 6h43, ontem as filiadas da Globo, né, transmitiram aí um debate entre os candidatos a governadores dos estados, né, todas as emissoras da Globo, no caso, fizeram aí, realizaram o debate entre os candidatos a governadores em Belém, aqui no Pará. Teve aí um debate entre Dr. Daniel, Araceli e Hanna Garçan. Hanna Garçan, que é a governadora atual, está aí à reeleição, né? Agora é interessante que depois de mais ou menos 8 anos, né? 8 anos depois daquela eleição do Helder com o Márcio Miranda, voltaram a ressuscitar o Gordo do Aurá, né? Naquela eleição do Márcio Miranda com o Helder Barbalho, né? Há 8 anos atrás, o foco era Gordo do Aurá. Ninguém queria a paternidade do Gordo do Aurá, né? O Márcio Miranda jogava pro Helder, o Helder jogava pro Márcio Miranda. Aí agora, ao apagar das luzes das eleições, nas vésperas da eleição, no caso, né, a Hanna Garçan ressuscitou o Gordo do Aurá e jogou no braço do jogou no braço do Dr. Daniel. O Dr. Daniel deu uma sacudida. Nenhum dos dois quer ser amigo do Gordo do Aurá, né? Rapaz, o cara morreu já tem o quê? Quase 10 anos, né? Que o Gordo do Aurá morreu e a galera tende a ressuscitar o Gordo para participar do debate, né? Para participar das eleições. Tem até uma praça, né? Tem uma praça lá em Ananindeua, né? Com o nome do Gordo do Aurá, né? Eita, esse Gordo do Aurá é famoso. Pelo menos nas eleições, né? De 4 em 4 anos o cara ressuscita, né? Agora já são 6h45. Lembrando a hora certa para você, 6h45. E agora nas eleições sempre muda alguma coisa, né? As eleições de 2026. Saiba quais as roubas são permitidas, onde deixar o celular e como levar os números dos candidatos, né? A regra é clara, né? Com o primeiro turno marcado para 4 de outubro, eleitores precisam ficar atentos às regras estabelecidas pela Justiça Eleitoral. É permitido demonstrar preferência política de forma individual e silenciosa, inclusive usando camisetas, broches, adesivos e bandeiras. Já a manifestação coletiva, né, distribuição de material e pedido de votos são proibidos. O eleitor também pode levar uma colinha em papel com números de seus candidatos, recurso inclusive incentivado pela Justiça Eleitoral para facilitar a votação. O celular não pode ser levado para dentro da cabine de votação, mesmo que ele esteja desligado. Antes de ir até a urna, o aparelho e outros equipamentos capazes de registrar imagens devem ser deixados com os mesários e devolvidos após o voto. Em 2026, cada eleitor fará 6 escolhas na urna: deputado federal, deputado estadual ou distrital, 2 senadores, governador e presidente da República. Então, é recomendável, né, você fazer sua colinha, levar sua cola certinho na ordem, né? Tem que estar na ordem, senão você vai se atrapalhar lá nas urnas, porque são 6 votos, né? Aí você começa lá, por exemplo, primeiro voto, deputado federal. Aí você coloca lá, deputado federal é 4 dígitos, né? 4 números, né? Aí você coloca lá o quadrinho, preenche o quadrinho, né? Deputado federal. Aí depois você vem para deputado estadual. Eu acho que é 5 números, né? 5 números, deputado estadual. Aí depois você vem para baixo, nos outros quadrinhos. Aí você coloca lá senador vaga 1. Aí você coloca lá, são 3 números, né, para senador, né? 3 números. Aí você preenche lá o número do seu senador. Aí vai aparecer senador vaga 2, segunda vaga, alguma coisa assim. Aí você coloca lá três números. Aí depois para... Falhou aqui, faltou o de governador, né? Senador, já falei senador. Três números. Aí você vem para governador. Apenas dois números. E por último, presidente da república também. Dois números. Aí você coloca tudo na ordem certinha. E aí você não vai atrapalhar ninguém na fila. Você vai passar menos tempo lá na urna votando, tá certo? Siga essa dica aí, faça a sua colinha sem problema nenhum, só não pode levar celular lá para a gabine de votação, tá certo? Essa é a informação para você na Clube 6h48, é a hora certa para você na Clube 6h48. Você está de volta ao passado.
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1: Legal daí pra você, amado Batista, música secretária. Afinal de contas, hoje é o dia da secretária. Hoje, dia 30 de setembro, dia da secretária. Portanto, parabéns a todas as secretárias, né? Essa profissional aí, fundamental, né? Nos escritórios, nos consultórios, em várias repartições públicas, né? A secretária é aquela pessoa que faz a capa, né? Que é a primeira pessoa que você tem acesso quando você entra em uma repartição. É aquela que atende você com todo carinho, que agenda e tudo mais, né? Ah, se não fosse as secretárias, né? Nos gabinetes, nos escritórios, nos consultórios, né? Uma figura super importante, portanto, hoje é o dia de você homenagear a sua secretária. Que tal você, patrão, aí levar hoje aquele presente, né? Aquela caixa de chocolate, aquele mimo, né? Para homenagear a sua secretária. Hoje, portanto, dia da secretária. Hoje é dia também do tradutor e dia também do churrasqueiro, né? Olha, também você pode homenagear seu churrasqueiro, né? Todo mundo gosta de um bom churrasco, né? Que tal hoje você, na hora que o churrasqueiro for lá fazer deixar a carne na sua mesa, né? Naquele rodízio, aquele espeto cheio de carne. Aí você pegar uma nota, uma cédula aí, botar no bolso do churrasqueiro, né? Quem sabe, né? Hoje em dia é difícil o cara andar com dinheiro, né? É difícil o cara andar com dinheiro. Aí o cara tem a desculpa: poxa, tô sem dinheiro, senão ia te dar. Mas aí você pode passar o Pix, né? Você pode levar alguma coisa, né? Vai almoçar no restaurante, já vai preparado, né? Levar um presente especial para o seu churrasqueiro, tá certo? Portanto, hoje dia do churrasqueiro, dia do tradutor e dia da secretária. Hoje também é dia do Diário Oficial e dia da navegação. Também o santo de hoje é São Jerônimo. Olha, hoje foi o penúltimo dia, né, da propaganda eleitoral gratuita no rádio, né? Penúltimo dia com governador, deputado estadual. Amanhã, portanto, termina o horário eleitoral gratuito no rádio. E amanhã é com presidente, deputado federal e senador. Sim, eu acho, né? Portanto, amanhã finaliza o horário eleitoral gratuito aí do primeiro turno. Né? Se caso houver segundo turno, o horário eleitoral volta dia 23 de outubro, né? Caso haja segundo turno, aí o horário eleitoral volta no dia 23, somente para governador e presidente. 7h33, 7h33. O ouvinte mandou mensagem pra gente aqui perguntando sobre os locais de votação, né? Deixa eu ver aqui quem mandou aqui a mensagem. Responder aqui nosso ouvinte. Aí, o nosso amigo Júnior Moura Rosa. Bom dia, meu amigo JC. Você poderia me informar quem votava na escola Castelo Branco? Aonde vai voltar agora, né? Você poderia tocar música A Vida Tem Dessas Coisas com o cantor Richie? A gente vai responder agora a pergunta do nosso amigo Júnior Moura Rosa. Olha só, para você que tá na dúvida aí, para onde mudou sua sessão eleitoral, por exemplo, vamos começar aqui com a primeira, né? Amador Pérez, para você que votava no Amador Pérez, o seu novo local de votação é na Usina da Paz. É lá na Avenida Professor Manuel Pereira da Silva, lá no Morada do Sol, tá certo? Para você que votava antes na escola Amador Pérez, nas sessões eleitorais 296, 306 e 331. Agora o seu novo local de votação é na Usina da Paz, lá na Morada do Sol, tá certo? Agora, para quem votava na escola Anésia da Costa Chaves, que é meu caso, né? Nas sessões 99, 134, 150, 152, 154, 155, 160, 161, 163 e 315. O seu novo local de votação é na Escola Soter. É, Escola Soter. Para você que votava, portanto, na Escola Anésia da Costa Chaves, o seu novo local de votação vai ser na Escola Soter, multieducacional, onde fica a Avenida PA 2125, em frente ao EPA. Não são todas as sessões, né? No caso, a minha continua no Anésia, né? A minha não foi alterada, né? Que é a 18, né? Pelo menos é o que aparece aqui. As sessões 99, 134, 150, 152, 154, 155, 160, 161, 163, 315 da Escola Anésia, agora mudou para Escola Soter, que fica na PA 125 em frente à UEPA, tá certo? Agora, para você que votava... Ah, tá, mudou também. É porque é muitas sessões, né? A Escola Anésia da Costa Chave, nas sessões 17, 18, 19, 20 e 21. 21 e 22, escola, quem votava na Escola Anésia da Costa Chave, sessão 17, 18, 19, 20, 21 e 22, mudou para Escola Municipal Raimundo Nonato Sobrinho, conhecida como Escola Rotary, tá certo? As sessões do Anésia, 17, 18, 19, 20 e 21, mudou, portanto, para a Escola Raimundo Nonato Sobrinho, Escola Rotary. O endereço é a Rua Manuel Santos, número 2, na Promissão 1, tá certo? Agora, escola... Quem estudava na escola... Estudava não, quem votava na escola... Manuel, Arnaldo Manuel Fernandes, nas sessões 235, 239, 246, 255, 265, 272, 281, 283, 286 e 312. O seu novo local de votação é a Escola Geraldo Pedro Sarmento, na Avenida José Tarciso Francisqueto, Jardim Bela Vista, tá certo? Para você que votava na Escola Arnaldo Manuel Fernandes, portanto, novo local de votação, Escola Municipal Geraldo Pedro Sarmento, Avenida José Tarciso Francisqueto, Jardim Bela Vista. E agora, respondendo a pergunta do nosso amigo Júnior Rosa, é a Escola Presidente Vargas, Presidente Castelo Branco, aliás, né? Para quem votava na Escola Presidente Castelo Branco, nas sessões 4, 5, 6, 7, 8, 9, 10, 11, 12, 13, 14, 15, 16, 130, 141, 143, 146 e 147, o seu novo local de votação é no prédio provisório da Escola Presidente Castelo Branco, na Rua Vitor Guimarães Sofredini, no Jardim Atlântico, ou seja, lá na SEI, na Escola SEI, tá certo? Para quem não sabe, vou falar direitinho para você, é ali depois do quartel, tá certo? É ali que vai funcionar provisoriamente as sessões da Escola Castelo Branco, tá certo? Quem votava na escola, portanto, Castelo Branco, nas sessões 4, 5, 6, 7, 8, 9, 10, 11, 12, 13, 14, 15, 16, 130, 141, 143, 146 e 147, portanto, novo local de votação, prédio provisório da Escola Presidente Castelo Branco, na Rua Vitor Guimarães Sofredini, Jardim Atlântico, na Escola CEI. Está respondido, portanto, a pergunta da galera aí. Ainda tem mais aqui ainda, deixa eu ver se dá tempo, né? Deixa eu ver se a minha trilha permite aqui. A escola... Quem votava na Escola Maria Luísa Barros de Lima, nas sessões 251, 256, 266, 271, 279, 314, o seu novo local de votação é na Escola Municipal Luiz Guilherme, na Rua Santa Rita, no Jardim Atlântico. Portanto, para você que votava na Escola Maria Luísa Barros de Lima, nas sessões 251, 256, 266, 271, 279 e 314, o seu novo local de votação é na Escola Luiz Guilherme, que fica na Rua Santa Rita, no Jardim Atlântico. Tá certo? Essas são as escolas que mudaram de endereço. Pessoal que votava na Escola Amador Pérez, na seção 296, 306, 331, o novo local de votação também é na Usina da Paz, na Avenida Professor Manuel Pereira da Silva, na Morada do Sol. Tá certo? Agora 7h40. Vamos de música no nosso programa, abraçando aí o pessoal que se liga com a gente, nosso amigo Queiroz, o Mário, todos ligados aqui na programação. Mais uma música aí, homenagem às secretárias com Trio Parada Dura.

0: JC.
1: Legal, tá aí pra você a música do Hit, a música que o nosso amigo Júnior Moura Rosa pediu, né? Pediu aqui a música pra ouvir do Hit. A vida tem dessas coisas. A gente tocou, né? Abraçando a galera que se liga com a gente, nossa amiga Maria do Socorro. Esse outro amigo aqui que não mandou o nome. Deixa eu ver o nome aqui. Bom dia. Deixa eu ver o nome do cara. Não tem nome, né? Ouvinte sem nome. Um abraço para todos ligados na nossa programação. Olha, ontem, candidato aí a deputado federal e ex-prefeito de Ananindeua foi preso, né? O candidato a deputado federal, Manuel Pioneiro, do Republicanos, foi preso em Belém nesta terça-feira, dia 29. A prisão ocorreu durante uma ação da Polícia Federal que investiga possíveis crimes eleitorais e lavagem de dinheiro. A informação foi confirmada por fontes ligadas à Polícia Federal. No total, 6 pessoas foram presas durante a ação. Foi identificado o saque de R$300 mil em espécie em uma agência bancária da capital paraense. Portanto, o deputado, o candidato a deputado federal, Manuel Pioneiro, foi preso. E mais 4 pessoas, né? Sacaram aí R$300 mil. Sabe lá pra quê, né? Todo mundo sabe, né? R$300 mil aí. E foi pego aí com a boca da botija. E agora? Como é que vai ficar a situação, né? Eita, esse negócio. Olha, quem se deu mal ontem também foi o cabo lá do alto escalão do Hamas, né? O Israel mata comandante de alto escalão do grupo terrorista Hamas após ataque em Gaza, né? Um ataque aéreo israelense matou Liz Aldibin Abek, o chefe da ala armada do grupo terrorista Hamas, no norte da faixa de Gaza nesta terça-feira, segundo autoridades israelenses e palestinas. O primeiro-ministro israelense Benjamin Netanyahu e o ministro da Defesa Israel Katz afirmaram que as forças armadas israelenses visaram e mataram Beik, que, segundo eles, estava envolvido num planejamento de ataques e no recrutamento de militares. Terroristas do Hamas divulgaram um comunicado confirmando a morte de Beik no ataque israelense, que, segundo equipes médicas, atingiu um prédio de apartamento no bairro de Nas, na cidade de Gaza, por volta do amanhecer. Tô indo embora, um abraço para você, amanhã a gente volta a partir das 6. Fique aí com as últimas músicas do programa. A gente traz agora para você Fábio Júnior, abraçando a você, desejando para você um ótimo dia e vamos em frente.

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0: minha grande amiga. Obrigado a você.
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0: Alô, meu povo, bom dia, muito bom dia. Já estamos aqui pela 89,1 Clube FM de Paragominas, levando para você todas as informações, levando para você tudo o que acontece, tanto em Paragominas como também em outras regiões. A gente começa com uma notícia muito triste, porque envolve crianças, envolve jovens da nossa cidade. Em menos de um mês, nós estamos perdendo mais um jovem para situações psicológicas, porque nós não sabemos o que passa pela cabeça dos adolescentes, pela cabeça das nossas crianças. Por isso aí vem a importância de você que é pai, de você que é mãe, conversar, entender o seu filho, procurar o comportamento do seu filho, da sua filha. Hoje, infelizmente, à meia-noite de hoje, nós perdemos mais um jovem. Em menos de um mês, dois jovens, né? Há poucos dias, uma adolescente de 12 anos também. Agora, mais um jovem de 13 anos. Por situações psicológicas, eu particularmente acredito. Então, você que é pai, você que é mãe, você tem uma responsabilidade muito grande com o seu filho, com a sua filha. Não é só melhor, não é só guardar, não é só proteger, não. Você tem que ser amigo, sabe? Você tem que se aproximar do seu filho, você tem que se aproximar mais da sua filha, para que você não viva uma tragédia como eles estão vivendo. Acompanhe o comportamento do seu filho, da sua filha. Como é que eles andam? O que que eles andam fazendo? Com quem eles andam conversando? A internet é uma faca de dois gumes, muito cuidado. Existem grupos incentivando crianças e adolescentes a se automutilarem, a se automutilarem e muitas das vezes fazer o pior. Gente, todo cuidado é pouco. Todo cuidado é pouco. São crianças, estão se formando, são adolescentes que estão aí suas ideias, seus pensamentos. Então, meu amigo pai, minha amiga mãe, você responsável por um menor, até por um maior, muito cuidado. Olha que coisa absurda. Em menos de um mês, nós perdemos dois adolescentes, uma moça de 12 anos e um rapaz, hoje, de apenas 13 anos de idade. Situações que nos levam a refletir o que é que está acontecendo, o que é que está se passando. Será que eu estou falhando, mãe? Será que eu estou falhando como pai? Deixando a desejar? Se faça essa pergunta hoje. Se faça essa pergunta agora, para que você não acabe se envolvendo em uma tragédia como essas duas famílias estão vivendo agora. A gente lamenta profundamente, a gente se solidariza com essas pessoas, né? Eu não quero aqui culpar ninguém, dizer, olha, você foi... Eu estou fazendo um alerta para que você passe a acompanhar os passos do seu filho, da sua filha. Saber como é que eles estão se sentindo. Estão felizes? Estão tristes? Por que estão tristes? Qual é a razão dele não sair do quarto? Qual é a razão dela se fechar socialmente? Com quem do computador? Com quem eles estão conversando? Quais ideias desses jovens crianças? Você tem essa obrigação, você tem essa responsabilidade. Fica o alerta 10h23, agradecendo sempre, em primeiro lugar, o nosso Criador, o nosso Deus Todo-Poderoso, por mais esse dia, por mais essa oportunidade, por mais esse verdadeiro presente de estarmos vivos, de estarmos com saúde, de estarmos com as nossas famílias, de estarmos nos nossos empregos. Agradecendo a Deus por Ele guardar cada um de nós, cada seguidor, cada ouvinte, cada telespectador. Nós queremos aqui, Senhor, te agradecer, te pedir perdão pelas nossas falhas, te pedir perdão pela nossa omissão em muitas situações, mas te pedir, Senhor, a tua proteção, a tua guarda, a guarda dos teus anjos, as tuas bênçãos, meu Pai, para que possamos ser melhores, para que possamos realmente corresponder às necessidades, principalmente daqueles que dependem de cada um de nós. Deus maravilhoso, Deus poderoso, muito obrigado, Senhor, por mais este dia, por mais este programa, por mais esta oportunidade. Agora, 10h24 em Paragominas, vamos à mensagem do dia desta quarta-feira, final de mês, hoje já são 30 de setembro, ano 2026. Até o meio-dia você já sabe que vai ter a minha companhia. E a mensagem de hoje, ela diz o seguinte: quantas vezes nós pedimos a Deus? Pedimos saúde, pedimos proteção, prosperidade, portas abertas, respostas e bênçãos. Pedimos tanto que às vezes parece que esperamos que Deus esteja sempre pronto para atender aos nossos pedidos. Mas hoje eu quero fazer uma pergunta diferente. E nós? O que nós temos feito para agradar a Deus? Será que nós estamos seguindo os ensinamentos de Jesus? Será que nós estamos fazendo bem quando ninguém está olhando? Será que nós estamos perdoando, estamos amando sem olhar a quem? Somos generosos, acolhemos quem precisa, estendemos a mão para alguém que está passando por dificuldades? A Bíblia nos ensina em Mateus 22, 37 e 39: ame o Senhor seu Deus de todo o seu coração e ame o seu próximo como a si mesmo. Talvez hoje Deus não queira apenas ouvir mais um pedido nosso. Talvez ele queira ver uma atitude nossa. Porque fé não é somente pedir. Fé também é obedecer, amar, servir e fazer o bem. Antes de perguntar, Senhor, o que o Senhor pode fazer por mim? Talvez seja perguntar, Senhor, o que é para cumprir a tua vontade? Que Deus transforme as nossas palavras em atitudes e faça de nós instrumentos do seu amor. É a nossa mensagem para você, meu amigo. É a nossa mensagem para você, minha querida amiga, que sempre nos acompanha, seja pelo rádio, seja pela televisão, seja pelas redes sociais, e a gente só tem a agradecer também a você. Eu sou o João, João Globo, a voz do povo, até o meio-dia, fazendo companhia nesta quarta-feira, 30 de setembro. Bom dia!
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0: Olha que legal, Depeche Mode na nossa programação, Enjoy the Silence, uma versão bem bacana, exclusiva, se bem que existem várias versões aí do Depeche Mode, tem uma que eu gosto mais do que essa, mas tudo bem, estava na nossa programação essa daí, quem sou eu para ir contra os nossos programadores, né? 10 minutinhos para as 11 horas, 10 minutinhos, perdão, para as 11 horas da manhã, nós estamos aí com o programa João Glória, a voz do povo, inclusive acabei de ser informado que o Bora Cidade hoje vai ser apresentado por mim. Olha que legal, que bacana. Olha, gente, eu tenho 36 anos fazendo rádio e televisão, mas para mim todo dia é como se eu estivesse começando. Então eu gosto demais de falar no rádio, de falar na TV, de fazer nas redes sociais também. Para mim é um prazer, é uma alegria realmente poder ser seu companheiro de todos os dias. Legal? Então pronto, o convite está feito. Hoje ao meio-dia tem Bora Cidade e eu conto com a sua audiência. 10 minutinhos para as 11 horas da manhã. Agora, bom dia.
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0: 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Agora são 11:08 em Paragominas. Bom dia.
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2: Tu sabe o que é ser forjado no fogo? É quando tudo ao teu redor tá queimando. E tu deveria ter virado cinza, mas tu não virou. Sabe por quê? Porque Deus não te fez de papel, Ele te fez de ferro. E ferro no fogo não quebra. Ele se transforma, se molda, fica mais forte. Então, todas essas provações que tu tá passando não são pra te destruir, são pra te refinar. Deus tá tirando a escória, tá tirando o que não presta.

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E vamos. Vamos. Já do. A treinar com um grupo. Lembra? Esperar a combinação de resultados, tá? Não. Esquece aí, vai lá para Bruno. Difícil, mas não é impossível. Tá, começa com 20. Fica esperando muito, porque senão já era. Quando você chegar, já foi. Me ajude a em vigor. Precisar de você. Agora tem um detalhe. Eu tenho Me Ajude a Te Ajudar e também o Paysandu com um apoio. Também te vai cobrar e

em chapa de oposição. Até aqui ainda não se tem um nome confirmado. Nem Felipe Fernando, só o Márcio. Vai ser empossado porque vai ser o. Essa semana

Diego Bo... Tá montada a chapa. Vai seguir com o que tá. E vamos aguardar, vamos esperar para a gente ver como é que vai ficar esse Paysandu Esporte Clube. Independente de subir, se essa diretoria atual do Paysandu permanecer, hein? Permanecer executivo, seguir o.

que não foram bem olhadas e valorizadas em 2026, certamente. Não é problema para o Paysandu, dívida, tem alerta de dívida, isso aí deixa a diretoria do Paysandu, claro que preocupadíssima com a situação, hein? Mas preocupada mesmo. A segunda vaga do Belém extinguiu a execução individual de 2,5 bilhões movida pelo estado do Pará contra o Paysandu. Quando o Paysandu é uma força. A dívida relacionada à utilização do Estádio Olímpico do Pará tá firme. O Mangueirão, nos anos de 2005, apesar de encerrar a cobrança individual, decisão não anulou a dívida, tá? O atualizado de 2.552.042,75 reais. Com isso, o Estado deverá habilitar o crédito do processo de recuperação judicial

ano vai ser o ano da aprovação. Vai ser demais, então, meu irmão. Então, que tenha um outro. Senão a coisa desanda. Como. Inflação, né? E bora ver também se o Marcinho vai bem, porque. Diz que tinha interesse em permanecer no Esporte Clube. Que vai também continuar. Pois é, já tem gente falando nesse assunto, levantando essa bola em relação a 2027. Paysandu que deve se representar lá para o dia 15, 16 e janeiro, já começar preparado para o campeonato, né? Já começa a sua pré-temporada em janeiro do Esporte Clube. Aí quem vem lá, quem vai ser diretor, é o nesse ano que está se encerrando, nessa temporada, no seu final, para o maior. E finaliza na sexta-feira, e sim, finaliza sexta para o jogo de sábado no estádio da Curupira.

0: certa da bateria, a hora certa da RBA TV, canal 13 afiliado à Band, Rádio Clube do Pará com o Clube da Bola, também na Rádio Clube de Marabá, Rádio Clube do Tapajós, Rádio Clube de Paragominas, Rádio Clube de Maracanã, Rádio Clube do Moju, Rádio Clube de Bragança, Rádio Clube de Canaã dos Carajás, Rádio Clube de Tucuruí, Rádio Clube de Redenção. Ainda com a gente, Rádio Tropical de Marudá, a Rádio Veneza do Marajó, São Sebastião da Boa Vista, Rádio Paraense de Castanhal, Rádio Progresso de Igarapemiri, Rádio Paixão lá em Sucuriquara, no Mosqueiro. Repetindo hoje meus cumprimentos ao querido Jerônimo Bezerra, o nosso Gel Bezerra, o aniversariante do dia, integrante do Timão Campeão do Rádio, no Banco de Informações. Também ele é um cantor dos mais respeitados. Aliás, o nome do Jerônimo, eu acho que é... O pai dele é daquele tempo no interior, assim, né? Filho nascente é da Folhinha. Naquele tempo não era calendário, era Folhinha. Pra ver qual era o santo do dia e colocava o nome, né? É que hoje é dia de São Jerônimo, sabiam disso? É, e por isso também é o dia da Bíblia. Já que São Jerônimo traduziu a Bíblia no século IV, entre o terceiro século IV, do hebraico para o latim, para o grego. É tudo isso,
1: tudo. Não...
0: Pois é. São 12h46, 12h46 é a hora certa da RBA TV, canal 13, afiliada Band. Deixa eu dar uma nota cultural aqui. Olha, no próximo dia 31 de outubro, é um sábado, lá em Bragança, na minha terra querida. Vou para lá esse fim de semana que eu volto lá, hein? Às 19 horas do dia 31, sábado, lá na Academia de Letras Brasil, sucursal de Bragança, haverá o lançamento do livro Patocada, a História do Carnaval Bragantino, do escritor Miguel Ramos. Dia 31, portanto, de outubro, o lançamento do livro História do Carnaval de Bragança. O nome do livro é A Patocada, do Miguel Ramos. São 12h47, 12h47, é a hora certa da RBA TV, canal 13, afiliada à Bandeirantes.

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1: 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Eu queria uma profissão.
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Vem aí agora aqui, me dá linha de passe aqui na sua Rádio Clube.

0: Muito bem, são 12h53, é a hora certa da RBA TV, canal 13, afiliada da Band. 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Estamos iniciando mais uma linha de passe aqui na sua Rádio Clube do Pará, hoje com Gerson Nogueira, Saulo Zaire, nesta quarta-feira, na capital paraense, por hora com muito sol. Bom, vamos começando por aqui. E o assunto agora é goleiro. Vou começar contigo, meu caro Saulo Zaire. Seleção Brasileira e Paysandu, pelo menos aqui o Remo se garante com Marcelo Rangel. Mas parece-me que Seleção Brasileira e Paysandu ultimamente não se acertaram ainda com o goleiro, né? Hugo Souza na seleção não foi bem no primeiro jogo. Nosso querido Otávio, o jovem Otávio, não foi bem no segundo, tanto contra a Índia no sábado vai entrar o Pedro Morisco, o terceiro goleiro para ser testado. Aqui o Paysandu ultimamente não tem tido bons efeitos com os goleiros que contrata. Eu acho que os últimos goleiros do Paysandu de sucesso foram o Favro lá nos anos 90, 2000, e depois o Emerson, que hoje é preparador de goleiros do próprio Paysandu. Eu acho que o Brasil, eu me lembro, bons goleiros, Gilmar dos Santos Neves, Tafarel e Marcos. De resto, ninguém confiava. Seleção Brasileira, Paysandu, qual é essa carência de goleiro nessas duas situações? Na Seleção Brasileira e particularmente no futebol do Pará, no Paysandu, tem isso?
1: Tem sim, Cláudio. Boa tarde para você. Um abraço para a galera aqui da linha de passe. Eu vou mais além. O Fávaro foi o melhor que eu vi aqui em gramados paraenses. O Emerson é o último grande goleiro bicolor. E eu vou lá atrás, talvez num momento ruim, Dr. Sadi, lembra dele em 99, no Paysandu Esporte Clube. Tirando esses três aí, sinceramente, talvez o Robson ali em 98, mas pro meu agrado, poucos se encaixam. Na Seleção Brasileira, Cláudio, esses três últimos aí, Hugo Souza, Otávio e Pedro Morisco, são principalmente os dois últimos atletas em maturação. Sim, não sei.
0: Tem ido bem nos clubes.
1: Certo, né? O Hugo Souza oscila muito no Corinthians. Talvez se não jogasse no Corinthians não teria sido convocado. Faz grandes defesas, toma gols inacreditáveis. O Otávio é uma grande dúvida. O Pedro Morisco é promissor. Gabriel Brazão do Santos era um nome também para estar nessa lista, mas se machucou. Agora é uma carência. Também por isso o Alisson se tornou nas últimas três Copas um cara imprescindível. A gente pode discutir aqui o Alisson do Liverpool com o atleta que atua na Seleção Brasileira, mas é uma safra complicada, até porque eu vi Rogério Ceni, Marcos, Dida e vamos lembrar o Fábio do Fluminense, hoje completando 46 anos.
0: É, hoje
1: não merecia, pelo menos um melhor olhar do Tafarel, Cláudio?
0: Pois é.
1: Fica a questão no ar, né? Ou o etarismo está sendo praticado?
0: É, o Tafarel que é o homem que comanda os treinamentos.
1: E tem o Everton goleiros também do Grêmio, que foi para a Copa muito pela questão do Alisson, que voltava de contusão, e o Ederson, que está em baixa há muito tempo, né? O Everton, ex-Remo, foi o terceiro goleiro no último Mundial, poucos lembram.
0: Eu te confesso que para a próxima convocação para novembro, tem mais dois amistosos com o Japão e com Singapura, são duas novas convocações. Certamente ele manterá muita gente aí desse grupo, que é teste. Mas eu acho que em termos de goleiro, podia muito bem dar uma oportunidade para Carlos Miguel e para Léo Jardim.
1: Eu gosto do Carlos Miguel.
0: Eu gosto dos dois, do Carlos e do Léo Jardim.
1: É, se fosse para escolher um, eu levaria o Carlos Miguel, mas entendo aí a tua reivindicação do Léo Jardim. Esteve em Belém, a gente pode ver de perto, né? Um cara que também deu uma evoluída de uns tempos pra cá, mas é um goleiro.
0: O Vasco não ajudava,
1: é um goleiro momento também, Cláudio, o Léo Jardim, com passagens aí pelo futebol europeu, né? Ali na França e tal. Mas o Carlos Miguel é um cara que toma também alguns gols ali, meio inaceitáveis, porém um cara muito jovem, 2 metros de altura, e se for maturado aí num médio prazo, em umas 2, 3 datas FIFA, ele pode se tornar um titular. Não sei se é absoluto, mas pode assumir essa posição.
0: Treinador de goleiro muda o condicionamento geral de um goleiro, é mais farofa?
1: Cláudio, eu não vejo muita coisa diferente no Tafarel, não. Até por vídeos aí que a gente acompanha, né, treinamentos, acho que ele tem uma dificuldade em bater na bola. Na época do Tafarel, o goleiro não tinha toda essa pressão para sair jogando com os pés. É um cara que não me agrada, é muito mais nome do que propriamente um trabalho. Agora, é uma equipe de preparação de goleiros. Eu, por exemplo, iria atrás do Arzu do Santos, não sei se o torcedor ou a torcedora estão acompanhando, o cara que chuta com as duas pernas, treina bem saída de bola, o do Palmeiras também, me foge o nome, um cara muito bom, que parece até segurança lá.
0: Treinador de goleiro?
1: Né? Dos goleiros. Vou já puxar o nome dele aqui, mas assim, o Taffarel é o Taffarel, né? Tem nome, tem bagagem junto à alta cúpula da CBF. E assim, preparação de goleiro, você precisa de pouquíssima grife, muito trabalho, às vezes o goleiro é o que mais trabalha, e tomara que isso seja revisto, né? Não para tirar o Taffarel, mas para dar uma encorpada nessa equipe que melhore aí os goleiros. E sim, um bom preparador de goleiro, ele melhora e muito aquele goleiro, principalmente num período ali de 18, 20, 22 anos, para chegar aos 25 já maturado, titular nossa equipe e prestando bons serviços à seleção brasileira ou simplesmente a times europeus.
0: Dois assuntos mais para a gente fechar esse assunto de goleiro. Lembrando que hoje, Fábio do Vasco, com o Jardim Saulo, completando 46 anos, é o mais longevo atleta na posição no futebol mundial. É bom dizer que o Manga, lembra do Manguinha, grande Manga, fez nome do Botafogo, jogou na seleção, jogou em clubes da Colômbia, do Equador, inclusive o último clube dele foi o Guayaquil de Barcelona, do Equador. O Manga jogou até os 45 anos, chegou a ser campeão no Coritiba com 44 anos. Agora, o nosso Fábio hoje é completando 46 anos. Mas ainda nesse assunto goleiro, uma coisa que eu tenho observado, acompanhando esses noticiários nacionais, internacionais, e esse assunto dos goleiros da seleção, duas coisas me chamaram a atenção. Viu, meu caro Saulo, ainda com você, depois eu vou com o nosso querido Gerson Nogueira. Tem treinador, e o Guardiola é um deles, que ele gosta do seu goleiro sair jogando com as mãos. Ele acha que o goleiro que está jogando com as mãos, se ele for treinar, ele sempre joga a bola no companheiro. O que dá o chutão, dificilmente acerta no companheiro. Lá vem a bola de volta porque alguém rebate. Esse é o primeiro aspecto. O segundo, com relação ainda a goleiro, de jogar com a mão, de jogar com o pé, essas coisas todas. Tem treinador que entende que o seu goleiro tem que ser o chamado back de espera, né? Estou indo bem atrás, né, para não chamar zagueiro. Aquele que fica como se fosse o homem da sobra. No futebol europeu isso é muito comum até, né?
1: Até pelo fato de algumas equipes jogarem com a chamada linha alta, né, Cláudio? Aí o seu goleiro automaticamente vira um defensor, ele antevém ali movimentos de um zagueiro, talvez numa bola aérea, que encubra o zagueiro, ele faz chegando a cobertura. Se tiver qualidade, sai tocando com o lateral, com o próprio volante. Melhor mundo.
0: O Rossi faz um pouco isso no Flamengo, né?
1: Sim, sim. O Rossi e outros goleiros aí na América do Sul também. O próprio Hugo Souza sabe jogar bem com os pés. O Cássio vinha melhorando muito no Cruzeiro. O Fábio, dentro das suas limitações, desde a chegada do Fernando Diniz, também melhorou muito esse primeiro passe ali como um zagueiro construtor. Não, o Fernando Diniz agora no Fluminense, né? Que ele foi campeão da Libertadores.
0: Pois é, com ele no Fluminense.
1: O Fernando Diniz chegou a dizer até que ele dava o treino pro Fábio depois ali das atividades. Mas o ideal é você ter um goleiro que tenha força no braço para jogar no pé do atleta de linha e ter esse cara também, né? Debaixo do arco, mas que tenha uma atitude para sair a pequena área, a grande área, ou simplesmente chegar dividindo uma bola ali com um atacante velocista, começando a construção ali perto dos zagueiros, dos volantes. É o mundo ideal. Um processo que está acontecendo aí agora no futebol brasileiro com certo atraso, mas de fato na Europa isso já acontece há bastante tempo. Aliás, o próprio Ederson no Manchester City fazia isso com maestria lá no time do Guardiola, inclusive dando assistências naqueles passos mais longos.
0: Meu caro Gerson, com você agora o assunto é goleiro. Estamos numa seca de bons goleiros no futebol brasileiro e a segunda colocação é essa. Goleiro, é melhor sair jogando com a mão ou com os pés? Muitos técnicos experientes europeus gostam do goleiro que sai jogando com as mãos. Outra coisa, goleiro hoje tem que ser aquele stopper que fica de último homem em certas jogadas. E mais uma que essa eu me lembro é do tempo de Paulo Amaral no Remo e Jorge de Castro. Sabe qual? Viu, meu caro Gerson? Ele achava que quem devia chutar a bola e treinar goleiro era ex-atacante e ex-meia, ex-zagueiro, e não goleiro. Ele disse, goleiro nunca chuta bem a bola. Eu me lembro que no clube do Remo, por muito tempo, o treinador de goleiros era o Jorge de Castro, o veterano Jorge de Castro, era quem chutava a bola aí nos goleiros. Tem procedência essas observações, meu caro Gerson?
2: Boa tarde, eu só... Não tem ofício, o ofício de chutar, de finalizar. São jogadores que hoje tem toda uma carreira. Bateu.

0: com as mãos e com os pés. Eu acho que aí varia muito em termos de habilidade de cada goleiro. Tem goleiro que faz bem os dois casos. O Fábio, por exemplo, apesar do período sob o comando do Diniz, que é um cultor dessa coisa do goleiro sair tocando com os pés a bola, ele sempre foi melhor lançando com a mão. Com os pés ele se atrapalha. Se atrapalhou várias vezes. Vi vários jogos do Fábio. Não é um goleiro que saiba sair bem do gol tocando com os pés. E acho que é um processo também. Isso é uma coisa de hábito, né? Os goleiros começarem também a ter essa consciência, porque muitos goleiros, antigamente, eles desprezavam isso. Muita gente, inclusive, alguns técnicos, né, não gostavam disso. E acho que é um processo irreversível no futebol. O goleiro ser cada vez mais integrado ao time, né? Não é um jogador de linha, mas ele pode participar como o ponto de partida, às vezes, com uma boa saída do próprio campo, avançar com a jogada, economizar espaço, né? Fazendo um lançamento um pouco mais longo. E isso eu acho que não tem volta. É aí a exigência de treinos, né? De jogadores capacitados para treinar. Isso com mais tranquilidade. Nas divisões brasileiras aí eu vejo poucos que têm essa capacidade. Poucos mesmo. O próprio Hugo Souza, citado também pelo Saulo, mas é espalhafatoso, né? Um goleiro lambanceiro. E aí há um risco natural de, às vezes, um jogo inteiro ser prejudicado numa tentativa errada de sair tocando a bola através do goleiro, né, Cláudio?
1: Pois é, eu quero só lembrar que eu não estou criticando o ex-goleiro ser técnico de goleiro. Pode ser para ensinar a aprender a defender, se jogar na bola, como se comporta, para chutar no gol no treinamento, que eu defendo o jogador de Dinho. E mais uma colocação para você, Sal. É atribuído ao Lisca, eu nunca vi o Lisca dizer isso, mas é atribuído a isso, a ele, quando ele treinou, sobretudo o Internacional, que jamais um goleiro deve ser o capitão do time. Porque ele fica no gol para ele gritar com o centroavante. Está lá no outro campo, nem sempre ouve. O capitão tem que ser jogador de linha, do lateral ao ponto esquerdo, nunca um goleiro. E a gente vê muito hoje no futebol brasileiro e no futebol até mundial, goleiro como capitão. Qual a sua observação?
2: Olha, Cláudio, braçadeira para mim é um artigo esportivo.
1: Mas um grito de um goleiro num campo cheio, será que o centroavante ouve?
2: Não, mas aí será que houve o técnico em um estádio cheio? Será que houve um preparador físico, um auxiliar? Eu vejo isso como uma coisa relativa. Você precisa ter capitães ali dentro de jogo, né, na defesa, no meio, no ataque. Por exemplo, aquele Corinthians de 98, 99, 2000, o Vampeta nunca usou uma braçadeira e todo mundo fala hoje que ele era o cara mais líder dentro de campo, junto do Rincón. Acho que às vezes você tem o Cláudio, tem o Saulo e tem o Gerson. O Gerson, por exemplo, usa a braçadeira, mas o Cláudio exerce uma liderança, o Saulo é importante ali numa conversa um pouco mais branda. Acho que isso é muito relativo, pode ser um goleiro, pode ser um atacante, porque o atacante, se o goleiro não consegue gritar com o atacante não vai poder consertar um defeito ali na zaga, né? Dentro dessa perspectiva do Lisca, eu acho muito relativo. O importante é você ter um grupo fechado com vozes potentes, fortes e, acima de tudo, com um comando técnico ali que saiba delegar essas coisas.
1: Pois é, vamos ver se melhora a coisa para os nossos goleiros brasileiros e particularmente aqui para os do Paysandu, que também estão negando um fogo danado. 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Deixa eu mandar um alô aqui para uma galera que nos acompanha. Os ex-companheiros Beraldo Francês, Adilson Brasil, João Cunha, Serginho de Oxóssi, ao querido Edir Augusto Proense, escritor do artigo, diretor do Teatro da Paz, nosso Petecão e o Bené Garrafão, presidente do Capitão Poço, lá em Capitão Poço. Também o nosso querido Emílio Bernardo Ramos, secretário de Turismo do Estado atualmente, médico Antônio Cerezo, médico Yukias Neto, também o Jango Vidal, gente sempre ligada aqui na nossa Rádio Clube. 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Muito bem, vamos aqui começando pelo Remo. Remo que vai jogar só na outra quinta-feira, dia 7, contra o Grêmio. Grêmio vai chegar na segunda-feira, viu, meu caro Gerson Nogueira? Já treina aqui em Belém, inclusive, na terça, para jogar quarta contra o Clube do Remo, porque o Grêmio, embora esteja 6 pontos à frente do Remo, mas pelo nome que tem, pelas conquistas que já fez, está também debaixo de vara, né, meu caro Gerson?
3: O Grêmio, né, inclusive, demitindo, né, veio do trabalho aí, o Luiz Castro, técnico caro, né, que veio lá do futebol árabe e não emplacou no Grêmio, não conseguiu, não levantou a cabeça. Tinha muito tipo de resistência interna, alguns jogadores... Ele priorizou um grupo, deixou o outro meio de lado, de escanteio. E o Renato está fazendo um trabalho aí de recuperação, né, de alguns desses jogadores, jogadores que ele conhece, com quem já trabalhou. E acho que isso é um perigo para o Remo. Ele vem com uma equipe remoçada, né, renovada, motivada também. O Renato tem toda essa íntima conexão com o Grêmio, né, com a história do Grêmio. Quinta vez que ele comanda a equipe. Então é um jogo desafiador para o Grêmio. Mas também é para o Grêmio. Né? O Grêmio está naquela de desespero. Então não vem com toda essa confiança também. E acho que o Remo, nesse momento, tem plenas condições de equilibrar com o Grêmio, apesar do Grêmio ter um elenco tecnicamente melhor, no plano, digamos, individual, na comparação. Mas é um elenco que não emplacou até agora, né? Então não há uma diferença acentuada em relação ao Remo. Um Remo que certamente vai trazer novidades. Essas duas semanas aí que o Carpini ganhou, eu entendo que foi um ganho, pode sim significar uma abertura aí de horizonte para a equipe, tanto no aspecto tático, como de postura em campo, de atitude, jogadas ensaiadas. O Carpini sempre foi conhecido por ser um técnico que gosta muito de jogada ensaiada, né? Desde que surgiu lá em São Paulo, né, no Água Santa, ele sempre gostou muito disso. É um técnico que cultiva isso. Então, acho que podemos ter novidades, devemos ter novidades no Remo, contra um Grêmio. É um técnico que cultiva isso. Então, acho que podemos ter novidades, devemos ter novidades.

0: na equipe do Grêmio. Então a hora está chegando, é dia 7, na quarta-feira aqui em Belém. Olha esse outro detalhe, será a primeira vez que o Remo e Grêmio se enfrentam no Mangueirão. As outras vezes foram fora, lá em Porto Alegre. O único encontro em Belém entre os dois foi no Baenão, dia 22 de 11 de 72, primeiro ano que o Remo disputou a Série A, foi 1-0 para o Grêmio, gol do Mazinho. O Grêmio retornará a Belém depois de 22 anos. A última vez que ele jogou aqui foi no dia 22 de maio de 2004. Ganhou de 3-1 o Paysandu Esporte Clube pela Série A. São dados desse Grêmio, reencorpado com o Renato Gaúcho. Mas é tudo isso ou não?
1: No último jogo, inclusive, Cláudio jogou com três zagueiros diante do Palmeiras, 0-0, placar final. Everton foi o goleiro, os três zagueiros, o Gabriel Martins, o Balbueno e o Wallace. Tá voltando o nosso som. Meio de campo ali com o João Pedro à direita, Pedro Gabriel à esquerda. Pedro Gabriel à esquerda, por dentro Noriega, Vila Sante e só esses quatro. Três atacantes, três zagueiros e três atacantes. O Pavão à direita, o Amuso à esquerda e o Carlos Vinícius. Será que muda? Acredito que o Grêmio vem para vencer o jogo. O Leão também precisa da vitória e por isso um jogo de trocação, sem as equipes de um modo mais reativo. Não há o que temer, o Remo ainda não passou vergonha no campeonato, deixa a desejar.
0: Venceu apenas... não tomou nem uma goleada, né?
1: Não, não passou vergonha. É, venceu a última há 2 meses, apenas uma no retorno, mas assim, o Remo tem personalidade. Se ele consegue fazer gols, se ele entrega a paçoca ali em momentos decisivos, é uma outra história. Mas é um time com personalidade, esperamos nós, bem treinado pelo Thiago Carpini, nessas 2 semanas, que faça um jogo equilibrado e consiga aí, talvez, surpreender esse time gremista, que merece respeito, mas não mete medo em ninguém há muito tempo. Não à toa está na zona do rebaixamento também.
0: É, o Remo não sai da zona do rebaixamento há 24 rodadas, 23 com o técnico anterior, o nosso querido Condé, e agora uma já com o Carpini, que estreou com derrota em casa. Um outro detalhe com relação ao clube do Remo, não ganha 10 jogos, 8 no Brasileiro e 2 na Copa do Brasil. Agora, uma coisa curiosa, tudo isso tem a ver, né, meu caro Gerson Nogueira? Era um outro momento. O Remo com o Grêmio lá em Porto Alegre, neste Brasileiro, foi 0-0, com o Remo estando direito a perder um pênalti, hein?
2: É, o Remo jogou muito bem lá, ainda sob o comando, né, do... Não, já foi com o Léo Condé, né?
0: A Condé e o Luiz Castro lá.
2: É, e o Remo jogou bem naquela partida. Pikachu, o Talhari perdeu um gol de cara, né, com o Everton. É, depois o pênalti que o Aleph Manga bateu mal e desperdiçou. Eu queria também chamar a atenção nesse jogo de quarta-feira, Cláudio e Saulo, é que eu entendo que... Alguém até comentou isso outro dia na rádio, num dos programas, numa jornada que eu estava, e eu assino embaixo. Vai colocar frente a frente os dois melhores goleiros do campeonato, na minha opinião. O Everton, muito bem no Grêmio, contra o Palmeiras, esse jogo terminou empatado. Não foi o Grêmio que empatou, foi o Everton. Ele fez umas 5 defesaças no jogo. É, para mim, um dos melhores
0: goleiros. E ex-goleiro do Remo, né?
2: Sim, sim. Ele é um ex-goleiro azulino. E o Marcelo Rangel, aí já, né, consagrado aí, com mais de 100 defesas, né, consideradas difíceis. Está no top ali, ou pelo menos no top 5 aí de todos os analistas. É autor, talvez, da grande defesa da competição até agora, que foi naquele jogo com o Flamengo, e isso também é um fato legal do jogo. Agora, é um Remo que eu entendo que não tem que ficar respeitando muito o Grêmio. A partir de agora, os jogos em casa, o Remo, claro, tem que ter os cuidados que o futebol exige, mas o Remo tem que ir para cima. Não tem mais aquela de tentar ali estudar adversário, não dá. O Remo não tem tempo a perder. O Remo tem que produzir vitórias, ponto. O Remo tem que garantir esses pontos em casa, porque do contrário, né, vai apenas cumprir tabela. Aí o Grêmio é o primeiro obstáculo, né? Eu acho, inclusive, que é um obstáculo interessante, apesar da mudança de comando lá no Grêmio, mas acho que, de maneira geral, o time do Grêmio não encaixou esse ano. Não creio que o Renato vá alterar esse milagre todo. Às vezes um técnico consegue, né? Mas eu não creio. Por isso, acho que o equilíbrio é muito evidente no confronto, e isso pode beneficiar o Remo, no sentido que o Remo vá com sede ao pote, tentar aí conseguir vencer de qualquer jeito, né? Um ataque que o Remo deve ter um ataque

0: rápido, um ataque de velocidade, porque a zaga do Remo, do Grêmio, essa zaga que o Saulo citou, jogadores muito grandes, mas lentos, né, e dá chutão para todo lado, bate, e acho que é um caminho, né, há sim possibilidade. Claro que tem que tomar cuidado, esse Pavon, uma bola parada, ele é muito bom, ele é um dos destaques do Grêmio, né, vários gols de falta durante todo o campeonato. Mas acho que é jogo para o Remo encarar com confiança, né, com a convicção de que pode, sim, vencer o Grêmio.
1: Esse Pavon argentino é engraçado, ele é o multiatleta do Grêmio, né? Ele joga bem de lateral direito, joga bem no meio campo e é de origem atacante.
0: Ele passou pelo Atlético também, não foi, Cláudio?
1: Passou pelo Atlético Mineiro. Uma outra coisa aqui para a gente confirmar, para a gente colocar também, vai para ti aí, meu caro o Saulo Zay. Nos treinamentos, o Carpini tem massificado 4-4-2, é o sistema ideal. Talvez tenha Mike e Jajá de volta, mas já se sabe que não terá Poveda, nem Zé Welison e nem Edson Fernando. Qual deles faz mais falta?
2: Zé Welison. Oscilou, é um jogador que veio aí em baixa do Fortaleza, demorou para se adaptar, mas o Zé Welison é aquele cara que faz o trabalho sujo ali no corredor central defensivo. Todo técnico gosta de ter um Zé Welison que teve altos nessa temporada, também deixou a desejar em outros momentos, mas desses nomes aí, Poveda, Edson Fernando, que não disse a que veio, e o além do Zé Welison, tem outro, Cláudio?
1: Edson Fernando, o Zé Welison, não vai ter também o Matheus Felipe, né? Contusão que vai ficar fora mais de um mês.
2: O Matheus Felipe é um zagueiro com uma titularidade em potencial, até o pelo que o Marlon deixa a desejar, e o Zé Ivaldo não deu certo, se machucou, mas o Remo tem que focar no problema, e sim na solução.
1: Mas os três que eu havia falado, Edson Fernando, Zé Welison e Poveda.
2: Tá, o Matheus Felipe é um fato novo, digamos assim. Zé Welison é o único que vai fazer falta, o Edson Fernando é o quinto jogador para a posição de volante, e convenhamos, Cláudio, com todo respeito, Poveda já foi até artilheiro da Série B. Não tem condições técnicas de jogar uma Série A, não, pelo menos numa equipe do tamanho do Remo.
1: Bom, lembrando que o jogo do dia 7 é 19h30, é bom dizer, um horário excelente para uma quarta-feira. Então é importante que o torcedor apoie, mas é interessante mesmo, até porque o Remo tem uma situação. O Remo tem que lutar para ficar na Série A, porque ele trabalha com orçamento de 140 milhões de reais. E só a folha é 10 milhões. Se ele cair para a Série B, ele vai reduzir esse orçamento para 50 milhões. É uma queda danada. E pelo que se sabe, né, meu caro Gerson, agora, de repente, tinham três candidatos, só um vai concorrer mesmo, será a candidatura única no pleito do dia 8 no Remo, o Glauber Gonçalves, o candidato da situação.
0: Eu acho que essa solução na parte administrativa do clube, ela é a melhor possível. Nas circunstâncias, nesse momento aí, pode determinar uma transição importante. Se o Remo não ficar esse processo, a gestão tem que conduzir muito bem esse retorno à Série B. Não é drama nenhum isso. A maioria dos clubes do porte do Remo fazem esse trajeto o tempo todo, né? Sport, Chape, quem mais? Criciúma, Juventude, são esses times e o Rio, né? Que estão lá na A, de repente voltam. Só não pode virar um América Mineiro, né? Que nos últimos tempos está começando a se dirigir para a Série C.
1: Fazendo o que fez o Santa Cruz, né? Agora tenta retornar.
0: E o próprio Goiás também, que não conseguiu mais levantar ali a cabeça acima da superfície. Mas eu entendo que é a medida mais sensata, mais lúcida. O Remo, desde a gestão do Fábio Bentes, tem experimentado processos muito tranquilos no aspecto institucional. Né, de pacificação interna, tem aqui e ali um ruído, mas que acaba por não atrapalhar, e isso eu entendo que foi muito benéfico para o clube, de maneira geral. Por que essas brigas internas, essa criação de grupos dissidentes, né, que vivem em conflito, vivem indo para a mídia detonar, ainda mais agora com redes sociais? O Remo fez um trabalho silencioso muito interessante, que eu me lembro, ainda no período do Marcos Braz, vocês se lembram disso? Aliás, o Marcos Braz foi também muito, eu diria, muito safo nesse aspecto, pela experiência até de um clube como o Flamengo, que ele chamou para ele muito das pancadas que o torcedor começava a dar na diretoria. Ele foi para embates com influências, com esses caras aí, e desviou, né, as pedras que estavam sendo começando a ser atiradas em direção à diretoria. Eu lembro disso. Acho que vocês vão lembrar também. No início aí da Série A. E depois, de vez em quando, aparece, né, aquele grupelho que vai para frente lá da sede, bota uma faixa, solta umas bombinhas e tal. Mas isso aí não é oposição. Isso aí é um grupo localizado, a diretoria sabe de quem se trata, que existe só para tentar tumultuar. Mas no clube, dentro ali do contexto de poder político, não tem influência alguma. E eu acho que essa saída com o Glauber, que sempre foi o candidato preferencial do Antônio Carlos Teixeira, eu acho que o Remo dá um passo legal aí para ter um 2027, um 2028 bem mais controlado, tranquilo, e dentro do que foi experimentado pela gestão do Tonhão neste ano. Eu acho o seguinte, nesse sentido, é algo que precisa ser ressaltado como positivo. Agora, não pode perder de vista essa mudança que vai haver em termos de orçamento, se o Remo realmente for rebaixado. É mais da metade, né? É claro que tem que rearrumar tudo, né? Salários, horizontes aí, tetos, né, de contratação, tudo isso muda, né? Eu acho que o Remo vai se desfazer de boa parte do elenco, que são salários bem puxados, mas não vai mais cometer, eu acredito, o que precisou cometer da Série B para a Série A, que foi uma mudança, uma limpeza geral. O Remo vai ter que conservar aí pelo menos 50%, 60% desse elenco para chegar bem na Série B. Porque eu entendo que o Remo vai para a Série B, se for confirmado, ele vai para a Série B para brigar, para voltar. Né? E essa tem que ser a expectativa, né? Essa tem que ser a visão. É claro que neste momento todo o foco, todos os esforços são no sentido da permanência, é claro.
1: 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Vamos dizendo que neste sábado o jogo Floresta e Botafogo será o jogo da RBA TV Sistema Band, ok? Vamos faturar e já a gente volta.
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5: São agora 13h33, é a hora certa da RBA TV, canal 13, afiliada à Band, de volta no Clube na Bola, na sua Rádio Clube do Pará, com a linha de passe. Vamos agora falar do Paysandu Esporte Clube. Tem um ditado muito antigo que diz, né, que além da queda, o coice, né? O Paysandu está com suas dívidas sob júdice, né, como a gente chama, está em recuperação judicial, mas a hora que o prazo acabar, elas apenas não crescem nesse período, mas o que se devia antes da recuperação continua vigente e vamos resolver de que maneira vai pagar. O Mangueirão agora confirma também que o Paysandu tem uma dívida hoje atualizada em 2.550.000 dos anos 2000, de 2002 até 2005, e vai ter que pagar também. Que hora, hein, meu caro Saulo? Um dia chegaria, né?
6: É, a queda, o coice, o afundamento, o cavalo passando...
5: O rabo do burro,
6: é, uma a cangalha do cavalo burro, a pata pegando na cabeça. Situação complicada, Cláudio. Sorte que o Paysandu tem pessoas aí instruídas, né? Bem articuladas nos bastidores.
5: Sobretudo os advogados.
6: Conhecimento técnico, né? Pessoas do campo jurídico que podem reverter essa situação. Tomara que isso seja estancado, que se o Paysandu estiver devendo, que pague essa dívida, né, que os cofres públicos não sejam aí desfavorecidos, mas é uma situação muito complicada, além das quatro linhas, para departamentos específicos entrarem em ação. Agora, uma dívida de 2002 até 2005, né, Cláudio? 20 anos
5: tempo
6: aí.
5: Tempo de Copa dos Campeões, de Copa Libertadores e de Campeonato Brasileiro da Série A.
6: Por que se arrastou durante todo esse tempo, pois né? É uma coisa complicada.
5: A informação que outro dia eu perguntei para um dirigente da época é que isso sempre foi questionado pelo Paysandu pela exorbitância do valor cobrado. Mas aquela velha história, foi cobrado, se não se resolveu no período, vai ficando, né?
6: É uma dívida junto à Secretaria de Esporte e Lazer, então, Cláudio.
5: Sim, exatamente, que está hoje a nível do Ministério Público.
6: É, o governo do Estado, desde 2009, ele é patrocinador do Paysandu, patrocinador master. Eu acho que ele pode fazer uma ponte interessante, né? Para que isso seja sanado, acordo.
5: Paysandu, devo, não nego, pago quando
6: puder. Paysandu assume a dívida, vai pagando, destina aí um percentual das rendas. Mas tomara que isso seja sanado, a nossa população não seja desfavorecida, os nossos cofres públicos, e o Paysandu se limpe, esteja no azul, como diz o outro, mas é muito delicado tudo isso. Paysandu pagando aí por um acesso, Cláudio, para não ir muito longe, mas talvez aquele acesso de 2023 pagando quantias exorbitantes tenha sido algo ruim.
5: Para cair no ano seguinte.
6: Aí para cair com vexame em 2025, né? Se mantém em 2024 devendo Deus e o mundo, premiações, salários, direitos de imagem, e agora o time se arrastando numa Série C em 2026. Está aí, quem gosta de vencer a qualquer custo, parabéns. Tomara que no próximo acesso o Paysandu cresça com as próprias pernas, com sustentabilidade, e de quebra pague essas dívidas aí que só atrapalham o crescimento do clube.
5: Saiu o Matheus Nogueira, entrou o Gabriel Mesquita, críticas e elogios. Entrou o Drogen, críticas e elogios. Tem o Marcão, não tem tido oportunidade, embora tendo jogado uma já e até que jogou bem. O Paysandu sofre a mesma seca de goleiros ultimamente que a seleção brasileira? Está parecida a coisa, meu caro Gerson Nogueira?
7: É, o problema é que a seleção está jogando amistosos, né? E o Paysandu está num processo aí de jogos decisivos, né? Que não pode ter erro. É, erro zero. Por exemplo, esse jogo de sábado, mesmo com todas as ponderações matemáticas aí sendo desfavoráveis, há uma chance. Mas depende do rendimento da equipe, né? Lá em Limeira, o goleiro Gabriel Mesquita, ele foi protagonista, né? Negativo. Eu gosto do Gabriel, acho que é um bom goleiro. É, na rádio a gente estava na jornada, vários torcedores ali, nessa hora termina o jogo, do jeito fica babando de ódio, né? E tem alguns torcedores que realmente exorbitam isso. Aí é franguido e tal, não acho isso. Acho que é um goleiro, um bom goleiro, né? Tem seus altos e baixos. É, já viveu um momento muito bom, já salvou o Paysandu inúmeras vezes nessa própria Série C. Mas, talvez essa questão, né? Estava voltando de um período de lesão, né? É, houve aquela falha, e a falha foi determinante para o resultado final. Não tem dúvida nenhuma. O jogo era do Paysandu no primeiro tempo, e sofre um gol daquele no final, né? No finalzinho da primeira etapa. E a partir dali o jogo mudou por completo. Eu acho que, apesar disso, eu acho que o Gabriel deveria ser mantido, porque é o melhor goleiro que o Paysandu tem.
5: O problema é a condição física dele com essa lombalgia, né?
7: É, também tem isso. E tem esse aspecto também aí, anímico, né? Que é o torcedor que vai pegar no pé do cara. Né? O torcedor, a gente vê, há uma resistência e tal. O torcedor, para pegar um ranço, é rápido, né? O cara vira de salvador a traidor, né, da Inconfidência Mineira e tal, rapidinho. Eu queria dar só um toque sobre essa história da dívida, Cláudio, aí, que apareceu, né, eu já vi ali coisas nas redes sociais. Eu acho que é preciso a gente esclarecer de uma vez por todas uma coisa. No cenário atual do futebol, o futebol profissional, como ele é hoje, ele é um negócio, né? Ele é essencialmente um negócio. Tem a paixão do torcedor, tem as alegrias em campo, os títulos, mas tudo isso é permeado por administrações que têm obrigações, né? Pagam contas, né? Pagam tributos, pagam taxas de uso, de ocupação de bens públicos, como é o estádio Mangueirão. 24 anos depois, né, do início da dívida, ela aparece. Porque essa é uma dívida junto ao Estado. Ela não é uma dívida que prescreva. Né? Porque tem a ver com recursos que, em última instância, pertencem à população, ao cidadão. Né? E outra coisa. Antigamente a coisa funcionava muito assim, a gente sabe. Antes, por exemplo, da Constituição de 88, que ela acabou mudando muita coisa, né, nos sistemas todos, aí, nas esferas de poder legislativo, judiciário, executivo, as coisas eram bem arranjadas. Não, conversa com fulano lá dentro, nós temos ali um pistolão lá dentro, o cara tá, essa dívida aí vai toda virar poeira e tal, numa boa, é um clube de massa. A gente sabe como isso acontecer, com o Remo e com o Paysandu, era comum isso acontecer. Hoje, era a época, por exemplo, também, né, em que os clubes eram apontados pelos governos para disputar torneios nacionais, campeonato brasileiro, era a época da arena, né, prevalecendo nas escolhas para disputar campeonatos brasileiros, não havia critério, não havia ranking, não havia nada. Tudo isso é dessa época. Mas, a partir de 88, as coisas mudaram. Hoje em dia você tem o portal da transparência, por exemplo. Você tem os mecanismos de consulta, né, do Poder Judiciário, que você vai lá, clica, busca, puxa, você puxa débitos aí. Isso vale para clubes, vale para empresas, vale para pessoas. E hoje em dia, se não cumprir, se não pagar, a cobrança vem, né? Agora, como há uma parceria do Estado, né, com o patrocinador do campeonato estadual, isso pode ir sendo amortizado, né? O que eu imagino é que isso pode ser pactuado para que essa dívida vá sendo paga aí, né, em parcelas mais suaves, até pela situação em que o Paysandu se encontra. Mas, às vezes, quando eu vejo, poxa, que negócio é esse? Essa cobrança, não. Essa cobrança, ela diz respeito, são mecanismos do Estado em benefício direto do próprio cidadão. Né? A sociedade, ela precisa ter isso. Dívidas que são contraídas precisam ser cobradas e pagas. Né? Às vezes dói no bolso, mas o problema não pode simplesmente ser empurrado para debaixo do tapete, né?
5: Meu caro Saulo Bonifaz, Taboque Drone, ficando disponível para sábado.
6: Estamos...
5: Não, ficando disponíveis.
6: Ficando, né?
5: O Trojan deve ser o goleiro, a informação que se tem. Outra coisa, já nessa seca de goleiro do Paysandu, ainda agora a gente conversava aqui, né? Eu acho que os últimos de confiança que passaram no Paysandu foi o Fávaro, particularmente o Fávaro, foi um goleiraço. E o Emerson, que hoje é treinador de goleiro no Paysandu. Os demais não deixaram muita saudade.
6: A gente até falou, né? Sobre esses Sadi, últimos goleiros.
5: Você lembrou o Sadi, não foi?
6: Sadi, o Robson ali em 98.
5: Mas marcantes mesmo, eu acho que Fávaro e Emerson.
6: Ah, o Fávaro foi um dos maiores que eu vi aqui. Talvez o maior.
7: O Marcão, né? Da Copa dos Campeões.
5: É, o Marcão também com a passagem só na
6: o
5: Copa
6: Marcão
5: dos Campeões.
6: O Marcão ali no momento interessante de fim da Série B 2001, ano de 2002, né? Onde ele foi perdendo a posição. E outro cara que me veio à cabeça agora, o Carlos Germano, que jogou em 2003, depois da Libertadores.
5: Já como veterano, fez uma boa participação.
6: Mas fez uma boa participação sob o comando do Ivo Wortmann, né? Mas goleiro, Emerson e Alexandre Fávaro.
5: Eu lembro de um jogo do Fávaro, não sei se vocês têm esse jogo na cabeça, eu acho que foi isso que marcou o Fávaro no Paysandu. Seriado brasileiro, vocês vão se lembrar. Jogo do Mangueirão, o Paysandu ganhava de 1-0. Depois, no final do jogo, Giovani veio pelo Santos nesse jogo. Mas o Santos empatou mais já no fim. Mas quando ele estava 1-0, teve um pênalti a favor do Santos.
6: David.
5: Lembra disso?
6: David batendo.
5: Aí bateu a primeira vez, o Fávaro defendeu. Aí o juiz se mexeu, repete. Bater a segunda, o Fávaro defendeu. Se mexeu, repete. Bater a terceira, foi na trave. Lembra disso?
6: É, o Fávaro era um goleiraço para nível...
5: Ele marcou muito em função desse
6: futebol jogo. Paraense, jogou Série C pelo Paysandu depois, né? Ali em 2010,
5: jogou Libertadores, 2011. Série A, Série B e Série C.
6: Eu não sei se Série B, Claudio.
5: É porque ele veio duas vezes, você lembra? Ele foi e voltou.
6: Série A e Série C, com certeza, e sempre num nível muito, muito, muito satisfatório. Era
7: o Ronaldo não entra nessa lista, não, Claudio?
5: Sim, sim, mas também é aquela história. Ronaldo entra, mas sem ser o marcante. A gente está falando
6: do
5: marcante.
6: Na minha, Gerson, assim, do meu jeito chato, não.
5: Pois é, não é o que eu digo. Ele teve a fase boa de Libertadores.
7: É, eu tô lembrando do Ronaldo, porque lembrei do Marcão.
5: Foi o famoso goleiro do jogo com o Boca lá, né?
7: É, o goleiro dos grandes acontecimentos. É, goleiro do jogo do Boca, aliás, com uma atuação muito boa lá dentro da Bombonera. Mas é goleiro também do jogo aqui no Mangueirão, que a defesa e o goleiro não foram tão bem. É. E o Marcão pela conquista, né? Pela disputa de pênaltis e tudo mais.
6: Tem um amigo meu que até colocou o nome do cachorro de Marcão em alusão ao ex-goleiro do Paysandu, é sério?
5: Outra coisa, eleição no Paysandu dia 8 de novembro. Com essa situação
6: do
5: Paysandu.
6: Só um negócio, Cláudio, sobre Jean Androge e Gabriel Mesquita. Sinceramente, hoje, dia 30 de setembro, quem jogar no sábado vai fazer pouquíssima diferença.
5: Olha, 8 de novembro, eleição no Paysandu. Eu acho que com essa fase que o Paysandu está, nem a oposição aparece, né? Nem a oposição de sempre, acho que
6: pode
5: vai
6: ser uma
5: aparecer.
6: Será, Cláudio? Pode ser uma oposição oportunista.
7: O osso, ele é gostoso. Né? Não se muda, não.
6: E Gerson, não, o que pode acontecer é o seguinte, é uma oposição que sabe que não vai ganhar, porque essas eleições do Paysandu são cartas marcadas há muito tempo, mas é uma oposição que chega, faz barulho, para pegar um cargozinho bacana lá na frente.
5: É, e fica por isso. 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Falar em futebol americano, né? Para aquele jogo que teve domingo no Maracanã. Brasileiro nunca viu ao vivo, não, o jogo de futebol americano. Mas foi, viu?
3: Itaquera, né?
5: É, mas eu digo no Maracanã. Teve Itaquera, foi?
6: Teve Itaquera tempos atrás. Hein?
5: Pois é, você sabe que o público desse jogo agora no Mangueirão foi 77 mil pessoas?
6: No Maracanã.
5: É, deu um dinheiraço.
6: Mas
5: todo
6: o futebol ganhou. Americano é um fenômeno mundial.
5: Mundial. Tanto que os estádios para essa modalidade esportiva lá nos Estados Unidos tem capacidade para 150 mil pessoas.
6: É uma chatice, mas é um fenômeno mundial.
5: Uma chatice, mas tem gente que gosta. Vamos faturar e já já a gente volta para encerrar o programa.

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10: Olha, lembrando que dia 10, véspera do Círio, todo mundo fazendo prece para Santina, que é Remi Paissandu. Sabe por quê? Porque no dia 10, véspera do Círio, às 17 horas, mesmo horário, os dois jogam fora de casa. O Paissandu com o Brusque em Santa Catarina e o Remo com o Vasco em São Januário. Só isso. Qual é a sua recomendação gastronômica para hoje, meu caro Saulo Zair?
11: Macarrão integral, carne moída, queijo ralado. E se eu me aborrecer, eu vou jogar um feijão com farofa em cima.
10: Tava parecendo comida árabe, de repente virou cestão, foi?
11: É, uma festa na sua cozinha. Um abraço,
10: um abraço. Um abraço. E a sua, meu caro Gerson Nogueira?
12: Olha, vou de fígado acebolado, reforçar bem, né? O corpo, ferro, né? Vitaminas fortes. E uma salada verde para contrabalançar toda essa força figadal da refeição, Cláudio.
10: Muito bem, um abraço para você. Olha, hoje eu vou no peito de frango na frigideira, bem fritinho, com alguns legumes. Sabe para quê? Para acompanhar um açaí de qualidade vindo da fazenda São Roque, lá na Tailândia, do meu querido cunhado, com o cunhado Milton. Coisa maravilhosa. Polpa de açaí da melhor qualidade, ganhei um quilo, já fiz hoje o meu açaí. Muito bem. Um abraço ao doutor Aldo Valente, que conhece das coisas, anda muito pelo interior, pesquisador do nosso Evandro Chagas, sempre ligado com a gente. Muito bem. Agora é o Coroné, com a sua hora que vale por três, não sabemos até quando.

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0: E coronel, e depois do Ita, tu vai me levar pra onde?
1: Vou te levar pro motel, minha filha. Não esquece de nada, tá tudo certinho, tudo
2: alô,
1: bacana.
2: Alô, interior!
1: Cala a boca!
2: Aquele abraço!
1: Alô, Irayão, sai daí! Ei, Ventinho, vai procurar o que fazer, vai! Olha, já estamos de 2h06 já, olha, 2h06, tá começando o nosso programa, o Cabaré do Coronel, na sua 106.9 FM. Ei, no Ibope, primeiro lugar, queira ou não queira, pai, tem que aceitar, primeiro lugar no Ibope.
3: Primeiro lugar.
1: É uma hora que vale por três, não sei até quando. Mas olha, ei, 3840137, fala com a secretária, tá?
3: DJ Roberto.
1: Na secretária, pô!
3: DJ Alex.
1: Meu amigo,
3: saudade.
1: A secretária.
4: Da secretaria.
1: Ah, tá.
4: Marinete Azevedo.
5: Marinete Azevedo.
6: 384-0137.
1: É muita vinheta. Agora, manuseando os quinóbios, está o Pombito. Ei, vou te contar. Ô, meu pai, tudo descontrolado. Ainda dá primeiro lugar no Ibope, olha. Tá bom, tá bom. Agora, ei, tá bom. Diretor, presidente, doutor Camilo Centena, direção Nonato Cavalcante, coordenação Grande Souza. Agora a apresentação desse caceteiro, o maior corno dessa rádio. Pombinho, quem é, filho?
5: Coronel Cornão.
1: Rapaz, tudo dá certo. Bora tocar logo a primeira, que tá todo mundo esperando, Pombinho. Vambora, não vai na casa do Papai Noel, pô.
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0: se liga, aqui é o Coronel Virgulino na Rádio Clube, meu amigo. Alô, Coronel! Aqui é o
1: Beija-Flor. Ei, neguinho, gente boa, só não te quero em casa, filho do Maego. Olha, já estamos já de 2h11 já. 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Meu gente amigo, boa. Meu amigo Batista, lá no Boteco do Batista, no gente Pará. Boa. E o DJ Nezinho. DJ Nezinho do Novo Chavante.
2: DJ Beira de Vale.
1: Respeita ele, porra. Olha, eu quero dizer que no domingo do Círio vai ser a inauguração do Novo Chavante. Você é o nosso convidado todo especial.
3: Exatamente.
1: É, você é do Juruna, do Guamá. Aí, vamos lá, pai. Vamos lá, ei, vai ter o show do Cacique Cara de Pau, os seus dançarinos. Mano, vai ser bom demais. Novo Chavante. Agora, meu amigo velho, eu vou bater um papo com ela. 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
1: 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Tchau, Luana! Vai-te embora, pô. Mas olha, vou te contar, Delivery, é bom demais. Eu não tenho mais dor em lugar nenhum, pô. Eu tinha dor no braço, dor nos ossos. Ai, morrer pra lá, dor. Olha, deixa eu aproveitar aqui e logo abraçar meu querido amigo Neca, lá no Geraldo Palmeira.
2: Gente boa.
1: Alô, Neca, aquele abraço, Neco, lá na vigia. Olha o Pedro Moya e o Vandir, que estão ligados comigo. Olha o Casimiro, Beltrão, Pablo, Liliane e Cleia Moura lá no telégrafo. Esse. O Dico da Júlia, lá no Júlia Cepé. Que Dico da Júlia? É o Dico lá da Júlia Cepé, porra. Olha, Daniel do Castanheira, abraçando o Moacir, a professora Leide Anani Deua. Tugal, manda um abraço pra todos os meninos do Tocanos Bar. Eita, porra. Olha,
3: égua fera.
1: Olha o Silva Corecha, lá do Curiol, Tinga, tá mandando um abraço para o Língua de Cobra, na cidade Nova Oito. Seu Luiz do Táxi, aquele abraço, Sabiá do Mosqueiro. Bira, manda um abraço para o Duarte, lá em Peixe Boi. Meu querido amigo Pambinho, bora papocar mais uma, filho, bora. Não, tira isso daí, pô, eu tô perdendo tempo, pô.
3: Importa saber quem
1: tira isso daí, pô, olha a hora, meu amigo.
3: Pode ficar aborrecido,
1: essa... Eu tô te porrada, sabe?
3: É que estraga ele, acaba se indispondo com os colegas dele.
1: Ah, te bora, nós, bora, lá aí!
4: Ih, meu irmão, sujou, meu irmão.
1: Só no gelo, o gelo, filho, o gelo.

0: testando, testando. Alô, alô, alô. Tá muito escroto essa voz.
1: Aqui. Ei,
0: muito
1: vai escroto. Testar no alô, seu horário. Alô. No meu horário não tem que testar nada, que tá tudo bom. Olha, já estamos de 2h23. 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
1: 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Liga, liga, liga, liga. Olha, abraçando meu querido amigo Bolinha. Bolinha, diretor do Detran, lá de Ananindeua. Alô, Bolinha, aquele abraço, Bolinha, e toda a equipe do Detran de Ananindeua, aquele abraço, ó. Olha o Braguinha, lá de Portel, DJ Betinho Pop, olha. Ei, rapaz, está ligado.
3: Esse DJ é tudo.
1: Ei, respeito o Betinho Pop. Respeito o cara, doido. Quem mais está ligado comigo aqui? O mestre Heber. É, mestre Hebe, o rei do carimbola de Marapani. Olha o prefeito Reginaldo lá de Maracanã, olha. É que o Maracanã tá bonita, papai. Mucurinha, Mariano da Magali Caramelo, toda essa galera de Maracanã, muito obrigado.
5: Maracanã!
1: Isso, aquele abraço, ó. Olha o Lucilo Alves lá de Macapá, Fernando do Comercial Nova Olinda, meu amigo Cazuzo, rei da farinha. Calma aí, diretor, porra. Olha o Cazuzo, rei da farinha, lá em... lá no bairro do Guamá. Olha, Luiz Pinheiro e Lucina, cidade Nova 6. É o Francisco Pereira, lá em Curitiba. Ele manda um abraço para o Salim, de Marituba, Jurandir e Palheta, lá em Murini. Todos na metalúrgica do Buti, lá
2: boa.
1: Em Icuaraci. Olha o Vanderlei lá do Castanheira,
2: ah, rapaz. É?
1: Eita, olha. Mururé do Norte.
2: Ah,
1: manda
2: é?
1: Um abraço pra galera do Retiro. Maria José em Santa Cruz do Arari.
5: Esse aí?
1: Cleito manda um abraço para o bombonzeiro seu José.
2: Ah,
1: DJ
2: é?
1: Márcio do Benguri. A minha querida amiga Tavares, a rainha do jogo do bicho lá no 40 horas.
2: Ah, é?
1: Olha o Jonathan. Zé Bola, Luzito, Tamuatá, seu Maurício, lá na Vila Maringá, em Abaitetuba.
6: Você tem café?
1: Porra nenhuma. Olha, Marlene Mendes e as guerreiras lá de Marabá, do Curuí, do Juruna, do Guamá. Eita! Bora tocar mais uma. Bora tocar mais uma, cabeça
2: gente
1: de boa. Bora tocar mais uma.
2: A maré do Coroná.
5: Fogo, cabaré!

0: Cê é doido, coçadinho numa dessa. Um grande abraço a todos.
1: Alô!
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4: 2h29.
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0: Ai, pra lá, Zé Fresco. Olha, já estamos já de 2h36, olha. Abraçando meu querido amigo Orlando Reis. Orlando Reis é meu irmão, meu parceiro. Eu amo esse homem. Olha, Antônio Coceiro, doutor Antônio Coceiro, aquele abraço. Meu querido amigo Edson Matoso, radialista, gente boa. E meu querido amigo, meu diretor lá da TV RBA, Álvaro Borges. Pensa numa pessoa bacana, eu gosto dele. Guilherme Guerreiro, Tomazão, Zaire Filho, Gerson Nogueira, essa galera boa da Rádio Clube. Olha, José Maria e Ivo, representante das baterias, tudo na Duque de Caxias, no Palácio das Baterias, na Senador Lemos. É pai e filho, filho e pai, ligado comigo toda tardezinha, agradeço de coração. Quem está ligado comigo é a galera lá do churrasco do Berg, rapaz. Eita, churrascão gostoso, churrasco do Berg, lá na WE80-908, é, rapaz, na cidade Nova 6, lá na esquina com a SN22, churrasco do Berg, tu é doido, é? É todo mundo ligado comigo, agradeço de coração. 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
0: 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E agora, o Curubinha tá ligado comigo, o Pé de Birra, o cantor Cid Max, o Beija Égua, o Sentado no Pinico, todo mundo ligado nesse horário. Meu querido amigo Maranhão na Estrada da Ceasa, a mocita, tá? Muito obrigado, tá? Que agora nós vamos tocar mais uma antes de abrir a mala da saudade, filho. Toque mais uma, vai, aperta lá. Aperta.

0: Ele precisa gritar desse jeito, corno. Olha, já estamos já de 2h41, rapaz. Ei, te prepara que daqui a pouco nós vamos reganhar. Vamos abrir a mala da saudade do coronel. Só música pra você recordar. Falar em a recordação de, no domingo. Ei, não mandei ainda, filho do Maico. Olha, então, no domingo do Ciro vai ser a inauguração do novo Chavante. É? Vai ter inauguração lá na sede do Imperial, do meu querido amigo Nezinho. Está lá o Silvio, que é o controle do LP. Quando, tem alguma coisa aí do baile? Me dê aí, minha filha, rapidinho. Minha. Depois não tem mais, eu estou lhe falando.
1: Secretaria
0: Maridé. Ah, ela já rodou o dedo só amanhã. Então, olha, eu quero dizer que no domingo do Círio, inauguração do novo Chavante. O Cacique Cara de Pau e seus dançarinos estarão lá, né? Vai ter, como é o nome da outra aparelhagem que está aí, minha filha? É o? É? Ah, mano. É? Ela não sabe também, vai escutar. Só amanhã que a gente fala o nome da outra aparelhagem, tá? Então, a gente vai arreganhar agora. Vamos abrir a mala da saudade do coronel. Meu amigo Pombinho, bota um olho nessa drobadiça, nojento, vai.
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0: Agora vai! Agora vai, menino! Papoca logo, filho! Mais uma, vai! Tá bom, pô! Está aí.

0: nota de falecimento do coronel
1: da Virgínio. Tua mãe, filho do Marego. Olha, já estamos já de 2h46 e deixa abraçar aqui meu querido amigo Tanonilo. É Tanonilo da Vassoura Brasil, tá lá o William, o marido, Fernando, Derek, Leno, Estebo,
2: gente
1: pessoal
2: boa
1: da Vassoura Brasil, aquele abraço. Olha o Ney, saudade da técnica Souza, rapaz. Quem mais? O meu amigo, a dona Ed lá do Salão Ré, na rua Reginaldo de Souza e a Nanindeua. E seu esposo Pantera Negra, olha lá, e a Nanindeua está
3: me... É, o nome dele é Luiz.
1: É, tua mãe. Quem mais tá ligado comigo? Pessoal lá de Americano, pessoal de Conceição do Itá, São Francisco do Itá, Caraparu, Vila do Carmo, Areia Branca, pessoal todinho do interior, nessa hora ligado comigo. E os motoristas de táxi, todos os taxistas.
4: Minha querida Belém.
1: Peraí, Anonata, não te mete. Aí tem o pessoal do aplicativo, também mototaxista, a dona de casa, né? Todo mundo ligado no cabaré. E nós vamos arreganhar de novo a mala da saudade, meu filho. Arreganha lá, vai, papoca.
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0: do coronavírus e nem a vovó Antônia, meu filho, abre a sua mala da saudade agora, por favor.
1: Já tá aberta, velho, filho do Marrego, olha, já tá tudo aberta. Olha, já estamos de 2h50, papai, abraçando Edrino Saudade, Edson Araújo, lá de Coraci, DJ Nilson da Terra Firme, os sapateiros lá do Norte Brasileiro na cremação, Aparecido de Coraci, manda um abraço, ó, para o Santos, Ana, Nélio e Léo, é, pai, abraçando Martim do Cetran, DJ Lucim Saudade, Zeca Bini, lá de Maracanã, Lauro Mangabeira do Aurá, manda um abraço para todos, lá de Vista Alegre, Terra Alta. Olha, Nazaré do Bosque, Chaveirinho da Praça da Bíblia, Greidson Gama, da Cidade Nova, DJ Iltinho da Saudade, e também o Serginho Midbeck, lá de Marituba, e o Ian Vinícius e Rogério Barreto, todo mundo ligado com nós. Eu quero te dizer que ele está de volta. É o Mineirinho Trabalhador do Gigante da Carne, lá na feira da Cidade Nova 6.
2: Gente boa.
1: Tá de volta. O cabo é macho. E agora a mala velha vai se arreganhar de novo, porque aqui com nós, escreveu, não leu, é porque é analfabeto. Tó, vai lá.
3: As velhinhas estão de volta na mala da saudade do Coronel Virgulino.

0: circo. Bora, bora animar esse negócio.
1: Bora, bora, bora.
0: Bate forte, não, mano.
1: Abra a mala de novo, só porque eu gosto de fazer.
2: Abrindo a mala da saudade, do Coroné Virgulino.
3: Que saudade.

0: Rapaz, você vai pegar um bocado de tiro na boca, filho do Maego. Não me chame de corno, não. Olha, já estamos já de 2,58. Mais uma vez, eu quero dizer que o DJ... DJ não, rapaz. O Bolinha. Bolinha é diretor do Detran, lá de Ananindeua. Tá lá todo mundo ligado nesse horário, no coronel, aqui no cabaré. Rapaz, não é fácil, não. E também o nosso amigo Raimundão do Lanche Estrela do Norte na Pedreira, que já alimentou muito a secretária. E eu quero também dizer que o Orlando, que é o tio da nossa secretária na Pedreira, tá lá o cabeça pá de franjinha. E o Orlando lá, lá do bar do Orlando, no Bengo. Nós vamos tocando mais essa aí, meu filho, arregaça, vai.
1: Tem café?
0: Que porra de café? Tem. Vai logo se embora, minha

0: É como diz a minha velha avó, tudo que é bom dura pouco. Então é finalzinho de programa, coloca Deus no coração, sem Deus você não é nada. Meu amigo Pombinho, obrigado, minha secretária também, tô indo embora, essa é a última. Essa é boa, meu filho.
1: Tapioqueiro!
0: Tua mãe, bora, meu filho.

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3: Boa tarde, amados ouvintes. Sancha Luna na área. Muito obrigada pela sua audiência aqui na nossa poderosa Rádio Clube do Pará. Continue sintonizado na 106.9 FM. Até às 5 horas tem muita coisa aqui no nosso amado Clube da Tarde. A hora certa agora, 3 horas e 4 minutos. Hoje é 30 de setembro, último dia do mês de setembro. Tantas coisas aconteceram, só agradecer mesmo. Exatamente. E que venha também, claro, aí outubro e as suas maravilhas. Mas bora com calma, ainda viver o momento de hoje, esse 30 de setembro. Meus amados ouvintes, a partir de agora quem assume a programação da poderosa Rádio Clube do Pará sou eu.
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3: O Clube da Tarde está no ar.
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3: E que seja uma tarde maravilhosa para todo mundo. Bora logo começar com notícias. Vamos para a externa. Meu amigo JVB já está posicionado. Conta tudo. Boa tarde para você, João.
5: Muito boa tarde para você, Sancha Luna, para todo mundo que acompanha o Clube da Tarde nesta quarta-feira. Nesse momento, o trânsito intenso em alguns pontos aqui da nossa capital paraense, como, por exemplo, Cerzedelo Correia, para quem está saindo ali da Presidente Vargas, está saindo também ali da Gama Abreu e vai rumo à Praça Batista Campos. Também Rua Antônio Barreto, com o trânsito intenso, bem movimentado, muitos veículos nesse momento pelo Antônio Barreto, para quem segue rumo à Visconde de Souza Franco. Almirante Barroso, com o trânsito também movimentado, mas sem ponto de lentidão, no trecho entre a Júlio César e a Avenida Tavares Bastos, no sentido Ananindeua. Pedro Miranda também, com o trânsito parcialmente intenso nos dois sentidos, e na Mário Covas, isso já em Ananindeua, saindo ali do viaduto do Coqueiro até a altura da Avenida Três Corações, trânsito também parcialmente intenso. Trânsito tranquilo nesse momento na BR-316, também João Paulo II, Duque de Caxias e Pedro Álvares Cabral. E uma última informação nessa minha primeira entrada aqui no programa, Sancha, a gente recebeu uma denúncia sobre um semáforo que estava torto, está na verdade torto, porque a gente passou agora há pouco pelo local, na Rodolfo Sherman, Avenida Rodolfo Sherman, com a Rua da Mata, no bairro da Marambaia. E aí quem vai no sentido Rua da Marinha vai perceber esse semáforo torto e aí, claro, fica um pouco difícil a visualização em relação à cor do semáforo. Portanto, semáforo torto na Avenida Rodolfo Sherman, com a Rua da Mata, no bairro da Marambaia. Aconteceu no Divina Clube, João Vitor Barra para o Clube da Tarde.
3: Obrigada, João, pelas suas informações. Deixa eu dar uma boa tarde para ela com a gente, Marinete Azevedo. E também...
6: Azevedo!
3: E também com a gente, ele, Gleidson Pombo. Minha gente, a gente começa com música aqui no Clube da Tarde. Daqui a pouquinho eu volto porque tem muito mais.
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9: Ai, ai, ai, ai, ai, ai, ai. 30 do 9 de 2026. Na Amazônia 89,1 FM. Sua rádio. E o WhatsApp daqui, ó, é o 991-38-3697. 991-38-3697.
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9: Passa com carinho a galera do Instagram aqui, do TikTok, do outro lado. Alan, também a Cleide, a Cleidiane, né? O Edmilson, a galera que tá ligando aqui, a Marilene, também a Adriele, a Lene Carvalho. Deixa eu ver quem mais tá aqui, gente. O Robson Mora, a Lene Carvalho. Deixa eu ver quem mais tá aqui, gente.

viu, gente? Todos ligaram aqui no TikTok. Segue aí o meu TikTok, ó. Arroba Andrea Mota. Também segue o Instagram, você do outro lado aí, arroba Andrea Mota. Mais uma tarde começando aqui, ó. Na 89,1 FM. Frustrada, só noite perdida. Tarde maravilhosa aqui na 89,1 FM. Eu e você, você e eu, até às 17 horas. Vamos assim, calcinha preta mágica, forrozinho romântico pra você na 89.

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Alguém apaixonado aqui em Cuiabá hoje? Alguém sofrendo de amor? Você que veio pra cá tentando esquecer aquela pessoa e ainda não conseguiu. Vou dar um conselho de amigo. Se fosse eu ligava pra essa pessoa agora, essa hora. Ligava, deixa de orgulho besta. Ligava e falava assim: amor, tô morrendo de saudade de você. Não é porque eu tô no show do Cristiano Araújo não, mas se você quiser a gente casa, a gente namora. Se nada der certo, a gente só beija na boca, gostoso mesmo, vira só um rolo. Mas fica comigo, eu aceito ser apenas seu caso definido.

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0: R$ 799,99 e o Vitória é a última e vende por R$ 329,99, Tomás.
1: Tá certo.
0: Lembrando que hoje tem amistoso entre... É a única partida amistosa entre Argentina e Bolívia a partir das 21h30.
1: Valeu. Final do nosso cartaz esportivo. Vem aí o musical com o próprio Gel Bezerra, trazendo informações ao nosso ídolo, o nosso Wellington Campos. E na sequência... Tem o Clube do Torcedor e as últimas do esporte. É a quarta esportiva da Clube para você. Aquele abraço, tchau.
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4: Comunicação deverá cumprir agora uma série de determinações judiciais. Entre elas, adotar medidas para impedir a recriação de servidores, canais e comunidades removidos e o retorno de usuários banidos ou suspensos. O Procurador Nacional de Defesa e Democracia da Advocacia Geral da União, Rafael Ramos, ressaltou que as medidas estabelecidas pela Justiça estão previstas na legislação brasileira, com destaque para o Estatuto da Criança e do Adolescente Digital.
5: Esse quadro ele já vinha se agravando e o que acontece? O Brasil hoje ele tem uma legislação específica, né, para proteção de crianças e adolescentes no ambiente digital, chamado ECA Digital. Então nós, essa foi a grande base, digamos, da nossa ação, foi exigir que fossem cumpridas determinações que já constam em lei, mas que infelizmente não estavam sendo observadas especificamente nessa plataforma.
4: De acordo com a decisão judicial, as contas de crianças e adolescentes até 16 anos devem estar vinculadas às contas de seus responsáveis legais. A plataforma Discord também deverá adotar medidas de proteção e ferramentas de supervisão parental, incluindo controle das interações. A decisão ainda determina que o Discord crie protocolo para situações de extorsão sexual envolvendo crianças ou adolescentes. Rafael Ramos, da Advocacia Geral da União, explicou que essas plataformas já têm ferramentas para coibir esses tipos de crimes.
5: Há mecanismos nas formas de detecção, seja por vídeo, seja por ícones, seja por textos, seja por chamados metadados, né, correlações de comportamento de determinados usuários conversando com outros, os chamados sinais, né? Esses marcadores, as empresas têm condição de fazer esse acompanhamento e é uma avaliação de risco, né?
4: O Discord também deve comprovar a capacidade de operar em língua portuguesa para segurança, moderação e recebimento de denúncias no Brasil. Caso não cumpra a determinação judicial, a plataforma ficará sujeita a multa diária de R$ 100 mil. Reportagem Luana Karen.
6: O Google removeu do YouTube 46 canais e 11 vídeos criados por meio de inteligência artificial com falsos médicos para disseminar desinformação, promessas de curas e tratamentos sem comprovação científica.
7: Outros 32 canais e 4 vídeos já estavam disponíveis quando a notificação chegou à empresa. 2 canais foram desmonetizados.
6: Segundo o Google, os canais foram excluídos por violações às políticas da plataforma, fraude e roubo de identidade.
7: O pedido para retirada do conteúdo foi feito pela Advocacia Geral da União.
6: Centro Nacional, que vai centralizar notificações sobre possíveis crimes cibernéticos contra crianças e adolescentes.
7: A estrutura ligada à Polícia Federal vai receber, analisar e encaminhar os casos às autoridades responsáveis.
6: Saiba mais com Graziela Mendonça.
8: O Ministério da Justiça e Segurança Pública publicou uma portaria que estabelece como serão recebidas e encaminhadas as notificações sobre possíveis crimes contra crianças e adolescentes no ambiente digital. A Polícia Federal vai centralizar esse trabalho por meio do Centro Nacional de Proteção à Criança e ao Adolescente. As empresas de tecnologia deverão comunicar situações de risco crível, iminente ou em andamento em até 12 horas. Casos onde há indícios de material de violência contra criança e adolescente terão prazo de 72 horas ou de até 7 dias, dependendo da ocorrência. A empresa também terá que retirar o conteúdo do ar imediatamente e guardar o material e os registros necessários para ajudar nas investigações. Os relatórios serão analisados e encaminhados às autoridades responsáveis, como as polícias, o Ministério Público e a Agência Nacional de Proteção de Dados. A portaria também autoriza a criação de uma força integrada para combater o crime organizado no ambiente cibernético, inclusive casos de violência sexual contra crianças e adolescentes. Graziela Mendonça, para a Voz do Brasil.
9: Autoridades brasileiras se reuniram hoje com o representante de comércio dos Estados Unidos para mais uma tentativa de diálogo sobre as tarifas impostas pelo governo norte-americano.
7: Com presença do ministro do Desenvolvimento, Indústria, Comércio e Serviços, Márcio Elias Rosa, e do ministro das Relações Exteriores, Mauro Vieira, o encontro ocorreu durante a reunião de ministros do comércio do G20, grupo que reúne nações desenvolvidas e emergentes, e também a União Europeia e a União Africana.
9: Durante a reunião, os ministros reafirmaram a disposição do Brasil de avançar nas soluções que afetam o comércio bilateral.
7: O governo norte-americano deve encaminhar nas próximas semanas um documento com uma proposta para possível acordo, como explica o ministro do Desenvolvimento, Márcio Elias Rosa.
10: Apresentamos de novo para eles nossos argumentos, quão injustas e indevidas são as tarifas que são impostas ao Brasil na atualidade e a necessidade de superá-las. Eles assumiram o compromisso de nos encaminhar nas próximas semanas um documento das discussões daqui para frente. Conseguimos alcançar um ponto de convergência. É necessário que tenhamos um escopo definido para aquilo que possa vir a ser no futuro um acordo comercial entre Brasil e Estados Unidos.
9: Mais de 3 mil moradias poderão ser construídas em 13 estados a partir da destinação de 28 imóveis da União para projetos habitacionais.
7: Os imóveis são prédios para serem revitalizados ou terrenos para construção de moradias, localizados em 12 estados e no Distrito Federal.
9: São Paulo é o estado com maior número de concessões. São 7 para a construção de 1.325 unidades.
7: A ministra da Gestão e da Inovação em Serviços Públicos, Esther Dweck, que fez a entrega nesta quarta-feira, comentou a iniciativa.
11: A gente conseguiu mapear vários imóveis, terrenos ou prédios que tinham um potencial de habitação e colocamos à disposição a partir de um edital específico da Minha Casa Minha Vida Entidades com a oferta desses imóveis. E a partir disso houve todo o processo de seleção. São várias etapas, né? A seleção já foi anunciada alguns meses atrás, mas agora é uma etapa importantíssima, porque nesses 28 imóveis a gente faz a cessão do direito real de uso, que é justamente para começar agora o processo de, se for um prédio, de fazer o retrofit, se for um terreno, começar a construção.
9: Populações de comunidades quilombolas de todo o país passam a ter atendimento dentro do Sistema Único de Saúde com foco em necessidades específicas.
7: Já estão valendo as regras da nova Política Nacional de Saúde Integral da População Quilombola.
9: A medida tem o objetivo de combater as desigualdades históricas no acesso aos serviços e garantir direito à saúde nesses territórios.
12: Política de proteção à saúde da população quilombola avança com a assinatura da portaria que institui a Política Nacional de Saúde Integral da População Quilombola no último dia 15 de setembro. A norma é mais um passo na atenção integral e para o enfrentamento das desigualdades em saúde da população quilombola. Com a portaria publicada, a política de saúde será integrada ao SUS. Agora, ela será implementada nos territórios. Para isso, é preciso elaborar o Plano Operativo Nacional, que deverá detalhar prioridades, metas, indicadores, responsabilidades e mecanismos de acompanhamento e avaliação. A norma garante ainda que o reconhecimento da população quilombola para fins de atenção à saúde independe da situação de regularização fundiária ou de titulação do território. Daniele Popov, para a Voz do Brasil.
7: O subsistema de saúde indígena, responsável por atender os povos originários diretamente nas comunidades e aldeias, está completando 27 anos.
9: É por ele que são realizados, por exemplo, mutirões de atendimento para consultas e exames.
7: A experiência foi levada recentemente por uma comitiva brasileira ao México, país que pretende adotar modelo semelhante no Sistema Único de Saúde.
9: Nós conversamos sobre tudo isso com a secretária especial de saúde indígena, Lucinha Tremembé, hoje mais cedo. Acompanhe.
13: Secretária, bem-vinda à Voz do Brasil. É um prazer ter a senhora conosco. A senhora participou, né, secretária, da comitiva brasileira que esteve no México apresentando o nosso modelo aí de saúde indígena. Conta pra gente, então, o que o Brasil mostrou aos mexicanos e por que esse encontro aconteceu?
14: Eu que agradeço o convite. Sim, estive compondo a comitiva do ministro na semana passada e a gente foi apresentar o SUS, o Sistema Único de Saúde. O México vai implantar, vai ser o segundo país que vai implantar um Sistema Único de Saúde, né? Assim, a exemplo do nosso SUS. E a gente também apresentou o nosso SASI-SUS. Que já é uma, se o SUS já é uma iniciativa, algo que é único, imagina um subsistema específico para os povos indígenas. Então a gente fez essa apresentação e saímos de lá com vários compromissos, inclusive de compartilhamento de mais informações, que o México ficou muito interessado de também implantar algo semelhante a um subsistema. Eles disseram que não do formato, porque realmente como vai ser um sistema único agora lá, seria, eles disseram, não, a gente não vai fazer algo tão grande, mas ter uma secretaria, aliás, um departamento que vai tratar de todas as políticas e a saúde estará dentro.
7: Pois é, assim como o Brasil, o México é um país com uma população indígena grande e com grande influência em diversas áreas da sociedade, né? A troca de experiências com mexicanos pode nos ajudar? De que forma?
14: Pode sim. A gente até falou isso na nossa apresentação, que a gente tinha muitas, algo muito parecido, que era a população, evidentemente, né? A gente tem população indígena aqui, tem população indígena lá, e a gente tinha coisas distintas que a gente poderia se compartilhar. No caso do Brasil, a gente tem um subsistema específico hoje, que já atua com política específica para a assistência à saúde dos povos indígenas do Brasil, e o México, mesmo não tendo um subsistema, mesmo não tendo no sistema único, mas eles atuam com a medicina tradicional. Então, eles têm várias estratégias, várias expertises, experiência. Inclusive, eu tive a oportunidade de ir visitar um dos centros tradicionais, muito interessantes. Trabalham com parteiras tradicionais, trabalham com a medicina alternativa. Então, isso é que a gente quer agregar entre os dois países.
13: Vamos falar um pouquinho, secretária, dos mutirões de atendimento à saúde indígena. Então, a gente teve um agora sobre os Yanomami, né, com consultas, exames especializados lá na terra indígena Yanomami. A CESAI tem feito ações assim em outras terras indígenas também. Como é que são os resultados desses mutirões?
14: Sim, sim. A CESAI tem feito, fez um cronograma para fazer mutirões em vários DSEIs de todas as regiões do Brasil.
13: DSEIs são os distritos de saúde indígena, né?
14: Isso, os distritos sanitários especiais indígenas, nós temos 34 no Brasil. Então a gente fez um cronograma que abrangesse aí todas as 5 regiões do Brasil, olhando principalmente para a fila de espera e para o que os mutirões iriam ofertar: saúde da mulher, a oftalmologia, exames. Então a gente olha para essa fila e aí a gente organiza esse cronograma. A gente já fez em vários outros de 6. Agora a gente encerra amanhã. Hoje a gente está encerrando no Yanomami, trazendo aí várias estratégias para um território que a gente tem um primeiro centro de referência também, que inclusive a ação está sendo realizada nesse centro de referência no meio da Amazônia.
7: Como a senhora falou, né, tem ocorrido ações específicas para a saúde da mulher também, inclusive com rastreio de câncer de colo de útero. Essas ações costumam ser bem recebidas pelas indígenas? Os mutirões ajudam a prevenir e tratar doenças?
14: Muito bem recebido. A gente tem, eu tenho participado, inclusive, de algumas ações, tenho ido lá, conversado com as lideranças, com os profissionais, e o quanto a gente sai satisfeito de ouvir dos usuários que estão lá, deles terem recebido o serviço, e isso mitiga realmente o tempo de espera, mas também deles estarem saindo de suas aldeias para poderem ir para a cidade grande, que é esse o propósito também da gente levar assistência para dentro desses territórios, para que eles se desloquem menos ainda para as cidades grande.
13: Agora, o sistema de atenção à saúde indígena está completando 27 anos, né, secretária? Ao longo desse período, o que a senhora destacaria como as políticas mais importantes e os aprimoramentos que ocorreram aí nessas quase 3 décadas?
14: nosso subsistema de atenção à saúde indígena, 27 anos. A gente olha para trás e vê realmente que é muito tempo e que temos muitos avanços, né? O subsistema foi realmente um grande avanço de ter se criado um subsistema específico dentro do Sistema Único de Saúde, porque mesmo o nosso Sistema Único de Saúde, ele traz a integralidade, a universalidade, mas a gente olha para a questão da equidade. Então, por isso que foi pensado, trazido, né, ser criado um subsistema, e aí esse subsistema, ele trouxe políticas específicas, embora que a gente aplique os programas que é usuais do Sistema Único de Saúde, mas quando eles são aplicados dentro dos territórios indígenas, eles trazem um outro formato.
13: Só tem adaptações, né?
14: Adaptações, porque ele se adapta a questões territorial, a questão cultural, a forma de organização dessa população. Então, isso já é um diferencial muito grande. Não é à toa que é uma saúde diferenciada, que tem um subsistema específico para isso.
7: Muito bem, nós conversamos com a secretária de Saúde Indígena do Ministério da Saúde, Lucinha Tremembé. Muito obrigado por sua entrevista aqui à Voz do Brasil.
14: Eu que agradeço.
15: Receitas de medicamentos que até então eram emitidas apenas em papel, agora também poderão ser feitas de forma digital a partir desta quarta-feira.
7: A novidade faz parte de uma nova etapa do Sistema Nacional de Controle de Receituários da Anvisa, que passa a oferecer funcionalidades para a emissão e o controle digital das receitas.
15: A mudança amplia as opções de prescrição e mantém o controle sobre medicamentos sujeitos a regras especiais. Confira na reportagem.
16: Algumas receitas que antes eram feitas somente em papel, agora também poderão ser emitidas eletronicamente. A mudança não significa o fim das receitas em papel, agora também poderão ser emitidas eletronicamente. A mudança não significa

0: eletrônica e fala sobre as vantagens desse tipo de prescrição.
1: No fim das contas, eu achei super prático, porque diminui a quantidade de papel para carregar depois da consulta, né? Diminui a quantidade de documento para guardar.
0: O novo Sistema Nacional de Controle de Receituários foi criado pela Agência Nacional de Vigilância Sanitária, Anvisa, para centralizar a gestão da numeração e ampliar o controle das receitas utilizadas na prescrição de medicamentos sujeito a controle especial, como explica o diretor da Anvisa, Tiago Campos.
2: Reúne a gestão da numeração dos receituários em uma base nacional única. Isso permite acompanhar o percurso da receita desde a sua emissão até o registro da utilização pela farmácia ou drogaria com base padronização e rastreabilidade.
0: Para a coordenadora do Grupo Técnico de Vigilância do Conselho Federal de Farmácia, Luciana Calabresi, o novo sistema de prescrição vai ajudar a evitar a falsificação de receitas e melhorar o acesso das farmácias às informações.
3: Nós temos muitas receitas falsificadas que são feitas de forma ilegal e de forma eletrônica. Isso não vai ser possível, porque essa numeração ela é controlada pela vigilância e ela é associada ao CPF e ao número de registro do prescritor.
0: É bom lembrar que as receitas em papel continuam válidas e podem ser utilizadas de acordo com as regras aplicáveis a cada tipo de medicamento. A implementação do Sistema Nacional de Controle de Receituários, o SNCR, acontece de forma gradual até 29 de outubro de 2026. Mais informações sobre o novo sistema de receituários podem ser obtidas em gov.br/Anvisa. Reportagem Cleide Lopes.
4: Neste mês, o Inmetro promoveu uma operação para fiscalização de produtos infantis em lojas físicas e virtuais.
5: O objetivo é que a diversão seja segura e não acabe em acidente.
4: Conheça agora algumas dicas dos critérios que devem ser observados e o que fazer em caso de dúvidas ou denúncias.
6: Na hora de escolher um brinquedo, a segurança das crianças deve vir em primeiro lugar. Para prevenir riscos, o Inmetro, Instituto Nacional de Metrologia, Qualidade e Tecnologia, realizou durante o mês de setembro a Operação Criança Segura, que fiscaliza produtos infantis em lojas físicas e virtuais. O assessor da Diretoria de Avaliação da Conformidade do Inmetro, Leonardo Rocha, orienta os pais a verificarem a presença do selo de identificação da conformidade antes da compra.
7: Se aquele selinho que tem a marca do Inmetro junto com a marca do organismo de certificação responsável pela avaliação de conformidade daqueles brinquedos. Então os pais, ao observarem a presença daquele selo, podem ter a tranquilidade de que aquele produto passou por um processo de avaliação com foco no cumprimento dos requisitos de segurança. Essa avaliação contempla auditoria da fábrica onde o produto foi produzido, bem como a realização de testes, realização de ensaios em laboratório para verificar o cumprimento dos requisitos de segurança.
6: Entre os itens verificados estão brinquedos, berços e bicicletas, entre outros produtos infantis. Mas a atenção não deve parar no selo. É importante observar também se as informações estão em português e a classificação etária indicada na embalagem. O assessor do Inmetro, Leonardo Rocha, alerta para a diferença entre a indicação e a restrição de idade.
7: A indicação, ela tem relação com aspectos cognitivos. A criança, ela tem uma idade que vai permitir a ela aproveitar ao máximo aquele brinquedo. É diferente da restrição, que tem relação com segurança da criança. Aquele brinquedo, ele é restrito, ele é proibido para crianças naquela faixa etária.
6: Outra dica é dar preferência ao comércio formal. Nas compras pela internet, o consumidor pode solicitar imagens do produto ou da embalagem, bem como o número de registro, quando for o caso. Denúncias podem ser feitas ao Inmetro por meio da plataforma Fala BR ou pelo telefone 0800-285-1818. Já os acidentes de consumo podem ser registrados no endereço SIMAC com S e C mudo no final, ponto inmetro.gov.br. Reportagem Pablo Mundim.
5: Até 18 de outubro é possível contribuir com as regras do programa Selo Verde, que certifica produtos e serviços quanto à sustentabilidade ambiental.
4: A iniciativa também ajuda a garantir a competitividade dos produtos brasileiros no mercado internacional.
5: Podem participar fabricantes, prestadores de serviços, entidades representativas, especialistas, consumidores.

0: órgãos públicos e demais interessados.
1: As sugestões podem ser enviadas por meio da plataforma brasilparticipativo.presidencia.gov.br.
0: E essas foram as notícias do Governo Federal.
1: Uma realização da Secretaria de Comunicação Social da Presidência da República.
0: Com produção da empresa Brasil de Comunicação.
1: Fique agora com o Minuto do TCU. Em seguida, as notícias do Poder Judiciário e do Congresso Nacional. Boa noite.
0: Boa noite para você. Até amanhã.
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4: O Tribunal de Contas da União analisou as medidas para melhorar o controle e o rastreamento de armas de fogo no Brasil. A auditoria monitorou ações do Ministério da Justiça, Polícia Federal, Exército e Secretaria Nacional de Segurança Pública. A fiscalização aponta problemas na integração dos sistemas e no acompanhamento de armas apreendidas, furtadas, roubadas ou extraviadas. O ministro relator do processo, Éder de Oliveira, falou sobre os resultados do trabalho.
5: A conclusão, senhor presidente, é que essa matéria de alta relevância ainda necessita de ações mais incisivas dos ministérios e órgãos correspondentes para melhorar o controle e a rastreabilidade das armas de fogo no Brasil.
4: O tribunal vai continuar acompanhando o cumprimento das medidas. Saiba mais em tcu.gov.br.
3: 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Você vai ouvir agora notícias do Poder Judiciário.
6: Ministro Gilmar Mendes destaca imparcialidade do ministro Fachin no primeiro ano à frente do STF.
7: Justiça Eleitoral explica como consultar o local de votação para o pleito de domingo.
6: WhatsApp é citado como meio de assédio eleitoral em 37% das ações na Justiça do Trabalho.
7: Boa noite, eu sou Marcela Luiza.
6: E eu sou Walter Lima.
7: No início da sessão plenária de hoje, o ministro Gilmar Mendes, decano do Supremo Tribunal Federal, homenageou o ministro Edson Fachin pelo primeiro ano à frente da corte.
6: Gilmar Mendes destacou como marcas da gestão do ministro Fachin a imparcialidade, a serenidade e o compromisso com a preservação da estabilidade e da identidade institucional do tribunal. Vamos ouvir um trecho.
8: Em um ambiente de temperatura elevada, Vossa Excelência tem mantido o tom sóbrio, a palavra medida e o comprometimento integral com a manutenção da constância, da tranquilidade e do ethos decisório do Supremo Tribunal Federal.
6: O decano do STF também ressaltou que a gestão de Fachin tem se pautado pela Constituição e que essa diretriz tem orientado a atuação do ministro na condução da corte.
7: O plenário do Supremo decidiu hoje, por unanimidade, que servidores que assumem cargo público em outro ente federativo, sem interrupção do vínculo com a administração, têm direito de optar entre o regime de previdência complementar e o regime previdenciário anterior.
6: O tema servirá de parâmetro para casos semelhantes em todo o país. Marcelo de la Líbera.
9: O caso concreto diz respeito a um servidor público municipal do Rio Grande do Sul. Ele questionava uma decisão da Justiça Federal que negou o direito de permanecer na sistemática previdenciária anterior à instituição do regime de previdência complementar dos servidores federais. O servidor alegava que deveria ter o direito de opção reconhecido porque já havia ingressado no serviço público municipal em fevereiro de 2008 e não houve interrupção do vínculo com o serviço público. O relator é o ministro Edson Fachin, que decidiu atender ao pedido feito pelo servidor. Os demais ministros seguiram o entendimento do relator. Assim, o plenário, por unanimidade, decidiu que servidores municipais, estaduais e distritais que ingressaram no Serviço Público Federal após a instituição da Previdência Complementar têm o direito de optar pelo regime anterior.
7: O primeiro turno das eleições 2026 é neste domingo. Você já sabe onde vai votar?
6: O repórter Fábio Ruas explica como consultar o local de votação.
10: Pode ser de forma presencial ou pela internet. Pela internet, dá para consultar pelo aplicativo e-título. É só acessar a opção Onde Votar. Vai aparecer o local de votação com endereço, zona e seção eleitoral. Também dá para acessar pelo computador, no site tse.jus.br ou na página do TRE do seu estado. Quem preferir, pode procurar cartórios eleitorais, centrais de atendimento ao eleitor e postos do Tribunal Regional Eleitoral de cada estado.
7: O WhatsApp aparece em 37% das ações sobre assédio eleitoral analisadas pela Justiça do Trabalho.
6: E com o uso das redes sociais, esse assédio não fica apenas no ambiente do trabalho. Samantha Flor.
11: A pesquisa analisou 138 processos de todo o país. Além do WhatsApp e das redes sociais, foram identificados outros aplicativos de mensagens e plataformas usadas pelas empresas. Entre as provas apresentadas à Justiça estão mensagens digitais, áudios, documentos e depoimentos de testemunhas. Desde maio de 2023, a Justiça do Trabalho já registrou mais de 800 processos relacionados a assédio eleitoral.
7: STJ decide que justiça brasileira não pode julgar pedido de indenização de ex-jogador de futebol argentino contra produtoras do jogo eletrônico FIFA Soccer.
6: O atleta alegava uso indevido da imagem dele no jogo, que também é vendido no Brasil. Fátima Uchoa.
12: Para o STJ, a simples comercialização do jogo no varejo brasileiro não torna o Judiciário Nacional competente para resolver o caso, já que o ex-jogador mora fora, nunca atuou por clubes brasileiros e as empresas que criaram o jogo eletrônico são sediadas na Holanda e no Reino Unido. A relatora foi a ministra Nancy Andrighi.
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7: Uma boa noite.
6: E até amanhã.
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13: Eu sou Humberto Pinheiro e estes são os destaques de hoje do Jornal do Senado, que começa agora. Medida provisória do Desenrola 3.0 começa a tramitar no Congresso. Senado pode votar confisco de bens usados em crimes sexuais e tráfico de menores. Estatuto do Ribeirinho será tema de debate na Comissão de Meio Ambiente. Boa noite. O Congresso Nacional vai analisar a medida provisória que criou o programa Desenrola 3.0. Serão beneficiados os brasileiros que tiverem dívida não paga com banco, órgão público, comércio ou prestador de serviço em geral. O programa vai durar até o dia 30 de junho de 2028 e tem como objetivo facilitar a quitação desses débitos e limpar o nome dos consumidores. Repórter Alexandre Campos.
14: De acordo com a MP, serão destinados 15 bilhões de reais para que a União compre a dívida dos credores originários com pelo menos 90% de desconto e renegocie diretamente com os devedores, repassando o mesmo abatimento recebido. O senador Oriovisto Guimarães, do PSDB do Paraná, lembrou que a medida vai ser boa para os credores, que irão receber um valor por uma dívida difícil de ser recuperada, e para os devedores, que ficarão com o nome limpo na praça.
15: É claro que isso vai atingiu um número enorme de pessoas, se estima que vai facilitar a vida em torno de 15 milhões de pessoas.
14: O texto editado também prevê medidas do Conselho Monetário Nacional para garantir a transparência de produtos financeiros ofertados no mercado e a melhor tomada de decisão pelos consumidores quando vão contratar algum empréstimo ou comprar um bem ou serviço, por exemplo.
13: A Comissão de Segurança Pública pode votar, após as eleições, o projeto de lei que autoriza o confisco e a destinação de bens móveis e imóveis utilizados na prática de crimes de tráfico e contra a dignidade sexual de crianças e adolescentes. A matéria também pune quem cede imóveis ou apoia esses abusos. A reportagem é de Bruno Lourenço.
16: A proposta diz que veículos, embarcações e imóveis de quem comete ou colabora com delitos de exploração sexual e tráfico infanto-juvenil poderão ser apreendidos, confiscados e revertidos para fundos públicos de assistência e proteção à infância. A senadora Damares Alves, do Republicanos do Distrito Federal, ressaltou durante a análise do projeto de lei na Comissão de Direitos Humanos a importância de agir contra o patrimônio de quem pratica ou contribui para a exploração de crianças e adolescentes.
17: A responsabilidade responsabilidade por esses crimes não recai somente nos atores, mas alcança os participantes. Como medida dissuasória, aqueles que prestam auxílio na prática delituosa. Por exemplo, aquele que empresta a casa para que uma criança seja explorada sexualmente, que empresta o hotel para que uma criança seja explorada sexualmente.
16: Depois da Comissão de Segurança Pública, a proposta, que surgiu da CPI dos Maus Tratos, segue para a Comissão de Constituição e Justiça.
13: Já a Comissão de Meio Ambiente pode realizar um debate antes de votar o projeto que cria o Estatuto do Ribeirinho. O pedido do debate ainda precisa ser aprovado pelos senadores. Repórter César Mendes.
14: O Estatuto do Ribeirinho busca assegurar políticas públicas em áreas como saúde, infraestrutura e atividades produtivas para as comunidades tradicionais do Brasil que vivem às margens de rios, lagos e igarapés. Mas o senador Zequinha Marinho, do Podemos do Pará, pediu um debate antes da votação para analisar os critérios de identificação dessas áreas, a forma de comprovar o uso tradicional e os procedimentos de cadastro das comunidades. Para o senador Jaime Bagatoli, do PL de Rondônia, o debate pode reunir informações técnicas, jurídicas e administrativas para definir critérios mais claros, evitando futuros conflitos.
18: Nós temos diversos proprietários com documentos de área, nós temos que dar segurança jurídica também às pessoas, mas sabemos o direito que os nossos ribeirinhos têm.
14: O pedido do debate sobre a criação do Estatuto do Ribeirinho precisa ainda ser aprovado na Comissão de Meio Ambiente.
13: Um novo projeto em análise no Senado propõe a criação do programa Jovem Aprendiz Digital. O texto prioriza estudantes da rede pública e jovens em situação de vulnerabilidade. Repórter Pedro Pincer.
19: A formação deverá abranger ferramentas de trabalho e comunicação, análise de dados, fundamentos de programação, segurança da informação, comércio digital e uso responsável da inteligência artificial. Os conteúdos serão adaptados às atividades e ao nível de desenvolvimento do aprendiz. Terão prioridade estudantes e ex-alunos de escolas públicas, jovens em situação de vulnerabilidade social ou de famílias inscritas no cadastro único, pessoas com deficiência e grupos com menor participação nas ocupações digitais. O projeto prevê o aproveitamento de laboratórios, unidades móveis, plataformas de ensino e instrutores do sistema S, inclusive em municípios do interior. Os contratos do programa contarão para o cumprimento da cota de aprendizagem já prevista na CLT. Microempresas e empresas de pequeno porte poderão aderir voluntariamente.
13: E uma nova lei sancionada pelo presidente da República reduz os tributos das empresas que oferecem proteção às seguradoras. A primeira fase da implementação das regras será em 2027, com outra etapa prevista para 2030. Repórter Marcela Cunha.
20: As seguradoras podem contratar outras empresas para dividir os custos das indenizações que precisam pagar aos clientes. São as chamadas resseguradoras, que ajudam a cobrir esses gastos, por exemplo, quando uma enchente atinge muitos imóveis segurados ao mesmo tempo. Uma nova lei reduz a tributação das resseguradoras sediadas no Brasil. A intenção é melhorar as condições dessas empresas para competir com as estrangeiras e fortalecer o setor no país. A partir de janeiro de 2027, a contribuição social sobre o lucro líquido, a CSLL, cai de 15% para 9%. Relator do projeto no Senado, o senador Camilo Santana, do PT do Ceará, explicou que a diferença de tributação favorece a contratação de resseguradoras no exterior.
21: As resseguradoras estrangeiras muitas vezes operam em jurisdições com regimes tributários mais competitivos. Essa assimetria desestimula a manutenção do capital no Brasil e incentiva o envio de prêmios de resseguro para o exterior, gerando saída de divisas.
20: A partir de janeiro de 2030, as resseguradoras também deixarão de pagar o adicional de 10% do imposto de renda.
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13: A Justiça Eleitoral e a Polícia Civil de Santa Catarina tomaram uma iniciativa pioneira para garantir o voto livre e seguro das mulheres vítimas de violência doméstica. Nas eleições de 2026, quem tiver medida protetiva poderá votar numa sessão diferente da conhecida pelo agressor. Quem explica essa mudança é a repórter Raíssa Abreu.
0: O Tribunal Regional Eleitoral de Santa Catarina entendeu que a regra da transferência temporária de eleitores, o voto em trânsito, poderia valer para que mulheres com medida protetiva mudassem temporariamente seus locais de votação. É o que explica o coordenador de gestão do Cadastro Eleitoral, Carlos Gerber.
1: Houve uma interpretação que a mulher com medida protetiva, ela tem a sua liberdade, a sua acessibilidade, o seu acesso aos locais mais restritos, e isso poderia impedir por uma razão de segurança pessoal dela de deixar de votar.
0: De acordo com Gerber, a ideia está sendo levada ao Tribunal Superior Eleitoral, que pode estender a possibilidade a todo o país nas próximas eleições. Se você precisa de apoio ou orientação sobre medidas protetivas, a Central de Atendimento à Mulher funciona 24 horas pelo telefone 180. Em caso de emergência, ligue 190.
13: Com trabalhos técnicos de Eliseu Caires, o Jornal do Senado fica por aqui. Acompanhe agora as notícias da Câmara dos Deputados. Boa noite e até amanhã.
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5: Câmara aprova prioridade para mãe solo no Sistema Nacional de Empregos.
8: Proposta institui política para ampliar ações de saúde nas escolas públicas.
25: Projeto de lei busca melhorar condições de emprego para jovens indígenas.
26: Boa noite. Avança na Câmara a proposta que visa aprimorar as condições de emprego para jovens indígenas. A repórter Maria Neves traz mais informações sobre a iniciativa.
27: A Comissão da Amazônia e dos Povos Originários e Tradicionais da Câmara aprovou o projeto do deputado defensor Estélio Denner, do União de Roraima, que institui programa de emprego e formação para jovens indígenas. Dentre as vantagens previstas para empresas que contratarem indígenas entre 19 e 29 anos, está a redução de 50% na contribuição para a Previdência Social sobre o salário do novo empregado. O benefício será concedido por até 36 meses. Empresas que aderirem ao programa terão outras vantagens, como prioridade na participação em programas e editais federais de inovação e desenvolvimento regional. A contratação de jovens indígenas também contará como critério de desempate em licitações públicas. O texto aprovado determina que o poder público deverá promover a qualificação técnica e profissional de jovens indígenas por meio de cursos gratuitos. Para isso, prevê parcerias com órgãos e entidades públicas de educação e com o chamado Sistema S, que inclui, por exemplo, SESI e SEBRAE. A execução do programa terá de contar com organizações indígenas registradas. O projeto também prevê que as empresas forneçam aos trabalhadores indígenas informações claras sobre seus direitos trabalhistas com respeito às suas especificidades culturais e linguísticas. Sempre que possível, o programa deverá utilizar materiais bilíngues. O projeto que institui o Programa de Emprego e Formação para Jovens Indígenas ainda será avaliado pelas Comissões de Finanças e Tributação e de Constituição e Justiça. Se aprovado, poderá seguir para o Senado. Da Rádio Câmara de Brasília, Maria Neves.
4: Direitos Humanos.
28: G.
2: Jefferson Rodrigues, do PSDB de Goiás, defende a aprovação de proposta que reforça a proteção à liberdade religiosa e aos locais de culto. Autor da matéria, ele assinala que o objetivo é impedir interferências indevidas do poder público no funcionamento interno de igrejas.
26: Jefferson Rodrigues cita decisões judiciais recentes que teriam limitado o conteúdo de pregações, situação que o deputado caracteriza como censura prévia. Ele afirma que manifestações baseadas na doutrina de cada religião não podem ser consideradas ilegais sem análise de eventual abuso.
2: Doutor Ismael Alexandrino, do PSD de Goiás, é autor de projeto que cria classificação etária específica para desenhos animados e animações digitais para crianças. A proposta estabelece faixas para menores de 2 anos, de 2 a 4 anos e de 4 a 6 anos.
26: Segundo o doutor Ismael Alexandrino, o objetivo é proteger as crianças dos riscos de conteúdos inadequados e orientar pais e responsáveis. O projeto também obriga plataformas digitais a verificar a idade dos usuários, auditar conteúdos infantis e ajustar os sistemas de recomendação.
2: Rui Falcão, do PT de São Paulo, sugere a realização de audiência pública para discutir relatos de perseguição a ativistas e dirigentes que defendem os direitos do povo palestino. O deputado é um dos autores de requerimento apresentado à Comissão de Direitos Humanos da Câmara.
26: Rui Falcão assinala que o encontro deve abordar denúncias de censura e intimidação contra pessoas que se manifestam sobre o conflito entre Israel e Palestina. Ele ressalta a importância da liberdade de expressão e da preservação do debate sobre violações de direitos humanos.
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6: Relações Exteriores.
2: Dani Cunha, do PL do Rio de Janeiro, destaca a importância da Frente Parlamentar Mista em apoio à integração União Europeia-Mercosul para o acompanhamento da implementação do acordo comercial entre os dois blocos. A deputada avalia que o grupo tem contribuído para o avanço do tratado.
26: Dani Cunha lembra que o acordo reduz tarifas de importação e amplia as oportunidades de comércio entre os países do Mercosul e da União Europeia. Ela defende que o Congresso siga de perto os efeitos das novas regras sobre os setores produtivos brasileiros.
2: Nicolete, do PL, pede ao governo melhorias na infraestrutura e na capacidade operacional dos postos de fronteira de Roraima. O deputado entende que a iniciativa vai melhorar o comércio exterior e ampliar a integração econômica de Roraima com a Venezuela e a Guiana.
26: Nicolete observa que o crescimento da produção agropecuária e agroindustrial roraimense causa gargalos que dificultam a expansão das exportações. Entre as medidas sugeridas por ele, estão a modernização dos postos de fiscalização e a desburocratização para a liberação de cargas.
6: Transportes.
2: Comissão mista aprova a medida provisória que institui linha de crédito para entregadores e motoristas, incluindo o transporte escolar. A reportagem é de Emanuele Brasil.
7: A comissão mista, que analisa a medida provisória que institui linha de financiamento para entregadores, motociclistas e ciclistas, aprovou o relatório da deputada Amanda Gentil, do PP do Maranhão. A proposta alcança profissionais cadastrados em plataformas digitais há pelo menos 6 meses e que tenham feito no mínimo continuam sem corridas ou entregas. A linha de crédito também vale para motociclistas profissionais com vínculo empregatício formal e pelo menos 6 meses de exercício da atividade. O financiamento poderá ser usado para comprar motocicletas, motonetas, ciclomotores, flex e bicicletas elétricas produzidas no Brasil ou vinculadas a projetos de investimento produtivo nacional. Caberá ao Ministério do Desenvolvimento, Indústria, Comércio e Serviços definir os fabricantes e a lista de marcas e modelos. O texto aprovado autoriza o uso de recursos do Fundo de Investimento de Infraestrutura Social para financiar a renovação da frota e investimentos relacionados ao transporte urbano e para reduzir os riscos das operações e ampliar a oferta de crédito. O arranjo prevê a cobertura de garantia do Fundo Garantidor de Operações e do Fundo Garantidor para Investimentos. A relatora acolheu 6 das 14 emendas apresentadas ao projeto do Poder Executivo. Entre as alterações está a que inclui os profissionais do transporte escolar entre os beneficiários da linha de crédito. O relatório também autoriza os bancos a adotarem sistema de pagamento flexível para as operações. A regra permite a cobrança de parcelas com valores diferentes no início e no final do financiamento, com o objetivo de facilitar o acesso ao crédito pelos trabalhadores. A deputada Amanda Gentil explicou o objetivo das alterações.
9: A gente tem um espaço para poder trazer uma análise de crédito um pouco mais sensível para o trabalhador que está ali na ponta e para que ele consiga fazer o uso desse financiamento.
7: O texto segue agora para análise dos plenários da Câmara dos Deputados e do Senado. Da Rádio Câmara de Brasília, Emanuele Brasil.
26: Milton Vieira, do Republicanos de São Paulo, pretende tornar obrigatório o uso de lacre físico de segurança nas placas de motocicletas, ciclomotores, triciclos e quadriciclos. Ele acredita que a medida dificulta a remoção e a clonagem das placas, facilitando a identificação dos veículos.
25: O projeto de Milton Vieira determina que o lacre seja inviolável, numerado e rastreável, sem substituir os mecanismos digitais de identificação já utilizados. A proposta também prevê multa e remoção do veículo que circular sem o dispositivo ou com lacre adulterado.
26: Fábio Chiocchetti, do União de Santa Catarina, propõe que motoristas flagrados dirigindo embriagados, mas sem causar acidentes com vítimas, não sejam presos em flagrante. A proposta permite que a polícia registre apenas um termo circunstanciado de ocorrência no local da abordagem.
25: De acordo com Fábio Chiocchetti, a medida busca desburocratizar a atuação do poder público e evitar prisões desnecessárias. Segundo o autor, a intenção é reduzir a sobrecarga do sistema carcerário e concentrar os esforços policiais e judiciais nas ocorrências mais graves.
22: Trabalho.
26: A Câmara aprovou um projeto que garante atenção especial à mãe solo no Sistema Nacional de Emprego. A repórter Paula Bittar acompanhou a votação.
10: A Comissão de Constituição e Justiça da Câmara dos Deputados aprovou um projeto que garante atenção especial às demandas das mães solo no Sistema Nacional de Emprego, SINE. O texto aprovado estabelece o atendimento especial para viabilizar a participação dessas mulheres em oportunidades de trabalho, emprego, renda e empreendedorismo. O projeto também define que, caso não sejam preenchidas as vagas reservadas a mulheres em situação de violência doméstica e familiar, o saldo deverá ser destinado sucessivamente a mães solo, mulheres em geral e público em geral. De acordo com a autora da proposta, a deputada Laura Carneiro, do PSD do Rio de Janeiro, as mães solo enfrentam dificuldades estruturais no mercado de trabalho e muitas acabam recorrendo à informalidade. A proposta que garante atenção especial às demandas das mães solo no Sistema Nacional de Emprego segue agora para análise do Senado. Da Rádio Câmara de Brasília, Paula Bittar.
22: Previdência.
25: Fábio Macedo, do Podemos do Maranhão, defende a aprovação de proposta que regulamenta a aposentadoria especial dos agentes comunitários de saúde e de combate às endemias. O texto estabelece idade mínima de 52 anos para homens e 50 para mulheres, com pelo menos 20 anos de atividade na função.
26: Fábio Macedo ressalta que a medida assegura integralidade para que o benefício corresponda à remuneração recebida no momento da aposentadoria, além de paridade continuidade com os profissionais da ativa. A proposta também considera o período de readaptação funcional como tempo de efetivo exercício.
11: Consumidor.
12: Paulo Teixeira, do PT de São Paulo, pretende estabelecer novas regras para rótulos, embalagens e publicidade que façam referência a frutas para torná-los mais claros. Ele acredita que os produtos precisam indicar a quantidade de cada fruta efetivamente utilizada em sua composição.
26: Paulo Teixeira explica que quando a imagem ou a divulgação destacar uma fruta que não esteja presente no produto, deve haver um aviso informando essa ausência. A iniciativa pretende evitar que a apresentação dos alimentos crie uma percepção diferente de sua composição real.
11: Desenvolvimento Regional.
12: Samuel Viana, do União de Minas Gerais, recomenda a aprovação do texto que aperfeiçoa a Política Nacional de Proteção e Defesa Civil. O projeto reforça o monitoramento de desastres, a integração de dados entre os entes da federação e a coordenação das ações de prevenção e resposta.
26: Relator da matéria, Samuel Viana avalia que as mudanças devem ser incorporadas à legislação já existente para evitar a criação de normas com funções semelhantes. A matéria também prevê um cadastro nacional de voluntários para atuação em situações de desastre.
12: Júlio César, do PSD do Piauí, propõe proteger os incentivos fiscais do imposto de renda para empresas que investem nas regiões Norte e Nordeste. O texto busca garantir a continuidade dos projetos de desenvolvimento nas regiões da Sudam e da Sudene.
26: De acordo com Júlio César, os incentivos regionais são fundamentais para atrair novos investimentos, gerar empregos e reduzir as desigualdades no país. Para ele, o corte nesses benefícios compromete a segurança jurídica e a competitividade dessas regiões.
12: Carlos Chiodini, do MDB de Santa Catarina, apoia a criação de concursos especiais de loteria para ajudar municípios em estado de calamidade pública. Pela proposta, a maior parte da arrecadação seria destinada às cidades afetadas proporcionalmente à população atingida.
26: Carlos Chiodini argumenta que a medida pode acelerar a chegada de recursos às comunidades atingidas por desastres naturais. O projeto também prevê transparência e prestação de contas sobre a aplicação do dinheiro recebido pelos municípios.
11: Economia.
12: Yandra Moura, do União de Sergipe, é autora de projeto que visa combater o superendividamento no país. O projeto estabelece câmaras municipais de renegociação de dívidas e teto de 30% da renda familiar para novos empréstimos de consumo.
26: Yandra Moura argumenta que a medida restaura a dignidade financeira de milhões de brasileiros e contém os altos juros do cartão e do crédito rotativo. Ela acrescenta que a proposta prioriza famílias chefiadas por mulheres e idosos e pessoas com deficiência.
11: Educação.
12: Deu o primeiro passo na Câmara a proposta de uma política nacional para ampliar ações de saúde nas escolas. A repórter Kate Nayane tem mais detalhes.
14: A Comissão de Educação da Câmara dos Deputados aprovou o projeto que cria a Política Nacional de Saúde na Escola e transforma em lei as principais diretrizes do atual Programa de Saúde na Escola. A proposta consolida iniciativas desenvolvidas nas escolas públicas em parceria com o Sistema Único de Saúde, o SUS. Segundo a relatora da proposta, deputada Nelly Aquino, do Podemos de Minas Gerais, a criação deste programa deve ajudar na promoção da saúde e prevenção de doenças no ambiente escolar, além de estimular o protagonismo de crianças e adolescentes em ações de saúde. Outros objetivos são o enfrentamento de vulnerabilidades que possam comprometer o desenvolvimento escolar e fortalecer a participação da comunidade. A proposta que cria a Política Nacional de Saúde na Escola será analisada em seguida pela Comissão de Saúde. Da Rádio Câmara de Brasília, Kate Nayane.
26: Delegado Matheus Laiola, do União do Paraná, é autor de projeto que amplia os direitos das estagiárias gestantes. A proposta prevê 30 dias de licença maternidade com manutenção do vínculo e da bolsa auxílio, quando houver, além de indenização pelo recesso não usufruído.
12: O projeto de delegado Matheus Laiola também amplia de 2 para 3 anos o prazo máximo de estágio na mesma instituição. A proposta estabelece ainda prazo de 15 dias para que as instituições de ensino se manifestem sobre a renovação do estágio.
11: Saúde.
15: Euclides Peterson, do Republicanos de Minas Gerais, pede informações ao Ministério da Saúde sobre o uso do ácido folínico no tratamento de pessoas com transtorno do espectro autista. Ele quer saber se o governo estuda a possibilidade de oferecer o medicamento pelo SUS.
16: O deputado também questiona se existem estudos sobre os possíveis benefícios do ácido folínico para pessoas com TEA e se há pedidos para que o tratamento seja avaliado pelo SUS. Euclides Peterson pergunta ainda se o governo pretende criar projetos para testar o uso do medicamento em casos específicos.
17: Esporte.
15: Danley de Deus Hinterholtz, do PSD do Rio Grande do Sul, destaca o papel do esporte no desenvolvimento e na inclusão de pessoas com síndrome de Down e com autismo. O deputado reitera que a prática esportiva contribui para a saúde, a autonomia, a convivência e a participação social.
16: Danley de Deus Hinterholtz propõe um debate com especialistas, educadores, associações e familiares sobre os desafios e as experiências de inclusão por meio do esporte. Ele explica que o objetivo é fortalecer políticas públicas que integrem o esporte, a educação e os direitos dessas pessoas.
15: Helena Lima, do PSD de Roraima, defende proposta que inclui entidades esportivas sem fins lucrativos entre as instituições que podem ter imunidade de impostos. A medida abrange organizações certificadas dos movimentos olímpico, paralímpico, clubístico e educacional.
16: Na opinião de Helena Lima, a imunidade pode fortalecer projetos esportivos voltados à inclusão social, à educação e à formação de atletas. Ela argumenta que o alívio tributário ajuda a manter o funcionamento dessas entidades e a continuidade de ações de interesse público.
15: Termina agora o Jornal Câmara dos Deputados, produzido pela Rádio Câmara, com trabalhos técnicos de Wellington Teles e a apresentação de Val Monteiro e Luciana Vieira. Uma boa noite para você.
16: A Voz do Brasil volta amanhã. Boa noite.
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0: Um abraço, boa noite, galera sintonizada aqui na sua Clube do Pará. Estamos começando o Clube do Torcedor. Hoje, quarta-feira, último dia do mês de setembro de 2026. Vamos trabalhar, fazer o programa juntos, evidentemente com Roberto Mix, Roberto Menezes, aqui na mesa de áudio da sua Rádio Clube, nas mídias, enfim, a boa companhia, excelente companhia do Roberto Mix até às 22 horas. É claro, também com a presença do torcedor, do Remo, do Paysandu, da Tuna, do Águia, enfim, do futebol paraense. Você pode interagir conosco, comigo, com o Roberto, pelo Zap Clube 989-5315-83. 989-5315-83 é o Zap Clube para você passar mensagem de voz. Mensagem de voz aqui para o Clube do Torcedor. Como também 3840137. 3840137. Eu e Roberto Mix à disposição do torcedor, enfim, da galera sintonizada aqui na Clube do Pará, no Clube do Torcedor. Vamos até às 22 horas, tem as últimas do esporte com o companheiro Magno Fernandes e as participações dos eletrizantes, sem dúvida nenhuma. Aqui no Clube do Torcedor, hoje 30, como eu falei, quarta-feira, último dia do mês de setembro, aqui na sua 106.9, sempre em nome de F. Cardoso, Shopping da Saúde, trabalha com produtos de acessibilidade, ortopedia, aparelhos médicos, hospitalares e saúde e bem-estar. 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É isso aí. 20 horas mais 12 minutos aqui na sua Rádio Clube de Belém do Pará. Aí o Paysandu vai jogar final de semana, não é? Diante da equipe da Ferroviária, cobertura total da Rádio Clube do Pará. E outra semana, o Remo já retorna o Campeonato Brasileiro, a data FIFA está sendo cumprida e por isso que não estão acontecendo os jogos do Campeonato Brasileiro da série A. Então, fica nessa situação, mas o Paysandu se apresenta diante da Ferroviária no próximo sábado, precisando unicamente e verdadeiramente da vitória. O único resultado que interessa, ainda há uma chance, é muito remota essa chance, né? Mas existe essa chance. Eu estou comparando até, o caro Roberto Mix, com o jogo contra o Maringá. O Paysandu não conseguiu vencer, não conseguiu empatar, mas conseguiu perder. E nas combinações de resultados, o Paysandu conseguiu a vaga. Então, quem sabe, né, na esperança, esse fio de cabelo aí, que o torcedor do Paysandu está esperançoso no sentido do Paysandu conseguir essa vaga, a Série B do ano de 2027. Situação do Remo também complicada, né? Mas aí são 7 para 2 vagas que faltam, né? No rebaixamento da Série A para a Série B do Campeonato Brasileiro. O Remo que vai enfrentar a equipe do Grêmio aqui em Belém do Pará, jogo chave. Remo vencendo vai para 26 pontos ganhos. Aí já segura a parada aí do Grêmio e o Internacional vai jogar dentro de casa com o Corinthians. O Corinthians ganhando, o Internacional também mantém, né, essa situação desse bolo que existe no Campeonato Brasileiro da Série A no sentido da zona do rebaixamento. Em Belém do Pará, 20 horas mais 14 minutos. 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Muito bem. Estamos de 20 horas mais 15 minutos. Nós fizemos uma matéria com Edson Edmilson, né, que é coordenador de base do Esporte Clube Belém, enfim, em todas as categorias. E nós vamos escutar, Roberto, o Edmilson aqui. Ele que está à frente do Esporte Belém, enfim, se dedicando bastante, famoso Dragão da Maracangalha, né? Quem não gosta? O Esporte Belém é tipo a Tuna Luz brasileira, todo mundo gosta do Dragão. O Dragão tentando, né, resolver a sua parada, nunca, há muito tempo afastado do Campeonato Paraense da Série A, está lutando para isso, mas dá uma geral aí, o Edson Edmilson aqui participando do Clube do Torcedor. Vamos escutá-lo.
1: Bem, amigos do Clube do Torcedor, aqui quem está falando é o professor Edmilson Melo, diretor da base do Esporte Clube Belém. Quero falar para vocês que o Esporte Belém está em pleno vapor, trabalhando em sua plenitude com relação a todas as categorias, do sub-15 ao profissional. Estamos participando de todas as competições abertas, tá? Copa União, Copa da Juventude, com o Sub-17, com o Sub-20, com o nosso Sub-18, né? nessas competições abertas. E no primeiro semestre participamos com o Sub-17 e Sub-20 da Copa Pará, do Campeonato Paraense. E agora já entramos no segundo semestre, já jogando o Campeonato Paraense Sub-17, dia 20 estará iniciando o Campeonato Paraense Sub-15 também, pela Federação Paraense, e o Sub-20. E ainda focado na A3 do Campeonato Paraense, do profissional, onde estaremos jogando agora no sábado a segunda partida do mata-mata contra a equipe do Paraupebas. Perdemos a primeira partida lá em Paraupebas e agora no sábado iremos fazer a segunda partida. Aí, se Deus quiser, conseguiremos nosso objetivo maior, que é passar para outra fase e consecutivamente tentar voltar para a segundinha do Campeonato Paraense, para a A2, e fazer um bom trabalho visando também, tá, sempre a classificação e passar também para disputar a primeira divisão do Campeonato Paraense, tá, no próximo ano, se Deus quiser. Tá? Um grande abraço, professor Edmilson Melo, deixo aqui para vocês do Clube do Torcedor. Tá? Um abraço, Urbano. Obrigado por mais essa oportunidade de estar mostrando que o Esporte Clube Belém continua vivo e continua trabalhando firme e forte em prol, tá, do nosso futebol paraense. Um abraço.
0: Tá certo. Muito obrigado, Edmilson Melo, que é uma bandeira aí do Esporte Clube Belém, explicando com relação ao comportamento do Dragão da Maracangalha, as suas categorias e tudo mais. Então, tá tudo certo, tudo tranquilo. Em Belém do Pará, estamos de 20 horas mais 18 minutos. É o Clube do Torcedor aqui na sua 106.9. Abraçando meu amigo e irmão Orlando Reis, né? Orlando Reis na luta, na batalha do dia a dia. Grande Orlando Reis, torcedor do Clube do Remo, apreensivo com essa possibilidade do Remo ainda sair aí da zona do rebaixamento. Então, Orlando Reis estará, sem dúvida, no jogo entre Remo e Grêmio, valendo pela Série A do Campeonato Brasileiro, próximo adversário do Leão Azul de Belém do Pará. Grande Orlando Reis, um grande abraço e um bom descanso depois da grande labuta, né, do seu dia a dia, sem dúvida nenhuma. Em Belém do Pará estamos de 20 horas mais 19 minutos, reforçando o Zap Clube, mais 19 minutos, reforçando o Zap Clube, reforçando o Zap Clube.

situações de Paysandu, clube do Remo, Remo na Série A e o Paysandu também na Série B, sem dúvida nenhuma, estamos de olho em toda essa situação. 20 horas mais 20 minutos, não é? 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Eu falei Papelaria Grelo também aqui no programa Clube do Torcedor, mandando um abraço para o meu amigo Cabral. Cabral sintonizado, ligado aqui no programa Clube do Torcedor. Às 20 horas mais 21 minutos, daqui a pouco tem mais o comercial, né? A primeira sessão de comerciais aqui na sua Rádio Clube do Pará, 106.9, 989-5315-83 é o telefone aqui da sua Rádio Clube do Pará, para poder interagir conosco aqui na sua famosa e lendária PRC5. É isso aí, meu caro Roberto Mixi. As atenções voltadas aí para o Campeonato Brasileiro, né? O Paysandu nessa situação complicada. O Remo tentando sair da zona do rebaixamento, vai ter uma grande oportunidade, vai jogar dentro de casa, diante do seu torcedor, contra a equipe do Grêmio. Aliás, situação complicada para ambos, né? Para o Grêmio, para o Internacional, para o Mirassol. O Chapecoense já está liquidado, está rebaixado. Então, está fora justamente da... Já está rebaixada para o Campeonato Brasileiro da Série B do ano de 2020 e 2026. A situação do Remo ainda dá para segurar a parada, né? O Remo só depende dele, né? Só depende dele. Tem que sair... Estacionou nesse 23º ponto, que não consegue sair o clube do Remo, mas vamos aguardar que ele possa ter essa reação na reta final e pelo menos se manter na Série A do Campeonato Brasileiro do ano de 2026. Será uma boa pedida, né, para o seu torcedor fazer isso, né, o Remo permanecer no Campeonato Brasileiro da Série A do ano de 2027. Treinador novo, perdeu a primeira partida, mas aí tem essa contra a equipe do Grêmio, então vamos aguardar que o Remo possa ter um comportamento que dê essa esperança ao torcedor do Leão Azul de Belém do Pará, no sentido dele ficar e permanecer no Campeonato Brasileiro da Série A do ano de 2027. Na capital paraense, 20 horas mais 23 minutos. 20 horas mais 23 minutos. Olha o Gabriel Souza Castro, Ana Castro e o Arnaldo Castro, todos sintonizados aqui no programa Clube do Torcedor. Bateu aquele fio para a gente aí conversar conosco e torce pelo Paysandu. O trio torce pelo Paysandu Esporte Clube. Tanto o Gabriel como a Ana, idem o Arnaldo Castro, né? Ligados, sintonizados, como sempre, na programação esportiva da sua Rádio Clube do Pará. Um grande abraço e um bom descanso a todos vocês. Deixa eu puxar só aqui o Campeonato Brasileiro da Série A, né, da Série A 2026, que depois da data FIFA já vai retornar a sua reta final para definir quem serão os... classificar, quem vai para a Sul-Americana, quem será o campeão brasileiro, quem vai para a Sul-Americana, quem vai permanecer, quem vai ficar no meio de tabela, quem vai ser rebaixado, enfim, essa luta. Para ter uma ideia, como eu venho falando,
do Corinthians.

0: Corinthians para baixo, todos correm o risco de cair. 14ª colocação, Corinthians, com 32 pontos ganhos. Na 15ª, o Mirassol, com 32 também. Com 31, na 16ª, o Vasco da Gama, do nosso querido Roberto Mix, do companheiro Guilherme Guerreiro, Vasco da Gama, 31 pontos. Na 17ª, aí que começa, né, a degola, aí, a foice. Grêmio, próximo adversário do Remo, 17º, com 29 pontos ganhos. O Internacional, 18º, com 28 pontos ganhos, para te ver o nível que está o Campeonato Brasileiro da Série A. Duas equipes de ponta do futebol nacional, envolvidas muitas vezes com Sul-Americana, Libertadores, campeão do mundo e tudo mais. Olha aí, com risco de correr, de cair as duas equipes do Rio Grande do Sul. O Grêmio já caiu, o Internacional já caiu também uma vez. Só tem que agora os dois poderão cair para a Série B do ano de 2026. Falando aqui, é claro, de Grêmio e Internacional. Grêmio Internacional, que será o próximo adversário do Remo no Mangueirão e a grande chance do Remo de superar a equipe do Grêmio, fazer 26 pontos, segurar a parada do time gaúcho. Por outro lado, o Internacional vai recepcionar a equipe do Corinthians, que é time também está nessa mira aí da briga contra o rebaixamento, não está no Z4, mas está na lista aí dos convocados, vai se vacilar dessa. Então, o Internacional vai jogar dentro de casa contra o Corinthians. Se o Corinthians ganhar, evidentemente que o Remo agradece, porque vai segurar a equipe do Internacional na 18ª colocação. E na 19ª aparece o Remo, que faz tempo que o seu torcedor não sente o sabor da vitória, né? 19º, Remo, 23 pontos ganhos. E a Chapecoense já rebaixada, mas tem tido reação, ganhou o Corinthians, empatou com o Cruzeiro, com o Atlético, né? Então, 20ª colocação, com 18 pontos ganhos. Então, do Corinthians para baixo, todos estão correndo risco de rebaixamento. Situação mais grave, evidentemente, não é? do Grêmio, do Internacional, do Remo, que ainda tem uma esperança. O Chapecoense já desceu há muito tempo, mas vem fazendo grandes jogos e tem tido vitórias, coisa que o Remo não está conseguindo. Empacou aqui nessa 19ª colocação com 23 pontos de ganho. Então, vamos aguardar esse retorno brasileiro da Série A, depois da data FIFA, para o Remo voltar a jogar em Belém, no Mangueirão, diante do seu torcedor, e agraciar seu torcedor com uma vitória diante da equipe do Grêmio. Isso vai ser muito importante para o futebol paraense, para a região e para o futebol do Leão Azul de Belém, do Pará, sem dúvida nenhuma. 20h28 na capital paraense. É o Clube do Torcedor aqui na sua Rádio Clube do Pará. Deixa eu logo mencionar aqui, referente à escala, né? A escala do jogo do Paysandu. O Paysandu que vai jogar no próximo sábado com a cobertura total da sua Rádio Clube do Pará. Então, Paysandu em ação, precisando da vitória. Sábado, dia 3, já de outubro, né? Dia 3 de outubro, Série C. A nossa jornada esportiva vai começar às 17h30, término, prazo para acabar, 23h, Paysandu e Ferroviário de São Paulo. Curuzu, narração do Valmir Rodrigues, Caliane Coelho nos comentários, reportagem de Dinho Menezes e Paulo Sérgio Pinto, mestre de cerimônias, o José Tomás. Nós estaremos na cobertura da Ferroviária a partir de amanhã, né? A partir de amanhã, na programação da sua Rádio Clube do Pará. E, evidentemente, vamos, à tarde, finalizar a nossa participação com a cobertura da Ferroviária para esse jogo importante diante do Paysandu Esporte Clube. Paysandu é outro que precisa reagir, precisa não acredito que o Paysandu vai terminar esse quadrangular final do Brasileiro da Série C sem vencer uma no quadrangular, né? Aí a situação fica vexatória para o Paysandu, que nas suas limitações, evidentemente, né, contratou dentro do seu orçamento, mas não foi suficiente, né, em termos de qualidade, qualidade técnica e de elenco também, ter um time capaz para poder fazer frente aos seus adversários. 20 horas mais 30 minutos, vamos para o break de comerciais aqui, meu caro Roberto Mix, o Roberto Menezes.
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0: isso aí, galera. 20 horas mais 37 minutos. É o Clube do Torcedor aqui na sua Rádio Clube do Pará. Frequência modulada 106.9. É, rapaz. 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Eu falei, Recanto Paraibano. 20 horas mais 38 minutos, aqui é a sua Rádio Clube do Pará, no programa Clube do Torcedor, aqui na sua famosa PRC5. A partir das 22 horas, teremos aqui o Clube do Torcedor com o amigo e irmão Magno Fernandes. Magno Fernandes estará em ação logo mais aqui na sua Clube de Belém do Pará, acompanhando, sem dúvida, os acontecimentos envolvendo o Remo, o Paysandu, enfim, as duas equipes que nos representam, não é? O Remo na Série A e o Paysandu na Série C, nessa luta, né? Essa luta infernal do Paysandu na tentativa de conseguir a vaga à Série B do ano de 2027. Possibilidade muito remota, digo, mas enquanto a vida, a esperança, enquanto a vida, a luta, a determinação, a garra dos jogadores do Paysandu, da sua diretoria, trabalhando muito, fez o possível, mas as coisas às vezes também não dão certo. Vai fazer o quê, né? Aí fica complicada a situação do Paysandu Esporte Clube. É isso aí. Olha, deixa eu sintonizar aqui o nosso querido Laércio Dantas. 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Todos torcem também pelo Papão da Curuzu, sintonizados, ligados aqui no programa O Clube do Torcedor, na sua Clube do Pará, 106.9. É isso aí. Deixa eu dar uma prévia aqui com relação à equipe da Ferroviária, né? Ferroviária que vai jogar diante do Paysandu. O jogo vai ser sábado às 19h30. É, quinta rodada pelo quadrangular final do Brasileiro. É, a Ferroviária está na primeira colocação com 8 pontos ganhos, 4 jogos. É, então, o time do interior de São Paulo, de Araraquara, vai em busca aqui de sacramentar aqui a sua condição de acesso do Campeonato Brasileiro da Série C para a Série B do ano de 2027. Veio do resultado, né, altamente positivo, fora de casa conseguiu um ponto contra o Brusque, a Locomotiva, no Augusto Bauer, pela quarta rodada. Então, vem de tentando manter essa regularidade a Ferroviária, que venceu o Paysandu na segunda rodada do quadrangular, na Fonte Luminosa, pelo placar de 1-0. Então, a Ferroviária tem esse compromisso difícil, porque no último compromisso, vai ser no dia 10, 17 horas, Ferroviária e Inter. Vai ser o clássico, né, clássico lá do interior de São Paulo, envolvendo a Ferroviária e a Inter de Limeira. Clássico caipira, né, de São Paulo, interior de São Paulo. Então, essa tentativa aí do futebol paulista, o melhor futebol regional que tem, o futebol brasileiro é o futebol paulista, tentando colocar duas equipes do interior, do caso a Ferroviária, como também a Inter de Limeira, na Série B do Campeonato Brasileiro do ano de 2027. Então será uma grande oportunidade, né? Cabe o Paysandu vencer a Ferroviária, como eu falei anteriormente no início do programa, tentar essa esperança do fio de cabelo, a equipe do Paysandu ainda ter a expectativa, o sonho, né, de conseguir vencer a Ferroviária e manter a esperança do torcedor. Muitos já jogaram a toalha, não toma nessa condição de poder torcer pelo Paysandu, nessa expectativa que o Paysandu possa ter diante do Campeonato Brasileiro da Série C. Paysandu que começou o treinamento com o Júnior Rocha desde o primeiro dia, né? Inclusive, em dezembro, está tirando as férias do Dinho Menezes. E eu me lembro que no dia 16 de dezembro começou a temporada do Paysandu, foi a apresentação do Júnior Rocha e toda a diretoria do Paysandu. Pegou desde o início, participou das contratações, das categorias de base, e se esperava que o Paysandu pudesse, através do Júnior Rocha, né, conseguir colocar o Paysandu na Série B do Campeonato Brasileiro do ano que vem. Mas está um pouco complicado. E vamos aguardar o que pode ocorrer. Vamos escutar aí a Marlene de Matos, meu caro Roberto Mix. Ela participa aqui do Clube do Torcedor. Alô, Marlene, um abraço, boa noite.
1: Boa noite, meu amigão. Um programa maravilhoso e lindo. Estava com saudade do Clube do Torcedor. Abraço aí para o Roberto Menezes, do Guará da Saudade. E quero mandar um voto de parabéns também para o meu cantor, pelo aniversário dele hoje, o Gel Bezerra. E se Deus quiser, sábado, o Papão vai ganhar, vamos. A Ferroviária. 2-1, meu, para cá. Marlene Mendes do Jurunas, eu amo vocês.
0: Tá certo, Marlene Mendes do Jurunas. A gente também aprecia, né, a sua participação aqui na programação da sua Rádio Clube. Hoje é aniversário do nosso querido Gerão Bezerra, está completando mais um ano de existência, de felicidade, junto aos seus familiares, o próprio aqui, colegas do grupo RBA, da Rádio Clube, da equipe de esporte, que tem o comando do Guilherme Guerreiro, José Tomás como coordenador e Saulo Zay como produtor da Rádio Clube do Pará do Esporte. Enfim, a gente deseja Jerônimo Bezerra, que é um companheiro, um parceiro, um cara de luta, um cara determinado, cantor, compositor, plantonista, radialista, enfim, um homem batalhador como nós, todos os dias, o nosso Jerônimo Bezerra. A gente deseja, do fundo do coração, felicidade, saúde, vida longa, que ele continue sendo assim um profissional da mais alta qualificação, um colega que nos trata bem, tem um bom ambiente, uma pessoa serena, tranquila. Então, Jerônimo Bezerra, fica aqui a nossa saudação, nosso parabéns de toda a equipe de esporte. No caso aqui, nós estamos aqui representando a turma toda, eu, Roberto Mix, que você seja feliz, tenha vida longa, ainda apoia nessas alturas do acontecimento, como diz o João Tavares, ele está, o nosso querido Jerônimo Bezerra, num jantar, né, com a sua família, mais que merecido, depois da luta, a labuta do dia a dia. Então, Jerônimo, grande abraço a você, felicidade, saúde, que é o mais importante para todos nós. Você que é um cara super legal, um cara bacana, humilde, simples, mas de grande talento, a serviço aqui da nossa querida Rádio Clube do Pará. É isso aí. 20 horas mais 47 minutos é o Clube do Torcedor aqui na sua Rádio Clube de Belém do Pará. Deixa eu te sintonizar aqui que amanhã teremos Conversa com Leão. Conversa com o Leão. Conversa com o Leão amanhã. É quinta-feira, 1 de outubro de 2026. O convidado é o Eric Cavalcante, fisiologista do Clube do Remo. Eric Cavalcante, que inclusive trabalhou também na Tuna Luso Brasileira, e será o convidado amanhã do Conversa com o Leão. Tendo à frente o grande apresentador CAP carismático, Paulo Costa Cacheado. Estarei no Zap Clube. Tem o Ian César, enfim, tem o Saulo Búfalo, Laurito Miranda. Então, uma grande equipe, Roberto Mix, uma grande equipe a serviço aqui do Conversa com o Leão, que é audiência qualificada e audiência garantida todas as quintas-feiras, né, aqui na sua Rádio Clube do Pará. O comando não poderia ser diferente de Paulo Costa Cacheado, o homem que consegue conversar com o Leão Azul de Belém do Pará. Então, você fique sintonizado, ligado aqui na sua Rádio Clube do Pará, com Conversa com o Leão aqui na sua Rádio Clube de Belém do Pará. 20 horas mais 48 minutos, estou passando mensagem aqui, né? Aqui na sua Rádio Clube, para poder te colocar no ar através do Zap Clube aqui na sua Rádio Clube de Belém do Pará. 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Toda a turma que está trabalhando lá, né? Um grande abraço e bom trabalho também, bom faturamento, né? Faturamento é importante para poder sobreviver à empresa, né, Roberto? Senão, igual a gente não trabalhar, não ganhar nosso trocado, aí fica complicado, né? Para pagar as contas e outras situações que realmente possa implicar no nosso dia a dia aqui na sua Rádio Clube. Tem alguma coisa por aí, Roberto? Está 007 contra o Batman ou coisa parecida aí nessa pescaria. Bem, estamos de 20 horas mais 50 minutos aqui em Belém do Pará. Convidamos o Tony, né, o Carapirá, daqui a pouco estará aqui conosco para falar aqui do momento que vive o futebol paraense, o momento que vive justamente o futebol do Remo e também do Paysandu Esporte Clube. O Remo já mudou 3 vezes o treinador, né, a tentativa de dar uma resposta ao seu torcedor, né, e acabou que ainda não conseguiu dar essa resposta o Remo e ficou numa situação complicada. O Leão Azul tenta de todas as maneiras sair da zona do rebaixamento, mas não consegue sair, e essa luta continua do Remo diante dos seus adversários. O Remo que vai enfrentar o seu próximo adversário será a equipe do Grêmio de Futebol Porto Alegrense, que também está na mesma barca do Remo, né? Um não pode falar do outro, a dupla Grenal, né, está justamente na zona do rebaixamento e corre risco seríssimo de justamente os dois times tradicionais do Rio Grande do Sul e do futebol brasileiro também ter a mesma situação, ou seja, rebaixamento no ano de 2026 para 2027, se tratando, é claro, do Campeonato Brasileiro da Série A atualmente, que tem como disputa ponta a ponta, Palmeiras e a equipe do Flamengo, lutando para quem vai ser o campeão brasileiro da temporada 2027, Campeonato Brasileiro da Série A. E o campeonato que vem, que se desenha aí o cenário, é um cenário do brasileiro bem apertado. Porque se o Grêmio cair com o Internacional, é o Remo, caso caia também, já tem a Chapecoense garantida na Série B. Então esse campeonato vai ser realmente terrível, né? Porque se escapar do Grêmio Internacional, aí tem o quê? O Corinthians na parada também para poder tentar se safar aí da Série B do ano que vem. Então, situação complicada desses clubes que investiram muito, né? Em relação ao Remo Paysandu, Internacional é um investimento altíssimo. O Grêmio também, a exemplo do Corinthians, são as equipes que estão acostumadas a disputar Libertadores, Sul-Americana, enfim, um alto nível do futebol nacional e internacional. Então pode sobrar aí para essas duas equipes, novamente, né, rebaixamento. Já não será a primeira vez que o Grêmio e o Internacional também já foram rebaixados, né, do brasileiro da Série B. Então, o negócio está pegando para lá, os clubes endividados, que contratar e não tem dinheiro. Então, não é só o Remo que está numa situação complicada em termos de contratações para poder se manter, pelo menos, no Campeonato Brasileiro da Série A de 2027. É uma grande proeza, sem dúvida, o Remo conseguir se firmar, continuar no Campeonato Brasileiro do ano que vem. Então vamos aguardar esse desenrolar. O Remo, seus adversários concorrentes, eles perdem, empatam. O Remo nem isso, não consegue nem empatar, perde, empacou nesses 23 pontos de ganho, que aí fica complicada a situação do Remo do Campeonato Brasileiro da Série A. Né? A diretoria está dando total apoio, está o salário em dia, então não tem por que o Remo viver uma situação dessa complicada. Na verdade, o Remo teve vários problemas em termos de contratações, mudança de treinador, né, de executivo de futebol também, que era o Braz na época, né? Houve aquela celeuma toda com o Guto Ferreira, que na minha opinião deveria continuar no clube do Remo, já sabia todos os caminhos, salvou o Remo do rebaixamento, ao mesmo tempo colocou o Remo na Série A do Campeonato Brasileiro, no qual o Remo está disputando. Então, na minha opinião, não era para ter contratado o treinador, era para continuar, né, com o Guto Ferreira, que aí sim, continuava o ritmo, continuava a mesma pegada, e talvez o Remo não tivesse uma situação tão complicada como está. Aí já mudou, é o terceiro treinador que está comandando o Remo, e aí quando pega o barco, né, naufragando, já todo mundo tentando pular do barco, aí a situação fica complicada, a situação do Carpini no clube do Remo, né? Aceitou esse desafio, é a primeira vez que trabalha na região norte, então está sentindo o peso da torcida que é do Remo. O Remo tem uma torcida gigantesca, que faz a festa no futebol nacional, é destaque, quando o Remo joga contra os times poderosos da Série A, é o destaque nacional, o torcedor do Remo, lota o estádio Mangueirão, enfim, mas no momento está decepcionando a sua torcida. A torcida está dando o seu retorno da arquibancada para o gramado, agora o Remo não está dando o retorno do gramado para a arquibancada, né? Como eu falei, torcedor prestigia, salário em dia, vamos dar toda a estrutura a esses jogadores que estão aí, mas aí é aquele problema também de qualificação, né, no elenco, e um time que possa ser competitivo no gramado diante dos seus adversários. Então o Remo vive essa dificuldade, né, de se manter no Campeonato Brasileiro da Série A no ano de 2027. Mas tem ainda uma esperança, temos expectativa. O Remo só depende dele, né? Se souber reagir e se souber se impor, o Remo, sem dúvida, poderá sair dessa situação E o grande feito do ano de 2026 será o Remo continuar no Campeonato Brasileiro da Série A no ano de 2026. Vamos aguardar que a partir desse jogo contra o Grêmio, o Remo possa realmente ter essa condição de garantir para o seu torcedor e dar esse presente de final de ano à manutenção. Poderia ser uma outra situação, o Remo lutando pela uma Sul-Americana, pelo menos isso, está na primeira página do Campeonato Brasileiro da Série A, já seria um grande feito do Remo, mas o planejamento saiu totalmente o contrário, o planejamento saiu totalmente fora do que a condição do Remo, da diretoria, enfim, planejou para isso. Roberto, vamos ao mais um break de comerciais aqui na sua Rádio Clube do Pará, aqui no Clube do Torcedor, na 106.9, e daqui a pouco nós voltaremos para a continuação do Clube do Torcedor 2026. Hoje, 30 de setembro de 2026. Nós anunciamos, já o Bezerra foi. Ah, é? Agora, esse é o detalhe importante. O aniversariante não deu nada, mas o nosso aniversariante contribuiu com a imprensa, né? A imprensa estava precisando desse apoio, esse alimentício, né? Essas outros acontecimentos, como diz João Tavares, veio de bom grado essa alimentação. Obrigado a todos aí. Vamos ao comercial.
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